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1: 9,3.
2: 16 graus.
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0: Você gostou? Faz barulho aí. Tamo junto.
1: 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Bom, então, gente, boa noite, família. Quartou, né, meu querido? O nosso Território Sertanejo dá sequência pra você que tá dando carona pra gente aí. Tamo junto, meu querido. Pessoal que tá trabalhando aí nessa noite abençoada de quarta-feira, dia internacional do sofá, dia de namorar, dia de curtir a melhor programação do seu rádio aqui na 97. Vamos dando sequência. Deixa eu trazer música boa aqui.
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1: 21 horas e 21 minutos, as horas iguais. Boa noite!

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1: 9,6, 17 graus.
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1: E o nosso território tá de volta, gente. Boa noite pra você, boa noite, família. Mandar um abraço aqui no nosso território, dando sequência. Boa noite pra você até aqui na programação Melhor do Sertanejo.
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1: 3 minutos faltando pras 10.

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1: Qual que vai ser a desculpa que você vai inventar pra ele hoje, hein? Deixa eu te perguntar uma coisa. Olha aqui.

0: Rosa Venus Dottore.
1: Dando sequência na melhor programação do rádio, com muita música boa aqui nessa noite. Agora 22 horas e 4 minutos. Boa noite.
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1: 16 graus.
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9: Tamo junto na melhor programação do rádio. Aqui na Sananduva FM, claro, tem sempre música boa, tem entretenimento. Confira a hora acertando, né? Agora é 22h10.

0: As melhores do seu rádio, nossa programação musical, muita música boa, 22 horas e 25 minutos.
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1: 10h38,
2: 16 graus.
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4: Na nossa programação, levando muita música boa, nossa programação da noite, né? Agora 22 horas e 42.

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1: 6 minutos para as 11 horas. Boa noite para você. A nossa programação aqui na Sananduva FM
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1: Agora 23 horas e 6 minutos, na melhor do seu rádio, com muita música e entretenimento pra você.
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3: 15 graus.
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1: 23 horas e 7, gente. Na melhor do seu rádio, Jean Martinazzo te faz companhia com muito som pra você.

0: Sanador FM, a rádio que todo mundo ouve, com o melhor da música pra você. 23 e 28.
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1: 11:46,
2: 15 graus.
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levando muita música boa, entretenimento, informação aqui na Sala do FM, 23 horas e 48. Boa noite. 97.7

0: Obrigado!
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0: Até meia-noite tem a melhor programação do rádio. Na sequência tem a Madrugada Insônia. 23 horas e 55.
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0: você não cuida, ó. Cuidado, viu?
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11: 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Notícia na hora certa, no sinal meia-noite. O Ministério Público denuncia motorista de carreta por acidente que deixou 11 mortos na BR-116 em Pelotas. Tráfego da BR-386 em Soledade será bloqueado para a detonação de rochas nesta quinta-feira. Governo federal tenta barrar exploração de terras raras em Goiás por empresa americana. Tempo seco em Porto Alegre neste momento, agora faz 17 graus. A previsão para amanhã é de retorno da instabilidade no estado, começando pelo sul e campanha. 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
11: Trânsito flui normalmente nas principais rodovias do Rio Grande do Sul. Em Porto Alegre, a EPTC não registra nenhuma ocorrência neste momento.
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11: A Polícia Civil pediu acesso às informações médicas da vítima e do suspeito de um feminicídio em Viamão. A mulher de 69 anos foi agredida pelo filho e recebeu atendimento no hospital de Viamão e teve alta. Horas depois, retornou à unidade e sofreu 3 paradas cardiorrespiratórias e morreu. A investigação busca esclarecer por que a vítima foi liberada e se o filho apresentava um quadro de surto. O pedido está com o Ministério Público e depois vai ser analisado pela Justiça. A polícia também aguarda o laudo, que vai apontar a causa da morte. A plataforma de mensagens Discord classificou como desproporcional a ação apresentada nesta quarta-feira pela Advocacia Geral da União. O governo cobra 500 milhões de reais por danos morais coletivos e acusa a empresa de falhas na proteção dos usuários. O Discord afirma que apresentou propostas para reforçar a segurança no Brasil. Segundo a União, as medidas foram insuficientes. 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Da redação, Ayrton Lemos.
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21: 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Rafael Collin.
22: Vamos nessa, meus amigos. Está no ar o Esporte Companhia. É quinta-feira, é dia de clássico Grenal, mas a quarta-feira também foi de jogos da Copa do Brasil. E tá falando um dos vencedores da noite, o técnico Abel Ferreira do Palmeiras. O Palmeiras atropelou o Santos 3-0. Fala, Abel Ferreira.
23: Quem queria fazer gols eram eles. Não deu. Vamos, acho que é uma vantagem interessante, mas temos que fechar a eliminatória lá.
24: Abel, Isabela Ayami do Band Sports, você está falando sobre sistema e depois que parou a Copa do Mundo, você tem usado mais os três zagueiros. A tendência agora é você voltar para a linha de quatro, principalmente porque você não tem mais o Alan, ou foi só uma questão de jogo específico hoje?
23: Olha, como é que eu ia te explicar? O sistema é uma coisa que é estática, mas o jogo é dinâmico. O sistema é uma coisa que vocês olham no início do jogo, está a 3, mas depois isto é dinâmico, isto roda. Vocês sabem como é que joga o Chelsea? Vocês sabem como é que está a jogar agora o Atlético Mineiro, que já não perde há não sei quantos jogos? O sistema dá-te aquilo que tu quiseres. A mim custa-me discutir sistemas com vocês, porque eu não discuto com o médico o que é que o meu jogador que está constipado, como está este jornalista aqui, se vai tomar Benuron ou se vai tomar... Não sou eu que sei, eu não vou discutir com ele. Posso lhe fazer perguntas. Agora, estar a discutir com ele, tem muito mais conhecimento que eu. Portanto, eu não vou discutir sistemas com ninguém, cada um dá a sua opinião, está tudo certo, o sistema dá-te o que tu quiseres. Um sistema de três zagueiros pode ser altamente ofensivo, um sistema de quatro defesas pode ser altamente defensivo. Não, eu, estou só a comentar a pergunta, eu não estou aqui a confrontar. O sistema dá-te o que tu lhe pedires dele. Eu adoro jogar com três zagueiros porque me permite o quê? Permite-me ter sete jogadores a poder atacar e ter sempre três a resguardar a linha defensiva. E eu, quando olho para o jogo, eu não olho só para o jogo do ataque. O jogo não funciona só quando nós temos bola. O jogo funciona, é tão importante o momento que tu tens bola, como é importante o momento que tu apertes, o momento que o adversário te transita, os momentos de contra-ataque, os momentos de bola parada ofensiva. Três zagueiros dá-te uma força tremenda na bola parada. É cada um olha para onde quer. É? Posso olhar para o copo, para a parte do copo, se ele tiver meio, olho para a parte de cima ou para a parte de baixo. Portanto, eu costumo dizer, mas é bom para a discussão. O que eu vou estar aqui a dizer é, eu faço tudo aquilo que eu sinto que é o melhor para o Palmeiras. O Palmeiras tem 112 anos de história, certo? Tem 112 títulos? Tem? Ah.
0: Abel, que Guilherme Giuliani...
22: Tá aí o Abel Ferreira. Abel Ferreira. Essa questão aí dos três zagueiros, ela sempre gera uma boa discussão, né? Sempre gera discussão. Há ainda quem pense que jogar com três zagueiros, tu tá sendo muito defensivo, tu vai jogar recuado, que tu vai chamar demais o adversário pro teu campo. E, claro, mal executado, sim, vai acontecer isso. Mas um esquema com três zagueiros bem executado, o treinador consegue aquilo que muitos buscam, que é a tal da compactação, com bastante gente atacando, com laterais mais liberados para atacar, com mais gente no meio de campo. Tem vários benefícios, desde que as peças sejam boas e, repito, desde que seja bem treinado e bem executado, né? Por isso que muitas vezes um torcedor quer, muda para três zagueiros, bota três zagueiros, tipo as vésperas de um Grenal, tá? Para agora que vai acontecer hoje, quinta-feira. Ah, não deu certo no fim de semana, Grêmio e Bragantino, não deu certo, Inter e Atlético Mineiro, muda para três. Não, mudar assim na segunda, terça, quarta, três dias. Sendo que um e meio tu descansa os jogadores e outro período curtíssimo tu tem que pensar em como vai trabalhar o jogo. Por isso que eu digo, três zagueiros tem que ter um pouquinho mais de tempo para treinar, mas muitas vezes o time pode ser extremamente ofensivo com três zagueiros. É essa discussão aí que o Abel trouxe pra gente. Bom, o Palmeiras então venceu o Santos por 3-0. O Abel acabou de falar. O Santos do Neymar, do Cuca, do Gabigol, ficou numa situação bem complicada para reverter agora, semana que vem, na Vila Belmiro. Vamos ouvir o que disse há pouco o técnico Cuca, o técnico do Santos, provavelmente também respondendo a questão do Neymar, que não jogou a partida de hoje. Impressionante como o Neymar, nos jogos difíceis, nos jogos encardidos, ele, por algum motivo, ele está fora. E os jogos, teoricamente, mais fáceis, ele está dentro. Vamos ouvir o que disse Cuca.
1: Roca 97 FM, queria que você falasse sobre uma questão tática que você iniciou o jogo. O meio-campo do Palmeiras, costumeiramente nesses jogos, nessa temporada, dado o ritmo pelo Marlon Freitas. Você começa o jogo praticamente com o Gustavinho ali na cola, que é o cara mais capaz ali de fazer uma perseguição. Depois você leva o Gustavinho lá pro lado direito para ajudar o Igor Vinícius. É quando, na visão vendo o campo, o Marlon começa a ditar o ritmo como ele tem feito toda a temporada. Sabendo que o meio-campo do Palmeiras tem essa qualidade, principalmente essa velocidade na troca de passe, a partir daquele momento começam a sair os gols. Obrigado.
2: Boa noite. Sim, você viu bem. Eu com três volantes, Gustavinho mais agitado, fazendo esse trabalho. E daí no jogo começou a sobrar o lado esquerdo do Palmeiras, um pequeno fazer esse balanço pro lado direito e automaticamente só tem um volante, né? Mas um volante não pode ser o responsável direto por ações, né? Ele teve um bom desempenho, mas a gente tinha um jogo controlado. O jogo estava mais para nós naquele momento. Tínhamos perdido uma grande chance com o Igor. Estava mais para nós naquele momento do que para o adversário. Eu não me lembro deles terem tido uma chance clara e num chute lá de fora da área, até despretensioso. Acabou fazendo o gol, o Flaco Lopes, e dali para frente desestabilizou, porque tomamos o segundo gol em cima da hora, os 45.
3: Felipe, se estiver me ouvindo, o microfone tá dando umas pipocadas e agora tá mudo.
22: 12 minutos, meia-noite 12. Já a gente busca aí o que disse o Cuca há poucos instantes, depois do jogo entre Palmeiras e Santos, o Palmeiras aplicando 3-0. Vamos ouvir.
2: Terceiro gol antes, né? Nós poderíamos também ter feito antes um gol com o Arão de cabeça, entraríamos no jogo, enfim. E foi um segundo tempo muito ruim, que não deu nada certo e automaticamente veio a derrota.
4: Cuca, boa noite, Anitta Efraim aqui do canal Gold. Hoje o Santos entrou com uma postura em que pouco parecia um jogo de mata-mata e pouco parecia um clássico. Ao mesmo tempo que a gente sabe que o Santos tem sido eliminado pelo Palmeiras em disputas de mata-mata muitas vezes nos últimos anos, tem uma frustração muito grande da torcida. O que você acha que falta para que o elenco do Santos, ou até a comissão técnica do Santos, faça com que os jogadores compreendam para o torcedor um peso de um jogo como esse?
2: Hoje... qualquer crítica em relação a nós, a mim, vocês têm toda a razão, porque quando você perde um clássico de 3-0 não tem justificativa, e nem eu quero achar justificativa para isso. O maior responsável sou eu. Se as coisas não fluíram como eu imaginei, é porque foi erro meu e eu assumo a responsabilidade maior da derrota, lógico, né? Que o jogador também tem participação, isso é óbvio, todo mundo sabe, mas eu assumo sem dúvida nenhuma a maior parte também que vier de crítica, principalmente o torcedor do Santos tem toda a razão. A gente tem que entender que jogos decisivos assim a gente tem que jogar melhor, tem que ter mais espírito, mais alma, e quem sabe mais pra frente ainda a gente possa entender melhor em outras competições também, ou na própria competição na quarta-feira que vem.
5: Cuca, boa noite. Felipe Noronha, ouvinte Santos. Você citou agora o torcedor do Santos não comemora um título há 10 anos, eu sei que você não tá aqui há 10 anos, não tô jogando isso 10 anos pra você, mas querendo ou não, o Santos vive em 3 competições e uma pode ter acabado hoje. Como justificar para o torcedor, então, que há 10 anos não comemora o título, a ausência, na verdade, escrito por ele mesmo, do jogador mais caro e supostamente o melhor jogador do time? E além disso, como foi citado, você disse até parte da culpa pode ser sua, o Arão no final do jogo fala o seguinte: a postura da gente não foi uma postura digna do Santos e nem da grandeza do jogo, por isso que perdemos por esse placar, jogamos muito mal, eles poderiam ter feito mais gols. Como é que justifica, então, para o torcedor a ausência do Neymar, segundo ele, por escolha da comissão, e a aspa do Arão para o torcedor que está sofrendo há tanto tempo?
2: A ausência do Neymar tem suas razões, vocês sabem. Então, foi o tal do controle de carga, ele não poder ter uma sequência em poder desenvolver o futebol dele ao natural, jogando hoje, jogando domingo que vem, jogando na quarta que vem, o segundo cartão, os dois cartões que ele tem. Então, uma série de fatores fez com que a gente tomasse essa decisão. Ele tá isento, por ele teria vindo jogar. Então, é uma responsabilidade da comissão técnica também. E a outra, o que que era? Não, ele está criticando a ele, a mim, aos companheiros, porque é verdade. É verdade, o que ele falou é pura verdade.
17: Cuca, Felipe Camargo, de Olho no Peixe. 3-0 contra
6: é possível ainda buscar reverter isso, ou dentro dessa maratona é focar no Campeonato Brasileiro, porque o Santos vive uma realidade bem complicada, você tem dois jogos seguidos fora de casa e corre o risco, em caso de tropeço no domingo, de voltar à zona do rebaixamento. É possível sonhar com a Copa do Brasil ou agora é hora de focar no Brasileiro?
7: Focar no Brasileiro, domingo é o Corinthians, outro grande adversário, é nos remontar, juntar forças um do outro, de onde a gente puder, de todas as formas. O momento vai ser duro, porque nós não representamos bem ao clube, ao torcedor, e isso aí é inadmissível, principalmente para o torcedor, ele tem toda a razão, e nós temos que nos fortalecer mais, né? Em todos os sentidos. Domingo é outra competição, é outro jogo, e daí a gente vê o que acontece domingo para pensar na quarta-feira. Mas futebol, tudo pode acontecer.
8: Vamos à última pergunta.
7: Cuca. Não precisa a última, não, pode deixar. Segue o baile.
6: Cuca.
7: Tá bom, vai lá, já vai.
6: Cuca, tudo bem? Já foi questionado sobre a questão do Neymar, mas agora eu pergunto sobre o Gabigol, porque é do torcedor de esperar que, quando você não tem o Neymar, que é o seu grande jogador, você tenha o artilheiro, aquele que é o terceiro maior artilheiro da Copa do Brasil, artilheiro do Santos na temporada, muito participativo. No jogo passado, ele saiu um tanto quanto infeliz com a troca, você até falou na coletiva que era mais fácil você entender ele do que ele te entender naquele momento, E hoje ele acaba indo para o banco de reservas em um Santos que não conseguiu, com a figura do Caballero, ter esse centroavante, esse jogador com presença ali, para pelo menos segurar a bola no primeiro tempo. Qual foi o critério e o que tirou o Gabigol dos titulares de hoje?
7: Não tem um motivo, né? Nós começamos numa estratégia, nós não conseguimos segurar a bola no segundo tempo também, tampouco finalizamos. Então, a estratégia, até tomar o primeiro gol, ela estava dentro do script. Nós estávamos até com o controle do jogo. A partir dali, tudo que você falar, você tem razão.
17: Cuca, boa noite. José Edgar de Matos, do GE. Muitos comentou nos últimos dias sobre a possibilidade da contratação do Arthur, né, volante do Grêmio, teve um nome vinculado ao Santos. Claro que há uma barreira complicada que o clube vive com a questão do transfer ban, mas quero te perguntar se você ainda pode passar informações para o torcedor em relação a esse nome, se há uma negociação em andamento, se é um jogador que te agrada, afinal, em que pé se encontra esse possível reforço para o Santos para esse segundo semestre?
7: Nós perdemos 6 jogadores na janela, perdemos 6, não contratamos 6. E faz falta para qualquer equipe, elenco. Então a gente tem tido baixas, né? Como hoje tivemos mais uma vez o Lucas, e a gente não tem tanta recomposição. Então a gente tem que ser criativo nesse aspecto. O Arthur é um grande jogador, mas não cabe a mim, né? Eu tenho transfer ban, e a gente tenta aqui pôr o salário em dia dos jogadores, né? Priorizar isso, às vezes é mais importante do que contratar, enfim. Vamos entender que a gente tem que melhorar o que a gente tem aqui, e se puder trazer alguém seria ótimo.
8: Cuca, Fabiano Fará aqui da TMC. Você acabou, em uma das respostas, assumiu também a responsabilidade. Onde você acredita que errou no jogo de hoje? Você está satisfeito com o teu sistema defensivo?
7: O sistema defensivo não é a linha de zaga, não são os laterais, é um conjunto, né? Quando você jogos atrás não tomou gol, a zaga era boa. Hoje você tomou. No primeiro tempo foi até tomar o segundo gol, eu tinha defendido bem, o Palmeiras tinha tido mais números de escanteio, mas não criava. E uma bola daquelas, a gente tinha estratégia pro segundo tempo também, mas esse segundo tempo ele tinha que caminhar no 0-0 pelo menos. Então, quando você toma aquele primeiro gol, é um baque muito grande, e em cima da hora tomar o segundo, fica muito difícil reverter, né? Pela qualidade que o Palmeiras tem, pelo nível de jogadores jogando e no banco de reserva também, fica muito complicado.
18: Cuca, boa noite. Everton Ramos aqui da Rádio Bandeirantes. O Neymar, nas redes sociais há pouco, ele atribuiu a comissão técnica por não estar presente, né, no duelo de hoje. Você já comentou sobre isso. A mesma comissão técnica que faz ali, que define a lista de relacionados. Queria que você explicasse um pouco da estratégia de colocar o nome dele e se você se arrependeu de não trazer o camisa 10 para o jogo de hoje.
7: Ele estava relacionado porque até o último momento a gente ficou discutindo a vinda dele ou não. Gramado sintético, o desgaste, o risco de perda, as importância dos jogos que vêm, o segundo cartão. Então não é um motivo apenas, né? São diversos. Não sei, se arrepender não é, eu acho que não é a palavra. Agora ele faz muita falta para nós, lógico, ele dentro do campo, ele engrandece muito a nossa equipe.
9: Oi, Cuca. Sou aí que farinha do bloco, sou santista, porque ele faz uma pergunta. O Santos tem muitos jogadores que não tem exatamente, não se caracterizam pela intensidade. Arthur seria mais um jogador com esse perfil. Se o Santos conseguir quebrar o transfer ban, você não acha que seria o caso de trazer jogadores de um outro tipo, mais dinâmicos, que deem mais intensidade ao time e à partida?
7: Bom, seria ótimo, né? Mas onde que tá? Quanto custa? Tem que ver tudo isso, né? Encontrar, a gente encontra, mas daí custa uma fortuna. E daí como é que a gente vai fazer, né? O cara falou agora há pouco aí, o cara, desculpe, não, jeito, não me lembro quem foi de vocês que há 10 anos o Santos não tem um título, né? Quem foi? Isso eu penso todo dia. Eu, a coisa que eu mais queria era ir naquela praça e poder pôr um trio e comemorar com o torcedor. Eu não quero ser campeão para mim, eu quero ser para o torcedor. Então, não adianta agora aqui culpar a B ou C, a culpa maior é minha. E eu vou me levantar, vou me fortalecer, domingo é outro jogo e eu vou tirar deles mais do que eu tirei hoje. Pode ter certeza, eu não vou aceitar. E quarta-feira é outro jogo e eu vou tirar mais do que tirei hoje. E assim que vai ser. Vamos buscar força de onde, de todas as formas que a gente pode buscar, e não aceitar a derrota com naturalidade como a gente aceitou hoje. Isso é a coisa que mais me dói.
10: Cuca, aqui. Rafael Falino, do canal do Mocete, História Santista. A gente sabe que não foi você que participou da montagem do elenco, inclusive nem do transfer ban, mas me intrigou você vir aqui com essa equipe, conseguir fazer um bom resultado de 1-1, e hoje você muda a equipe. Então, trazendo um pouco dos números, naquele jogo você teve um total de 14 chutes contra 22, 4 grandes chances do Palmeiras contra 2 suas, e o Carlos Miguel acabou fazendo defesas. Hoje não foi o caso. Por que que você não entrou com a mesma escalação que o primeiro jogo, por mais que Arão e Luan Pérez estivessem fazendo uma boa dupla de zaga?
7: Eu não me lembro agora de cabeça qual era a escalação, e certamente eu acho que a zaga foi praticamente a mesma, né? Foi a mesma zaga, foi o mesmo volante. O Rolês e Barreal, então repetiu-se 8, 9 jogadores. O Bom Tempo ainda não está na condição ideal. A zaga foi praticamente repetida integralmente, só que aquele jogo nós jogamos melhor que hoje. Hoje nós não jogamos bem. Me aponte um jogador que depois que nós tomamos o gol, jogou bem. Nós não conseguimos jogar bem nenhum. Então quando você tem 7, 8, 9 jogadores que não rendem o que podem durante a partida, você vai perder. E foi o que aconteceu.
11: Oi, Cuca, tudo bem? Boa noite. Roberto Veloso, da GTV, aqui atrás. O torcedor do Santos hoje vai dormir muito magoado, né? Muito dolorido com uma derrota do jeito que foi no Clássico e pensando também no que fazer para a próxima quarta-feira. Você sempre foi um cara muito esperançoso, né? Que buscou ver coisas boas. O que que você consegue ver de coisas boas para dar esperança para esse torcedor acordar amanhã pensando que consegue reverter o resultado na próxima semana?
7: O que eu consigo ver de coisa boa é a hombridade de cada um que esse grupo tem. O que eles já passaram esse ano, o que eles passam, e eu não preciso entrar em detalhes do que eles passam. Nenhum deles pôs a faca no pescoço de ninguém. É um grupo de homens que hoje foram muito mal. mas que eles têm que levantar a guarda, porque domingo tem mais, e nós vamos pra luta, seguir forte, quem sabe domingo é outro dia e uma outra história. Valeu, obrigado.
12: Cuca, tem mais uma aqui.
7: Mais uma?
12: Tudo bem, boa noite, Wagner, Frederico. Cuca, só pra ficar claro, a tua decisão do Cabadeiro no lugar do Gabigol, que naturalmente seria o centroavante do time, ela foi só em relação ao aspecto técnico ou teve algo disciplinar, só para deixar claro pro torcedor?
7: Não, foi aspecto técnico. Eu planejava o Cabadeiro junto com... Assim, eu não gosto de falar de tática porque não é o último jogo da vida, então tem muita coisa que vai rolar ainda, né? O Palmeiras é um time que joga com marcação individualizada, quase que o campo todo. Se você olhar os jogos passados, eles fizeram assim com o Vasco, fizeram assim com o Internacional, eles têm uma marcação individualizada o campo todo. Não deu certo, mas a ideia era boa, mas não deu certo. Se eles têm uma marcação individualizada e eu conseguisse ter no último terço três jogadores meus rápidos para três deles, que era a ideia dos três zagueiros que eles jogam, com o Giai e com os outros dois zagueiros, eu ia ter vantagem. Eu ia tentar achar o espaço para o mais veloz meu. Foi isso que eu planejei, foi isso que nós treinamos e que infelizmente no jogo não conseguimos fazer. Até tivemos umas bolas para fazer e erramos uns passes relativamente fáceis, que se você consegue sair na frente, vira um outro jogo. A impaciência do estádio ia virar o torcedor, ele já estava reclamando.

0: Derrota de 1-0 para o Vasco com 1 a menos desde o primeiro tempo. É, o Vasco na raça, na superação, acabou ganhando por 1-0. Vamos ouvir o Jair Ventura.
1: Foi feito bem forte no intervalo e foi feito bem forte agora. É, a obrigatoriedade quando você tem um jogador a mais é muito grande e a gente tem que assumir esse protagonismo. A gente, no intervalo, a gente fez o que todo mundo esperava. Com um jogador a mais mesmo fora de casa, você tira um camisa 5 e bota mais um 9. Então, assim, mostra que em nenhum momento a gente não foi para cima. Você tira um 5 e bota um 9, você quer ganhar o jogo, a gente fez. E a gente foi para cima e começamos a sofrer com contra-ataques. Eles foram muito bem na situação de tirar um 9 e botar mais um cara de força, né? Botou o Paulo, que foi meu atleta, que na segunda linha, que é muito forte, e tiveram boas chances de contra-ataque. E a gente teve a posse de bola, mas fomos pouco produtivos, essa é a grande verdade. Tivemos agora chances ali no final, o Jardim fez uma linda defesa, duas, né? A do Luan e a defesa do chute do Eric. Mas claro que quando você tem um jogador a mais de tanto tempo, você passa a ter aquela obrigação de vencer. E a gente não conseguiu levar essa vantagem para casa, né? As coisas já foram conversadas dentro do vestiário e agora a gente tem que fazer o que a gente já fez em duas oportunidades, que é reverter o placar. Poderíamos sair daqui com um placar melhor para ser um facilitador para o segundo jogo, não conseguimos, mas pedir para a nossa torcida, você falou que está chateada e tem que estar mesmo, porque a gente não venceu, né? Ainda tem o peso do último jogo, não tem como esconder, a gente sabe que é um campeonato à parte e a gente queria dar uma resposta rápida, mas não conseguimos, mas temos totais condições, como já fizemos em duas oportunidades, até de placar mais elástico, de resolver em casa. Mas não era o que a gente queria hoje. Hoje o nosso objetivo foi de fazer diferente, de sair daqui com uma vantagem. Buscamos, não conseguimos o gol, sofremos no contra-ataque. Não foi só o gol, eles tiveram outras chances de contra-ataque, e a gente sai daqui com a desvantagem para reverter em casa. Mas volto a falar, nossa torcida não pode nos abandonar, que a gente tem totais condições de ir em casa reverter, e as cobranças já foram feitas, vão continuar sendo feitas, e as cobranças com certeza são feitas. Eu sou gente boa, sou parceiro, sou amigo, mas quando as coisas não acontecem, a gente tem que cobrar, né?
2: Jair, boa noite. Gabriel Galindo aqui do canal do Dinâmica, aproveitando o gancho dessa sua resposta do torcedor ter razão de estar chateada, mais uma derrota muito dolorosa, né, para o torcedor, porque vem de um clássico e agora é essa derrota na Copa do Brasil. Justamente para esse torcedor que está te assistindo agora em casa, você tem repetido às vezes na coletiva, falado que para finalmente vencer fora de casa é trabalhar. Mas o torcedor se pergunta, de que forma o Jair pretende trabalhar isso? Você pode ser mais específico para o torcedor, o que é esse trabalhar para que tenha esperança, por exemplo, contra o Atlético Mineiro, que também é um jogo fora de casa, para trazer esse ânimo, essa esperança para o torcedor? Obrigado.
1: Para trabalhar, eu estaria mentindo para a minha torcida, porque não tem treino. Amanhã a gente não treina, só viaja, recupera e joga. Então não tem treino, não tem trabalho para a gente vencer. Nesse momento não é trabalho, é trabalhar o psicológico desses caras para a gente vencer. Porque eu não posso trabalhar sem trabalho, não tem treino. Então não posso mentir para a minha torcida que eu vou trabalhar e vou conseguir reverter. Não tem condições de treino, porque a gente está em mais de uma competição e já temos esse jogo do Galo. Então a gente conversar, fazer ajustes, vídeo em sala, para que a gente possa voltar a vencer fora de casa. Mas não vai ser com trabalho, porque não teve trabalho para esse jogo. O G1 não foi sequer para campo e não vai de novo para campo, né? Porque a gente não tem tempo de trabalhar, já que a gente não vai treinar, porque são jogos atrás de jogos.
3: Professor, boa noite.
4: Tá aí o Jair Ventura, né? Tem razão, né? O jogo contra o Atlético já é no sábado, é o primeiro jogo da rodada.
0: Essa questão da pressão de não vencer fora de casa, né? E normalmente o que os técnicos dizem, é com trabalho e tal, mas com essa dificuldade de treinar, realmente ele foi por uma outra linha de resposta e não deixa de ter razão. Agora é o seguinte... O Vasco poderia ter vencido até por mais, porque ganhou de 1-0, mesmo com um jogador a menos, conseguiu criar contra-ataques, conseguiu criar chances e poderia ter vencido. E que contra-ataque bem executado pelo colombiano Andrés Gómez, hein? Arrancou em velocidade, ninguém conseguiu buscar, deu um corte no marcador ainda fora da área, bateu de esquerda no cantinho. Que golaço desse colombiano, que é um dos bons nomes desse time fraco do Vasco da Gama, né? Mas que pode estar avançando aí para uma semifinal de Copa do

0: Brasil. Por sinal, vamos ouvir então agora, só tá faltando ele, né, dos quatro treinadores que trabalharam hoje, vamos ouvir o técnico do Vasco da Gama, o Pedro Emanuel, para falar da vitória do Vasco por 1-0.
1: Olha, Lineker Bion de canal A Hora do Vasco. Historicamente, o Vasco é muito prejudicado pela arbitragem, desde VAR descalibrado até mesmo expulsão por atendimento médico. Hoje nós tivemos uma arbitragem muito confusa do Matheus Candansan e eu queria que você comentasse sobre isso. Obrigado.
2: Antes de mais, boa noite a todos. Acho que essa parte já foi comentada por parte do Odmar, e o clube oficialmente fez uma declaração relativamente a esse assunto, por isso eu não irei abordar isso, porque acho que a minha parte é muito mais entusiasmante falando daquilo que é a estratégia, aquilo que aconteceu no jogo, e por isso mesmo não entro muito nesses detalhes. A única coisa que eu posso dizer é que, apesar de estarmos condicionados 80 minutos, demonstramos que este é o espírito do Vasco, este é o espírito que eu quero para a nossa equipa e que a nossa torcida, que hoje mais uma vez esteve presente e mostrou que estar presente é isto. No momento da dificuldade, nos apoiou, nos puxou para cima, nos deu a mão, porque estávamos a precisar disso, e acho que os jogadores responderam de uma forma fantástica. Mas isto revela só aquilo que é o sentimento que eu gosto e quero ter dentro da nossa casa, dentro do nosso caldeirão. Mas estamos a meio de um jogo que ainda só terminou a primeira parte e vamos ter uma tarefa árdua para a segunda parte, que poderíamos ter saído aqui de facto com um resultado diferente, mesmo com menos um, mas não foi possível. Mais uma vez tivemos oportunidades, mesmo antes da expulsão já tínhamos tido uma ou duas situações boas para podermos nos adiantar no marcador, mas não foi possível e agora temos de trabalhar em cima disto.
3: Professor Amadeu dos Canais, boa noite, Amadeu dos Canais na torcida Vascaínos e Amadeu Vasco, parabéns pela vitória. Eu vou usar só uma palavra pro mister. Hoje vimos uma equipe que jogou 84 minutos praticamente, com um jogador a menos, juntando os acréscimos do árbitro. Como o senhor vê essa superação da equipe? O que o senhor falou para essa equipe durante o primeiro tempo e no intervalo? Porque realmente a equipe se superou e parabéns pela forma que o Vasco venceu, professor.
2: Acho que hoje tenho que partilhar com vocês que tivemos uma intervenção de uma pessoa muito importante no nosso clube antes do jogo e acho que foi das melhores intervenções que eu vi alguém fazer, com a responsabilidade que ele tem e com a humildade com que ele se dirigiu ao grupo. Isso foi meio caminho andado para entrarmos ligados num momento muito importante da época para nós, principalmente nesta Copa, que nós estivemos na final na época passada, mas não a vencemos e que este ano queremos tentar vencer. E acho que isso foi uma grande motivação para a equipa, para além de toda a parte que nós já tínhamos preparado, estratégica, tática, e mesmo a própria equipa que nós apresentamos, uma equipa fresca, uma equipa disponível, uma equipa que queria que 11 para 11, de certeza absoluta, que não sei se iríamos criar tantas oportunidades, porque se calhar o Vitória iria baixar mais as suas linhas, mas é normal, a jogar com mais um, quiseram adiantar-se, mas nunca nos fragilizamos em nenhum momento, ajustamos aquilo que foi o posicionamento e tivemos excelentes saídas. Os jogadores estiveram mais uma vez muito disponíveis, todos eles, os que entraram de início, quem entrou para ajudar, e acho que isso revela bem o espírito que nós temos na equipa, que é saudável e que nos permite adiantar-nos, que era o que nós pretendíamos, adiantar-nos nesta eliminatória, neste primeiro jogo, sem sofrer golos, que isso é importante para nós, depois destes, nos últimos três jogos, termos sofrido sempre golos, isso era muito importante para nós e a equipa mais uma vez deu uma excelente resposta. Os jogadores estão de facto de parabéns, porque eles foram de facto guerreiros e galhardos naquilo que foi a luta até ao último minuto.
4: Boa noite, Pedro. Sérgio Quinte, canal Atenção Vascaínos. Parabéns pela vitória. Sabemos que o calendário do futebol brasileiro é muito complicado, ainda mais o Vasco estando em três competições. O Vasco indo muito bem nas Copas, segue muito mal no Campeonato Brasileiro. Sábado agora já tem um jogo importantíssimo contra o Cruzeiro dentro de casa. Hoje o senhor escalou um time com muitas mudanças, né? Muitos jogadores reservas no time. Queria que o senhor explicasse pra gente como que é feito o planejamento na hora de poupar, na hora de mesclar, se realmente a prioridade sendo o Campeonato Brasileiro pela questão do rebaixamento, o senhor utiliza as Copas previamente com um desafogo para poder poupar jogadores, se é feito antecipadamente esse planejamento na hora de escolher quem e quando poupar, ou se é feito algo jogo a jogo, a cada jogo identificar a situação de cada atleta. Obrigado.
2: Olha, eu vou ser muito sincero relativamente a esta sua pergunta. Você vê na perspectiva dos reservas, eu não. Eu vejo na perspectiva daqueles que estão frescos. E eu sei que eles dão este tipo de resposta porque estão preparados. Se não estivessem preparados, não davam. Nós precisamos ter todos. Não temos um elenco muito vasto. Felizmente já recebemos dois elementos que nos estão a acrescentar qualidade e mais opções. E por isso mesmo sentimos um bocadinho mais confortáveis, mas acima de tudo eu sinto-me confortável porque os 11 que entram e os outros que depois ajudam durante o jogo estão preparados e hoje deram uma resposta mais do que suficiente daquilo que é a capacidade que eles têm. E por isso sinto-me tranquilo nesse sentido. A nossa estratégia é muito essa. Nós estamos nas três competições, eu disse-vos, e não vos vou negar, que vamos tentar ir o mais longe possível nas duas Copas e no campeonato tentar sair o mais rápido possível desta zona que ninguém gosta de estar, mas que é uma realidade para nós. E só tendo uma equipa com esta capacidade de trabalho e esta humildade de poder hoje fazer com que novamente a nossa torcida nos apoiasse e que me deixou a mim até arrepiado, porque ainda não tinha vivido verdadeiramente durante o jogo inteiro a nossa torcida completamente desde o aquecimento. Eu desde o aquecimento já estava entusiasmado porque senti que ia ser uma noite mágica para nós. E isso tem muito a ver com esta ligação que queremos ter novamente entre aquilo que é a equipa no gramado e a torcida, a fazer com que isto de facto comece a efervescer e nos contagia. E eu senti isso, que esta noite ia ser mágica, e muito em função disto, desta frescura com que a equipa se apresentou, que não entrou em pânico mesmo jogando com menos um, que ajustamos um posicionamento ao outro e que nos custou mais porque tivemos que correr por mais um, mas isso não nos tirou as oportunidades que nós tivemos para poder fazer mais golos do que um golo. Eventualmente o Vitória também poderia ter marcado um golo. Acho que teria sido demasiado penalizador para nós pelo esforço que fizemos durante todos os 100 minutos, mas no final ganhamos uma vantagem para a segunda mão. É curta, podia ser melhor, mas é muito fruto do esforço destes rapazes, que têm uma disponibilidade fantástica e que me estão a deixar cada vez mais orgulhoso de ser o seu treinador.
5: Boa noite, Pedro. Clube Santiago, Pedro Emanuel, Rádio Total e Canal Central.
0: Vasco da Gama, falando da vitória de 1-0, né? Rodamos então os quatro treinadores que trabalharam na noite desta quarta-feira pelas quartas de final da Copa do Brasil. O Abel Ferreira, o Cuca, o Pedro Emanuel e o Jair Ventura. No caso do Cuca, a gente rodou uma coletiva atrás da outra, então agora que a gente tem um pouco mais de tempo para avaliar, ficou a impressão de que o Santos antes do jogo, no planejamento, já fez um planejamento abrindo mão da Copa do Brasil. Por ter pego o adversário mais difícil, por estar cheio de problemas. É um time que perdeu 6 jogadores nas últimas semanas, não contratou porque está sem dinheiro, está cheio de dificuldades. E o Cuca muito, muito abatido, muito abatido realmente com o resultado, mas também algo que parece ter sido definido pelo clube como o seguinte, ó, vamos priorizar o Campeonato Brasileiro, vamos permanecer na elite, porque recentemente já fomos para a segunda divisão, não é nada bom e tal. Então, assim, o Santos deve ter pensado dessa forma. Porque é o seguinte, tu não pode, numa situação dessas, de fase de quartas de final da Copa do Brasil, abrir mão de um jogador do nível do Neymar. Ah, o gramado sintético, o controle de carga, as mesmas justificativas de sempre. Mas é o seguinte, agora era momento decisivo. Então, se o Santos realmente tomou a decisão de... Se essa realmente é a justificativa verdadeira sobre o Neymar, se não é algo do próprio jogador, né? Porque o que vem oficialmente é que a comissão técnica optou por preservar o Neymar. E se é isso mesmo, então tá priorizando só o Campeonato Brasileiro realmente e abriu mão da Copa do Brasil. Até porque cá pra nós, né? É fraco esse time do Santos. Conseguiu dar uma escapada da zona do rebaixamento aí nas últimas rodadas, mas é um time bem fraco realmente. E vai ficar até o fim do ano nessa aí também, como a gente tem falado da dupla Grenal, vai acontecer com o Santos também de ficar brigando para escapar até a última rodada. O Jair Ventura, por estar com um jogador a mais, tentou botar o time para frente e acabou se dando mal, né? O Vasco jogou na superação, na raça, conseguiu aproveitar os espaços deixados pelo Vitória e então venceu por 1-0. Bom, então é esse o resumo aí. Nós que cobrimos na terça-feira, transmitimos o primeiro jogo da fase de quartas de final, Clássico Mineiro, Cruzeiro e Atlético. Hoje fizemos então essa recuperação dos jogos aqui no Esporte Companhia, em que o Palmeiras venceu o Santos e que o Vasco venceu o Vitória, e repercutimos com os treinadores. E agora, nessa quinta-feira, tudo é clássico Grenal. O último jogo das partidas de ida da fase de quartas de final da Copa do Brasil é nada mais, nada menos do que o Grenal no Beira-Rio, que terá ampla cobertura da Rádio Gaúcha. E daqui a pouco, aqui no programa, nós vamos acionar a reportagem para sabermos como é que a dupla Grenal está se preparando. E você pode mandar mensagem também no 996995218. DDD 51, 996995218. Tá bom? Manda sua participação, sua opinião aí sobre o clássico Grenal que vai acontecer nesta quinta-feira. Pode mandar também direto no meu Instagram, no @rafael.colin. Intervalo comercial e voltamos em seguida.
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0: dia aqui na Rádio Gaúcha, faltando, deixa eu ver aqui, 9 minutos para a 1 hora da manhã. Vou registrar algumas participações dos ouvintes aqui no 996995218. O que o pessoal tá achando do Grenal desta quinta-feira? Ricardo Boareto, gremista, tá escrevendo aqui, é ouvinte assíduo do programa. Vou esperar aqui tu completar para ler a tua participação. Ele que é de Santa Catarina, tá motivado, escreve Dali Grêmio hoje, né? Tá na escuta sempre do programa, né, meu amigo? Aqui, ó, o Paulo Siqueira, torcedor do Internacional, ele diz o seguinte, ó: também tô motivado, acho que o time do Inter também está e por isso vai atropelar o Grêmio e já vai fazer como o Palmeiras fez contra o Santos hoje, abrir um placar que dificilmente o adversário irá reverter. Mas, no caso aqui, como o jogo é mais parelho, eu acho que o Inter vai fazer 2-0 e encaminhar muito bem a classificação, diz o Paulo Siqueira, certo? Quem mais aqui, ó? O Vanderlei, o Rovani de Almeida, ele diz aqui, ó: sou tricolor e acredito no Grêmio mesmo nessa situação delicada que o clube está atravessando. É jogo fora de casa, é no Beira-Rio, o Grêmio normalmente tem dificuldades, mas acho que dessa vez vence. Placar mínimo, 1-0 para o Grêmio, diz o amigo aqui. Boa noite, Colin, vice o jogo do Palmeiras, que atropelo, quanta qualidade. Nós, torcedores da dupla Grenal, tendo que ver esse jogo, parece que o Santos é a dupla Grenal. Não competimos de igual para igual contra Palmeiras, Flamengo, Cruzeiro. O que nos resta é brigar para não cair. Nossos campeonatos viraram isso. Infelizmente, o Fernando, que é da Praia do Cassino, é que tá mandando essa mensagem. Olá, Rafael, com todo respeito ao time que já teve Pelé, Coutinho, Pepe, pra que serve o menino Ney? Abraços, Manuel de Gravataí. Pois é, se no jogo mais importante da temporada, de uma fase de quartas de final da Copa do Brasil, ele tem que ser poupado para o chamado controle de carga, aí não sei se serve para tanta coisa mesmo, né? Aqui é o João Ribeiro, torcedor do Cruzeiro. A final vai ser... Ah, mas não tem como. Ele disse que a final da Copa do Brasil vai ser a repetição de 1993, que foi Grêmio e Cruzeiro, e na oportunidade o Cruzeiro acabou sendo campeão. Vai ser o Cabuloso contra o Imortal. Abraço para todos aí. É, pois é, não tem como, né? Porque se o Grêmio passa, no caso aqui, e se o Cruzeiro passa contra o Galo, Grêmio e Cruzeiro na semifinal daí, tá? O clássico de Minas, a dupla mineira, vai, o vencedor pega quem passar da dupla Grenal. César de Caxias do Sul, iniciando uma viagem, curtindo o programa, 2-0 para o Grêmio. O Remendão é a nossa casa. Já largou uma corneta o César, que está viajando neste exato momento e dando carona aqui para o Barão da Madrugada. Colin, hoje teremos a ruindade. A ruindade versus a judiaria. Mas o Grêmio vai ganhar por 1-0. Guilherme dos Santos, de Porto Alegre. Valeu, Guilherme. Obrigado. O Grêmio vai perder porque não tem treinador. Sou tricolor, mas essa que é a realidade. Abraço, Vilmar Costa, de Capivari do Sul, que não tem muita expectativa aí em relação ao Grêmio. Bom dia, Colin. Adão, do Cassino, mais um do Cassino, ligando aqui para nós, mandando mensagem. Impressionante como o pessoal de Rio Grande acompanha o programa. Colorado desde que me conheço por gente. Palpite mais provável é empate, mas como sou colorado, acho que vai ser 2-0 para o Inter. Estou motivado. Dali Inter. É, casa cheia, beira rio, 8 da noite. E a Rádio Gaúcha contando tudo isso para vocês, né? Vai ser um Grenal eletrizante, né? Não é qualquer Grenal. É um Grenal que encaminha a vaga numa semifinal da Copa do Brasil. Não é pouca coisa, né? De Gravataí, rumo a Erechim, sempre na companhia da Gaúcha e sempre bem informado. Israel Lentz, abraço Israel, obrigado também. Aqui é o Mancha, do Cassino. Tchê, a dupla está tão ruim que conseguiram até acabar com a rivalidade aqui do Sul. Não adianta rir hoje, porque amanhã se chora e vice-versa. Abraço do Mancha, do Cassino. Abraço, meu amigão. João de Porto Alegre, sou gremista, mas acho que vai dar 2-0 para o Colorado. Olha aí, ó. Tô percebendo, claro, tem muito torcedor motivado, tanto do Inter como do Grêmio. Mas alguns desmotivados que eu tô percebendo aqui são torcedores do Grêmio, chateados com o treinador, com o desempenho do time. Tô vendo um pouco mais de pessimismo aqui em algumas mensagens de gremistas, né? Bom dia, meu amigo. Deixa eu ver aqui. É, esse vai ser chamado o Clássico dos Horrores. Será um Grenal muito truncado, pegado. Tomara que não descambe para violência, pancadaria, como aquele da Libertadores. Daniel Vaz, de Rio Grande. Pá, tomara que não seja um jogo assim, né? Barão, hoje é o dia que a bola vai rolar e ela vai se lesionar com esses dois times ruins. Mas acho que nessa ruindade toda o Inter ganha do Grêmio no Clássico. Rogério de Nova Prata, acreditando em vitória colorada. Fabiano Lutz, do município de Imigrante. Qual a tua opinião sobre final de jogo único da Copa do Brasil? Eu sou contra, eu gosto de ver casa cheia em uma semana, na outra semana outra casa cheia, cada um levando o seu público no estádio, dedicando um espaço aí para visitantes. E é isso, como sempre foi. Acho que não tinha que mexer nisso aí do jogo único. Essa é a minha opinião. Poxa vida, logo na final tirar essa oportunidade aí. Não achei legal mesmo. Não espero muito do Grêmio. Se perder por um, ainda dá para reverter na arena. Mas se não, se for mais, aí já era. Sou gremista, hoje vai ser 2-0. Ele é do Mato Grosso, o Anderson, diz que vai ser 2-0. Aqui é o Gustavo, do Cassino, cara. O Grêmio não ganha fora de casa, só que o Inter não faz gol. Então anota aí, tá mais do que na cara que vai ser 0-0. Pá, daí não dá, né, tchê? Nem um golzinho pra eu reprisar na madrugada aqui. Comentar depois um 0-0. Barbaridade. Já eu leio mais mensagens de vocês, do William aqui. Tem vários mandando mensagem aqui, do Marcelo, outro de Rio Grande, do Emerson. Tá chegando aí o Notícia na Hora Certa. E aí eu volto em seguida com mais torcedores e também com a dupla Grenal.
1: 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Rio Grande do Sul está sob alerta laranja para risco de tempestades entre esta quinta-feira e domingo. Governo federal prorroga até setembro subvenção de 44 centavos por litro para gasolina. Caixa Econômica Federal registra lucro de 3 bilhões 900 milhões de reais no segundo trimestre. Tempo seco em Porto Alegre agora faz 17 graus. 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
1: Movimentação tranquila na capital e também nas rodovias da Grande Porto Alegre.
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1: Moradores de Cachoeirinha podem ficar sem água nesta madrugada. Corsã, a EGEA, vai fazer uma parada programada para melhorias na estação de tratamento de água de Cachoeirinha. A empresa prevê que os trabalhos estejam concluídos até às 3 da manhã. A Brigada Militar liberou 4 churrasqueiras do Parque Marinha do Brasil, antes do Grenal desta quinta-feira. A decisão atende parcialmente a um pedido do Inter. Inicialmente, toda a área das churrasqueiras seria isolada por segurança. De acordo com a Brigada Militar, a medida foi tomada após problemas registrados em jogos anteriores, com arremessos de garrafas e de latas. Também havia preocupação com o possível uso de espetos e facas como armas. As 4 churrasqueiras cobertas ficam próximas à Avenida Padre Cacique e poderão ser usadas em uma área delimitada. O restante do espaço permanecerá isolado apenas nesta quinta-feira. 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Da redação, Gustavo Gossen.
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0: 6 minutos de volta com o Esporte Companhia, recebendo muitas mensagens aqui da galera, pessoal opinando sobre o Grenal que vai acontecer hoje e a Rádio Gaúcha vai transmitir. Grande Leandro, do La Estación, em Canela. Hoje o Grêmio sai classificado. Grande abraço e sempre na escuta do Barão. Um restaurante simplesmente fantástico que tem na Serra Gaúcha, em Canela. É o La Estación, né? Comandado pelo Leandro, uma baita de uma estrutura. Sensacional, vale a pena. E o Leandro é um cara fantástico e merece todo o sucesso do mundo. Um abraço, meu amigão. Obrigado pela mensagem. Abraço pro prefeito de Dom Pedrito, Diego Giga. Diz que vai dar Grêmio. Olha aí, ó. Grêmio no contra-ataque. Vai ganhar o jogo. Tem que povoar bastante o meio de campo. Noriega, Vila Sante, o Croata, o Mac. E aí sim o Grêmio ganha de 1 a 0. Tá aí o palpite do prefeito Diego Giga. Prefeito, quando é que os amigos do Barão vão jogar aí em Dom Pedrito, hein? Eu recebo muitas mensagens de amigos de Dom Pedrito, família Zarte, mais um monte de gente que querem jogar, inclusive lá no Galpão Sports Bar, lá da família Zarte, querem fazer um clássico lá contra os amigos do Barão. Só não sei qual é o time, se é o da prefeitura, se é o da família Zarte. Eu sei que o time do Barão vai, pega a estrada e vai. Temos que fazer acontecer esse jogo aí. Próxima parada dos amigos do Barão é em setembro agora, na cidade de Montenegro. Vamos fazer acontecer, meu amigo Diego Giga, de Dom Pedrito. 1:09, 1:09. Tava um sucesso aí no último fim de semana o evento lá em Passo Fundo, no aniversário do Sandro Sottile. Tava muito bom mesmo, uma maravilha. Vamos lá, vamos em frente aqui com mais mensagens. O Paulo Norberto de Araújo, ele é torcedor do Internacional e diz assim, ó: 6-0 já tá bom. 6-0 tá bom. O importante é ter a vantagem para o jogo da volta. Já eu vou ler mais mensagens. Tem muita gente acordada, muita gente ligada no programa, muitos na expectativa desse clássico. Então vamos fazer o seguinte: tem muita expectativa também em relação às condições do tempo, né? Para os próximos dias. E óbvio, com as informações da reportagem sobre o Inter e o Grêmio, né? Como é que eles estão aí pro clássico, prováveis times. Vamos primeiro com o Cléo Kuhn e a previsão do tempo. Fala, Cléo.
1: A previsão está indicando agora, para o período da quinta-feira, chegada da instabilidade ao estado. E essa chegada, ela começa pela parte sul do Rio Grande do Sul. Por causa disso, a gente talvez já tenha chuva pela manhã, é bem provável. Os últimos simuladores estão colocando zona sul do estado com chuva na metade da manhã desta quinta-feira. E depois, ao longo do dia, ela vai se espalhar um pouco mais para o oeste, um pouco em direção ao centro, um pouco em direção ao leste, aqui atingindo a capital. Agora, uma coisa tem chamado a atenção: últimos simuladores, eles não estão colocando chuva na divisa com Santa Catarina, não estão colocando chuva na margem da fronteira com a Argentina, ou seja, é bem provável que a parte mais norte do estado, noroeste principalmente, não tenha chuva, mas tem aumento da nebulosidade. E se houver alguma chuva nestas áreas, ela deve acontecer na noite, entre a quinta e a sexta-feira. A outra coisa que todos os simuladores colocam é chuva na sexta-feira em todo o estado do Rio Grande do Sul. Então a gente já tem aí uma situação bem definida, que a chuva chega na quinta, se espalha pelo estado, toma conta de todas as regiões na sexta. Tem chuva no final de semana? Tem, mas para metade norte. É bem provável que ou chova muito pouco ou não tenha chuva na fronteira com o Uruguai. Por causa disso, quase nada de chuva no litoral sul, quase nada de chuva também na região da Campanha durante o fim de semana. Agora, a metade norte do estado terá pancadas de chuva no final de semana. Na segunda-feira, ainda teremos boas pancadas de chuva sobre o estado do Rio Grande do Sul. E só na terça é que a chuva cessa em quase todo o estado, mas terça-feira, principalmente madrugada e manhã, deve ter um pouco de chuva aqui, pegando o Nordeste, Porto Alegre, litoral norte e grande parte da Serra. Quarta-feira da semana que vem, aí sim um tempo seco em todo o estado e a temperatura diminui, mas nada assim que seja muito significativo sobre o estado para a segunda metade da Semana da Pátria.
0: Obrigado, Cléo, com a previsão do tempo. Vamos atualizar as temperaturas aqui para vocês, ó. Vamos ver como é que tá a madrugada aí. Não é uma madrugada fria, não é. Porto Alegre 17, Canoas 17, Caxias 16, Pelotas 15 graus, Santa Maria 18, Nova Petrópolis 17, Vacaria 14, Bagé 17, Uruguaiana 20, Capão da Canoa 16, Canela 16, Rio Grande 15, Passo Fundo 18, Carazinho 18, no Vale do Caí, Monte Negro 16 graus nesse momento, em Dom Pedrito 18 graus é a temperatura nesta madrugada, quando temos agora 1 hora e 13 minutos. Bom, agora a gente atualiza a dupla Grenal. Como é dia de clássico, deixa eu pedir pro meu amigo Murica Matos, desculpa não ter combinado antes contigo, Murica, mas vou dar um tempinho aqui para buscar o hino do Grêmio e o hino do Inter. É muito legal sempre ouvir os hinos, né, dos dois times. Eu dou valor pros hinos, acho muito legal, muito bacana, acho lindos os hinos que nós temos aqui no Rio Grande do Sul, da dupla Grenal. E como o Murica é muito rápido, e certamente ele já tinha deixado tudo prontinho, vamos primeiro com o dono da casa. Vamos saber primeiro as informações do Internacional aqui no Esporte Companhia com o Lucas Katsurayama.
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3: Fala, Cole, muito bom dia para ti, muito bom dia para todos. Nesse momento, os jogadores do Inter estão dormindo, concentrados no hotel, que é o último momento antes do clássico Grenal 453, primeiro das quartas de final da Copa do Brasil, jogo no Beira-Rio nesta quinta às 8 horas da noite. A quarta-feira teve o último treino e o último treino teve mais uma vez a presença de Sanabria, centroavante recém-contratado, trabalhando com bola normalmente. Isso aconteceu na terça e na segunda ele trabalhou com bola, mas com alguma restrição. Então agora ele está já com algum ritmo de trabalhos com o elenco e vai estar, então, para a partida desta quinta-feira disponível, muito provavelmente ainda no banco de reservas, e deve depois fazer a sua estreia na estratégia de colocar um centroavante dentro da área. A questão é que o último jogo dele foi em 29 de junho, quando o Paraguai passa pela Alemanha na Copa do Mundo. Ele não disputa a partida em que o seu país é eliminado pela França, e depois ele recebeu um longo período de férias, mais de mês. Tanto é que ele só se reapresenta na Cremonese em 11 de agosto, há pouquíssimo tempo, 2 semanas mais ou menos. Ficou trabalhando lá por cerca de 1 semana e depois disso veio para Porto Alegre. Portanto, ele está trabalhando tanto na Itália quanto em Porto Alegre há cerca de 2 semanas, não é tanto tempo considerando o tempo de natividade dele. Deve começar no banco de reservas. Matheus Bahia na lateral esquerda, então o Inter deve ter Matheus Cunha no gol, Bruno Gomes, Mercado, Maripan e o Matheus Bahia, Villagra, Bruno Henrique, Vitinho e Bernabé, Alan Patrick e Carboneiro. Sobre a torcida para o jogo, Rafael Collin, ingressos esgotados para as áreas livres e locadas, por isso uma projeção de mais de 45 mil torcedores, e restam apenas ingressos para a área do Coração do Gigante, cadeiras, camarotes, que são adquiridas, tudo isso no coraçãodogigante.com.br. Uma cadeira inteira, por exemplo, custa R$620. Ainda sobre o torcedor, as churrasqueiras do Parque Marinha estarão fechadas por motivo de segurança. É uma decisão do poder público por conta de problemas nesse setor no último Clássico Grenal e também no jogo contra o Corinthians, onde passam as torcidas adversárias, e aí tivemos alguns problemas por ali e a decisão do poder público de fechar essa área. O Inter fez um pedido para a Brigada Militar para que essa decisão seja revogada, se volte atrás, mas respeita essa decisão da Brigada Militar, tenta apenas reverter. Valeu, Colin, um abraço.

0: Obrigado, Lucas Katsurayama, com as informações do Internacional. Sobre essa questão das churrasqueiras, eu vou mais pro lado da questão da brigada mesmo. Eles que acompanham com frequência tudo o que acontece, se eles estão dizendo que as churrasqueiras foram mal utilizadas, né, ali e acabaram servindo para bagunça, confusão, com torcedores rivais, então proíbe mesmo. Se o povo não sabe se comportar, proíbe mesmo. Eu acho legal o pessoal se reunir para churrasco, ainda mais em clássico Grenal, bacana, show de bola. É o ideal sempre a resenha, o churrasco, mas se não sabem se comportar, né? Então proíbe. Então eu apoio a decisão da Brigada Militar, né? E que o Inter então faça uma campanha para conscientizar as pessoas para usar direitinho as churrasqueiras. O Choco, grande Choco, meu amigão, ex-craque do futsal, tá mandando aqui uma mensagem me falando de dois ouvintes muito queridos que eu tenho em Sobradinho, o Adson Bride e a Kátia Bride, pedindo para eu mandar um abração para eles. E tá aqui então, tô registrando, né? Então um abraço apertado aí no Adson Bride, na Kátia Bride, obrigado pelo carinho, né? Sempre aqui, obrigado pela audiência. Valeu mesmo por acompanhar o trabalho do Barão da Madrugada. Vou destacar também o projeto que é feito em Sobradinho, o Projeto União de Sobradinho, que é um projeto sensacional. E destacar os 50 anos da Associação Esportiva Sobradinho. Tá bom? Então um grande abraço para todos aí e obrigado sempre pela audiência. Agora temos 1:19. 1:19. Vamos ouvir as informações de como o Grêmio está se preparando para o Clássico Grenal com Rodrigo Oliveira.
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2: O Grêmio cria um ambiente de mobilização total para o Grenal, um conjunto de medidas para garantir o foco máximo, que incluem mudança na rotina da concentração, antecipação do pagamento de direitos de imagem e ainda pacificação com as organizadas. Vamos a elas. O Grêmio, desde janeiro, quando assumiu o técnico Luiz Castro, tem por hábito liberar os atletas para se apresentarem à concentração apenas na hora do almoço, no dia do jogo, em jogos à noite. Não será o caso desse Grenal. Terminou o treino dessa quarta-feira à tarde, os atletas foram imediatamente para o hotel e já iniciaram o regime de concentração. Foco por ser um jogo decisivo, um clássico. Além disso, faz parte desse conjunto de medidas a informação que trouxemos ontem, de que o Grêmio antecipou de setembro para agosto o pagamento dos direitos de imagem previstos. Mais um ato de motivação do grupo. E além disso, o encontro que ocorreu na segunda-feira, entre líderes do grupo, técnico Luiz Castro, diretor Paulo Pelaipe e representantes de organizadas, teve na avaliação interna como efeito a pacificação do ambiente com as torcidas, tanto que não houve mais protestos desde aquele encontro, e a avaliação é de que há agora uma sinergia entre time e torcida para foco total no Grenal. A avaliação é de que o time está mobilizado. Dentro de campo, Gustavo Martins, ele treinou normalmente na terça e na quarta e está relacionado para o clássico. Ele vem de uma lesão muscular na coxa, mas pelo tempo parado, ele é dúvida. Se não puder atuar, Kahneman e Wagner Leonardo disputam posição. Kahneman é o favorito. No mais, o ataque deve ter Carlos Vinícius e Pavon retomando a titularidade, e o restante do time deve ser o mesmo das últimas partidas. O Grêmio tem um planejamento definido para o volante Danilo Barbosa, contratado recentemente do futebol saudita. Ele ficou no banco contra o Bragantino, deve atuar alguns minutos apenas no Grenal de quinta-feira, dependendo das circunstâncias do jogo. O planejamento é que ele tenha mais minutagem no jogo contra a Chapecoense, no domingo, pelo Campeonato Brasileiro. E, se for bem, a ideia é que o atleta dispute posição com o Noriega para o clássico Grenal da volta da Copa do Brasil. O Grêmio está negociando por empréstimo o jogador Christian Oliveira, empréstimo de um ano ao Columbus, informação apurada em parceria com o colega Marcos Souza. Christian Oliveira está vinculado ao Grêmio, está emprestado ao Bahia e agora está sendo cedido ao Columbus dos Estados Unidos. Com o Grêmio, Rodrigo Oliveira.

0: Tá aí então as informações do Grêmio com o Rodrigo Oliveira. Uma ampla cobertura desde cedo aqui da Rádio Gaúcha, né? Não só ali momentos antes do jogo, mas durante toda a quinta-feira. Tá bom? Agora as informações da dupla Caju com Eduardo Costa.
1: Fala, Colin, aquele abraço para você, para toda a audiência do Esporte e Companhia aqui nas madrugadas da Gaúcha. A reapresentação do grupo de jogadores do Juventude acontece nesta quinta-feira após a folga dada ao elenco que chegou à liderança da Série B do Campeonato Brasileiro. 45 pontos, um a mais do que o Criciúma, caminha passos largos a equipe do técnico Maurício Barbieri na busca pelo acesso e na briga pelo título da Série B do Campeonato Brasileiro. Restam 14 jogos para fechar a competição. O time do Juventude não perde as 5 partidas, são 4 vitórias, 2 delas seguidas, inclusive, vencendo o Goiás fora e o CRB em casa. É um momento muito favorável de um time que tem uma das melhores campanhas como mandante, também é o time que lidera o segundo turno da Série B e tem a melhor defesa da competição. Terça-feira, visita o Londrina, jogo fora de casa, portanto, e terá volta do lateral direito titular Aderlan, ele que estava suspenso pelo 3º cartão amarelo. Jandrei goleiro, zagueiro Messias e o meio-campista Mandaka ainda não devem retornar, estão em fases diferentes de recuperação após lesões, mas nas próximas rodadas devem ficar à disposição. O técnico Maurício Barbieri valorizou muito a identidade da equipe do Juventude nesta Série B do Campeonato Brasileiro. Segundo ele, este é um fator principal, a questão do grupo e a identidade que foi montado pelo treinador e pela comissão técnica na equipe do Juventude. Já o Caxias tem uma semana de despedidas. No sábado se despede da Série C, última rodada, tem chances muito nulas de classificar. Praticamente eliminado, né? Virtualmente eliminado, e alguns jogadores já começaram a deixar o estádio Centenário e não permanecem para o último jogo. No início da semana, o Busato, goleiro, foi para o Cuiabá, acertou a sua rescisão contratual. E nesta quarta-feira, o zagueiro Moraes e o atacante Felipe Rangel também acertaram as suas saídas. O Moraes era titular da equipe, fez 15 jogos, 1 gol marcado e 1 assistência. Ele que estava emprestado pelo Velo Clube ao Caxias. Já o Felipe Rangel, ele foi mais utilizado no Campeonato Gaúcho, fez 13 partidas e 1 gol. Ele deve ir para a equipe do União Frederiquense na disputa da divisão de acesso. São esses os destaques da dupla Caju. Aquele abraço, Colin.
0: Ah, mas então, que como diria minha avó, já vai tarde então, né? Olha só, vários jogos para 1 golzinho, 1 assistência, né? Então não ajudaram o Caxias como deveriam ter ajudado, né? Agora o Lucas Arruda, ele teve no Passo da Areia agora à noite para ver o jogo do São José e traz mais detalhes para a gente aí do empate do Zequinha.
2: Tudo bem, Rafael Collin? Bom dia para quem nos acompanha na Rádio Gaúcha. O São José, na última noite, iniciou a sua caminhada na repescagem da Série D do Campeonato Brasileiro. Aqui em Porto Alegre, no estádio Passo da Areia, recebeu Goiatuba e ficou no empate por 0-0. Uma espécie de segunda chance ou recomeço do São José na quarta divisão, em busca da vaga à próxima Série C. Isso porque, nesta temporada, 4 equipes já subiram. ABC de Natal, o Asa de Arapiraca, o Uberlândia de Minas Gerais e o Gama do Distrito Federal, que eliminou justamente a equipe gaúcha nas quartas de final. Só que para a próxima temporada serão 6 clubes com vagas na próxima Série C. Ou seja, o São José, se vencer o Goiatuba na próxima semana, conquista essa vaga sonhada para regressar à 3ª divisão do futebol nacional. Importante que se diga, 2 equipes serão rebaixadas na Série C e não 4, ao contrário do que vinha acontecendo nos últimos anos. A intenção da CBF é ter, na próxima temporada, 24 clubes na 3ª divisão e, na temporada de 2028, subir essa cota para 28 clubes. Pois bem, dentro de campo, Rafael Collin, um Passo da Areia com bastante público, cerca de 80% do pavilhão social estava ocupado por torcedores e que viram esse empate por 0-0. O primeiro tempo foi bastante truncado, muito disputado, com poucas chances claras para as duas equipes. Em destaque, uma finalização do Goiatuba no começo do jogo, em que o atacante bateu meio chapado da esquerda para a direita e o goleiro Fábio Rampi acompanhou. A bola passou muito próximo do ângulo do goleiro da equipe gaúcha. E o São José teve nos pés do Zé Vitor, o seu camisa

0: segundo tempo, o técnico Argel Fuchs do São José promoveu alterações importantes. O meia Gustavo Bagatini, com passagens pela base do Inter e também do Grêmio, entrou logo após o intervalo e mudou a dinâmica de meio-campo do Zeca. Conseguiu ficar mais com a posse de bola, trouxe o Zeca para o campo ofensivo e mais oportunidades e ajudou, claro, nas criações das principais oportunidades. O São José teve uma chance importante de contra-ataque em que o Grafite recebeu dentro da área pela esquerda, tentou o cruzamento na direção do segundo pau. O Andrei, que é uma espécie de amuleto, também vindo do banco de reservas, teve a chance, mas chegou desequilibrado na bola na hora da finalização. E por fim, um cruzamento de falta em que o zagueiro Dinei conseguiu o desvio de cabeça, vencendo a marcação do Goiatuba, e a bola passou triscando o Rafael Collin, o travessão da equipe de Goiás. Jogo da volta na próxima quarta-feira no estádio Divinão, lá em Goiás, e o São José precisa vencer. Derrota ou empate tiram a vaga da equipe gaúcha e o Goiatuba conquista esse acesso para a terceira divisão. Isso porque o regulamento da CBF prevê que a equipe de melhor campanha com resultados iguais fique com a vaga, ou seja, 0-0 na ida, um novo empate na volta dá essa vaga para o Goiatuba. O São José precisa só de 1-0 para voltar à terceira divisão do futebol nacional na próxima temporada. Grande abraço, Collin. Ficamos na expectativa pela próxima semana. Abraço.
1: Abraço. É verdade, Arruda. Fica essa expectativa aí. Sempre é legal a gente ver os clubes gaúchos subindo de divisão e tomara que isso aconteça com o São José. Para a tarefa não ficar tão árdua, tão difícil, um golzinho hoje seria suficiente, né? Mas acabou ficando no 0-0. 1:31. 1:31. Vamos avançando com as informações da reportagem e também nas mensagens que chegam aqui no 996995218. Lembrando, né? O Palmeiras fez 3-0 no Santos, agora à noite, Copa do Brasil, quartas de final. E o Vasco ganhou de 1-0 do Vitória da Bahia. Tá bom? Agora a Isabelle Castro faz um giro pelo futebol nacional.
2: Bom dia, Barão. Bom dia também aos ouvintes do Esporte Companhia. Eu tô chegando aqui no programa, no dia de Grenal, com as novidades do futebol brasileiro. Collin, no Rio de Janeiro, Tiquinho Soares está de volta ao Botafogo. O clube carioca anunciou o retorno do atacante de 35 anos com um contrato até o final deste ano. O jogador, que estava livre no mercado desde julho, quando cobrou atrasos salariais na justiça e rescindiu com o Santos. No primeiro semestre, ele atuou no Mirassol e estava emprestado. Tiquinho Soares, que chegou ao Botafogo em agosto de 2022. Ele foi integrante do elenco campeão da Libertadores e também do Brasileiro em 2024 e se despediu do clube no início do ano passado, com 141 jogos e 44 gols marcados. E o Santos recebeu uma proposta de empréstimo por uma temporada do Genoa, da Itália, pelo atacante Robinho Júnior. O clube italiano pagaria metade dos salários e ainda teria opção de compra no valor de 8 milhões de dólares, cerca de 48 milhões de reais. Robinho Júnior, que tem 13 partidas na temporada e um gol, o primeiro como profissional, marcado no amistoso contra a União São João. O jovem, de apenas 18 anos, porém não atua desde o dia 21 de julho, quando esteve em campo na goleada sobre a UCV, na Venezuela, pela Copa Sul-Americana. E para fechar, Collin, no Corinthians, recuperado de lesão na parte posterior da coxa direita, Yuri Alberto participou sem restrições da atividade com o elenco do Corinthians no CT na última quarta-feira. A tendência é de que ele volte a ser relacionado pelo técnico Fernando Diniz para o clássico contra o Santos neste domingo, às 4 horas da tarde, que acontece na Neoquímica Arena, pela 25ª rodada do Campeonato Brasileiro. Classificado para as quartas de final da Libertadores, o Corinthians ocupa a 9ª colocação do Brasileirão com 32 pontos. Com o giro no futebol brasileiro, Isabelle Castro.
1: E com as informações da Isabelle, eu peço para o Murica Matos um pouco mais da nossa trilha sonora.

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0: Esse é o Esporte e Companhia, com algumas mensagens dos ouvintes aqui em dia de Grenal, né? Marcelo de Rio Grande. É... querendo saber detalhes do jogo Bagé e Guarani de Venâncio. Já trago mais detalhes aí desse e da divisão de acesso toda, tá? Que mais aqui? Sou do Paraná, na escuta todas as madrugadas, Rodrigo Hetzlaff, em Bituva. Abraço, meu amigo. Gostaria, como tricolor com 72 anos, estou com náuseas de ver o Grêmio jogar. Agora ver o Inter, sinceramente, não é fácil decidir qual é o pior. E ouvir o Vaguinha falando que o Grêmio é pior, por favor. Comparar o centroavante que faz 10 gols por ano e criticar o Carlos Vinícius é um deboche. Mas veremos nesta quinta-feira a balança para que lado vai cair. São dois times com direções amadoras. Vanderlei Malgarese, de Criciúma, Santa Catarina. Guilherme Cordeiro, de Dom Pedrito. Mas estou em Santa Maria visitando minha mãe. Amanhã estou indo para o jogo no Beira-Rio para apoiar o meu tricolor. Vamos ganhar lá no Remendão e fechar o caixão em casa. Estarei nos dois jogos. Grande abraço, Dali Grêmio. É o que diz aqui o Guilherme Cordeiro, também participando. Jorge de Gravataí, sou gremista. Estou torcendo para que o Inter vença, para ver se o Luiz Castro cai. Ah, não, não é para o Luiz Castro cair. É para ver se o Luiz Castro consegue melhorar o Grêmio nas partidas do Brasileirão. É o que ele está dizendo aqui. 2x2 vai ser o Grenal. Olha o palpite aí do Daltro. Aí sim, hein? 4 gols, movimentado. Legal. Colin, o Grêmio só tem a perder nessas quartas de final. Se perder, o Inter passa, por óbvio. E se passa, o Castro fica. Se perder, o Inter passa. Se passar, o Castro fica. Everton de Juí. Pá, cara. Torcedor do Grêmio tá sangue doce, Colin. Se ganhar é ótimo, pra folgar neles. Mas se perder, temos a esperança da saída do português. Lucas Godoy de Esteio. Pois é. Fala, Barão, como diz o Guerrinha, vão perder motivados. Grêmio 2x0. Castro do Rubem Berta. Sempre é bom contar com a participação de vocês aqui no programa. Wesley de Rio Grande. Acredito em um jogo disputado, mas sem muita qualidade. Vai dar Grêmio na melhor de duas. 0x0 no jogo de ida e 1x0 na arena. Palpite do Wesley Benites, também com a gente. Giovanni Sardi de Capão da Canoa. Bom dia, Colin. Cara, o raio não pode cair 3 vezes no mesmo lugar. O Grêmio já foi eliminado em 2 oportunidades em mata-mata de campeonatos nacionais. Então chegou a hora. Ah, é verdade, né? 88, Grenal do Século, 92, Copa do Brasil. É, e ele diz, acho que dessa vez passa o Grêmio para as semifinais. A discussão se o Grêmio e o Inter... está melhor, usamos a analogia de dois caras no mecânico com o mesmo carro, motor quebrado, e dizendo que o meu carro tem rodas mais bonitas, que a cor do meu é mais bonita. No fim, não vão chegar a lugar algum com aquela discussão. Os dois carros são ruins. Eduardo Gremista, de Nova Santa Rita. E agora, agradecendo sempre a participação de vocês, agora vamos avançando com mais da nossa reportagem aqui na nossa madrugada esportiva. Vamos ver aqui, ó, quem está chegando é o Douglas Weber com o automobilismo.
1: Bom dia, Rafael Collin. Bom dia aos ouvintes do Esporte Companhia e também da Rádio Gaúcha, né, Collin? Colin, Carrinhos Velozes, Baratinhas Furiosas, o mundo do automobilismo, aqui no maior e melhor programa do rádio nesta faixa de horário. Ó, no final de semana do dia 5 e 6 de setembro, ali 4, 5, 6 de setembro, terá o Grande Prêmio em Monza, na Itália, o Grande Prêmio da Itália. E como a mandante, né, vamos chamar assim, a dona da casa, a Ferrari, ela está preparando uma série de ações e de situações especiais envolvendo a marca, né, e a Ferrari em si. E uma dessas é uma homenagem para 1996, o ano que Michael Schumacher vai pela primeira vez pilotar e pilota um carro da Ferrari. Então o carro da Ferrari vai ter uma pintura especial que lembra esse carro de 1996, né? Essa vai ser a edição de número 97 do GP da Itália, né? Então a Ferrari aí está preparando essa homenagem aos tifoses, né? Com homenagem ao Michael Schumacher, ele que foi 7 vezes campeão mundial do mundo, 5 vezes com a escuderia de Maranello. Então, no final de semana, os carros vão receber aquela pintura especial, que tem a tendência de ter a maioria, né, a cor assim, mais próxima do carro de 1996. As redes sociais, inclusive, já dão aquele gostinho especial ali envolvendo o Cavariglio, né, que é o cavalinho da Ferrari. A corrida italiana no tempo da velocidade, né, o que ocorre 30 anos após a primeira vitória da Ferrari em 1996 com Michael Schumacher e 20 anos após a última vitória do Kaiser, né, que foi em 2006. Bom, nesse intervalo aí de 2 décadas, né, enfim, houve sucessos com 5 títulos mundiais, 71 vitórias com a equipe, que marcaram um período mais brilhante da história. O carro atual, né, o SF26 de Lewis Hamilton e Charles Leclerc, então, vai ter essa pintura especial dedicada ao grande campeão e à corrida italiana, que será então o palco para reconhecer o papel de Michael Schumacher e o que ele conquistou com seus desempenhos espetaculares na Ferrari. Outra interessante notícia, Colin, para os fãs do automobilismo, é que o Real Madrid vai juntar aí, vai fazer uma parceria junto a Madrid, a cidade de Madrid, no Grande Prêmio da Espanha, né? O Real Madrid então anunciou esse patrocínio para o Madrid Ring, que é o nome da pista do país, né, da capital da Espanha. O Grande Prêmio então da Espanha, que vai ser disputado dia 11 e 13 de setembro na cidade de Madrid, Madrid Ring, então, e essa parceria aproveita para gerar uma proximidade ali entre o clube do Real Madrid e as instalações da Fórmula 1, que são bem próximos uns dos outros, né? A entrada do Real Madrid no evento terá impacto principalmente operacional e também de hospitalidade, como o setor norte ali do Madrid Ring, ele passa apenas próximo, né, de 200 metros da entrada principal do complexo do CT do Real Madrid. Então algumas dessas instalações poderão ser utilizadas durante o final de semana de corrida, e nessa então que o Real Madrid associa seu nome ao maior espetáculo de Fórmula 1 que existe na Terra, né? O centro então do Real Madrid ocupa uma área de 120 hectares, utilizando as estruturas aí da equipe masculina e feminina, né? Também da categoria de base de basquete, além do estádio Alfredo Di Stéfano. Próximo dali também fica a área pelo qual passa a parte norte do traçado, né, incluindo a curva 12, a chamada La Monumental, que é aquela curva que tem é um pouco íngreme, não sei se já tiveram, os ouvintes tiveram a oportunidade de conferir, mas o circuitão de rua de Madrid terá uma curva íngreme e passa perto do estádio do Real Madrid. E é por isso então que o Real Madrid se abraça à Fórmula 1 e resolve, né, se apoiar junto aí, e um e o outro crescerem juntos, né? E não que o Real Madrid precise crescer mais, né, Colin? Então vamos ser bem sinceros, né? Mas é uma situação curiosa da Fórmula 1 junto ao futebol, parceria do Real Madrid com o Grande Prêmio da Espanha, o Madrid Ring. Outra informação, e para finalizar aqui, Colin, a Itália ainda pode receber mais um grande prêmio. Isso porque caso, né, não se ajuste ali a situação do Qatar e Abu Dhabi, que ainda estão, né, não estão confirmados por causa dos conflitos na região do Oriente Médio, a Fórmula 1 está estudando, ou estaria estudando, na verdade, o retorno de Imola para o calendário. O Imola poderia ser uma dessas pistas que encerram, né, a temporada nessa fase final, assim nos mesmos moldes que o Grande Prêmio do Bahrein foi remarcado para Malásia. Então poderia ter o Grande Prêmio do Qatar em outra localidade, em outro lugar, e parece que Imola na Itália então seria a escolha natural. É uma pista que os pilotos já conhecem, é uma localidade que está acostumada a receber Fórmula 1. É claro que a Fórmula 1sai de Imola oficialmente, né, após o ano passado, justamente por uma questão de estrutura, mas sabe sempre que pode voltar, né? Outra especulação é que o Grande Prêmio, né, do Qatar ou o Grande Prêmio de Abu Dhabi acontecesse em Portugal, já que Portugal tem contrato já confirmado para 2027, tem a etapa em Portimão, no país, né, no país irmão aqui do Brasil, né, que é Portugal. Então poderia também ser, são as duas pistas, né, os dois circuitos que estão à disposição da Fórmula 1 para caso a Fórmula 1 não consiga realmente realizar o final da sua temporada de ali, né, em novembro, final de novembro, dezembro, no Qatar, em Abu Dhabi. Então a Fórmula 1 já está planejando, já está de olho nas possibilidades, há bastante tempo, vamos ser bem sinceros, mas está esperando ainda ver como se desenrola a questão ali sobre a passagem de navio sobre o Estreito de Hormuz. Então estuda aí se vai de fato para o Oriente Médio ou se fica pela Europa, e daí Imola seria a grande final, o grande momento de decisão da Fórmula 1. Bom, Corin, por hoje é só, fico por aqui, volto amanhã com mais Carrinhos Velozes, Baratinhas Furiosas e o mundo do automobilismo aqui no Esporte Companhia. Tchau!
0: Tchau, tchau. Muito obrigado, Douglas Weber, com o automobilismo em destaque aqui no Esporte Companhia. São 1h52. Você participa do programa no 996995218 e também no meu Instagram, onde você é muito bem-vindo, no @rafael.colin. @rafael.colin. Tá combinado? Olha só, agora é hora do futsal. Olha só, o Filtradores tocou 7 no Camaquã essa semana. Um dos melhores jogos do Filtradores até agora, desde a sua criação. Um time que vem crescendo pra caramba, em Bom Princípio, num trabalho super bem organizado. Impressionante. Vamos ouvir agora o quadro Goleiro Linha, com o futsal em destaque aqui na Gaúcha.
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3: Fala, Colin, tudo certo? Um ótimo dia pra ti, pra audiência ligada aqui no Esporte Companhia. Vamos falar sobre o Gauchão de Futsal. Duas partidas foram disputadas na última terça-feira e com resultados iguais. Duas goleadas por 7-0. Em Guaporé, a Age fez 7-0 no Horizontina, e em Bom Princípio, a equipe do Filtradores fez 7-0 no Camaquã Futsal. Duas grandes goleadas que mexeram um pouco na tabela de classificação, e nós vamos para ela agora. A Uruguaianense segue na liderança com 27 pontos, é o único time com 100% de aproveitamento. Com a vitória por 7-0, o Filtradores de Bom Princípio recuperou. A vice-liderança tem 23 pontos, uma boa campanha também da equipe de Bom Princípio. Em terceiro lugar vem o Ibira Futsal, recém-promovido, com 19 pontos, seguido pelo Cerca de Casca na quarta colocação com 17. O Atlântico, atual campeão, tem 16, é o quinto colocado, mesma pontuação de outro time recém-promovido, a Atlec de Três Passos. Em sétimo vem a AMF Futsal, com 14, e em oitavo o Santa Rosa, também com 14. O Camaquã Futsal é o nono com 12 pontos. O Lagoa Futsal é o décimo com 10 pontos. E aí vamos para a 11ª colocação, porque a Age, que estava entre os lanternas, conseguiu ganhar posições a partir dessa goleada. Está em 11º com 9 pontos, mesma pontuação da equipe do Horizontina, que foi goleada pela Age, inclusive. Em 13º vem a AGF de Agudo com 8, o Guarani de Espumoso é o vice-lanterna com 8 e o Lanterna, 15º colocado, é a equipe de Entre Juiz com 4 pontos. Na noite de hoje teremos mais uma partida a ser disputada pela competição. Às 19h, em Lagoa Vermelha, tem Lagoa Futsal contra a líder uruguaianense. Mais uma partida da competição. No fim de semana teremos outros jogos também do Gauchão de Futsal, competição que ainda está na primeira fase, mas que logo, logo nós teremos o mata-mata. Fechando o Goleiro Linha por aqui, Colin, voltamos amanhã com muito mais. Valeu!
0: Valeu! Obrigado! Antônio Oliveira com o Futsal aqui na Gaúcha. Agora o Cleocon traz mais informações da previsão do tempo. Alô, Cleo.
2: A capital gaúcha tem previsão de um comportamento de tempo que promete pancada de chuva entre a tarde e a noite desta quinta-feira por aqui. E antes da ocorrência da chuva, as temperaturas devem andar na casa de 28 e até 30 graus, segundo alguns simuladores. Portanto, é uma tarde quente que termina com pancadas de chuva no fim da tarde. Típica uma situação de verão. Depois disso, a gente vai ter mais tempo instável na sexta-feira e a temperatura já deve baixar para 22, 23 graus. Não chove assim excessivamente durante o período da quinta, no final do dia, mas na sexta-feira, como tem mais horas de chuva, o volume de chuva deve ser maior por aqui. Sábado a chuva enfraquece e volta a crescer a quantidade de chuva entre o domingo e a segunda-feira aqui em Porto Alegre. Portanto, a gente tem do final desta quinta até terça-feira pela manhã, um pouco de chuva tomando conta da área da capital e região metropolitana.
0: Obrigado, Cleocum. 1h57. Um pouco mais da nossa trilha sonora, notícia na hora certa e eu volto em seguida.

0: 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Brigada Militar atende parcialmente a pedido do Internacional e libera 4 churrasqueiras do Parque Marinha do Brasil antes do Grenal desta quinta-feira. Moradores de Cachoeirinha e de Gravataí podem ficar sem água nesta madrugada em função de serviços em estação de tratamento da Corsã. Ingressos para a Expo Inter já estão disponíveis para compra online. Céu sem nuvens em Porto Alegre agora faz 16 graus. A quinta-feira será de mudança de tempo no Rio Grande do Sul. A instabilidade aumenta inicialmente pelo sul e pela campanha. Na capital, previsão de pancadas de chuva à noite, mínima de 15, máxima de 28 graus. 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
0: Movimento tranquilo em Porto Alegre e também nas rodovias da região metropolitana.
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0: Equipes de resgate entraram no segundo dia de buscas por mais de 1000 desaparecidos após a avalanche atingir a fronteira entre o Nepal e a China. Até a última atualização, as autoridades confirmam 165 mortos, sendo 162 no Nepal e 3 na China. No Nepal, 468 turistas estão desaparecidos, a maioria estrangeiros. No Tibete, são outras 558 pessoas desaparecidas. A principal hipótese é que o desastre tenha começado com o colapso de uma geleira na montanha Langtang Lirung, que tem mais de 7 mil metros de altura. O governo brasileiro decidiu mover uma ação civil pública para obrigar a Discord a cumprir medidas que evitem a prática de crimes dentro da plataforma e elevar a proteção a usuários, especialmente crianças e mulheres. O processo pede a condenação ao pagamento de uma multa de R$500 milhões por dano moral coletivo. A Advocacia Geral da União e o Ministério da Justiça pediram a suspensão temporária ou mesmo a proibição do funcionamento da empresa no Brasil. Em nota, Discord afirmou que a ação é desproporcional. A decisão pelo processo ocorre após o governo encerrar, sem acordo, negociações para assinatura de um termo de ajustamento de conduta com a plataforma. 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Na redação, Gustavo Gossen.
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0: De volta com Esporte e Companhia, vamos avançando pela madrugada do dia 27 de agosto de 2026, dia de clássico Grenal. E agora é hora dos pitacos do Sala de Redação.
1: Eu sabia que era aniversário do Pedro.
2: Por isso que tu vier.
1: Pra voltar hoje.
3: Um
1: ano a menos cantando, Pedro. Alegria pros caras que te ouvem.
2: Agora eu fiz aqui pitaco do Sala.
0: Vamos ver o que a turma debateu aí sobre o clássico que tá chegando.
4: Então amanhã tem Grenal, Juventude tá na frente. E aquela profecia dada por Everton Cury, que eu transmiti aqui no Sala de Redação, de que poderemos ter, olha só, Juventude na Série A e Grêmio Inter na Série B, não é uma impossibilidade. E com cada vitória do Juventude me leva a pensar, desculpa, Radice, o que eu vou fazer? Né? Bom, paciência.
5: Mas, Pedro, você fez uma abertura que a gente já saiu elogiando o Juventude, pelo jeito a gente não estava no ar, porque a nossa imagem continuava em preto e branco aqui. Então vamos recuperar aquilo que aconteceu num grande jogo entre Juventude e CRB, que vinha de 5 partidas sem perder, sendo 4 guerrinhas de vitória e um empate. Ontem foi a primeira derrota do Fábio Matias treinando o CRB. O CRB sai na frente, o Juventude toma 1-0 depois de botar a bola na trave, um zagueiro, o Bressan tirar a bola sobre a linha. Podia qualquer um ter vencido o primeiro tempo.
2: CRB e o Juventude fez o finzinho do primeiro tempo.
5: E,
2: né?
5: Fez o gol no fim. É. E no segundo tempo, o Maurício Barbieri age, mexe no time e as mudanças dele são determinantes para o Juventude fazer 2-1 e virar líder. O Juventude é proporcionalmente o melhor gaúcho do futebol brasileiro.
2: Lembrando sempre, né, Pedro? Mudou a regra da Série B. Primeiro e segundo passam
4: direto os dois primeiros.
2: Campeão e vice diretamente, e do segundo ao sexto tem playoffs. Do terceiro ao sexto, playoffs para saber quem são os outros dois que subirão. O Juventude tem um mérito que o Inter e Grêmio não tem.
4: O que eu gosto muito, porque terminar um campeonato como termina a Série A do Campeonato Brasileiro, eu acho uma brochura, assim, uma coisa sem graça.
6: O mérito do Juventude, Pedro, tá jogando uma competição que não existe. A Série B hoje não tem condição nenhuma.
2: Não, mas ele tem um mérito. Deixa eu cantei o mérito.
4: Vai diminuir o trabalho do Juventude.
2: O mérito do Juventude é que ele não gasta.
4: Que tem uma parceria com o Juventude. Um time que não joga nada vem destruir o Juventude.
6: A distância financeira hoje.
2: Obrigado por ter
6: hoje.
2: Me deixado terminar de falar.
6: Não, pode terminar. Não tem
2: problema. Que o Juventude não dá o passo maior que a perna. Não gasta mais que a arrecada.
6: Isso é muito legal no Juventude. Eu valorizo muito isso. O Juventude, por exemplo, se fizer o que fez nos últimos anos, chega na Série A e como a Chapecoense cai. Porque a realidade financeira hoje, entre a Série A e a Série B, ela é absurda. O Maurício acabou de citar, o Bressan é o zagueiro do
5: CRB. O Mikael é o artilheiro da CRB.
6: Que teve aqui em Porto Alegre, não chutou uma bola.
5: Acima do peso.
6: Entendeu? Tudo o que que acontece? Eu acho muito legal. Eu acho que isso que tu toca,
2: Diogo, é o ponto.
6: É muito legal. Isso é muito legal. E nos dias de hoje, cada vez mais nós temos que valorizar o fato de um clube de futebol trabalhar dentro da sua realidade.
7: Para aí, gente.
2: Tu tem 8 mil sócios.
7: A grandeza é completamente diferente.
2: Mas é o que ele está dizendo.
7: Não, é que vocês estão dizendo, o Juventude sabe onde está pisando. O Juventude pisando, o Juventude não pode ser maior do que é.
2: Mas é o que a gente está dizendo.
6: Estamos falando que ele gasta o que ele pode.
2: A gente está dizendo, ele não dá o passo maior que a perna. Ele
6: que gasta mais do que pode e hoje está pagando mais dívida do que trabalhando.
7: Gente, o Juventude está numa zona de conforto porque não tem pressão gigantesca que tem Grêmio e Inter. É uma outra realidade, o estádio, desculpa a comunidade de Caxias do Sul, vou ficar tudo brabo comigo, mas não lota o estádio deles nunca. É uma outra realidade, o Juventude. Se o Juventude subir e cair, claro que tem um torcedor mais fanático, que vai lá e vai cobrar e tal, mas é uma outra realidade. Vocês querem que Inter e Grêmio façam o mesmo que o Juventude.
8: O grande mérito do Juventude, ele trabalha dentro de um orçamento. E os caras lá em Caxias, naquela região, eles sabem trabalhar com orçamento.
4: Os gringos são
8: eles sabem lidar com dinheiro. Não, eles são organizados. Prova é de que os caras chegaram lá e construíram.
4: Se pegar o dinheirinho daqueles gringos lá, é difícil.
8: Mas vem cá, os antepassados deles chegaram lá e tiveram que plantar na pedra. Foram largados no meio do mato fechado, uma zona de pedra. E hoje nós temos um dos grandes polos metais mecânicos do Brasil ali. Enfim, mas eles são organizados com dinheiro, são mais contidos com dinheiro. Por isso que eles têm dinheiro.
5: Tá, mas o mercado.
8: O que eu acho elogiável no Juventude não é nem essa questão do orçamento, que é da cultura ali da região. Esse é o investimento que eles fazem, Maurício, em patrimônio e infraestrutura. O Juventude hoje tem seu CT, construiu, pegou o dinheiro da Liga Forte e investiu no prédio lá do CT, porque os jogadores tinham que chegar no Jacone, se trocar, entrar no ônibus e treinar. Aí saindo do treino suado, descendo no Jacone. Hoje o jogador já desembarca lá, está toda a estrutura, eles estavam transferindo, já transferiram o futebol todo, a estrutura do Jacone para o CT. O Juventude melhorou o estádio. O estádio de Juventude...
5: É um dos três melhores gramados do Brasil,
8: gramado, não. Quando subiu para a Série A, vestiário, cabines. Tem melhorias? Tem. Tem uma questão de comportamento ali, sim.
5: Inauguraram o elevador, né?
8: Tem uma questão de comportamento ali, quem vai transmitir jogos ali, principalmente o pessoal das cadeiras ali, passa um pouco do ponto. Tem, não é perfeito, mas em termos de infraestrutura, o Juventude trabalha muito. E aí a visão de futuro. Porque a base do Juventude forma, o Juventude capta muitos jogadores jovens, muitos jogadores jovens. Tem um jogador chamado Luiz Pacheco, que é volante do Palmeiras. Esse menino foi captado pelo Juventude com 10, 11 anos, era de Lajeado, uma região muito periférica de Lajeado e tal. O Juventude levava ele para treinar, inclusive, lá, e o Palmeiras veio num torneio, comprou. Agora, se o Luiz Pacheco for titular, for vendido, tem uma beiradinha pro Juventude. Mas, então, assim,
4: é o seguinte,
8: é captação, é organização. Parabéns.
4: Os diretores do Moinho de Deus e do Moinho de Vento estão fazendo salas especiais na maternidade para pegar os jogadores. Que começa tão cedo, daqui a pouco vai estar lá.
5: Mas a pergunta que faz o Vaguinha, se não é retórica... vocês não querem que o Grêmio Inter faça o que o Juventude faz, é a pergunta que você fez, né?
8: É que tem o Grêmio Inter não estão fazendo
5: o que o Juventude faz. Tem uma coisa que eu quero que o Inter e o Grêmio façam o que o Juventude faz, que é gastar só o que arrecada. Porque isso é saúde financeira dos nossos gigantes. É evidente que Grêmio Internacional são maiores como clube que o Juventude. Eu, particularmente, nunca tratei Juventude e Grêmio, Juventude e Inter como clássico, porque clássico é entre iguais. Juventude não é igual a Grêmio Internacional. Agora, o Juventude faz um trabalho da direção espetacular, e o que eu gostaria, Vaga, que o Inter e o Grêmio fizessem, eu sei, mas o que eles têm que fazer é gastar o que arrecada. Gastar o que arrecada é prioridade.
7: Como que não é, Diogo? Tu não pode descontextualizar
2: a
7: grandeza do Juventude.
2: Eu nem consegui falar.
7: E comparar com o Inter e Grêmio.
2: Não, é que assim, nós começamos, eu comecei o debate, pelo menos, dizendo que o Juventude não dá o passo maior que a perna, porque ele sabe o seu tamanho. Quer dizer, eu disse exatamente o que você está dizendo.
7: Sim.
2: Ele é um clube que ele sabe a sua estrutura.
7: Só que é mais fácil para o Juventude não dar o passo maior que a perna.
2: Não, está cheio de clubes que tem 8 mil, até mais que 8 mil sócios, e não conseguem. Cai um ano, sobe no outro ano.
7: Tô fazendo
2: o Juventude, ele tem uma estrutura em tese, assim, né? Torcida, 8 mil sócios é o que tem o Juventude. Muito menor lá do que Náutico, do que Santa Cruz, do que um monte de times, mas ele consegue.
4: Juventude.
2: Isso é mérito? Não, é pura gestão?
7: Eu sei, mas o é muito mais fácil o Juventude fazer em comparação com o Grêmio Inter. Não tô comparando com um outro clube aí que
2: os cara, não, eles não
7: que tem
2: dinheiro.
7: Mais de 8 mil sócios.
2: Eles não têm dinheiro.
7: Mas vou pegar o
2: eu
7: exemplo.
2: Eu tô vendo Inter e Grêmio com um monte de dinheiro contratar jogadores piores até.
7: E eu tô concordando com vocês. O Grêmio Inter gastam mal, gastam mais e gastam mal, tá? E gastam pior que o Juventude. Não tem problema. Eu tô de acordo em relação a isso. Mas vamos pegar o seguinte cenário, tá? O Inter tem eleição agora. Certo? Tem eleição no final do ano aí.
2: Certo.
7: Aí tem lá os candidatos. Vai pegar um candidato lá e vai dizer o seguinte: olha, gente, acabou. Nós vamos agora. Nós não vamos dar mais o passo maior que a perna. Nós vamos fazer um time aqui que é pra. Vai ser um time. Não, não vai ter contratação. Não vai se eleger.
2: Se elegeu o Gilberto Medeiros?
7: Não, eu estou dizendo que o candidato que fizer isso,
2: eu acho que vai.
7: Ele pode até falar, ele pode até estar falando uma linguagem adequada.
2: Mas adianta se eleger e endividar o clube?
7: Mas não é isso que eu estou dizendo,
8: não seduz o votante.
7: O que eu quero dizer é que é muito mais difícil ele fazer isso do que o presidente do Juventude que assumir lá. O candidato do Inter, que vai assumir o Esporte Clube Internacional, que é de outra grandeza, com todo respeito à Juventude... É mais difícil para ele pegar o microfone, Baguinha, e dizer isso.
6: Eu acho.
2: Eu não sei se o sócio do Inter, no caso, ele já não quer.
6: Eu acho que
7: claro!
6: Hoje,
2: porque a gente está vendo as competições de gestões que gastam mais que arrecadam.
7: Não perdem.
6: Não estou conseguindo explicar. Eu entendo o que tu está falando, Baguinha. É que eu acho, só quero contrapor. Eu entendo o que tu está falando e a lógica dos últimos anos é a que tu diz, exatamente a que tu define. O que eu acho que a gente recebeu uma quantidade tão grande de informações negativas no campo das finanças, que eu acho que o torcedor hoje, esse torcedor que vota, o torcedor mais próximo do clube, que é o cara que é sócio, é o cara que de alguma maneira se preocupa com o futuro e tal, esse cara recebe bem hoje o discurso de austeridade.
7: Eu receberia muito bem.
6: Eu acho que esse cara hoje, se tu disser assim pra ele hoje, nós vamos gastar pra comprar, vamos pegar aí um exemplo de um jogador, o Neymar. Nós vamos gastar porque ninguém o Neymar. Mais. O cara vai olhar e dizer, cara, eu não quero mais isso.
7: Tu tem toda a razão.
6: Esse modelo eu não quero mais.
7: Mas o que eu quero, isso está que acontecendo quero dizer já. Que o cara está numa posição. Hoje, ele tá, o Juventude está numa situação diferente. O Juventude não, é sobe e desce, sobe e desce.
4: Só, o
7: Inter se cair, pelo amor de Deus.
4: Eu só não concordo contigo que o discurso de que nós vamos pagar, nós seremos modestos, nós poderemos comprar isto ou aquilo e não mais tudo aquilo que se comprava, esse discurso vai dar voto. Porque chegaram o Grêmio Internacional numa situação tão terrível, tão difícil, tão complicada, que podem se continuar assim, se inviabilizar no ano que vem.
8: As realidades são distintas, Vaguinho.
7: Até ontem, Léo. Nós estávamos aqui no programa, novo que a gente está fazendo essa semana, que é o Vamos Colorado. O César tem antes o El Grêmio. E no Vamos Colorado que saiu a notícia do transfer ban do Inter, tá? E...
2: relativamente ao Juninho.
7: Mas antes disso, nós estávamos trabalhando com a informação... No sala? Não, mas antes a gente estava trabalhando no sala. Disse com a informação da venda do Carboneiro. O chat entupiu de gente mandando mensagem. Vende o Carboneiro, vai lá buscar o Arce. O torcedor tem um fetiche por contratação.
8: O torcedor de clube grande, do Flamengo passou por isso, Eduardo Bandeira de Melo, quando assumiu lá em 2012.
4: Ele foi campeão.
8: Ele foi campeão. E eles mesmos dizem que eles não entendem até agora como é que eles foram campeões. Não era o plano, porque o plano deles era cortar gasto e ajustar o clube. Esse, ó, tinha, mesmo tendo sido campeão da Copa do Brasil, que foi um aborto,
7: Paulo Pelado estava lá curva, dirigindo o futebol.
8: O Flamengo, ele disse que não podia sair de casa. Mesmo o Flamengo se reestruturando, se organizando. O torcedor não quer saber de finanças e balanceio. O torcedor não quer saber de aeroporto. O Vaguinha compara, o Vaguinha pega muito bem.
4: Sabe que eu te acho muito responsável em relação a isso. Se tu começar a dizer e repetir, como o César disse agora, eu sei que tu pode repetir isso, porque tu pensa assim, de que os dirigentes têm que ter responsabilidade para não inviabilizar o clube. Inviabilizar. O Inter está com dois transferbando as costas.
6: Isso vai seduzir. Você acha que vai seduzir?
4: Mais 10.
6: Nossa,
4: opa, senhora. Deu um problema.
6: Vai aqui. Seduzir o torcedor esse tipo de discurso.
4: Claro. Eu também claro, acho. Claro. Porque, acho. Olha aqui, o que eu imagino, eu como torcedor grenal que eu sou, não como César de vez em quando imputa, que eu sou gremista, estrou todo, e o Vaguinho diz que eu sou colorado.
7: Agora diminui, tu vê, né, essa
6: briga. Ele imputa isso. Ele imputa isso.
4: Imputa, isso. Bom, eu estou convencido, tá, de que Grêmio Nacional tem que passar dois anos jogando.
8: Só para terminar o raciocínio ali que eu estava, o Vaguinha fala que são realidades diferentes, e são. A realidade do Juventude é subir para a primeira divisão, não cair no ano seguinte, se manter dois, três anos, para ir pegando aquela cota gorda da televisão e ir se reestruturando, se organizando. Essa é a realidade do Juventude. Mas método de gestão, ele é o mesmo no City, ele é o mesmo no Flamengo, no Inter e no Juventude, no Grêmio, no Flamengo, no City e no Juventude.
7: A boa gestão não deixa
8: método,
7: quebrar o clube.
8: Método de gestão é método de gestão. O que se tem aqui é que se gastou mais do que se arrecadava, se tentou perseguir um mercado que se distanciou do nosso, por razões, primeiro, mercadológicas, que a gente, né, econômico, a gente está num lugar que o dinheiro ele é menor, a circulação é menor, e os outros clubes tiveram mais ganhos, se estruturaram antes também, e a gente tentou alcançar esses caras gastando com jogadores que não se pode pagar, ou jogadores fora do dinheiro que se deveria. Mas a gestão do Juventude, ela é um modelo, sim. Não tem a pressão, mas gestão é gestão. Vale pro Juventude, pro Inter, pro Flamengo e pro Manchester City.
6: Para mim, a relação das pessoas com os fatos, assim, ela passa muito por contextos. Tá? Se a gente pegar, por exemplo, a última eleição do Grêmio, era uma eleição de mecenas. Porque nós tínhamos o exemplo do Cruzeiro, porque nós tínhamos o exemplo
7: o Atlético Mineiro,
6: do próprio três. Palmeiras, lá o Atlético um pouco antes, né? O Atlético já é uma
7: transição
6: um pouco
7: mais longa. Com o Paulo Nobre.
6: Isso, Paulo Nobre. E o Grêmio tinha relação com isso e a eleição foi baseada um pouco na relação.
7: Não,
6: tu usaste isso mais de uma vez.
7: Totalmente.
6: A relação histórica hoje. A relação histórica hoje que vai impactar na eleição do Inter, que vai impactar. Já não é a relação de SAF, porque a SAF já se viu que ela não
7: pode
6: tem
7: dar
6: contexto.
7: Certo e pode dar errado.
6: Não, que ela não tem um contexto, porque o que as pessoas estão se dando conta? O negócio futebol tratado com grandes contratações, ele é deficitário. Ele é deficitário. Quando é deficitário, investidor não bota dinheiro, César, porque ele está lá para ganhar.
7: Eu acho que a grande massa,
6: Vaguinho. Nós temos o atual campeão da Copa do Brasil, é o maior endividado do Brasil. que é o Corinthians. Tá? E hoje saiu a notícia que a gente vem falando há algum tempo. Hoje saiu a notícia do tal... resolve, como é que é? O desenrola para os clubes. Tá? Hoje saiu a notícia que a gente vem falando desde a reunião que nós participamos lá na Copa. Que esse programa aqui, inclusive, inovou isso, porque todo mundo estava falando em unidade de ligas, Libra vai fazer uma liga brasileira, e a gente disse, não, eles estão aqui para buscar dinheiro. Então, quando a gente pensa isso, a gente pensa contexto. O contexto hoje é de um futebol que quebrou. A partir deste movimento, começa a ter um monte de informação. Uhum. A do Inter foi uma ontem, a do Grêmio foi parecida, a do outro lá não sei o quê. Essa informação hoje vai basear a eleição do Inter. A eleição do Inter hoje, ela vai estar impactada por um outro momento.
7: Deveria.
6: Não é pelo Mecenas. Não,
2: esse é um bom debate.
6: O Mecenas não quer mais.
7: Mas eu não tenho certeza.
2: Sabe por que é um bom debate? Porque eu ia justamente colocar o seguinte, será que o eleitor... ele vai se seduzir ou vai compreender o candidato que diz, não, temos de ter austeridade.
6: Não acredita mais.
2: Não, não, ou ele pode eventualmente acreditar num candidato que diz assim, não, eu vou trazer mais dinheiro para conseguir fazer essa máquina andar. E aí agora
4: não
2: tu colocou
4: tem,
2: um pouco...
4: Não, dinheiro,
2: não, não, mas
4: é
2: que o César...
5: A pergunta é para responder ou é retórica?
2: Não, é que o César...
5: Eu acredito que a sedução vai vir pelo cara que se apresentar responsável na gestão.
2: Não, é que o César colocou um ponto... na gestão. O César colocou um ponto importante, assim, porque... talvez as pessoas não acreditem mais no dinheiro mágico. Isso. Não acreditem mais no mecenato. Por exemplo, já o Atlético, viu? Ele teve um mecenato que deu título, mas ele tem uma dívida gigantesca.
7: O Inter tem um exemplo, o Inter tem um exemplo
6: agora,
7: recente.
6: Pronto.
7: O Inter tem um exemplo recente.
6: O Sonda.
7: O presidente. Não! Que Sonda? O Sonda já passou. O presidente Alessandro Barcelos tirou uma foto com o Elusmar Maggi e o torcedor fez uma ligação dizendo que, olha. O Maggi vai botar dinheiro no Inter, eu vou votar no Alessandro Barcelos. Ou não foi isso?
8: E foi uma batalha política porque um tava com o Sonda e o outro tava com o Elusmar.
7: Exato! E aí?
8: É, ninguém bota dinheiro, por mais que seja torcedor de Grêmio ou de Inter, se não tiver como buscar ali na frente. Gente, para ali na calçada e pede 50 pila pra alguém ali, vê se o cara vai te dar 50 reais.
4: Marques
8: Pan
4: botou quando o
6: Marcelo botou.
4: Botou,
6: Mas é um caso no mundo.
4: Não, é um caso no mundo.
5: É uma exceção, tão exceção, que ele bota dinheiro cheio de sonhos, ele ventilou os sonhos no sala de
7: achando que ia ser o presidente do Grêmio.
5: Saiu do... Não, e seria.
7: Não, tu
5: só que ele sai do processo porque ele olha um mundo que ele não conhece e diz assim, vão me engolir.
4: Aqui, imagina na empresa dele.
6: Exatamente isso.
4: Imagina na empresa dele, o cara diz assim, pô, mas tu deu milhões lá pro Grêmio, me dá, dobra o meu salário. E ele não pode fazer isso, porque as coisas têm todo um limite, todo um limite. Ele saiu do limite, ele foi o único no mundo. No mundo,
5: não
4: César.
5: Tem notícia,
4: nada igual.
5: Ele um torcedor que dá estádio pro seu clube do coração, eu não conheço uma
6: história. O que ele fez não é. Ele tem que ser tratado como uma exceção absurda. Mas o que eu insisto é que quando a gente começa a ver muita informação negativa sobre o que fizeram com os clubes. Tu precisa ter esse rompimento. E hoje as pessoas estão muito mais bem informadas. Eu concordo com o Vaguinha que o grande público, ele quer saber quem é o centroavante.
7: Claro.
6: Tá? Ele está preocupado com isso.
5: Mas o sócio
6: só
5: tá mais
6: que
5: perto
6: o público que está mais. O cara que é mais ativo ao clube hoje, ele está olhando o ambiente e está dizendo o seguinte, cara. Na última... Se eu pagar o centroavante desse, eu não vou mais ter o jogo para ir.
8: Na última eleição.
7: Tomara que o torcedor do Inter que vai participar. Desculpa, Léo. Tomara que o torcedor do Inter que vai participar da eleição tenha esse pensamento que o César tem, que vocês todos têm.
8: Na última eleição do Inter, 2023, eu acompanhei tal, toda a campanha, e eu já tinha percebido essa maturidade do associado de querer discutir o que eles estavam propondo. Na eleição do Grêmio, aconteceu o mesmo.
6: Qual a maturidade?
7: De 23, a eleição 23, do Barcelos.
6: Os caras reelegeram um presidente que trabalhou mal.
7: Não aconteceu.
8: Ele errou. Confirmou, né? A gente tá falando de coisas diferentes.
6: Não, é que tu falou em maturidade. Eu tô dizendo que eles reelegeram um presidente que não trabalhou bem e que, inclusive, vendeu uma ilusão terrível, que foi vender direito por 50 anos.
8: O que aconteceu é que o que foi prometido não foi cumprido. Mas esqueçam que o Barcelos errou na gestão dele. Peguem o recorte da eleição. E naquele período a gente teve uma discussão, eu e tu agora tu tá concordando comigo.
6: Não tô.
8: Os torcedores.
7: Qual era a discussão?
8: Qual é a discussão? O associado. Eu disse que.
7: Vou pegar a gravação.
8: O associado estava não só interessado nisso que o Vaguinha está dizendo, embora ele esteja também, porque o futebol é atividade de fim, ele quer ver o centroavante fazendo gol, o zagueiro tirando a bola, o goleiro defendendo, mas que se estava discutindo na campanha entre os associados o que os caras estavam propondo. quais os caminhos, porque era um futebol que estava em transformação. Se confirmou na eleição do Grêmio, que se discutiu muito o projeto com o Odorico e o Calef. Então, assim, o torcedor não está votando mais naquela eleição, eu vou comprar o fulano, vai desembarcar craque e nós vamos montar uma seleção.
2: Mas a eleição ele do Grêmio eu achei muito não, mecenato.
8: Ele não vai mas teve debate, sim.
2: Eu acho
8: o Calef
2: e
8: o Odorico se defendem. O torcedor não vota mais estimulado por contratação de jogador, né? Mas era o
2: que decidiu a eleição. Foi o mecenato do.
8: Teve discussão.
3: Quem votam as organizadas do Inter? Que elas decidiram a eleição.
8: Os sócios e organizadas.
3: Isso aí, quero saber quem votam as organizadas. Isso é importantíssimo saber no contexto da eleição do Internacional.
4: E modernamente, né, no Grêmio também, as organizadas escalam o time.
7: Oficialmente, na última eleição, a Guarda Popular do Inter, manifestou interesse, apoio ao presidente.
8: Quanto eles representam num universo de 30 mil eleitores?
7: Não saberia te dizer.
6: Não é muito. Não é totalmente relevante.
5: Tem uma diferença que eu gostaria de pontuar em relação a, né? Isso que o Léo traz. Sim, as eleições, a última reeleição do Barcelos e a eleição do Odorico, elas ainda são no momento em que os dirigentes que se elegeram venderam aumento de receita para fazer timaço.
6: Isso.
5: A primeira eleição onde você vai defender a sobrevivência do clube é a que o Inter vai fazer no final.
6: O Maurício pega exatamente. É exatamente isso, Maurício. O que acontece hoje? Há 3 anos atrás, quando o presidente do Inter foi eleito, ainda tinha, não, a Libra vai botar dinheiro porque nós vamos faturar mais, porque vai... Aí naquele momento da história tinha bolha das bets,
2: foi muito final da claro, Libertadores,
6: e vendas dos direitos.
8: Olha só, tem uma eleição chegando no
7: Vaguinha. Eu conheço muitos colorados com terceiro grau completo,
8: sim,
7: que tem capacidade de discernimento, que vão votar em quem disser que vai ter time.
4: Muito bem, eles vão ajudar que vai ter,
7: que vai ter um investidor.
2: Nunca foi tão grave,
7: porque o torcedor acredita nisso, Maurício.
8: Maurício, tu quer ver um exemplo, Maurício?
7: O torcedor acredita.
8: Tu quer ver um exemplo? A realidade dura de hoje, e se chegou uma realidade dura, vou pegar o exemplo do Inter que vai ter eleição, tá? É, muito também criada pelos erros da gestão, que vem se acumulando de 6 anos, mas o clube vem ano a ano caindo, mas a realidade hoje é de contrato centroavante que não vai conseguir talvez jogar o Grenal, jogar a Copa do Brasil, porque ele voltou a jogar a treinar dia 11 de agosto, mas foi o cara que foi possível contratar porque não se tinha dinheiro e o clube lá liberou pelo salário. Assume esse salário aí e se tu vender eu fico com uma parte. A realidade de trazer jogadores desconhecidos, de ficar demorando semanas para contratar porque tu não tem dinheiro, a realidade que o Pedro planta e defende aqui com razão.

0: Provavelmente que não faz gol.
1: A administração do Grêmio sei, também.
2: Mas o que, mas o Maurício está dizendo... O que o Maurício está dizendo...
3: O olho branco, vai.
2: Não
3: quase
2: é, cara. É que a gente fala uma coisa e parece que chega outra. Vai. O que o Maurício está dizendo é que na próxima eleição os caras vão defender na campanha política de austeridade.
0: Isso.
2: Política de austeridade, se alguém não sabe, é buscar o centroavante do... Né, o...
0: Atletique.
2: Não, o cara lá do time da Itália.
0: O Cremonese.
2: Buscar o centroavante da Cremonese um mês depois de aberta a janela, chegando não a tempo de jogar, porque é o cara que tu pode contratar. É buscar o Vijagra, que chegou da Rússia, não jogava 6 meses, demorou 1 mês e meio, 2 pra entrar em forma.
0: Essa
2: é a realidade.
3: Desculpa, tu acha que a contratação do Sanabra é austeridade?
2: Mas não é o que tu pode contratar.
3: Não é o que tu pode contratar, eu concordo contigo, porque tu não tem dinheiro pra fazer um investimento, tu não tem como comprar o jogador.
2: Exato.
3: Então tu compra o jogador sem entrada.
2: Isso é
3: e dilui o pagamento.
2: É isso.
3: Isso, 32 milhões de reais é uma austeridade.
2: Tá, mas quem é que tu contrataria?
3: Mas aí é o plano de austeridade.
2: Quem é que tu contrataria? Centroavante de quem?
3: Pois é, Léo, mas aí é o plano de austeridade.
1: Não foi intencional.
2: Tu trazer um cara.
1: A direção do Inter fez isso porque trabalhou e acabou quebrando o clube.
2: Mas isso então não é austeridade. Nós concordamos. O que eu tô dizendo, Diogo, é que o Maurício disse que na campanha, Maurício, tu disse que os caras vão...
0: Vai se eleger quem prometer que o clube não quebra.
2: E eu tô contestando isso, sabe por quê? Porque a política de austeridade no futebol, ela é essa de agora.
0: É que não é austero pra mim, Léo. Você contratar um centroavante de 800 mil por milhões e meio, não é austero.
2: Vamos lá, tira o Sanabria da jogada, tá? No cenário, não, política da austeridade.
3: Algum centroavante que terá
2: feito... Da base?
3: Não. Dentro dessa tua ideia, o jogador pro ano que vem...
2: É que tem que jogar, ele tem 3 anos de mandato.
3: Léo.
2: Se ele vai formar um da base, talvez tu não tenha pronto pra sair jogando e resolver.
3: Deixa eu tentar te responder.
2: Aí.
3: Dentro da tua ideia de austeridade...
1: O Bezerra e o Fabrício Prado...
2: Tu acha que eles estão prontos?
1: Quantos anos eles têm?
3: 16.
1: O João Bezerra tem 16. 16. O Fabrício Padre e o João Bezerra,
2: 16,
1: tu dá sequência pra eles,
2: se não fizeram 17
1: quando surgiu. Tá,
3: olha aqui.
1: Tem que apostar na base, Léo.
2: Tá, mas tu acha
1: tem que apostar na base, ficar contratando jogador,
2: bem,
1: Diogo,
2: mas caro neste momento,
1: 16.
2: O Inter não tem o Sanabria.
3: Eu quero responder, Léo.
2: O Inter não tem o Sanabria. Tu acha que o Inter poderia ir, ou se fosse o Grêmio, com um menino de 16 anos para jogar o Grenal?
0: Não, mas
1: eu acho que é melhor do que botar o Alejandro.
0: Contratar mais barato, Vaga. Poderia contratar mais barato um centroavante que tem um gol na temporada. Você consegue por menos de 800 mil por mês.
2: Pagando os direitos.
0: Ele livre no mercado,
2: dinheiro.
0: Vou te dar o nome de um que está aqui, que vai
2: ir para
0: o Botafogo. Tiquinho Soares, que é um jogador muito discutível.
2: Não,
0: ele está por acertar no Botafogo, que está no transfer ban, e não vai custar nada. E ele não é menos jogador
2: do Botafogo. Não, mas o Tiquinho Soares no Santos não jogou?
0: Sim.
3: Viu como não é fácil?
2: Mas o Sanabria
3: no Santos jogou.
2: E o Neymar não jogou. No Santos não jogou.
3: Léo,
2: e no Mirassol não jogou.
3: Léo,
2: ele é reserva do cara do Londrina.
3: Tu viu como não é fácil convencer o eleitor?
0: É isso que eu tô defendendo.
3: Como não é fácil tu convencer o eleitor que tu tem que ter austeridade? Tu acha, e a tua opinião, que o Sanabria é austeridade? Sabe quanto custa? 32 milhões de reais. Isso é austeridade? A austeridade, dentro do plano de austeridade do evento do candidato que vocês queiram pegar, eu não vou citar nome para não...
0: Qualquer nome.
3: O Zezinho. O Jota Finkler, presidente do Inter, que chegou agora, vamos botar no dele. O Jota Finkler chegou agora, ele vai ser candidato a presidente do Inter. Ele tem um plano de austeridade. Só qual é o centroavante que ele pode contratar dentro disso? O Talhari.
0: É isso.
3: Vindo de graça, com um ano de contrato... pagando para ele 200 mil reais. Isso é austeridade.
2: Tá,
3: mas esse time... Mas aí nós vamos cair para a segunda divisão. Não vai ter meu voto. Viu como é difícil?
0: Mas é ao contrário. Eu, candidato a presidente do Inter, do Grêmio, do Safurfa, nesse quadro dos dois, a única coisa que eu digo é o seguinte, quer votar em mim ou não, você vota. Eu só vou prometer uma coisa. Na minha gestão, o Inter não quebra. Eu, como candidato de Grêmio, Inter, Safur, Fosselupa, eu digo, nesse
3: contexto aqui... Tu não pode garantir, desculpa, Maurício.
0: Eu posso.
3: Por quê?
0: Eu posso,
3: porque tu pode cair pra segunda divisão?
0: Não, mas eu tô
3: dizendo... Aí o torcedor diz, não, mas ele vai fazer time.
0: Eu não tô dizendo que não quebrou. Não quebro, eu continuo. Se
3: tu cai pra segunda divisão, tu quebra.
0: Não. Eu estou prometendo, nesta condição de hoje, em que o Inter está na primeira divisão, não pode, eu sou prometer. Candidato para uma eleição.
3: Senhor presidente, Pedro, o senhor não pode prometer
0: não,
3: isso.
0: E que Pedro, não quebra,
3: se eu sou o torcedor e estou no debate com o senhor, presidente, o senhor candidato, o senhor não pode prometer.
0: Posso, torcedor.
3: Porque se o senhor não fizer time, nós vamos cair para a segunda divisão.
0: Terminou o debate.

0: quebrar.
1: Terminou, terminou o debate.
2: Não. Se tu cair pra segunda divisão, quebra, eu vou fechar, Maurício.
0: O clube. Não, isso
2: claro é uma perspectiva. Claro que quebra.
0: Não, o Santos caiu e não quebrou. O grande cai e não quebra. Ele
3: pode. O Grêmio caiu diminuir. Três vezes.
0: Nessa
3: o Grêmio
0: situação, caiu três ele vezes.
3: Diminui, nessa, mas não. Volta.
4: O ônibus parou a alguns metros do elefante e o elefante, então, estava apertado, resolveu urinar. E o membro do elefante para urinar, ele é do tamanho maior do que a minha perna. E o Pedro Ernesto ficou encantado, ele só dizia, mas olha só o tamanho do tico do elefante.
3: Fiquei imaginando o sucesso que eu faria se eu tivesse 10% daquilo. Aí não, eu entro na guerra com guerrinha, tu, como tu diz.
4: Tu ganhava
3: com
4: o mundo, Pedro Ernesto.
3: Claro,
4: ganhava
3: o mundo. Claro. Pitaco do Sala.
1: Amanhã tem eu tô grandão. Nervoso também. Porque agora é futebol, né? Agora a gente entra na parte que a gente gosta.
2: Não, o problema é o contrário, agora é um que agora jogo. Não é futebol. O Inter é o que eles não fazem, não é futebol.
1: É que agora nós vamos falar sobre algo que me parece fundamental, assim.
3: Não, mas eu quero te pedir
1: licença. São dois jogos absurdamente difíceis e que têm repercussão...
5: Improváveis, imprevisíveis.
1: Não, e que tem uma repercussão dura para... Imagina vocês, o time que perder... Ele terá 14 jogos para fugir da segunda divisão. Essa é a realidade. Isso. Eu não estou nem sugerindo
2: porque
1: César, o que ganhar ainda vai ter uma emoção
2: César,
1: lá.
2: César, não é provocação, tá? Juro, não é provocação. É só um recorte para...
1: Depende, pra... isso aí eu decido para ter...
2: Não, mas é que tu... É que o exemplo que eu vou te trazer vai te incomodar, mas não é provocação. Mas só para ter uma ideia do recorte. Quando o Grêmio traz o Wagner Mancini, faltavam 14 jogos.
0: Ah, mas é provocação.
2: É provocação.
0: Não é o Mancini.
2: Não é.
0: É que
2: continua.
0: O César, quando tu fala
2: a brincadeira do Mancini foi ontem.
1: O Rogério Ceni.
2: Não, mas 14 jogos é pouco?
1: É pouco.
2: Claro que é pouco.
0: O lote de 14 jogos é pouco.
1: É pouco, sobretudo porque os cenários do futebol, ele já 14 jogos tu não constrói, né? O cenário já tá criado, então tu só tem que dar segmento. Mas eu não entro nesse cenário, que eu tô dizendo assim,
2: um terço do campeonato.
1: Os Grenais, né, que começam amanhã, eles têm um valor que é valor pro torcedor, que é um sentimento... Que é legítimo. Quem ganha, tá brigando por título. Tá a três jogos de um título. A gente viu ontem Cruzeiro e Atlético, e Cruzeiro e Atlético estão na frente de Grêmio Inter.
0: Bem na frente.
2: Qualquer deles é favorito
1: contra qualquer um dos dois, eu não tenho nenhuma dúvida disso. Me surpreendeu mais o Atlético ontem do que o Cruzeiro. Eu achei que o Cruzeiro cansou.
0: O Atlético foi muito bem ontem.
2: É que o Cruzeiro jogou a morrer contra o...
1: Mas o Atlético também.
2: O Flamengo,
1: o Atlético sábado também. À noite.
2: Mas o Atlético jogou sábado à noite aqui, com não jogou mesmo. A morrer.
0: O Flamengo jogou a morrer com o
1: Flamengo. É verdade. Eu achei que o Atlético, que o Flamengo, que o Cruzeiro cansou.
0: Cansou mesmo.
1: Mas não tira o favoritismo dos dois contra a dupla Grenal nesse momento. Eles estão na frente, tem mais jogadores, tá tudo certo. Só que tem ainda para o torcedor que ganhar esse cenário de, pô, quem sabe acerta dois jogos mas aí é campeão.
5: De ilusão. Tempo de ilusão.
1: Exatamente.
0: É
1: agora,
0: um produto nobre na semifinal,
1: nós temos,
0: onde a gente entra
1: o que
0: de desafiante.
1: O que nós temos pro perdedor. É um cenário terrível. É 14 jogos para fugir da segunda divisão em um fim de temporada sem dinheiro, né? Que a gente falou de 40 minutos sobre isso, sem dinheiro e diante de muita insegurança com o trabalho do Grêmio, por exemplo,
0: o que
1: parece
0: ganhar
1: lógico.
0: Também, tá? O que ganhar também vai ter 14 jogos para escapar da segunda divisão.
2: Sim, mas vai ter outro ambiente.
0: Vai ter um outro
2: ambiente. E vai ter 9 milhões.
0: É a mesma.
2: E vai ter 9 milhões no bolso.
3: Que é uma preciosidade nos dias
2: de hoje. Claro que uma boa parte desse dinheiro vai parar no bolso dos jogadores. Vamos aí que desses 9 cheguem 6. Com imposto, 5.
0: Mas chega
3: mesmo. O Grêmio adiantou ontem o direito de imagem, sabe? Aquela coisa assim, dar dinheiro pro jogador, porque com dinheiro joga. Não jogam nada. Não adianta dar dinheiro. Não é isso que vai ganhar. Não. Vai ganhar se eles conseguirem.
0: Mas eu ainda prefiro o empregador que decide se isso é doping financeiro, a gente pode discutir na bancada, mas eu prefiro o empregador que adianta um dinheiro que ele terá que pagar, ele paga uma semana ou 10 dias antes, do que a direção que recebe torcida organizada para prometer que agora vai.
3: Não, mas ainda assim, eu concordo contigo, mas ainda assim eu vou dizer o seguinte, esse dinheiro é para que os jogadores se empenhem mais no jogo.
0: O objetivo é
3: esse. O que deveria ser absolutamente normal é Grenal.
0: A gente não pode
3: mais importante.
0: A gente não pode deixar passar aqui uma situação que é da proibição da utilização das churrasqueiras do Parque Marinha, que é uma
3: triste,
0: imposição...
3: porém oportuna.
0: É uma imposição da Brigada Militar que me deixa, assim, profundamente triste e é mais uma derrota Da civilização.
6: Da civilização.
0: É, tem razão. Tá?
6: Porque não é possível, gente. Não é possível que a Brigada Militar não consiga estabelecer um cordão de isolamento para que seja feita ali a festa da torcida do Inter, para que o ônibus do Grêmio possa chegar. O ônibus do Grêmio, não, as torcidas do Grêmio possam chegar com tranquilidade. É, sabe, parece que assim estão tirando o sofá da sala. Então tira as churrasqueiras, isola toda aquela área ali para ter pro torcedor que já entra meio que num brete, assim, né? Já é agressiva aos olhos humanos, né? É. E agora tem essa proibição. Né? O cara não. O torcedor que está acostumado a fazer a sua festa, fazer o seu churrasco na frente do estádio. Aquilo ali faz parte da cultura do torcedor do Internacional. Tem essa proibição porque a Brigada Militar não vai conseguir estabelecer um cordão de isolamento, alguma coisa. Eles não vão ter força para isso. E vão proibir. É muito mais fácil essa medida, chegar e proibir, isolar a área e deixar, deixar todo o torcedor de bem que vai ali fazer. Porra, segura os caras. Faz um cordão de isolamento. Mas proibir um evento que é o dia de jogo do Internacional é um absurdo, e eu acho que a direção do Inter não pode deixar simplesmente passar batido isso aí. Não pode deixar passar batido, tem que se manifestar em relação a isso.
2: Eu acho que uma medida de segurança é ruim, é mais uma derrota, mas não são todos que vão lá fazer churrasco, que vão colocar em risco a torcida adversária que está chegando, que já é, a gente tratou disso ontem, num brete, uma coisa meio animalesca. Brete,
0: assim, sem contato visual.
2: Sem contato visual, então assim... Mas os caras vão estar com churrasqueira, com espeto, com faca, com garrafa. E aí a brigada vai ter que colocar quantos homens ali para fazer um cordão de isolamento?
6: Eu não gostaria de granalizar. Mas então, ali entrou na voluntários da arena lá, o começo lá do DC?
3: Voluntários.
6: Então, lá desde a voluntários, o início da voluntários até a entrada da torcida do Inter, não pode ter nenhum churrasco no Granal da quinta-feira que vem.
7: Eu acho que a gente vai acabar caminhando
6: para a torcida única. É a coisa mais burra que tem em granalizar isso. E eu admito. Agora, não pode ter churrasco na quinta-feira da outra semana na arena.
7: Sabe o que me incomoda, Vaguinha? Vale pro Inter e vale pro Grêmio. O que me incomoda é tu usar um aparato público que é essencial, fundamental, para dar segurança para a cidade, em função de meia dúzia, ou até mais, não é meia dúzia é só uma força de expressão, de torcedores violentos que colocam em risco a segurança de todos os outros. Assim, é um absurdo o Estado ter que se preocupar com isso.
6: Concordo contigo.
7: Sabe? E aí, como é que fica o resto da cidade, as outras pessoas? Eu acho que a gente vai caminhar para a torcida única.
1: Mas a torcida única morreu, a gente vai caminhar para a torcida única.
6: Já deveria.
1: Tu acha que torcida única é a solução?
7: Não, no estádio.
1: Por exemplo, essa semana teve clássicos.
0: Ontem teve torcida do Atlético no Mineirão.
1: Teve clássicos essa semana. Morreu um torcedor.
7: Dois.
6: Não, lá dois. Lá no Bavi foram
7: torcida
6: dois
7: do Bahia.
1: Isso.
7: Torcida
1: lá é torcida
7: única. Só tinha torcida
1: não do tinha do torcedor do Bahia, morreram dois.
7: Mas não foi no estádio, não é cercanias do estádio. Porque foi numa briga
1: então ali. Então não é porque a briga da sociedade. Porque a briga da sociedade não é na entrada do churrasco.
7: Não, para aí. Eu tô falando da questão do churrasco. Eu não tô falando da solução da violência.
1: O que eu quero dizer, não é o brete que tu bota. Torcedor do Grêmio, por exemplo, para ir pro Beira-Rio.
5: Dá no trem.
1: Dá no trem, dá no bar, na esquina. O problema é muito maior. O que acontece nisso que o Vaguinha faz, é uma ponderação dele, qual é a diferença? O torcedor do Grêmio hoje para ir no Beira-Rio amanhã, ontem a Keke contou, ela fez um relato que ela fez esse caminho. Olha a loucura, Vaguinha. O jogo do Inter é às 8 da noite. O jogo no Beira-Rio é às 8 da noite.
6: Vale o mesmo pro processo para
1: a
6: Arena.
1: Não, eu não estou discutindo
6: exatamente
1: isso.
6: A mesma coisa.
1: Não estou falando sobre o qual... Mas olha a loucura da logística. Ela tem, para ir no jogo... Ela tem que chegar às 2 horas na arena.
6: Não existe.
1: Vou repetir, 2 da tarde.
6: E vai sair às
1: 2. Aí ela faz uma primeira triagem lá na arena. Os caras botam ela dentro de um ônibus. Ela e os torcedores que foram, os 2.000 que forem. Aí esse ônibus sai, chega no Beira-Rio. Tem uma questão que é de ordem arquitetônica, né? Porque eles desembarcam. Não, de arquitetura mesmo. Eles desembarcam sob céu aberto no Beira-Rio, porque o Beira-Rio não tem aquela esplanada. Na arena, eles desembarcam dentro do...
0: Um espaço que já é reservado.
1: Não, como é que chama? Esplanada, abaixo da Marquise. Isso, tá? Tem uma diferença. Talvez isso explique um pouco o que a gente está falando. Aí, essa relação leva 12 horas para tu ir no jogo. Essa é a realidade da nossa organização hoje. 12 horas se tu quiser ver um jogo no campo do adversário. Aí a gente fala, ah, eu sou do tempo que eu ia caminhando. Eu sou do tempo que não existe mais.
7: Eu me sinto desconfortável nessa de condenar época cabelo, uma atitude inclusive. Preventiva da Brigada Militar, embora seja tão radical assim, né? Eu sei o que o churrasco representa ali para os torcedores do Inter, mas a gente cobra segurança no estádio. Aí quando a autoridade policial ela diz, olha, a gente tem de fazer isso aqui para preservar a segurança, para impedir que algo pior possa acontecer ainda, eu me sinto constrangido de dizer, ah, não, não quero isso aqui. Porque a gente caminha para isso.
0: Mas o Diogo, para não fazer... Eu particularmente, para não fazer uma aprovação prévia absoluta, uma condenação prévia absoluta, eu acredito que são coisas que você pode separar. Eu aprovo, por mais grave que seja esse tempo que leva, o comboio que sai do estádio centralizado até o outro, com a polícia fazendo um trajeto que é longo, eu aprovo. É triste, mas eu aprovo. Eu tô com o Guerrinha, com o Vaguinha, sobre a possibilidade de que a Brigada Militar fizesse um estudo que garantisse que pessoas que estão fazendo churrasco numa área que é tradicional ali e que não é exatamente perto do ônibus passando, é relativamente perto, não é completamente perto, poderia haver uma solução que não a simples proibição.
8: Maurício.
0: Eu acredito, mas eu preciso abrir uma vírgula.
8: Eu acredito agora.
0: Quem faz segurança pública é especialista em segurança pública.
8: Mas então que explique. Porque até agora não tem nenhuma explicação.
2: Mas o Vaguinha traz o exemplo da arena. E até, César, achei que tu ia mencionar isso, porque eu falei que urbanisticamente a chegada... É diferente, porque...
3: Beira-Rio é mais difícil.
2: A chegada do Inter é pelo meio do parque, eles fazem um brete. Eu não sei se você acompanhou a chegada de torcida do Inter em Grenal na Arena. Cara, a brigada vem na frente, vem limpando a área. E assim, se o cara tentar se aproximar, porque já vem um cordão, né, de moto, cavalo, acompanhando o ônibus.
9: Quanto tempo faz que você não vai na missa?
10: Não, eu vou todos os domingos.
9: Todos os domingos.
10: Eu geralmente pego a das 8. Quando eu perco do azar, pego a das 10 depois. Mas eu vou todos os domingos.
9: Aqui,
10: eu imaginando. Eu só não ajoelho.
11: Pitaco do Sala.
1: Pelaipe sustenta o trabalho do treinador desde o primeiro dia. O treinador é obra do trabalho do Pelaipe. O Pelaipe se deu o limite. Do ponto de vista prático, o que ele está dizendo? Até eu cansei.
7: Sim,
1: até eu cansei. O resultado prático pode ser.
0: Você acredita que no caso de um insucesso, não é só o treinador que vai, o próprio Pelaipe vai junto?
1: Eu acho que o Pelaipe não está em discussão.
7: Ele está querendo dizer assim, ó, tudo. Eu não posso indefinidamente. Eu tentei mantê-lo.
1: Exatamente.
7: Eu não entreguei a cabeça na primeira crise.
1: Para mim foi isso que aconteceu.
12: O treinador do Grêmio joga a sua vida nesses dois gramados.
1: Exatamente. Só que o Grêmio tem, é preciso dizer, e a gente nunca, ele não pode esquecer dessa base do que a gente está falando. A vida do Grêmio é 45 pontos no Campeonato Brasileiro. O Grêmio vai enfrentar dois dos piores times do Brasil nesta semana.
0: Chape e Vasco.
1: Chape e Inter.
0: Ah, não, tá. Mas no Brasileirão vai continuar enfrentando time da Zona Baixa.
1: A régua é agora. Se tu não ganhar do Inter, o desespero pega. Isso serve pro Inter também, tá?
0: Claro.
1: Isso serve pro Inter também. Se não ganhar do Grêmio, vai ganhar de quem?
2: O Grêmio e o Inter pegaram os melhores adversários na Copa do
1: Brasil. A brincadeira é essa, que todo mundo faz.
2: É sério?
1: Não, eu não acho. Se não
0: fosse o caráter da rivalidade...
1: Eu não acho, tá? Eu não acho que seja. O Santos é pior do que o Grêmio e o Inter. O Vasco, pra mim, tá pior que o Grêmio. Mas eu não é essa. Mas eu gosto da brincadeira. Brincadeira é séria.
2: Mano, eu não tô falando com brincadeira, eu tô falando com verdade.
0: Mas o fenômeno da rivalidade torna isso diferente, Léo. Porque aí, tecnicamente, tá pra baixo, mas a rivalidade
2: que estão jogando dos dois, a pontuação dos dois, a produção ofensiva dos dois.
0: Os
2: problemas técnicos dos dois.
7: O Grenal tem outros componentes que vão além da
0: consequência não é só pro campeonato, né? E não é só a Copa do Brasil
2: que
0: é
2: o campeonato. Só que eu vejo assim, a rivalidade até melhora, pra tu tenha. Porque aí a rivalidade ela cria um outro jogo, um outro campeonato.
8: Vou fazer uma leitura, tá, Léo? Pega a camisa do Santos e bota nos jogadores do Grêmio hoje. É claro que
0: o jogo diferente
8: é mais fácil. entendeu? Ou faz, ou, para não dizer que eu estou sendo clubista, pega a camisa do Vasco e bota nos jogadores do Inter. Não. O Grêmio vai enfrentar de outra forma e vai ser mais fácil. Baguinha, o Grenal tem outro
1: peso. A consequência
8: peso,
1: Baguinha, ele tem tanto peso e ele está numa hora tão fora do contexto do Campeonato Brasileiro, que se o Grêmio tivesse sido eliminado para o Mirassol ou o Inter eliminado para o Corinthians, e hoje fosse, nós estivéssemos aqui projetando o Inter e Mirassol ou Grêmio e Corinthians, nós não íamos estar falando esse jogo como a prioridade da semana.
0: Não, a nossa cobertura, que vai ser extraordinária amanhã, ela continuaria extraordinária com uma carga reduzida à metade. É,
1: nós estaríamos hoje projetando muito mais a importância do jogo de domingo e a necessidade de sair da zona de rebaixamento do que provavelmente o Grenal.
8: Outro jogo.
1: Outra realidade completamente diferente.
0: Não é redenção nem... versus naufrágio. Quem naufragar na Copa do Brasil fica muito candidato a se atrapalhar irreversivelmente no brasileiro. E quem passar, pela confiança, embora as datas fiquem próximas, pela confiança você ganha um sopro diferente, porque você provoca uma crise no rival que pode fazer rolar a cabeça, inclusive.
7: Vermelho e azul.
0: Não se engane.
1: Esse negócio é tão verdade.
7: Desde que não se engane. Eu não vejo nenhum absurdo em o que ganhar ter uma carga de alívio, tá tudo certo, se esgualepa, e aí ser canto da sereia, não, sabe? Eu não duvido, já aconteceu algumas vezes. Ganha e acha que tá tudo maravilhoso, canto, lindo.
1: E vai acontecer.
7: E toma tombo ali adiante.
1: Quem ganhar vai acontecer, eu tenho certeza disso. Só que o que a gente tá colocando hoje é tão legal isso, porque o torcedor quer ouvir o jogo, ele quer saber do jogo. Nós tivemos 20 mil, né? Vocês falaram no final de semana do Inter contra o Atlético, né? 20 mil.
0: Isso, é, por aí.
1: Sacada. Amanhã tu vai ter 50, 45.
0: E na outra aqui...
1: Na Arena já lotou 55. Aí tu tem o jogo do Grêmio com a Chapecoense, vai ter 20. Então, a cabeça do torcedor, que é quem manda na nossa audiência, por exemplo, é a cabeça do torcedor. Eles querem o Grenal, eles querem o jogo. Amanhã tá o Pedro Ernesto, o maior jogo do
7: planeta. Se eles querem o jogo, é que do momento que o jogo tá posto, vão pra ele. Apoiar até o time.
1: Exatamente. Então,
7: mas eu não sei se os caras
1: que eles queriam. A gente precisa respeitar isso, eu acho. E acho que o jogo, neste ponto, ele tem vida própria.
7: Tá, mas o Felipe, sem Gustavo Martins, joga Kahneman, isso?
0: Não haverá Gustavo Martins, isso é definitivo?
13: Wagner Leonardo ou Kahneman. O Gustavo Martins, ele voltou a treinar, e aí o que me disseram é o seguinte, jogador que acabou de ser liberado do departamento médico. Ele está naquela fase de retreinamento. Ele apresentou um edema. Se jogar, corre o risco de agravar e virar uma lesão. E aí perde o Gustavo Martins por um prazo maior. Então, o Gustavo Martins vai ser preparado para o jogo da volta. Pode até ser relacionado para o clássico. Mas a tendência é que inicie um outro zagueiro. Ou o Wagner Leonardo ou o Kahneman. E essa decisão vai ser comunicada amanhã.
7: Só o que concorre para escalar o Kahneman no Grenal é o tamanho, é o cara que joga a Grenal, que colocou fulano
3: tem
7: no gol.
3: Tem uma sugestão.
7: É só isso que escala o Kahneman.
3: Uma sugestão pro Pelaipe. Se cair o treinador, faz o seguinte, tira o Kahneman do campo e bota como treinador. Ele vai botar aquele ímpeto dele, aquela força, o conhecimento que ele deve ter armazenado de futebol, essas coisas todas, porque o Kahneman em campo é um problema, o treinador fora do campo é um problema, imagina também, tem que mudar.
0: Imagina o Kahneman se agarrando no quarto árbitro, assim, na cintura do quarto árbitro, mais é ou isso menos. Que ele consegue fazer, não tem, Pedro. Não dá, essa não dá.
8: Nesse exercício de que caísse o Luiz Castro por insucesso do Grêmio, a primeira medida, que é o chamado canto da sereia, e muito fácil de fazer o apelo, é pegar um totem, pentacampeão do mundo, que está dentro do clube empregado, e dizia a ele, pelo amor de Deus, seja o nosso Abel Braga do ano, que é o Luiz Felipe, a treinar o Grêmio para evitar o pior. Se o Luiz Felipe topa ou não, só perguntando para ele. Mas esse cenário está pré-colocado.
3: Você tem um
8: treinador que é pentacampeão do mundo, que no Grêmio fez tudo o que fez, ele está dentro do Grêmio, o treinador sai, o mercado oferece opções muito discutíveis, você vira para o Luiz Felipe e diz, seja o nosso Abel.
3: Maurício, 100 mil torcedores assistirão o Grenal nos dois estados. Vamos dizer assim, vamos fazer um cálculo médio. Tá? Eles vão ver, a partir de amanhã, Kahneman ou Wagner Leonardo jogando contra o Carboneiro. Olha, tá ruim a força técnica.
8: É o que temos para o momento.
3: É o que temos para o momento. Guerrinha, quem é o favorito? Tem?
14: O favorito é o juiz.
3: Juiz? O que ele fez?
14: Não, favorito não tem.
8: Ramon, tem certeza? O juiz, às vezes, ele erra.
14: Não,
8: né,
14: tem, Guerrinha? Pedro. Se tu te basear pelo que tu tá vendo, pelo que aconteceu até agora, tu não tem outro resultado para te achar que não que vai acontecer a não ser um empate.
8: Tentei te convencer ontem e não consegui.
14: Né? O time do Internacional não faz gol. O time do Grêmio faz gol de vez em quando. O time do Grêmio fora de casa não joga nada. O Inter dentro de casa também não joga nada. O que eu posso pensar aqui? A menos que eles me surpreendam, mas eu acho que é um Grenal para 0-0.
8: O último jogo, vou tentar te convencer aqui. O último jogo na Copa do Brasil deu 2-0 pro Inter contra o Corinthians.
14: Eu sei, depois. E depois?
8: Não, mas daí é outra competição.
14: Ah, e é outra. Tá.
3: Então, olha aqui, tem uma relação tão preocupante, olha aqui, escuta só, tem uma relação tão preocupante nisso, que o Internacional vai jogar o Grenal, tá? E, no jogo anterior, forçou cartão amarelo de 3 jogadores, ou seja, o Inter vai quase com um time misto para jogar contra o Bahia. Mais ou menos na ideia de estar entregando o jogo.
0: É um jogo rifado. A expressão foi sua, né? O jogo da Bahia está rifado.
3: Sim, mas o Inter
0: não está fazendo juízo de valor. Eu não estou fazendo juízo de valor, porque quem está lá dentro sabe que o mercado não suporta a sequência e acabou-se. O que eu tenho dito, e por isso valorizei tanto que tem havido o Grenal, que é um produto tão nobre que vai nos fazer trabalhar tanto amanhã, graças a Deus, é que o Grenal vai ocupar do Brasileirão uma semana. Entre uma quinta e outra, você sabe da sua vida. E depois vai ter até 2 de dezembro para fazer o seu campeonato, que nada mais é do que a taça 15º, 16º.
7: Taça 15º.
0: É isso.
1: Mas sabe sabe qual é o sentimento do torcedor agora? É exatamente isso. Me deixa viver esse jogo.
7: Claro, mas
1: me deixa viver.
7: Pedro, isso aí.
1: O Inter perfeito.
7: O Inter tem um elenco perfeito. Extremamente limitado.
15: E com os pitacos do Sala, o Esporte e Companhia vai ficando por aqui.

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5: 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Presidente Lula e Congresso anunciam acordo para avanço de pautas prioritárias do governo antes do primeiro turno das eleições. Polícia prende professor investigado por suspeita de estupro de vulnerável em Cachoeirinha. Ministério Público denuncia motorista de carreta por 11 homicídios culposos em acidente ocorrido em janeiro na BR-116 em Pelotas. Céu sem nuvens em Porto Alegre agora faz 16 graus. 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
5: A BR-386 será bloqueada nesta quinta-feira no trecho de Soledade, no norte do estado, para detonação de rochas. A ação será realizada entre as 2 e 3 da tarde, no quilômetro 239. Durante a intervenção, o tráfego será interrompido nos dois sentidos para andamento das obras.
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5: A Defesa Civil do Rio Grande do Sul emitiu aviso de condições para tempestades com queda de granizo e rajadas de vento que podem superar os 90 km por hora. A possibilidade é válida nesta quinta-feira para a região sul. Para sexta-feira, dia 29, o Instituto Nacional de Meteorologia publicou alerta laranja que cobre todo o estado. O comunicado prevê ventos de até 100 km por hora, chuva de até 100 mm por dia e queda de granizo. O Ministério da Fazenda prorrogou até o dia 9 de setembro a subvenção de 44 centavos por litro para a gasolina. O subsídio para o combustível está em vigência desde maio e faz parte de um conjunto de medidas aplicadas para conter a alta do petróleo no Brasil diante do conflito no Oriente Médio. A medida provisória que trata do assunto perde validade no próximo dia 9 e o governo ainda avalia se será possível ampliar o subsídio por outro dispositivo legal. 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Da redação, Gustavo Gossen.
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Olá, muito bom dia, 3h07, começando mais um Madrugada Gaúcha aqui pelas ondas da Rádio Gaúcha, comandando a Rede Gaúcha espalhada por esse nosso Brasil. Muito bom dia, vamos juntos até às 5 da manhã com muita informação aqui na Rádio Gaúcha nesta quinta-feira. Oseli, só imagem, rock gaúcho que vai ser a nossa trilha sonora de hoje para você acompanhar todas as informações aqui da nossa programação. 996995218 para você mandar aquele recado. Também lá no Instagram da Rádio Gaúcha e no meu Instagram, Marcelo Drago Oficial. Vamos juntos até às 5 horas com trânsito, serviço, segurança e também, é claro, previsão do tempo. E é claro, você participando, mandando seu recado, sendo nosso repórter ouvinte. Rubem Silva comandando a nossa central técnica. Monica Matos na nossa mesa de áudio. Tem Gustavo Gossen e Lucas de Oliveira lá na central de jornalismo. Tem Matheus Goulart, nosso colega da RBS TV. E você, é claro, juntinho com a gente. Ô Monica, tem mais uma de rock gaúcho? Vamos curtir a nossa música aqui do Sul, o nosso rock que é indescritível. É tudo contigo, Monica.

0: E é isso aí, estamos ao vivo na Madrugada da Gaúcha. Esse é o Madrugada Gaúcha e tá rolando agora o nosso rock gaúcho aqui nesta madrugada. A nossa trilha sonora, Taranatiriça, Roquinho, 1984. Eu tinha o que mais ou menos ali? Devia ter mais ou menos uns 12, 13 anos. Essa é a média de idade que eu tinha e curtia já Taranatiriça. Foi a primeira banda do alemão Ronaldo, pai da minha amiga Jaque Pegorraro. Jaque, um beijo pra ti. E o ouvinte já participando, mandando recado aqui pelo 996995218. Eu tô aqui tomando um cafezinho para manter firme e forte a nossa madrugada. Então você já sabe o recado pelo WhatsApp, lá no Instagram também da Rádio Gaúcha e no meu Instagram. Bom, destaque aqui da nossa reportagem GZH, em seguida Gustavo Gossen conosco. A URGS adia abertura do campus de Caxias do Sul e anuncia mudanças nos cursos. Aqui na nossa capa de GZH, professor suspeito de estupro de vulnerável em Cachoeirinha se apresenta à polícia e é preso. E daqui um pouquinho o Cléo está chegando, porque dois alertas do IMET, risco de granizo e até 100 milímetros de chuva, tempestades avançam nesta quinta-feira aqui no estado do Rio Grande do Sul. E tem recado já da audiência, o pessoal está curtindo bastante esse início de programação. Bom dia, amigo Drago, que baita sonzeira, hein? Aviso que deixei envelope aí com Calegar, hein? Para ti, um abraço, o nosso amigo Ribeiro aqui, ó, Clavarzino Ribeiro na sintonia do nosso programa. Bom dia, amigo Drago, ligado na programação. Quem tá mandando aqui, ó, matando a pau, Drago, baita seleção, hein? Tive o prazer de conhecer e assistir todas estas feras, olha que legal, mexendo na memória do pessoal que está com a gente nesta madruga. Vamos juntos, é uma viagem gostosa, ao vivo, com muita informação, previsão do tempo, a participação do ouvinte e, é claro, a nossa reportagem atenta a tudo que está acontecendo, azeitada aí com a nossa trilha sonora. Vai um cafezinho aí, sobe o som, Mônica.
1: Marcelo Drago.

0: E ao som desta rock, deste rock, ao som desta sonzeira, nós vamos chamar o nosso homem do cabelo branco, que sabe tudo do tempo, trazendo informações até para nos dizer o que acontece com a previsão desta quinta-feira, se confirma realmente essa situação delicada e atenta aqui no nosso estado. É tudo contigo, Cleocum.
1: A previsão está indicando agora, para o período da quinta-feira, chegada da instabilidade ao estado. E essa chegada, ela começa pela parte sul do Rio Grande do Sul. Por causa disso, a gente talvez já tenha chuva pela manhã, é bem provável. Os últimos simuladores estão colocando zona sul do estado com chuva na metade da manhã desta quinta-feira. E depois, ao longo do dia, ela vai se espalhar um pouco mais para o oeste, um pouco em direção ao centro, um pouco em direção ao leste, aqui atingindo a capital. Agora, uma coisa tem chamado a atenção, últimos simuladores, eles não estão colocando chuva na divisa com Santa Catarina, não estão colocando chuva na margem da fronteira com a Argentina, ou seja, é bem provável que a parte mais norte do estado, noroeste principalmente, não tenha chuva, mas tem aumento da nebulosidade. E se houver alguma chuva nestas áreas, ela deve acontecer na noite, entre a quinta e a sexta-feira. A outra coisa que todos os simuladores colocam é chuva na sexta-feira em todo o estado do Rio Grande do Sul. Então a gente já tem aí uma situação bem definida, que a chuva chega na quinta, se espalha pelo estado, toma conta de todas as regiões na sexta. Tem chuva no final de semana? Tem, mas para metade norte. É bem provável que ou chova muito pouco ou não tenha chuva na fronteira com o Uruguai. Por causa disso, quase nada de chuva no litoral sul, quase nada de chuva também na região da campanha durante o fim de semana. Agora, a metade norte do estado terá pancadas de chuva no final de semana. Na segunda-feira, ainda teremos boas pancadas de chuva sobre o estado do Rio Grande do Sul. E só na terça é que a chuva cessa em quase todo o estado, mas terça-feira, principalmente madrugada e manhã, deve ter um pouco de chuva aqui, pegando o Nordeste, Porto Alegre, litoral norte e grande parte da Serra. Quarta-feira da semana que vem, aí sim um tempo seco em todo o estado e a temperatura diminui, mas nada assim que seja muito significativo sobre o estado para a segunda metade da Semana da Pátria.

0: Tá aí pra você, Revolta dos Dantes, Engenheiros do Havaí, fez um grande sucesso na década de 80 e você curtindo aqui na nossa trilha sonora. Bom, 996995218 para você mandar aquele recado e participar aqui da nossa programação, pessoal aqui com a gente. Bom dia, amigo Drago, fazendo a ronda aqui na empresa, ligado no teu programa, no nosso, né? Tá ótimo as músicas. Aí tiver Cascaveletes, eu aceito. Um abraço, Jairo de Picada Café. Obrigado, Jairo. Hoje, rock gaúcho na veia. Drago Valdir Ascari de Pato Branco, passando para desejar paz e bem a todos, seu ouvinte, e curtindo a programação também. Aqui, ó, bom dia, Drago, Tijuca, Santa Catarina. Um abraço do Cássio da de Cruz Alta, ligado na programação. Taranatirice, hein, Drago? Que maravilha! Professor Ricardo aqui, hein? Um grande abraço, meu amigo, pessoal, curtindo bastante a nossa programação musical, mas, é claro, com muita informação. Bom, tivemos o Cleocon com a previsão do tempo, voltamos em seguida com o Cleo, com mais informações sobre o comportamento do tempo para esta quinta-feira e também teremos destaques ainda hoje sobre desastres que deixaram muitas pessoas mortas lá no Nepal e no Tibete, que foi essa avalanche impressionante que rodou o mundo e, obviamente, aí trouxe muita perplexidade para as pessoas que estavam acompanhando. Então, daqui um pouquinho, também informações sobre esse desastre lá na China, né, Nepal e Tibete. Bom, nós vamos agora à nossa central de jornalismo, vamos saber tudo o que está acontecendo na nossa ronda, o que fechou a noite de ontem e o que acontece nesta madrugada, em todas as áreas, trânsito, serviço, segurança e destaques GZH, com ele, Gustavo Gossen. Seja bem-vindo, Gossen.
1: Obrigado, Drago. Bom dia para ti, bom dia para todos.
0: Tudo bem contigo, meu amigo?
1: Tudo certinho. Estamos eu, o Lucas e o Matheus já postos aqui, time completo.
0: Maravilha, Matheus Goulart. Matheus não esteve aqui na redação ainda, né? No, acho que não, né?
1: No domingo não esteve.
0: Não, domingo não esteve, não. Gossen, como é que está a nossa ronda aí, fechamento de ontem e também a madrugada desta quinta-feira, meu amigo?
1: Drago, estamos em contato aqui com a Brigada Militar e com a Polícia Civil, especialmente lá de São Borja, de uma ocorrência agora à noite por lá. Um homem de 28 anos preso após denúncia de estupro de uma menina de 10 anos lá em São Borja. O caso ocorreu na noite desta quarta, no bairro Várzea. A mãe da menina, a alegação de que a menina contou para a mãe, e a mãe imediatamente chamou a Brigada Militar. A Brigada Militar foi até lá. Esse suspeito seria um vizinho da família. Então foram, a mãe chamou a Brigada foi na casa do ocorrido, de onde teria sido ocorrido. Depois foi na casa dele, já que ele mora ao lado, não encontrou ele na casa. E depois a Polícia Civil recebeu a denúncia de que ele estava lá na região do Parcão, lá na área central de São Borja, traficando drogas. E lá a Polícia Civil, a Brigada Militar foi lá e encontrou ele de fato, e ele foi preso, inclusive, com drogas. Então as informações da Polícia Civil dão conta desse homem de 28 anos preso nesta noite. Então, onde sabemos, a menina, né, está bem, e a Brigada e a Polícia Civil entraram em ação e agiram rapidamente para capturar esse sujeito. Na região metropolitana, aqui em Porto Alegre, nenhuma situação nas últimas horas, conforme as nossas apurações. Também no trânsito, nenhuma ocorrência. Tudo tranquilo aí, Drago.
0: Perfeito. Gossen. Gossen, serviço para hoje?
1: Serviço. Tem moradores que ainda podem, até a gente pede para os ouvintes nos ajudarem, se moradores de Cachoeirinha e Gravataí estão sem água. Havia duas possibilidades. Primeiro, um problema, uma falha eletromecânica na estação de bombeamento, que a Corsã EGE informa que isso afeta mais de 40 bairros de Cachoeirinha e de Gravataí. Eles estavam fazendo esses consertos com a previsão de concluir na madrugada. E também havia uma parada programada, e não da estação de bombeamento, aí da estação de tratamento de água de Cachoeirinha, também podendo causar falta d'água para aquela região. Então, se os ouvintes puderem nos ajudar para ver se já... A previsão é de concluir até... esse que era programado era para concluir até as 3 da manhã.
0: Sim.
1: E a gente sabe que às vezes quando tem esses problemas ainda demora ainda para faltar água, né? Já tem, né, o reservatório, ainda tem um estoquezinho ali, né? Então, se os ouvintes até nos ajudarem, se alguém tiver sem água em Cachoeirinha, em Gravataí, mas se tiver por conta desses dois motivos, ambos com previsão de serem concluídos na madrugada, tanto o conserto quanto a parada programada.
0: Maravilha, Gustavo Gossen. Gossen, hoje tem Grenal, Gossen. Qual é a tua opinião pro Grenal? O que que tu acha aí? É ida e volta, dois jogos bem interessantes. A nossa dupla que não vai muito bem nem no Campeonato Brasileiro e muito menos aí também na Copa do... Quer dizer, no Campeonato Brasileiro e na Copa do Brasil até mais ou menos, mas Campeonato Brasileiro muito mal, né?
1: Eu me lembrei uma coisa, nada a ver agora quando tu falou ida e volta. Tu lembra que tinha uma jogadora de vôlei chamada Ida?
0: Sim,
1: ela,
0: sim.
1: Ela até pousou na Playboy.
0: Ah, isso eu não lembro.
1: E aí a manchete da capa era: melhor a ida do que a volta. Sério?
0: Muito bom.
1: Era um outdoor, até se botarem no Google ida,
0: sim,
1: do vôlei Playboy. Era, deixa eu ver se eu acho aqui, era melhor a ida do que a volta. Nunca esqueço, né? É anos 90 isso, né?
0: Só tu mesmo gosta.
1: Não, mas é verdade.
0: Não, eu sei, mas que boa lembrança, interessante, né?
1: Aqui, ó, aqui tá a capa da ida, ó. Pra nós, ela é ouro, a nudez da ida do vôlei.
0: Sim.
1: Né? E aí no outdoor, eu lembro que tinha, a Playboy tinha outdoor também, né?
0: Sim, poxa vida.
1: E aí tinha a frase: é melhor a ida do que a volta.
0: É, deixa eu ver que tá tentando pegar aqui a imagem dela aqui, vai ver se eu pegar. Eu tô... Ah, tá. Não achava muito bonita, sei qual é, tá.
1: A ida do vôlei, não confunda com a Leila.
0: Não, a ida aí
1: também. A Leila acho que pousou também.
0: Isso, mas ainda não achava a vida muito bonita, achava muito magra, mas tudo bem.
1: Tu prefere a volta?
0: É, mais ou menos. É. Muito bom.
1: Assim. Mas enfim, eu como colorado tô torcendo, vou torcer pelo Inter, né? Vou torcer para que o Inter faça pelo menos um bom jogo, consiga a vitória, né? Não vou nem pedir um bom jogo, que seja vitória, pode jogar mal, não tem problema. Que o Inter consiga a vitória, como colorado que sou, para que a gente jogue depois no jogo de volta, né, com alguma vantagem. Como colorado, vou torcer de todas as formas.
0: O que acontece? Na Copa do Brasil, os dois têm chance, né, Gossen? Porque um vai ficar para trás, obviamente, né? Mas os dois acabam tendo aí chance na Copa do Brasil. Que preocupa qualquer um dos dois, né, no Campeonato Brasileiro, porque estão indo mal, enfraquece, dá essa atenção para a Copa do Brasil, pode trazer prejuízos para o Campeonato Brasileiro, né? Mais ainda.
1: É, vou confiar nesse retrospecto da Copa do Brasil, né? E acreditar que o Inter vença.
0: É, assim, vamos ver. São dois jogos que estão mexendo aí com os times e com os torcedores nessa semana. A Gaúcha também já está em polvorosa aqui. Toda a nossa equipe técnica de jornalismo preparada aí para essa semana de... no meio, e ainda tem um detalhe, né? A semana de dois Grenais, tem o início da Expo Inter também, tudo acontecendo ao mesmo tempo, Gossi.
1: Só não vale quem não foi na Expo Inter ver o boi. Oi, oi, oi, que legal, a Samba Pura, Feira Internacional. A Expo Inter já foi enredo do Carnaval de Porto Alegre, imagina. Samba Pura 2003.
0: Só uma vez?
1: Só uma vez.
0: Deixa eu ver, né? Interessante. Expo Inter tem um.
1: Vale quem não foi, mas né? Expo Inter ver o boi.
0: É Expo Inter, né?
1: Como Expo Inter,
0: quando,
1: como chama.
0: Quando vem com as gravações em São Paulo, né? Expo Inter, né? É uma exposição internacional, uma das maiores do Brasil, mais importantes, tá? A Expo Inter tem uma importância muito grande, não só pela questão econômica, mas também pelo destaque dos produtores, criadores e o departamento de máquinas, né? E agora tem dois setores ali que chamam muita atenção, que é o cavalo crioulo, pista coberta, e também o pavilhão fixo da agricultura familiar.
1: E se tem alguém nos ouvindo e que pretende estar na Expo Inter trabalhando, claro,

0: para a gente poder fazer esse registro aí na madrugada do Gostinho passeando pelo parque de exposições Assis Brasil. Vai estar a cavalo ou vai estar a pé, Gostinho?
1: Vou estar montado num pônei.
0: Muito bom.
1: A última vez que eu ouvi falarem errado, sabe onde é que foi? Foi, eu estava assistindo aquele programa, o Brasil Visto de Cima.
0: Sim, eu adoro, cara.
1: É super legal, né?
0: Ah, parece simples, é uma coisinha tranquila, assim, mas eu acho muito legal, gosto.
1: Eu também. Aí tava dando justamente a região metropolitana de Porto Alegre. Daí, coisa mais bonita, assim, de ouvindo, assim, mostra o Rio dos Sinos, o formato dos sinos, assim, né, de cima. Achei muito legal. Depois mostra o Transurbe, até bonito de cima, assim, olhando, né?
0: Uhum.
1: E lá pelas tantas fala, aqui os pavilhões do Parque de Exposições Assis Brasil, onde acontece a Expointer. Tá vendo tão bem, sabe?
0: Que no final deu essa rateada aí.
1: As imagens belíssimas, mas aí o Caio Blatt, né, que faz, né, a narração.
0: Isso, exatamente.
1: Mas daí ele meteu um Expointer, eu tava indo também, mas de cima muito bonito também, né? As esferas ali, né, principalmente.
0: O Murica lembra do Piuex.
1: Ah, o Piox?
0: Piox.
1: É o Papa Pio X, é o Piox.
0: Coisas do microfone, né, tio?
1: É.
0: Coisas do microfone. É claro, quem só escuta, não que não tenha problema, a gente aponta, né? Mas só quem tá aqui, né, Murica e Gossen, e eu também, e outros, o Rubens também, que é comunicador, quando liga esse botãozinho aqui, só quem tá aqui atrás, essa latinha, sabe a tensão e o nervosismo que se abate sobre nós, né, cara? É um momento de muita tensão do nosso corpo, mente, né, corpo, tudo junto, nervosismo, insegurança, segurança, tudo, é um caldeirão de emoções quando se abre o microfone.
1: É, o Pio X é um clássico também, né, que é o Papa Piox.
0: É, porque a gente pega no pé, até a gente mesmo, quando faz uma coisa gravada e vai errado pro ar, pô, gravou, né, tchê? Ao vivo tu dá um desconto, porque não tem como voltar. Eu tô falando aqui com vocês agora, com o nosso ouvinte, com o Gossin, conversando com o Murica ali também. O que saiu aqui não tem como retornar, gravar de novo, fazer de novo, não tem, que foi no ar, né? Essa é a beleza do ao vivo, né? A Rádio Gaúcha tem essa, é uma das suas características, praticamente quase 90% da programação, mais até, né, de 90% é ao vivo, então não tem coisas, tem pouca coisa gravada, né? É quase tudo ao vivo, então foi pro ar, não tem o que fazer negócio. Já foi, né?
1: É as vantagens e desvantagens. A vantagem justamente é essa, tudo instantâneo, tudo rápido. E a desvantagem não vou chamar de desvantagem, mas é aquele cuidado que a gente sempre toma de a gente sempre ser claro, né? Porque diferente do jornal que tu não entendeu, lê de novo, até entender. Agora o rádio passou, né? Se não pegou a notícia, não ficou claro, passou, né? Então isso também é um desafio pra gente, né? De sempre deixar tudo claro, e essa instantaneidade do rádio é o que a gente mais gosta, né?
0: Maravilha. O Gossinho, o meu Instagram, Marcelo Drago Oficial, para quem não segue, não, nem convido para seguir, eu convoco, né? Quem não me segue está convocado, e é legal, tem muito ouvinte que tem começado a me seguir, que eu vou lá verificar, porque eu sempre dou uma olhadinha quem está seguindo, né? Que tem uns que eu tenho que aceitar, não sei por que eu tenho que aceitar ali alguns, o que que acontece, que nem utilizam muito o Instagram, tem poucas fotos ali, meia dúzia de fotos, e começam a seguir justamente para nos acompanhar, para ver como é que é a minha carinha, para ver tua carinha, ver quem é o pessoal aqui dos bastidores, ver um pouco da rádio, é mais por esse motivo, até não são tão atuantes no Instagram, até tem mais atuação no Facebook. E então tem muito ouvinte que começa a seguir para nos acompanhar realmente, porque gosta do nosso trabalho, gosta de curtir a nossa, né, o nosso dia a dia aqui na rádio também. E então, para quem não me segue, vá lá, vá no Instagram, se não tem conta, faz uma conta, Marcelo Drago Oficial. Eu tô com uma tacinha de vinho, fazendo uma balaca ali, né, com aquela tacinha de vinho, de ladinho assim, cabeça branca ali, para você me seguir. E o teu Gossen, Gustavo Gossen?
1: G-O-S-S-E-N, eu até tô postando muito pouco até, porque...
0: G-O-S-S-E-N.
1: Mas eu pretendo agora em setembro começar a mostrar mais os bastidores, aqui da nossa rotina, vou voltar a fazer os vídeos de música italiana que o pessoal tá pedindo, mas... Por enquanto, se vai seguir. Se já entrou no meu perfil semana passada, retrasada, entrar hoje, não mudou nada. Vou dizer, não tem nada novo. Mas a partir do mês de setembro vai ter. Vou cortar o cabelo agora, semana que vem. Vou deixar. Comprei um microfonezinho novo, né? Vou fazer um negócio bonitinho. Das músicas italianas, o pessoal tem me cobrado muito, assim, né? Sentindo falta dos vídeos.
0: Maravilha, time. Sabe que podia fazer de francês também, negócio.
1: Mas eu não sei.
0: Ah, tá bom, só dei a sugestão. Sabe, eu quero fazer aqui, tu também tu indica, eu sei que tu acompanha, indica,

0: Tem um Instagram também que fala sobre samba. Tu também, né, fala sobre samba, mas um Instagram muito legal que fala de uma forma leve sobre samba, que é Carnaval Daqui.
1: Da página Carnaval Daqui, para quem gosta de carnaval. Eu também estou por trás, ajudo também, faço junto com a Isabelle Monteiro. Tem a Brenda também, que me ajudou bastante também a fazer vídeos, né? A Isabelle está sempre circulando no meio das baterias, lá no meio dos ritmistas, até atrapalha para fazer uns vídeos bem legais. Então, para quem gosta de carnaval, tem muito meme, tem muito material legal. Estou por trás também ajudando ali.
0: Tem o Gosto Ensambando lá?
1: Esse tem no meu, no arroba Gustavo Gosto.
0: E lá não tem?
1: Hã?
0: Lá não tem?
1: Não, não tem.
0: Tu disse que é meme, tu falou que é meme, tu bota, então tu tem que pegar assim, vamos fazer uma provocação. Grava ali o Murica sambando, o Rubens sambando, eu sambando e tudo. Isso sim vai dar um meme. E o Lucas deve sambar uma barbaridade, né, Tia?
1: Não sei.
0: Não,
1: ele joga futebol, ele deve ter mais habilidade com as pernas, né?
0: É só vendo pra crer, né, Tia? Na carinha não entrega, pelo menos.
1: Tem que levar ele lá no operador e ver como é que vai ser o desempenho.
0: Fazer uma gravação disso daí, isso sim vai ser um meme. Uma brincadeira à parte, tem a chegada da Cristina Anzolin lá na escola de samba, que ela vai ser homenageada, né? Que já bateu quase 1 milhão de visualizações, né?
1: 2,5 milhões.
0: Poxa, desculpa, 2,5 milhões.
1: Isso.
0: Que loucura, ela chegando de rosa, né? Bem bonita. Então, para quem quer curtir a chegada da... Foi a primeira vez que ela foi na escola?
1: Não, foi a segunda. A primeira foi o anúncio, aí foi o anúncio do...
0: Tá, a primeira foi que ela sentou lá no meio da... Né, que foi feita aquelas imagens, não é isso, né?
1: É, lá foi o lançamento do tema e agora foi o lançamento do samba.
0: Do samba, então. Quem quiser ver as imagens, conhecer o Samba Daqui lá no Instagram. Gustavo Gosto, hein, Marcelo Drago Oficial.
1: No Gustavo, o eu sambando no Gustavo Gosto, é no meu mesmo.
0: Sim.
1: Né? G-O-S-S.
0: Já bateu 1 milhão, não?
1: Não. Quem dera.
0: Quem dera, né? Quem dera. Então tá bom, gosto.
1: Mas não vai ser sambando que eu vou conseguir chegar no 1 milhão. Eu tenho que pensar usar a estratégia.
0: Meme é meme, né, tia?
1: Não, mas não tá tão ruim, por isso. Se fosse muito ruim, talvez batesse 1 milhão.
0: É,
1: não tá tão bom pra bater 1 milhão, nem tão ruim pra bater 1 milhão no deboche, né?
0: É, tá bom. Eu se fizer, vai ficar muito ruim, então, porque eu nem faço. eu sei, claro, dançar outras músicas, né? Mas o samba em si, aquele molejo, assim, isso eu não tenho. Né? Aquele swing, sabe o swing? Não, infelizmente eu não nasci com esse swing, Gosto.
1: Ah.
0: Mas estamos aí. Valeu, meu amigo. Um abraço.
1: Então tá, sigam lá para ver o sambando, arroba Gustavo Gossin.
0: 13h38. Eu vou aproveitar e fazer um comercial também. Eu vou apresentar um evento de vinhos assim em outubro, 10 de... Não, 7 de outubro. 7 de outubro, cai que dia, lá no FDS, 4º Distrito. 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Estarei comandando uma degustação muito legal. 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Por quê? Na verdade, a gente, né, fui convidado, ajudei até na curadoria também, na escolha, né, da curadoria dos vinhos. E o legal é que teremos aí vinhos de várias regiões do mundo. Isso que chama atenção. Temos vinhos do Brasil, aqui espumantes, moscatel. Vinhos do Chile, um vinho, um Gran Reserva do Chile. Temos vinhos da Argentina, também vinhos da França. Então é Chile, Argentina, França, Brasil, que estarão presentes nessa degustação de vinhos muito descontraída. Essa que é a ideia, né? A ideia realmente é fazer algo descontraído, quase desconstruído. É uma conversa leve, uma conversa gostosa, nada de muito técnico, não. Uma brincadeira para ser um happy hour daqueles momentos muito especiais. 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Murica, vamos com mais uma? Vamos lá, mais uma da nossa trilha sonora, Rock Gaúcho na Veia. Música.

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13h50, Ney Lisboa, deixa o bicho aqui na nossa trilha sonora das músicas gaúchas, o nosso rock gaúcho. Nesta quinta-feira, dia 27 de agosto, temperatura marcando 17 graus alta, né? Deixa eu conferir a temperatura alta que eu digo perante a outros dias, né? Temperatura 16 graus agora, mas mesmo assim para madrugada, comparada a outros dias, temperatura alta. Daqui um pouquinho o Cléo está voltando e trazendo mais informações sobre a nossa previsão do tempo. Sobe o som, Murica!

0: Agora 3:51, 13:51. Em seguida eu vou ler recado aqui da audiência também, pessoa que está com a gente, pelo 996995218. Agora quem está chegando é o Paulo Rocha. A prefeitura afirma que calçada que cedeu na zona norte de Porto Alegre não tinha autorização para funcionar como estacionamento. É com você, Paulo.
1: Bom dia, Drago. Bom dia a todos. O incidente foi registrado na manhã da última segunda-feira na rua Almirante Tamandaré, entre as ruas Santos Dumont e Conde de Porto Alegre, no bairro Floresta. A calçada onde estavam estacionados três carros cedeu, derrubando ainda uma árvore. Embaixo da calçada opera uma galeria que canaliza um arroio que passa na região. Segundo a Secretaria Municipal de Segurança Pública, o local vinha sendo utilizado irregularmente como um estacionamento. A pasta destaca que o estacionamento de veículos sobre calçadas e passeios públicos é proibido pela lei. Já a EPTC relata ter um balanço de 15 autos de infração por estacionamento irregular desde 2018, neste trecho da rua Almirante Tamandaré, onde não somente esta empresa, mas também outras costumam usar a calçada como um estacionamento. O DEMAI não dá um prazo para a conclusão dos reparos. A estimativa é que o conserto completo leve não menos de 60 dias. A etapa no momento é de limpeza. Após a retirada dos detritos, uma equipe irá percorrer a galeria, cuja extensão total é de cerca de 15 quilômetros, para uma avaliação da estrutura e apresentar um diagnóstico da situação. Da redação, Paulo Rocha.
0: Muito obrigado, Paulo. E ex-carroceiro vira estudante de medicina na UBRA, André Malinowski.
2: Bom dia, Drago e ouvintes. Em um país com desigualdade de oportunidades, o gaúcho Thomas Felipe Stakzak, de 35 anos, conseguiu um feito raro. Após ter de trabalhar como carroceiro e vendedor de churrasquinho para sustentar a família, hoje cursa medicina na Universidade Luterana do Brasil, a UBRA. A escolha da faculdade foi motivada pela batalha da mãe contra o câncer. Quando tinha 12 anos e precisou ser carroceiro em Canoas, Stakzak saía diariamente às 3 horas da madrugada de casa, no bairro Olaria. Dali partia em direção à central de abastecimento do Rio Grande do Sul, a CEASA, em Porto Alegre. Lá, enchia as caixas de frutas e voltava para vendê-las nas moradias próximas de onde vivia. Ficou nessa rotina por cerca de um ano, até conseguir juntar R$700. Com o valor, comprou uma churrasqueira portátil. Então, começou a vender churrasquinho em um ponto situado junto a uma parada de ônibus. As jornadas eram duras, mas ele nunca deixou de estudar. Hoje, inserido em uma realidade completamente diferente, o canoense cursa o quarto semestre de medicina na UBRA, no campus de Gravataí. Ele ganhou meia bolsa para estudar. O caminho percorrido até conseguir o ingresso no curso não foi fácil. Ele compartilha como foi a experiência como carroceiro.
3: Foi criado somente pela minha mãe. E ela teve um momento na vida dela que ela teve câncer. A gente descobriu esse câncer e eu era muito pequeno. E passamos algumas necessidades em casa, né? E eu me vi na necessidade de trabalhar para ajudar ela. Eu tinha uma comunidade, né, cristã, uma igreja evangélica muito pequena, que me ajudou com cesta básica na minha infância. E teve um rapaz, um homem, que me ofereceu uma carroça, um meio de poder me ajudar a trabalhar para poder ajudar minha família. Então, me ensinou tudo que eu sabia na época, sobre vender, subir na CEASA, vendi frutas, então, peguei aquela carroça, ia na CEASA de madrugada, estudava durante outro turno, e eu ia vender num turno essas frutas no bairro onde eu morava.
2: Para chegar até o sonhado curso de medicina, Stakzak passou antes pelo curso técnico e pela graduação em enfermagem, como bolsista da UBRA. Sua prova de validação nessa área foi realizada nos Estados Unidos. Atualmente estuda pela manhã e à tarde. No turno da noite, trabalha como enfermeiro no Centro de Atenção Psicossocial, o CAPS de Canoas. Para saber mais sobre essa história, acesse a reportagem completa em GZH. Na matéria será possível ver as imagens e o vídeo produzidos pelo fotógrafo Jonathan Heckler. Da redação, André Malinowski.
0: obrigado, André. O Cléo está chegando e trazendo informações da previsão do tempo. Cléo Kuhn.
4: A capital gaúcha tem previsão de um comportamento de tempo que promete pancada de chuva entre a tarde e a noite desta quinta-feira por aqui. E antes da ocorrência da chuva, as temperaturas devem andar na casa de 28 e até 30 graus, segundo alguns simuladores. Portanto, é uma tarde quente que termina com pancadas de chuva no fim da tarde. Típica uma situação de verão. Depois disso, a gente vai ter mais tempo instável na sexta-feira e a temperatura já deve baixar para 22, 23 graus. Não chove assim excessivamente durante o período da quinta, no final do dia, mas na sexta-feira, como tem mais horas de chuva, o volume de chuva deve ser maior por aqui. Sábado a chuva enfraquece e volta a crescer a quantidade de chuva entre o domingo e a segunda-feira aqui em Porto Alegre. Portanto, a gente tem do final desta quinta até terça-feira pela manhã, um pouco de chuva tomando conta da área da capital e região metropolitana.

0: 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Homem de 28 anos é preso por suspeita de estuprar menina de 10 anos em São Borja, na fronteira oeste. Mega Sena pode pagar 25 milhões de reais no sorteio de hoje. Mais de 1.300 pessoas seguem desaparecidas no Nepal e no Tibete após colapso de geleira em montanha. Até o momento, 165 mortes foram confirmadas. Céu limpo em Porto Alegre, agora faz 16 graus. A quinta-feira será marcada pela virada no tempo no Rio Grande do Sul. A instabilidade aumenta inicialmente pelo sul e pela campanha. Na capital, previsão de pancadas de chuva à noite, com mínima de 15 e máxima de 28 graus. 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
0: Fluxo tranquilo em Porto Alegre, PTC não registra nenhuma ocorrência no momento. Também não há reportes de acidentes ou bloqueios nas rodovias estaduais e federais.
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0: O Rio Grande do Sul está sob dois alertas do Instituto Nacional de Meteorologia para tempestades nesta quinta-feira. O de maior severidade tem grau de classificação laranja e indica perigo de até 100 milímetros de chuva, queda de granizo e rajadas de vento de até 100 km por hora na metade sul. Este comunicado também abrange Porto Alegre, a região metropolitana e parte dos vales. O segundo, amarelo, alerta para perigo potencial de 30 milímetros de chuva por hora, queda de granizo e ventos de até 60 km por hora em todo o estado, exceto nos campos de cima da serra. A BR-386 será totalmente bloqueada hoje no trecho de Soledade, no norte do estado, para detonação de rochas. A ação será realizada entre as 2 e as 3 horas da tarde, no quilômetro 239 da rodovia. Durante a intervenção, o tráfego será interrompido nos dois sentidos da 386, para andamento das obras de ampliação da rodovia. 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Da redação, Lucas de Oliveira.
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4:08, 4:08, carro roubado, Cascaveletes. Conversava com o Murica aqui, né? Quando a gente, muitas vezes, quando era possível, né, pegar escondido o carro do pai, né? Ou do tio, porque era o outro, o primo pegava, pegar a chave e dar uma banda no carro escondido, hein? Coisa de guri, né? Anos 80, anos 90, né? Depois a bronca pegava, era uma confusão danada, mas algumas vezes pegamos escondidos, né, o carro do pai, para dar uma volta. A Kombi véia lá que ele usava para trabalhar, a gente foi para a festa de Kombi véia. Meu Deus do céu, que confusão foi essa. Agora, 4:09, 4:09, recado aqui da nossa audiência, nesta quinta-feira, 27 de agosto, temperatura marcando 16 graus neste momento. Vamos conferir aqui, o pessoal está com a gente, até acabei não lendo muito recado, né? Mas olha só que maravilha aqui, ó. Rock brasileiro deve muito da sua história, o rock gaúcho, Drago. Aqui o nosso ouvinte aqui, falta reconhecimento nacional. Também concordo, Alex, de São Borja, mas o bom é que nós aqui do Sul reconhecemos o nosso rock gaúcho de coração. Comentava com o Monique agora sobre isso, né? Esse rock agora dos Cascaveletes, esse estilo de rock, né? Ele é bem gaúcho mesmo. É aquele rock que praticamente não passou ali do Mampituba, tá? Não foi além fronteiras, como se diz. Nós temos aí outros grandes artistas, grandes nomes do nosso rock gaúcho, que passaram além fronteiras, já com rock mais nacional, né? Um rock mais cosmopolita, digamos assim. Mas esse rock raiz gaúcho ficou ali, né? No Mampituba, como, né, a gente fala essa brincadeira, mas a gente reconhece muito e toca no coração de todos nós quando nós escutamos e curtimos esse rock raiz gaúcho, rock raiz Oswaldo Aranha, rock raiz aqui Cidade Baixa, é mais ou menos isso. Olá, Drago, bom dia, estou aqui em Lyon, na França, mas não deixando de escutar na gaúcha músicas que não deixam a gente esquecer do nosso Rio Grande. Olha que maravilha, né? Aqui é o Max, obrigado, Max, um abraço. Drago, ligado no programa, esse bate-papo de vocês é o máximo. Abraço, Cira do Jardim Botan, que legal, Cira. Beijo pra ti. Sei que às vezes não agrada a todo mundo, mas faz parte da vida, né? Fazer o quê? Bom dia, Mestre Drago, aqui é o Alexandre Pintor, General Câmara, tomando aquele cafezinho, ouvindo a Madrugada Gaúcha, graças a Deus. Uns dias bons pra trabalhar, hein? E fazer aquela pintura, mas vai chover já, né, tio? Hoje, depois volta. Depois, ó, chove hoje, fica úmido amanhã também, acho que na sexta-feira. O tempo começa a secar e semana que vem, como eu falou, que vai ter tempo seco. Então, te prepara aí para fazer as pinturas, porque tem que ter tempo seco, senão não seca, né? É um grande problema. Deus abençoe a nós, muito obrigado. Drago, aqui, caso tu conheces uma música cantada pela... mexicana, acho que é isso, mexicana deve ser, botou mexicana, né? Maria Sorte, graças por viver a meu lado, eu conheço, muito obrigado, sou teu ouvinte de todas as noites, adoro teu programa, Maria Silva, eu vou, Maria, eu vou procurar essa música aqui, tá, conheço, já ouvi essa música mesmo. Bom dia, Drago, ótima trilha sonora, que trajetória desse rapaz, hein, que faz medicina com todas as dificuldades. O que a prova, né? Quando queremos, conseguimos vencer. Mário Mazini de Lavras do Sul. Tem toda a razão, Mário. Apesar que mesmo, né, na UBRA é bem difícil, né, tu conseguir passar no vestibular. É concorrido igual, tá? Medicina é concorrida em todos os locais. Esse aqui, Mário, é um caso, né, que prova que mesmo com todas as dificuldades consegue vencer. Mas... né? São aquelas exceções. E eu acho que a gente vive muito das exceções, sabia? Acho que muitas vezes uma parte da sociedade acaba não tendo acesso a um bom estudo, não tendo acesso a bons cursos, não tendo acesso, né, a fazer cursos que são, né, caros, né, que são difíceis. E é por falta de oportunidade, não por falta de vontade. Porque a gente sabe que boa parte das pessoas, né, ainda mais da classe baixa, precisa trabalhar, não tem um... Não, e não é errado, não é feio, não é ruim ter um pai, uma mãe, um padrinho que pode pagar, né, a nossa mensalidade, a mensalidade de uma escola de um filho de medicina, um curso que pode bancar para que ele não trabalhe. Isso é muito bom, não é feio de maneira nenhuma, é louvável.
né? Mas muita gente, a grande parte da sociedade, não tem acesso, né? Tem que trabalhar, né? Não consegue pagar um bom curso, um curso de medicina para fazer o vestibular de medicina é caríssimo. E os cursos que tem, que são gratuitos ou são sociais, eles fazem um bom trabalho, claro que fazem, mas não tem, não consegue ter essa excelência por falta de recurso, falta de investimento. Então aí tem uma situação que deveria ser, né, que precisaria ser equalizada, né, que todos tivessem as mesmas condições, o ensino de qualidade. A gente sabe que o nosso ensino ainda tem muita deficiência, né? Um ensino de qualidade, a altura, quando um aluno vai se inscrever num vestibular, nem diz que é para medicina, tá? Qualquer vestibular, pré-vestibular, eles perguntam, veio de escola pública ou escola particular? Porque se a escola pública tem que ter até uma atenção diferente, aulas diferentes, tem que ter um processo diferente, porque tem dificuldade. Então, esse é o detalhe, né? Eu acho que o que nós precisaríamos é que todos tivessem a mesma oportunidade. Daí vai do esforço de cada um. Porque mesmo quem tem dinheiro, quem investe, tem que estudar, tá? Conheço muita gente que o pai banca, a mãe banca, né? E tenta, estuda, faz curso, tem grana, mas não consegue. Tem alguns vestibulares, o próprio, né, Enem, mas tu pega URGS, pega PUC, assim por diante, Unicinos, até obra. Não é fácil passar no vestibular, tá? Para medicina, não é uma coisa tão simples, não. E depois, se você não entra pelo Enem, né, o valor é altíssimo, é quase impossível, né, para quem tem uma renda baixa, uma família que tem uma, né, uma renda média baixa, pagar para um aluno, um jovem, né, estudar medicina. Mas é isso, assim, eu acho que o nosso país precisa dar oportunidade para que todos tenham, né? E daí cada um vai usar aí a sua vontade. Mas, Mário, obrigado pelo as tuas palavras, e realmente aí é um exemplo para todos nós, aí, esse menino que, né, uma vida tão simples, está cursando medicina. Drago, Rio Grande do Sul, aqui, Rio Grande do Sul tem Porto Alegre. Em São Paulo temos o Porto Alegre. Haroldo Perrone, paulista de Palmeirense. Aqui áudio também está em seguidinha. Aqui, bom giorno na audiência, o Arossi Antagorda com a gente. Obrigado, meu amigo Arossi. Obrigado, Drago, também. Estou na sintonia. Quem é que está aqui na sintonia dando obrigado? Meu nome é Alexandre, sou de Jaguari. E como hoje a programação é de rock gaúcho, eu gostaria de pedir uma música. Amanhã ou depois do Nenhum de Nós, se for possível. Aqui o nosso ouvinte aqui. Bom, e tem um caso diferenciado até, eu vou ver com o Murica, ver se a gente consegue, Alexandre. Ele pede porque ele lembra muito aí da esposa dele, tá de luto pela perda da esposa, né? E essa música diz muito sobre como eu estou me sentindo agora. Agradeço se puder ser atendido. Obrigado, Alexandre, um abraço pra ti. Um abraço de coração, tá bom? Um abraço mesmo de coração aí pela tua perda, pela tua dor, pelo teu luto. Fica com Deus, meu amigo, um beijão no coração, sei que não é fácil, mas vai o nosso carinho, o nosso abraço e a música que você pediu do Nenhum de Nós.

0: Tá aí, 4h19, você ligado no nosso Rock Gaúcho. Essa foi uma homenagem a esse nosso amigo que está em luto. E interessante aqui, o professor Ricardo também mandou uma mensagem. Muita gente aqui curtindo, tanto, obviamente, as informações, mas também esse nosso bate-papo e as músicas do Rock Gaúcho, como mexe com as pessoas, né? Porque o Rock Gaúcho, ele acaba, principalmente, levando as pessoas, né, para lembranças, né? Seja da sua adolescência, da sua fase adulta, início da fase adulta, né? Aqui, mais um ouvinte também aqui, bom dia, Drago. Me emocionei com o relato do amigo que perdeu a esposa e tu tocou a música do Nenhum de Nós, hein? Forte abraço, Chico de la Nona. Chico, um abração para ti, meu amigo. Agora, 4h20, vamos à nossa central de jornalismo, Lucas de Oliveira. Vamos atualizar todas as informações da nossa Honda, Trânsito, Serviço, Segurança, Destaque GZH e a nossa notícia do bem. Lucas, seja bem-vindo. Muito bom dia.
1: Muito bom dia, Drago. Bom dia a todos os nossos ouvintes.
0: Lucas, fechamento de ontem, na quarta-feira, e esta quinta, como é que nós estamos?
1: Olha, Drago, uma madrugada novamente muito tranquila, né? Assim como ontem e anteontem também. Madrugadas mais calmas aqui no Rio Grande do Sul. O nosso principal destaque vai para essa situação lá no Nepal, no Tibete, em que mais de 1.300 pessoas estão desaparecidas, né, após o colapso de uma geleira no topo de uma montanha. Até o momento, as autoridades já confirmaram 165 mortes por lá. E nessa madrugada também, a apuração do nosso colega Gustavo Gossen, que retornou, né, tivemos um homem de 28 anos que foi preso após uma denúncia por estupro de uma menina de 10 anos em São Borja, na fronteira oeste. Esse caso ele ocorreu na noite de quarta-feira, lá no bairro Várzea de São Borja. A mãe, então, desta menina, ela acionou a brigada militar assim que a criança relatou o que teria acontecido. E este suspeito, este homem então que foi detido, é o vizinho da família. Ele não estava no local quando os policiais chegaram, mas após buscas, o suspeito ele foi encontrado próximo ao parcão, na área central lá de São Borja, e também foi identificado com drogas. A Polícia Civil então abriu inquérito para investigar este caso que ocorreu na noite de ontem lá em São Borja.
0: Perfeito, Lucas. Vamos acompanhar. Lucas, mais destaques da Honda ou vamos ao nosso serviço?
1: Podemos ir ao serviço, porque é madrugada bem tranquila. Como o Gossen destacou também mais cedo, moradores de Cachoeirinha e de Gravataí, nós estamos ainda tentando confirmar essa situação, né? Se ainda estão sem água. A Corsã Aegea, ela estava trabalhando na manutenção após uma falha eletromecânica na estação de bombeamento que afeta mais de 40 bairros ali em ambos os municípios. A previsão é que esse serviço ele fosse normalizado ali a partir das 3 horas da manhã. Nós sabemos que geralmente pode demorar um pouquinho mais, né, em estações, em bairros, regiões mais afastadas das estações, mas estamos tentando confirmar a situação. Então até pedimos a colaboração dos nossos ouvintes aí de Cachoeirinha e Gravataí, relatando aí se estão de fato sem água. E também aqui em Porto Alegre, Drago, a unidade móvel de saúde animal da prefeitura, ela estará na região da Cruzeiro nesta quinta-feira, das 9 horas da manhã ao meio-dia. A unidade ela vai atender os bairros Medianeira e Santa Teresa, na rua Mariano de Matos, 889. Essa unidade ela oferece aí à população serviços de vacinação aos pets, atendimento médico veterinário e distribuição de antiparasitários.
0: Bom, tá tudo ali também, GZH, o nosso serviço. Agora vamos destaques do nosso GZH e também a nossa notícia do bem, Lucas.
1: Bom, agora na nossa manchete em GZH, dois alertas do Instituto Nacional de Meteorologia, risco de granizo e até 100 milímetros de chuva. Tempestades avançam nesta quinta-feira no Rio Grande do Sul. Professor suspeito de estupro de vulnerável em Cachoeirinha se apresenta à polícia e é preso, matéria da nossa colega Gabriela Plentes. URGS adia a abertura de campus de Caxias do Sul e anuncia mudanças nos cursos. Aí também destaque, né, como tu comentou também mais cedo com o Gossen, chegamos no dia do primeiro Grenal, né? O primeiro Grenal decisivo da Copa do Brasil. E aí temos as linhas do tempo. Relembre o caminho do Grêmio na Copa do Brasil até o Grenal e relembre o caminho do Inter na Copa do Brasil até o Grenal de hoje. Seguindo aí com o Grenal, do vestiário turbinado ao mistério na zaga, os bastidores do Grêmio na semana Grenal, reforçado no campo e a polêmica das churrasqueiras, o dia movimentado no Inter. Então, toda a nossa equipe aí, especialmente ali do esporte, mobilizada para a cobertura deste primeiro Grenal da Copa do Brasil. E também não podemos deixar de destacar, é um quadro que também costuma render bastante, especialmente nas redes sociais, Mano a Mano, integrantes do Sala de Redação escolhem a seleção do Grenal pela Copa do Brasil. Então temos ali o Vaguinha, o CCD, o Léo Oliveira, Diogo Olivier, Guerrinha, Maurício Saraiva, escolhendo aí quem são os seus favoritos em cada posição de Grêmio e Inter, o Mano a Mano do Grenal 4-5-3.
0: É, Mano a Mano é uma expressão da minha época, isso explica mais ou menos o que que era. Mas, primeiro, duas coisas. Tem uma contradição, que as churrasqueiras foram feitas, né, justamente para dia de jogos, né, Lucas? Mas, né, tem um estudo aí da Brigada com o receio que possa ser usado ali os apetrechos para fazer o churrasco como arma, né? Ainda mais um Grenal, né? Então, por isso, essa restrição pro Grenal. Outros jogos não costumam ter restrição, se eu me engano, eu não lembro disso, pelo menos.
1: É, em outros jogos não costuma ter restrição. Acho que essa restrição ela vem especialmente... eu não lembro exatamente se foi no Grenal do Gauchão deste ano, no Beira-Rio, em que durante a passagem dos ônibus com a torcida do Grêmio, houve alguns conflitos ali na região do Marinha, logo na chegada ao Beira-Rio, em que alguns torcedores arremessaram objetos em direção aos veículos que conduziam a torcida do Grêmio, né?
0: Meu Deus.
1: E acho que tem relação direta com isso, que foi bem, foi bem naquela região. Mas, como tu comentou, né, as churrasqueiras é uma ação muito bacana, né, primeiramente, que aconteceu. E elas foram feitas para isso, né, para que os torcedores ali do Inter desfrutem do espaço antes dos jogos. Então, acho que o correto, como o Inter fez contato com a Brigada Militar, a liberação de pelo menos alguns destes espaços mais voltados ali para Padre Cacique, no caso, as churrasqueiras liberadas pela Brigada Militar.
0: E aí na redação tem um Grenal na madrugada também, né?
1: Temos um Grenal na madrugada.
0: Peguei de contrapé, né?
2: É o Murica e eu.
0: Não, o Murica e eu.
2: O Murica é gremista e eu colorado.
0: Não. Tem um Grenal aqui embaixo também, né? E tem um Grenal aí em cima aí. O Lucas ficou pensando, o que o Draco falou mesmo? Né? De onde é que surgiu esse assunto, né? Tem um Grenal, né? Vamos fazer uma aposta aí entre nós quatro, aí ver quem ganha ou não ganha, né?
2: Acho que o Raí Quadros também é gremista.
0: É gremista também?
2: Acho que é. Ficou eu e o Raí Quadros.
0: Eu nem sei o que o Rubens é. Esse Rubens é colorado, gremista, nem perguntei, né? Homem do futebol, né? Comentarista também, mas não sei o que o Rubens... Pra quem... Claro, Pelotas, obviamente, deve ser um dos times lá de Pelotas, mas também deve ter um da dupla aí no seu coração. Então tá, Gossen, obrigado. Lucas, obrigado. Ah, notícia do bem, Lucas?
1: Vamos à nossa notícia do bem, porque o Ney Mato Grosso... Ele anunciou ontem, né, na quarta-feira, uma nova turnê para 2027. E o nome dessa turnê vai ser Ney Mato Grosso, 85 anos de ousadia. E até o momento já foram confirmados shows em São Paulo, Curitiba, Recife e Belo Horizonte e Rio de Janeiro. Mas, né, aí Porto Alegre está fora deste primeiro circuito da turnê, mas a expectativa da produtora 30E, que vai produzir essa nova turnê em parceria com o Itaú, é que outras cidades sejam anunciadas em breve, então fica expectativa, inclusive, de que Porto Alegre seja uma delas.
0: Geralmente, né? Isso, ele teve aqui o ano... Deixa eu ver aqui...
1: Não, ele teve aqui recentemente...
0: Há pouco tempo, em abril.
1: Isso, exatamente.
0: Eu não consegui ir. Porque é o tipo de show, Lucas, pode ser que alguém não goste, mas que é imperdível, assim, sabe? Ainda mais na idade que está o Ney Mato Grosso. 85 anos, né? É imperdível. Teve aqui em abril, não consegui, mas vamos programar para ir nessa próxima próximo show dele aqui em Porto Alegre. É um showzaço mesmo com toda a idade que ele tem.
1: E o Ney, ele concedeu uma entrevista coletiva durante para anunciar essa turnê. Uhum. E inclusive é o destaque da nossa manchete, né? Que ele diz que ele não saberia viver de outra maneira, né? Com relação assim a essa questão da ousadia, que ele acha que é uma ênfase muito grande, mas é isso, que na verdade ele sempre atravessou os limites e ele não saberia viver de outra maneira. Nunca foi para chocar, sempre foi uma necessidade dele mesmo de estar solto, de estar livre e de poder se expressar à vontade. O Ney, então, com uma nova turnê, Ney Mato Grosso, 85 anos de ousadia em 2027.
0: Obrigado, Lucas, um abraço.
1: Abraço, Drago, e abraço a todos os ouvintes.
0: Bom, agora, recado aqui da nossa audiência, pelo nosso Instagram da Rádio Gaúcho, também Marcelo Drago, oficial, deixa eu conferir.

0: Ricardo Bratz aqui no meu Insta também. Quem mais? Vanderlei Weber. Bom dia, Drago, sempre na escuta aqui em Santa Maria do Herval. Alexandre Porto, de General Câmara, tomando aquele cafezinho na sintonia. Olá, Drago, na escuta. Um abraço desde que ver a tua amiga Nelly. Beijo, Nelly. Edson Enilton Gonçalves, bom dia. São Pedro do Sul, na audiência. João Zimmermann, bom dia, Drago, também, sempre na escuta aqui. É o João Luiz, estou te escutando, de Lafayette, Minas Gerais. Não mando recado todos os dias, mas estou sempre ligado na programação. Obrigado. Manda um abraço aí para minha esposa, Helena. Semana de aniversário da dona Helena. Beijo, dona Helena, estamos juntos. Aqui, ó, também por aqui, vamos ver o nosso ouvinte. Salve, professor Drago, anos de ouro, anos 80, rock pop nacional, internacional e rock gaúcho, explodindo no Brasil e novelas da Globo, aí dizendo nosso ouvinte. Realmente foi impressionante, né? Tá aqui também, ó, Yara Munhoz com a gente. Nós aqui em Porto, Portugal, também chove, Drago. E essa semana de chuva, hein? Mas o estado está preocupante. Um abraço e muitos bons rocks. Gosto de ouvir, dá saudades. Yara Munhoz em Portugal com a gente. Obrigado, Yara. Adão Gambetta, bom dia, Drago, ligado na programação. Obrigado, Adão. Gerson Luiz Benedetti, valeu, Gerson. Maria, aqui também a Marina com a gente. Beijo, Marina. Quem mais está chegando novo aqui no Instagram? Todo dia tem muita gente. O Alica de... vamos ver aqui. Lica de Olirica. Não sou atuante, mas adoro essas madrugadas. Também o momento quinta série. Beijos da Lica. Obrigado, Lica. Não precisa ser atuante, só estar na audiência já é muito bom. Aqui é a Jerusa com a gente também. Jerusa, um abração para ti, Jerusa. Obrigada pelo carinho, pessoal que está chegando aqui no Insta, Marcelo Drago Oficial, e também aqui no nosso WhatsApp 996995218, escutando aqui de Lima, no Peru. Boas cascaveletes, hein, Drago? Meu Deus, esquecer. É boa para esquecer o clima do Grenal. Direto de Lima, no Peru, sintonizado com vocês, o Luciano. Teu sobrenome aqui, Vignoc? Vignoc ou Vignosh? Muito, me ajuda aí, tá bom? Noeri Premaor de Bento Gonçalves. Drago, é o Cláudio Elias, aqui da ilha de Torotama, interior de Rio Grande. 14 graus, 1-0 para o Grêmio, hein? No último minuto, aqui, ó. Aqui também nosso amigo da Trenzurbe com a gente, mandando foto aqui. Bom dia, ouvinte da Rádio Gaúcha. Que hoje seja uma quinta-feira especial para todo mundo. Aqui o Alberto André, mandando aquele abraço. Também aqui Moisés Schneider de Canoas. De segunda a sexta, sempre juntos, Drago, na sintonia. Aqui também, vamos ver quem mais mandou aqui. Abraço para você, Drago. Para o Laerte, diz aqui o nosso ouvinte lá de Cachoeirinha. Vamos ver quem mais aqui. Por falar em Grenal, opinião, Drago. Acho que tudo pende aí para briga de foice aí, né? Empate aí. O Iraçu Menezes. Vamos ver quem mais aqui, ó. O Davi da Restinga. Bom dia para todos nós ouvintes. O Davi tá aqui. Bom dia, meu jovem. Bom dia, meu amigo. Carrão novo, hein? 0 km aqui, ó. Davi da Restinga. Ó, o caminhãozão do Davi. Tia, que maravilha. Acelerando o carrão e preparando para mais um dia. Que maravilha, Davi. Parabéns, meu amigo. Um grande abraço. Tem gente de longe, de perto aqui também. A Marli da Costa Gama. Bom dia em Sevenoaks, Inglaterra. Viviane de Porto Alegre. E Fernanda, minha neta inglesa, daqui da Inglaterra, curtindo o Madrugada Gaúcha. Obrigado. Um beijo, Viviane, para tua neta também. Muito obrigado aí da Inglaterra, na sintonia aqui do nosso programa. Vamos ao intervalo comercial? Voltamos em seguidinha com mais Madrugada Gaúcha.
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0: 4h40, Graforreia Xilarmônica pra você aqui na nossa trilha sonora. Essa é outra, né, que tem a cara do nosso rock gaúcho, nosso rock aqui da Cidade Baixa, do Oswaldo Aranha, do Menino Deus aqui da Zenha. Agora 4h40, 16 graus é a temperatura, dando continuidade às informações aqui da nossa reportagem, você acompanhando tudo o que está acontecendo. Irregularidades são investigadas em 308 compras de imóveis para desabrigados pela enchente em Porto Alegre. O grupo de investigação da RBS-GDI constatou indícios de práticas proibidas pelo programa Compra Assistida. A matéria foi realizada por Humberto Treze e Guilherme Milman, que você acompanha agora aqui no Madrugada Gaúcha.
1: Bom dia, Drago. Muito bom dia a todos. O grupo de investigação da RBS teve acesso a uma lista de casos com indícios de uso irregular do programa do governo federal. O Compra Assistida foi criado para dar imóveis de até 200 mil reais para quem perdeu sua casa na enchente ou vive em áreas mais afetadas. É considerado um dos principais programas habitacionais criados a partir da tragédia que a gente viveu. Bom, eu e o colega Humberto Treze encontramos casos de pessoas que ganharam, por exemplo, uma nova residência, mas que seguem morando na casa antiga ou que revezam. Por um período, voltam para casa e depois retornam para o imóvel que ganharam. Também há suspeitas de pessoas que se cadastraram em um endereço que não moravam para poder receber o benefício. E também beneficiários que colocaram à venda a casa ganha pelo programa. É o caso, por exemplo, da Priscila Prates da Silva, que morava na região do Dique do Sarandi, na zona norte de Porto Alegre, e ganhou, pelo Compra Assistida, uma casa em Cachoeirinha. Em junho desse ano, ela publicou um anúncio no Facebook vendendo a casa por um valor superior ao que ela ganhou da Caixa. Pela regra do governo federal, os contemplados não podem vender ou alugar o imóvel por um prazo de 5 anos. O colega Humberto Treze ligou para o marido de Priscila, que num primeiro momento negou que tinha feito a venda, mas depois que o Treze falou que sabia do anúncio, acabou admitindo que tentou vender.
2: Não, era mais porque quando nós nos mudamos para lá, aconteceu bastante assalto ali, naquela região ali. Acredito que por conta que atrás da Vila Guaxuviras ali aconteceu bastante assalto, a gente ficou bem assustado, mas agora tá mais tranquilo.
3: Tá, e daí vocês continuaram morando lá. Vocês chegaram a colocar a venda por 200 mil, né? Depois 150 mil, né?
2: Isso? Não, mas nós não vamos vender. Não. Sim. Pretendemos vender. Até nem ter, até aí nós fomos no cartório e a menina nos orientou que não tem como vender só após 5 anos.
3: Ela não sabia disso quando colocou a venda?
2: Não sabia.
1: Segundo o Departamento Municipal de Habitação, houve relatos de possíveis erros ou irregularidades em 308 dos 4.400 imóveis entregues na capital. A maioria dos casos foi encaminhada para a Polícia Federal. Se confirmadas as irregularidades, os envolvidos poderão responder por crimes como falsidade ideológica, estelionato e crime contra o sistema financeiro nacional. Lá em GZH, tem outros relatos de diferentes práticas que podem ser consideradas irregulares ou um uso de má-fé do programa.
0: Muito obrigado, Treze Milman. Vamos agora com o Matheus Goulart, nosso colega da RBS-TV. Alô, Matheus, seja bem-vindo. Muito bom dia.
4: Bom dia, Drago. Bom dia a todos. Circulando pela cidade mais uma madrugada e mais uma madrugada tranquila por aqui. A IPTC não tem registro de acidentes. As polícias aqui do Rio Grande do Sul, também da capital, estão de olho, mas sem ocorrências também por aqui. O grande destaque dessa madrugada me parece que é a temperatura, Drago.
0: Sim.
4: A gente vinha falando de noites e madrugadas muito geladas aqui na cidade e agora, nessa madrugada, a temperatura ficou mais perto dos 20 graus do que dos 10 graus durante toda a noite. Hoje está mais tranquilo mesmo de ficar na rua aqui na cidade.
0: É, tá agradável, né? Pena que vai vir chuva, né, Matheus?
4: É, previsão de chuva agora. Era a tendência, né? Esquentar um pouquinho antes de começar essa chuva mais forte aqui na região metropolitana.
0: Podia ficar nessa temperatura gostosa aí, né? A gente tá aguardando.
4: Eu fecho o acordo contigo agora.
0: Tá aguardando ansioso a chegada aí da primavera, né? Do verão. Ontem à noite eu saí com a filhota ali, que ela tava de aniversário, a gente sentou um pouquinho ali num bar na Venceslau. Coisa boa, né? A gente tava assim à noite ali, umas 7:30 da noite, 8 horas, eu pensando, coisa boa que tá a temperatura, que bom que ficasse assim, não viesse chuva e nem voltasse o frio, porque eu acho que vai chover e depois a temperatura vai cair de novo, Matheus.
4: Sim, tendência é essa, até, já estamos mais pro final do inverno, né, Drago? O inverno que me parece que começou mais cedo, esses dias a gente tava conversando, o inverno começou em maio esse ano, né, esse frio mais forte começou em maio e agora já tá se aproximando do finzinho essas noites geladas aqui de Porto Alegre, né?
0: Matheus, muito obrigado e um abraço, meu amigo.
4: Um grande abraço, Drago, até mais.
0: 4h45, Matheus Goulart, nosso colega da RBS TV, que volta daqui um pouquinho no Gaúcho Hoje, depois tem Hora 1. Não, e tem Bom Dia Rio Grande ainda, daqui a pouquinho tem Hora 1 também, para todo o Brasil, Matheus, aqui da RBS TV. César Oliveira com a gente, largando para o Mato Grosso na escuta, baita abraço, César, um abração para Tite. Grande César Oliveira, hein? Respeito muito esse parceiraço aqui, grande cantor e não só cantor, um amigo, né? Grande César Oliveira, tá aqui na escuta, partindo para o Mato Grosso, na sintonia, o Palinha também com a gente, grande Palinha, padeiro, sintonizado aqui, representando os padeiros, pessoal, manda recado aí de todo o nosso estado, os padeiros espalhados pelo estado do Rio Grande do Sul, tchê. Seu Domênio Vicentim, Dona Odila também, com a gente lá de Bento Gonçalves, bom dia, meu estimado amigo Drago, do coração, desejo que tenhas uma iluminada apresentação do Madrugada Gaúcha, junto com a sua equipe. Obrigado, Dona Odila e seu Vicentim, né, também são grandes amigos lá na casa dos 80 anos, um pouquinho mais até, eu acho, né, sintonizados com a gente todas as madrugadas, é religioso, estão aqui, né, ligados aqui na nossa programação. Obrigado mesmo de coração pelo carinho, pela sintonia de todos vocês. Bom, aqui também mais recados, o que tem de recado é impressionante. Foto de café, o pessoal fica indicando com a gente, né? Mandando aqui, Monica, pãozinho novo, com salaminho, cuequinha virada, bolinho de cenoura com cobertura de chocolate, strudel também, cafezinho com leite, cafezinho, oh, coisa boa, né, tchê? É isso aí. Bom dia, Rádio Gaúcha, Romeu Azeredo, de Venâncio Soares, 18 graus por aqui, obrigado, meu amigo. Quem mais aqui é o Francisco, mandou a foto cafezinho. Bom dia, Guaporé, 16 graus, temperatura agradável. Edson de Igrejinha, bora trabalhar, esperar a chuva, Drago, manda um alô aí para minha filha Aisha. O Cléo já está voltando aí, tá? Para a gente saber até, né, trazer informações sobre essa instabilidade. Aqui também nosso amigo Guga Samarino de Rio Grande, já na lida, coloca o radinho na bike, ó, e sebo nas canelas. Bom dia, Canela, 15 graus e uma lua cheia, bonitaça, Paulo Falte com a gente. Aqui o nosso ouvinte, vamos ver aqui o recado que ele mandou. Mandou aqui uma situação que eu vou ler em seguidinha, tá bom? Meu amigo Nicolas de São Leopoldo, vou ler com calma para entender o que é o teu recado aqui, para poder colocar no ar, tá certo? Aí tinha aqui um recado de áudio, já vou pegar aqui também. Aqui, bom dia, Drago, sempre na escuta do teu programa. A Angélica e Ramon, aqui na sintonia do programa também. Bom dia, Rubem Cruz, São Francisco de Paula. É legal, a gente viaja o estado inteiro, né? Isso é muito legal também, né? A Gaúcha tem essa coisa, a gente consegue viajar o Brasil todo, na verdade, né? Não só o estado, mas com o Brasil todo. Que sonzeira, Draco, que maravilha, que rock maravilhoso, sensacional. Aqui o Luciano com a gente, obrigado, Luciano. Quem mais aqui, ó, passando para mandar aquele recado especial, ligado na Gaúcha, nossa amiga Tânia Maria de São Cepé, hoje vai dar Inter, Drago, beleza, Tânia? Bom dia também na escuta em Cachoeirinha, Ademir Machado, no Fretamento, ligado no programa, obrigado, Ademir. Aqui, Drago, uma frase simples, educacional e muito inspirada, hein? Aqui, ó, não precisa ser para quinta-feira, pode ser para qualquer dia, hein? Eu não tenho vergonha, eu não vou nem ler, tchê. Eu não vou nem ler toda a tua frase, vou deixar essa frase inspiracional para o momento quinta série, tá bom? Eu acho que ela cabe, vou ser sincero que eu acho que ela cabe, então vou deixar guardadita ali, tá certo? Agora 4 horas 49 minutos, eu vou chamar a nossa agenda... Não, chamar o Cléo, perdão, antes da agenda cultural. Cléo Kuhn, com a previsão do tempo.
5: A previsão está indicando agora, para o período da quinta-feira, chegada da instabilidade ao estado. E essa chegada, ela começa pela parte sul do Rio Grande do Sul. Por causa disso, a gente talvez já tenha chuva pela manhã, é bem provável. Os últimos simuladores estão colocando zona sul do estado com chuva na metade da manhã desta quinta-feira. E depois, ao longo do dia, ela vai se espalhar um pouco mais para o oeste, um pouco em direção ao centro, um pouco em direção ao leste, aqui atingindo a capital. Agora, uma coisa tem chamado a atenção, últimos simuladores, eles não estão colocando chuva na divisa com Santa Catarina, não estão colocando chuva na margem da fronteira com a Argentina, ou seja, é bem provável que a parte mais norte do estado, noroeste principalmente, não tenha chuva, mas tem aumento da nebulosidade. E se houver alguma chuva nestas áreas, ela deve acontecer na noite, entre a quinta e a sexta-feira. A outra coisa que todos os simuladores colocam é chuva na sexta-feira em todo o estado do Rio Grande do Sul. Então a gente já tem aí uma situação bem definida, que a chuva chega na quinta, se espalha pelo estado, toma conta de todas as regiões na sexta. Tem chuva no final de semana? Tem, mas para metade norte. É bem provável que ou chova muito pouco ou não tenha chuva na fronteira com o Uruguai. Por causa disso, quase nada de chuva no litoral sul, quase nada de chuva também na região da campanha durante o fim de semana. Agora, a metade norte do estado terá pancadas de chuva no final de semana. Na segunda-feira, ainda teremos boas pancadas de chuva sobre o estado do Rio Grande do Sul. E só na terça é que a chuva cessa em quase todo o estado, mas terça-feira, principalmente madrugada e manhã, deve ter um pouco de chuva aqui, pegando o Nordeste, Porto Alegre, litoral norte e grande parte da Serra. Quarta-feira da semana que vem, aí sim um tempo seco em todo o estado e a temperatura diminui, mas nada assim que seja muito significativo sobre o estado para a segunda metade da Semana da Pátria.
0: Muito obrigado, Cléo. Vamos agora sim com a nossa agenda cultural.
6: Muito bom dia, Marcelo Drago.
7: Nós estamos chegando com a nossa agenda cultural.
8: Olá, ouvintes da Rádio Gaúcha. Eu sou a atriz Arlete Cunha e quero fazer um convite muito especial para vocês. Venham assistir ao espetáculo A Livraria do Amor. O elenco é formado por mim e pelo Zé Adão Barbosa. Nessa peça, os personagens principais são Eurípides e Perséfone, amigos de colégio e eternos apaixonados. Depois de muito tempo distantes, eles se reencontram na livraria de Eurípides, o que dá início a uma trama cheia de reviravoltas, com um final surpreendente. As apresentações vão acontecer nos dias 5 e 6 de setembro, sábado e domingo, às 19h, no Teatro Oficina Olga Riverbel do Multipalco Eva Soffer, em Porto Alegre. Os ingressos estão à venda na bilheteria do Teatro São Pedro.
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7: Peça Casa Comida e Alma Lavada tem única apresentação no palco do Teatro do Bourbon Country, dia 30 de agosto. A comédia é encenada por Bianca Rinaldi e Rodrigo Pavanello, que em cena narram a famosa DR, discussão da relação, após 20 anos de relacionamento. A montagem preserva a essência do texto, com os atores mantendo interação com a plateia, que acaba contando as histórias ao se identificarem com essa troca de farpas. Será dia 30 de agosto, às 7 da noite, com ingressos a partir de R$70 pelo ru.com.
8: Com edição de Vicente Nolasco, falamos Denise Cruz e eu, Jax Machado.

0: 4h57, abraço pro Bira de Cachoeira do Sul e também pro Laerte, estão na sintonia do programa. Gustavo Gossen, direto da nossa central de jornalismo. Alô, Gossen.
1: Drago, então a gente acompanha aí nas últimas horas um caso que a gente apurou com o pessoal lá de São Borja, com a Brigada Militar e a Polícia Civil. Uma menina avisou a mãe que havia sido estuprada por um rapaz de 28 anos. Ele foi preso logo na sequência por denúncia por estupro lá em São Borja. A gente vai trazer as informações na sequência no Gaúcha Hoje, ainda no Top 10. Esse homem, esse suspeito, vizinho da família, foi preso logo depois traficando drogas lá na Praça Central, no Parcão lá de São Borja. No mais, na madrugada, nenhuma outra ocorrência de gravidade. Nas rodovias, também na área policial, tudo tranquilo.
0: Obrigado, Gosto. Um abraço.
1: Bom dia a todos.
0: Antônio Carlos Macedo, bom dia, Macedão.
2: E aí, Drago, tudo bem? Tudo tranquilo?
0: Tudo tranques, meu amigo.
2: Quase que eu fui te visitar aí para fazer o programa ao lado dos amigos, para participar da aula presencial.
0: É mesmo?
2: Faltou luz aqui na minha região ontem por volta de 8 da noite.
0: Sim.
2: E aí eu fui dormir meia-noite e ainda não tinha luz, mas já deixei tudo preparado para, né, sair cedo.
0: Claro.
2: Só que aí no meio da madrugada fez-se a luz novamente, então adia aí a visita.
0: E como a gente sente falta, né, Marcelo? Claro que você falava aí do trabalho, mas mesmo assim, água e luz quando falta, luz então a gente fica todo perdido, né?
2: Eu fico mais perdido ainda quando falta água, sabe? É. E aí a água é essencial para a higiene, inclusive, né? A luz tu vai tapeando, enfim,
0: sim,
2: né?
0: Sim.
2: Não faz, não vê, não assiste televisão, não usa eletrodoméstico, dorme mais cedo.
0: Não tem muito, não tem mosquito, água, né?
2: Uma vez faltou luz num período ali entre o Natal e o Ano Novo. E era aquelas noites assim, sabe, que não circulava um arzinho. Ei, nada, Deus, nada, Deus, nada. Aí tu abria a janela pra esperar um ar da rua e o que vinha era um mosquito, né?
0: É brabo, né? Calor, sem luz, com mosquito, meu Deus do céu, né? Mole não. Até pensei em botar lá em casa aquelas telinhas, né? Pra todo ano eu penso, o cara vai deixando e acaba não colocando, né? Principalmente pra se faltar luz ou poder abrir a janela, porque mosquito é coisa chata, né, Marcelo? Eu sei que tem, nós sabemos que tem a dengue e tudo, é outra questão, mas o mosquito em si é coisa chata, pelo amor de Deus, gente.
2: Não, mosquito, sem contar, se bem que o mosquito, que é o transmissor da dengue, ele age mais durante o dia, né?
0: Aham, sim,
2: Pra picar a gente durante o dia.
0: Esse pernilongo da noite que é o chato.
2: Agora estão dizendo aí que o Culex, que é o comum, traz a tal doença do Nilo, que teve em Santa Catarina. Felizmente não tem nenhum caso por aqui,
0: caso,
2: né?
0: Aqui no estado.
2: Mas a febre do Nilo Ocidental, então, tem que ficar de olho até no simples pernilongo aí, né?
0: Sim, meu Deus.
2: Não dá pra confiar mais nem no pobre mosquito, né?
0: Pelo amor de Deus, né, tchê? Cada ano, cada momento é uma coisa diferente, né?
2: Todo Macedo? Mundo aplicando golpe, até mosquito, né?
0: Até mosquito. Um abraço, Macedo.
2: Até mais.
0: 5 horas em ponto, voltamos no momento quinta série. Na sequência tem notícia na hora certa e depois Gaúcha Hoje. Tchau.
1: 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Rio Grande do Sul recebe alerta para risco de tempestades entre hoje e domingo. Governo federal prorroga até setembro subvenção de 44 centavos por litro para gasolina. Caixa Econômica Federal registra lucro de 3 bilhões e 900 milhões de reais no segundo trimestre. Céu sem nuvens em Porto Alegre agora faz 16 graus. A quinta-feira será de mudança de tempo no Rio Grande do Sul. A estabilidade aumenta inicialmente pelo sul e pela campanha. Na capital, previsão de pancadas de chuva à noite, mínima de 15 e máxima de 28 graus. 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
1: Trânsito fluindo normalmente na capital e também nas rodovias da região metropolitana.
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1: A Brigada Militar liberou 4 churrasqueiras do Parque Marinha do Brasil antes do Grenal desta quinta. A decisão atende parcialmente ao pedido do Internacional. Inicialmente, toda a área das churrasqueiras seria isolada por segurança. De acordo com a Brigada Militar, a medida foi tomada após problemas registrados em jogos anteriores com arremessos de garrafas e de latas. Também havia preocupação com o possível uso de espetos e facas como armas. As quatro churrasqueiras cobertas ficam próximas à Avenida Padre Cacique e poderão ser usadas em uma área delimitada. O restante do espaço vai permanecer isolado. O presidente Lula e os presidentes da Câmara, Hugo Mota, e do Senado, Davi Alcolumbre, definiram as pautas prioritárias para a próxima semana. A proposta, que substitui a escala de 6 dias de trabalho por 1 de descanso, deve avançar no Senado. O Congresso também vai analisar a medida que suspende o imposto de 20% sobre compras internacionais de até $50. 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Da redação, Gustavo Gossen.
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0: 5:07. Estamos chegando. Muito bom dia. É o Gaúcha hoje, pedindo licença para se estabelecer ao seu lado até às 8 da manhã. Muito obrigado pela acolhida. Muito obrigado por esta confiança que é renovada a cada edição do Gaúcha hoje. Chegamos, pessoal, ao dia 27 de agosto. Mês está acabando, mês 8, né? Indo para sua reta final. Não chove na capital, mas a gente está de olho aí nos alertas. Alerta laranja, que é o segundo na escala de risco, para temporais com vento forte, com chuvarada e até queda de granizo. Possibilidade que pode atingir, inclusive, a região metropolitana entre hoje e amanhã. São aqueles perrengues do tempo aos quais a gente, não digo que esteja acostumado, mas que sabe que podem acontecer com maior frequência até o fim do ano, em razão da presença do El Niño e seus efeitos, que aqui no sul resultam em mais chuva, em mais tempo instável. Então, a gente fica na torcida para que, se acontecer mesmo a instabilidade, ela pelo menos não cause grandes estragos. Hoje é um dia especial aí para o futebol do Rio Grande do Sul. Tem Grenal, primeiro Grenal decisivo pelas quartas de final da Copa do Brasil. Então, Thiago Bittencourt, certamente muitos dos nossos ouvintes, torcedores fiéis de Grêmio e Internacional, estão nesse momento com o coração na mão, Thiago. Bom dia.
1: Opa, bom dia, Macedo. Bom dia a ti, aos ouvintes do Gaúcha hoje. Sim, todo mundo já pensando no Grenal, que ocorre às 8 horas da noite no estádio Beira-Rio. Válido, olha, eu lembro que teve um pela Libertadores, mas eu não lembro de muitos Grenais, assim, com mata-mata pela Copa do Brasil. Eu lembro aquele de 92?
0: Isso, esse aí foi o único. 1992, né? O Internacional e o Grêmio empataram os dois jogos e o Inter ganhou nos pênaltis.
1: E por 1-1, né, os dois jogos.
0: Isso, no ano em que o Inter acabou campeão da Copa do Brasil, seu único título.
1: Isso. Então o pessoal pode mandar ali que qual é a expectativa pro clássico Grenal. Eu sei que vai ter muita corneta, porque nenhum dos dois tá gostando do seu time, mas também, viu, Macedo, o pessoal pode contar sobre a instabilidade. A gente sabe, o Cléo falou mais cedo, vai começar pelo sul do estado, então algumas regiões ainda pela manhã podem ter chuva e o pessoal pode mandar aqui pro 99699-5218, é o nosso WhatsApp. Tô abrindo aqui o YouTube da Gaúcha, deixa eu ver como é que a gente tá hoje. Tá bem, ali, tá ali o Macedo, tô ali eu, daqui a pouco aparece o Cléo. E aí tô dando like aqui, pessoal, se inscreve no canal e aí tô pegando aqui, ó, algumas mensagens já no chat. O Cláudio Elias já falando do Grenal, dando um bom dia, ele tá lá na Ilha da Torotama, em Rio Grande. Nova Santa Rita, temperatura agradável, é o Edson Luiz Martins Fidelis. O Cláudio Elias tá otimista, diz que vai ser 1-0 pro Grêmio. Quem tá mandando aqui? Bom dia, equipe linda, é a Mel Foz. 15 graus na região carbonífera, o Cássius Dimitrios, Leandro Correia dando bom dia também, Randolfo Júnior, Garopaba com 18 graus, aí o pessoal participando também no chat do YouTube da Gaúcha, onde estamos em imagens durante a programação.
0: Cléo Kuhn também com a gente, fala Cléo, muito bom dia.
2: Bom dia, Macedo, bom dia, Thiago, bom dia aos ouvintes. Aqui, né, já com o casaco, por causa da chuva, já com o guarda-chuva ali na porta, quando eu sair pra rua, já levar o guarda-chuva, porque hoje é dia de usar, como é que diz o Thiago, o kit completo, né?
1: Isso aí, com o kit completo, com o plus do guarda-chuva.
2: É, com o plus do guarda-chuva, porque hoje preciso guarda-chuva para quase todo o estado, Macedo, mas é agora, vamos lá. Agora de manhã cedo, daqui um pouco o pessoal deve mandar chuva em Santa Vitória do Palmar, Chuí, na fronteira com o Uruguai. Depois o Jaguarão vai pegar Erval, depois a Ceguá, né? Que é aquela sequência das cidades lá da fronteira do extremo sul. Vai dominar a Lagoa Mirim, mas aí não tem muita coisa. Vai pegar a Lagoa Mangueira também. Agora pela manhã é mais bem no sul do estado. Mais tarde, deixa eu ver, quando tiver no chamado, Macedo, aí já vai a chuva avançar um pouco mais ali para Pelotas em direção a São Lourenço do Sul. Então, o pessoal fica adiante vendo essa evolução e ela deve chegar em Porto Alegre por volta das 4, 5 horas da tarde. Daí em diante, tudo pode acontecer, mas pelo menos até as 4 da tarde, eu acredito que a gente segura sem chuva e até com um clima bem ameno, Macedo.
0: É, se for preciso, a gente assopra um pouquinho aí pro céu, aí pra chuva ficar pra mais tarde.
1: É, mas o Grenal vai ser com chuva. Pode
2: não resolver, mas ajuda pelo menos a melhorar a força do pulmão. É.
1: Mas o Grenal vai ser com chuva, né, Cléo?
2: Ah, tudo indica que sim. Só não vejo chance assim de chover forte, mas que vai ter chuva, vai.
0: Bom, então tá, vamos aguardar. Mas antes de tudo, vamos agora é conferir as notícias, as informações.
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0: 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Defesa Civil, Instituto Nacional de Meteorologia, emitem alertas para temporais no Rio Grande do Sul. Tiago Bittencourt.
1: O Rio Grande do Sul tem dois alertas do Instituto Nacional de Meteorologia para temporais durante esta quinta-feira. Um deles tem grau de classificação laranja, o segundo mais grave, e indica chuva intensa, possibilidade de queda de granizo e rajadas de vento de até 100 km por hora. Na metade sul, parte do centro, Campanha, Litoral Norte e também região metropolitana de Porto Alegre. Esse comunicado vale para todo o dia de hoje. O segundo alerta, de cor amarela, de menor gravidade, também alerta para chuvas, queda de granizo e ventos um pouco mais brandos, de até 60 km por hora, em todo o estado do Rio Grande do Sul, exceto nos campos de cima da serra. Além dos alertas do IMET, a Defesa Civil aqui do Rio Grande do Sul também emitiu um alerta para condições de tempestade, com queda de granizo e rajadas de vento, que podem superar os 90 km por hora para a região sul durante o dia de hoje. Para amanhã, o Instituto Nacional de Meteorologia publicou um outro alerta laranja que abrange todo o estado.
0: Vamos para a previsão do tempo para o interior do estado. Fala, Cléo.
2: Sendo o interior do estado, começa o dia quase todo ele com um tempo até certo ponto seco e bem aberto. É o caso especificamente da metade norte, pegando ali o Alto Uruguai, o Planalto, a Serra, tudo isso aí com um tempo seco e até um céu muito bonito em algumas áreas no amanhecer do dia. Vamos ter temperaturas um pouco mais altas, um certo aquecimento, abafamento, porque está entrando muita umidade também no norte do estado do Rio Grande do Sul, enquanto a chuva se consolida na parte sul. A chuva vai chegar na divisa com o Uruguai, na divisa com Santa Catarina e na fronteira com a Argentina, toda ela, mas é mais para o final do dia, especialmente durante o período da noite e madrugada. Então, a chuva demora a chegar no norte, porque ela está vindo no sul, não tem ar frio para empurrar, para ela deslocar rapidamente, então esse deslocamento se dá de forma lenta. Então, o pessoal fica atento. Tem muita umidade. Não tem muito aquecimento, talvez a formação de nuvens cumulonimbus, que são as nuvens que podem trazer a ventania, porque não tem nenhum outro sistema para fazer isso. Então o pessoal fica atento que algumas nuvens cumulonimbus vão trazer aí no seu deslocamento a ocorrência de um pouco de vento sobre o estado. Segue a expectativa de alguma chuva mais volumosa, não tem como escapar dessa situação, principalmente a partir de amanhã. Vejam bem, hoje é apenas o início, não é uma coisa assim que pega com muita intensidade, mas de sexta para sábado a instabilidade ganha muita consistência e também domingo e ainda tem segunda-feira. Então, fiquem atentos, não é um dia só, são 4 a 5 dias de chuva mais volumosa. E na terça é que a chuva vai embora, mas mesmo assim, para começar a terça-feira tem chuva. E a notícia boa é que a partir de quarta, ou seja, na segunda metade da semana que vem, a gente voltará com o tempo seco ao estado, Macedo.
0: 4:21. Professor suspeito de estupro em Cachoeirinha se apresenta à polícia e é preso. Lucas de Oliveira.
4: O homem de 59 anos se apresentou à delegacia de Cachoeirinha ontem após o pedido de prisão preventiva. O suspeito foi identificado como Diógenes Ribeiro Canfield. Ele já havia sido afastado das funções na Escola Estadual Mário Quintana, no bairro Parque da Matriz. Desde quinta-feira da semana passada, os pais de 4 meninas registraram um boletim de ocorrência contra ele. 2 crianças passaram por exames e os resultados ainda não ficaram prontos. Os episódios são investigados como estupro de vulnerável. De acordo com a Secretaria Estadual de Educação de Cachoeirinha, um procedimento também foi aberto para averiguar a conduta do profissional. A Polícia Civil, Diógenes, negou os crimes.
0: Em São Borja, na fronteira oeste, homem é preso por violência sexual contra menina de 10 anos. Gustavo Gossen.
5: O caso ocorreu na noite passada no bairro Várzea. A mãe acionou a Brigada Militar assim que a criança contou o que teria acontecido. O suspeito é vizinho da família, porém não estava no local quando a Brigada Militar chegou. Após buscas, ele foi encontrado próximo ao parcão, na área central de São Borja, com drogas. Polícia Civil investiga o caso.
0: 4h22, polícia pede à justiça dados médicos para esclarecer alta de mulher que morreu após ser agredida pelo filho em Viamão. Ayrton Lemos.
6: A investigação busca esclarecer por que a vítima foi liberada e se o filho apresentava um quadro de surto. O pedido está com o Ministério Público e depois será analisado pela Justiça. A polícia também aguarda o laudo que vai apontar a causa da morte da mulher de Viamão. A Polícia Civil pediu acesso às informações médicas da vítima e do suspeito. A mulher de 69 anos foi agredida pelo filho, recebeu atendimento no hospital de Viamão e teve alta. Horas depois, retornou à unidade, sofreu 3 paradas cardiorrespiratórias e morreu.
0: 5h18, perdão, é um dos meus relógios aqui na frente do computador com a falta de luz ontem, atrasou em 1 hora. Eu falei há pouco aí que agora nós tínhamos 4h21, não. São 5h18, pessoal. Não se assuste aí, não é de madrugada, não é cedo, não. Estão no horário, tá tudo bem. 5h18, perdão pela nossa falha. Agora, 5h19, seguindo em frente. Motorista é denunciado por 11 mortes em acidente entre ônibus e caminhão na BR-116 em Pelotas. Maria Fernanda Freire.
7: O incidente aconteceu no dia 2 de janeiro, no quilômetro 491 da BR-116, e envolveu a carreta carregada de areia e um ônibus que levava passageiros. O condutor da carreta foi denunciado por 11 homicídios culposos e 7 lesões corporais culposas na direção de veículo automotor. Segundo o Ministério Público, o motorista agiu com imprudência e negligência. Além do pedido de condenação pelos crimes, o MP solicitou a definição de uma indenização mínima para as vítimas e familiares. O motorista responde em liberdade.
0: Agora, 5h20, Supremo Tribunal Federal retoma hoje julgamento que pode reconhecer vínculo de motoristas e entregadores com empresas de aplicativos. Matias Bodi.
8: Foram incluídos na pauta de julgamentos desta quinta do Supremo Tribunal Federal as ações que podem definir a possibilidade de reconhecimento de vínculo empregatício entre motoristas e entregadores por aplicativos com as empresas detentoras das plataformas. São duas ações distintas que abordam a matéria e que deverão ser julgadas em conjunto pelo plenário do tribunal. As decisões proferidas nos dois recursos terão repercussão geral, ou seja, servirão de parâmetro para todos os outros casos que tratam do tema no país. O julgamento será o primeiro da pauta do STF nesta quinta, mas não necessariamente será concluído ao final do dia. Pela complexidade do tema, as deliberações podem extrapolar a sessão prevista ou mesmo algum ministro pode pedir vista dos autos, gerando nova interrupção. Uma decisão de maioria simples entre os ministros do STF define o julgamento. Desta decisão, não haverá possibilidade de recursos que questionem seu mérito.
0: Número de mortos em avalanche de lama na fronteira do Nepal com o Tibete chega a 165. Giovana Dúrios.
9: Equipes de resgate entraram no segundo dia de buscas por mais de 1.000 desaparecidos após a avalanche atingir a fronteira entre o Nepal e a China. Até a última atualização, as autoridades confirmam 165 mortos, sendo 162 no Nepal e 3 na China. No Nepal, 468 turistas estão desaparecidos, a maioria estrangeiros. No Tibete, são outras 558 pessoas desaparecidas. A principal hipótese é que o desastre tenha começado com o colapso de uma geleira em uma montanha que tem mais de 7 mil metros de altura.
0: Agora a previsão do tempo para Porto Alegre, região. Cleocum.
2: Olha, Macedo, por aqui o tempo está seco e a expectativa é que a gente vá até o meio da tarde com o tempo seco. Depois chegam as pancadas de chuva que vão dominar o fim do dia, principalmente durante o período da noite. São pancadas de chuva que vão e que vêm, deve formar nuvem como limbos, a gente deve ter algumas trovoadas, enfim, aquele vento que antecede a chuva, aquela coisa que a gente, eu costumo dizer que é normal, né? Quando a gente tem uma frente fria com área de instabilidade, tomando conta aqui da região. A preocupação maior com relação a Porto Alegre não é hoje, é amanhã, final de semana. Na segunda-feira também teremos um bom volume de chuva por aqui, a princípio terça chove pouco, mas enfim, é o somatório desta quantidade grande de chuva que a gente vai ter na capital e arredores. Os rios aí, o Jacuí e os rios que descem a serra vão trazer uma quantidade muito grande de água para o Guaíba. Então toda a atenção é pouca, porque a gente sabe dos problemas que a gente tem com relação a isso por causa da ocupação do solo. Então é essa a situação que a gente tem, Macedo. E só para encerrar, no sul do estado, agora peguei uma imagem do radar aqui, já colocando um pouco de chuva na Lagoa Mangueira, na parte sul da Lagoa Mirim, e também tem algumas chuvas no sul da região da Campanha, junto à fronteira com o Uruguai. Por enquanto, claro, de intensidade fraca, mas dentro do Uruguai já está chovendo um pouquinho mais forte, Macedo.
0: 5h23, e no futebol, expectativa para o primeiro Grenal pela Copa do Brasil. Marcos Bertoncello.
10: Noite de Grenal no estádio Beira-Rio às 8 horas. O primeiro clássico dos dois que vão definir quem avança para as semifinais da Copa do Brasil e que vai embolsar 9 milhões de reais como premiação. A partida da volta ocorre na próxima quinta-feira, no dia 3 de setembro, na Arena. Ontem, também pela Copa do Brasil, os mandantes venceram. O Palmeiras bateu o Santos por 3-0 em São Paulo e no Rio de Janeiro deu Vasco 1-0 para cima do Vitória.
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5h24. Hoje seguimos com a pauta musical sobre as brigas no mundo da música. A banda Raimundos era sucesso em todo o país quando em 2001 o vocalista Rodolfo Abrantes anunciou a saída do grupo. Ele não chegou a brigar diretamente com os amigos, mas disse que depois de se afundar nas drogas e conhecer a salvação na religião evangélica, não fazia sentido ele continuar cantando e deixou os Raimundos no auge do sucesso.

0: Mas assim, né, Macedo? Saiu brigado, tá? Tem um documentário agora que tá na Globoplay, que é o Andar na Pedra, que conta a história do Raimundos. E claro que na época não se falou nada da briga, se botou muito na conta dessa mudança comportamental do Rodolfo pro fim da banda. Mas o documentário mostra que internamente já não tava tudo nada bom, viu? Já estavam brigando mesmo, já tinham shows que estavam bem complicados. E aí o Raimundos acabou no auge do sucesso. Quer dizer, a banda até continua, né, Marcelo? Continua.
1: Mas não foi nunca a mesma coisa, né?
0: Nunca foi. A banda até continuou, gravou um acústico, mas sempre sem o Rodolfo, que até estava aqui no Rio Grande do Sul, faz pouco, fez show em Caxias do Sul com a banda dele. Ele montou uma nova banda, o Rodox, que aí com outro perfil, tem esse viés assim, um pouco mais religioso, mas o som continua sendo pesado. E aí, mas a volta pro Raimundos totalmente descartada, né? Não tem nenhuma condição. Ele até fez as pazes, conversou com o Digão, assim, mas voltar, sim, não tem chance, né, Marcelo?
1: É, tô olhando aqui, né? Além da questão religiosa, mudança de estilo de vida, pesou realmente, né? Dificuldades de relacionamento. E uma coisa que, olha, é fundamental em qualquer setor: divergência financeira.
0: Quando há
1: divergência por dinheiro, pode saber que a amizade se vai, né?
0: Tu sabes que no documentário mostra isso, assim, algumas músicas ele sentou, escreveu toda ela inteira e aí gravaram, a banda toda gravou. Na hora de distribuir os royalties, os pagamentos, né, pelos direitos autorais, todo mundo queria ganhar igual. E ele não achava justo, e aí teve essa discussão, e aí ele abriu mão, né, dividiu todos os direitos autorais, mas isso entrou na discussão da banda e aí acabou também contribuindo pro fim dos Raimundos, que fez muito sucesso, viu, Marcelo? Muito sucesso ali nos anos 90, mas nunca mais repetiu depois que o Rodolfo saiu da banda.
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0: O pessoal lembrou aqui, né, Marcelo? Um dos integrantes faleceu faz pouco, sim. O Canisso, era o baixista dos Raimundos, faleceu. E até por isso a banda não tem como voltar e tal. Mas mesmo que, né, não teria como. O Canisso é um dos arrependimentos do Rodolfo, inclusive, viu, Macedo? Porque o Canisso acabou morrendo e o Rodolfo não conseguiu fazer as pazes com ele. O documentário mostra isso também. O documentário que fala dos Raimundos é Andar na Pedra, tá no Globoplay.
1: Muito bem, vamos às ruas. Tá chegando aí o Matheus Goulart, nosso amigo, nosso parceiro da RBS TV. Matheus, muito bom dia.
2: Bom dia, Macedo, Thiago, bom dia a todos. Mais uma madrugada tranquila. Acabei de conversar com a Brigada Militar e também com a EPTC, e eles mesmos comentam, né? Uma madrugada até atípica tem sido aqui em Porto Alegre dessa forma, porque poucas ocorrências de trânsito, poucas ocorrências policiais, todos já me atendem dizendo, olha, madrugada tranquila, graças a Deus. A gente também conversou com a Polícia Civil, mesma situação, e agora a gente está dando uma olhada no trânsito de Porto Alegre. Também tranquilo, a gente passou aqui pela Almirante Tamandaré, que é onde abriu aquela cratera no início da semana. A cratera continua aberta, o buraco até aumentou agora, porque esse trabalho de reconstrução e avaliação feito pelo DEMAI está avançando. Então eles precisaram aumentar um pouquinho a cratera para começar, assim, a fazer os reparos necessários, Macedo. Mas mais uma madrugada tranquila aqui, dessa vez uma madrugada também com temperaturas mais amenas que nas últimas noites. Tem feito muito frio, hoje não. Hoje mais perto dos 20 graus que dos 10 graus.
1: Sinal marcando aí 5:30. É, tá bem mais tranquilo, né? A gente ainda sente frio, é óbvio, né? Mas tá bem mais tranquilo que nos dias anteriores, né?
2: Muito mais tranquilo. Menos roupas necessárias para sair de casa. Hoje já abandonei a camiseta térmica e a gente vê que quem está pela rua, é pouca gente, é verdade, durante a madrugada, mas quem está caminhando já está com um pouquinho menos de agasalho.
1: É, e agora é bom se preparar, né? Tira o teu guarda-chuva aí do local onde está guardado, deixa ele à mão, porque certamente vai precisar usar na próxima noite.
2: É verdade, até estava dando uma olhada agora nas redes sociais da Defesa Civil e eles alertam, condições de tempestades com queda de granizo e chuva forte e vento, principalmente no sul do estado, como a gente vem acompanhando na previsão do tempo.
1: Bom, então tá, Matheus, coisa boa aqui, o nosso papo é curto no sentido das ocorrências, ou seja, é bom conversar contigo, mas é bom principalmente quando a gente não precisa passar para o nosso ouvinte notícias ruins, tristes durante a madrugada. Que continue assim, abraço!

0: Não, vou te dizer uma coisa. Não sei se entra lua cheia, mas o que eu ia te dizer é o seguinte: sabe o que envolve a lua? E eu ia até comentar com o Matheus, e que a gente certamente, em função do mau tempo, não poderá ver, é um eclipse.
1: Ah, é verdade.
0: Eclipse que não chega a ser total, mas que vai envolver a cobertura de 96% da lua pela sombra da Terra. Começa por volta de 10 da noite e vai atingir o apogeu por volta de 1 hora da madrugada.
1: Isso na noite de hoje.
0: De hoje para sexta-feira.
1: Para sexta-feira. É, mas é pela instabilidade, provavelmente a gente não vai conseguir ver.
0: É, com nuvens aqui, talvez a gente não veja, né?
1: É,
0: mas é um fenômeno que dessa vez será visível a olho nu em todo o Brasil.
1: Ó.
0: Claro, onde não tiver nuvens, né?
1: Isso, onde tiver o céu aberto. É, e se eu não me engano, amanhã entra a lua cheia, tá? Então, assim, tá bonito, isso que eu quero, o pessoal tá dizendo, ela tá, parece que ela tá iluminada, né? Tá bem bonita mesmo. A gente teve uma semana toda de uma lua muito presente no céu, e aí o Ari e a Vilma estão passando ali no túnel verde, estão relatando a presença dessa lua bem bonita nesse amanhecer de quinta-feira.
0: Agora 5h32, a temperatura em Porto Alegre, na marca dos 17 graus. Vamos até a Central de Jornalismo, Gustavo Gossen, bom dia.
2: Bom dia, Macedo, bom dia a todos, e voa como o Matheus nos falou, madrugada bastante tranquila de fato. A gente completou também a nossa ronda há pouco, região metropolitana, bombeiros, e a tendência é essa, pessoal comentando, madrugada tranquila, que bom que está sendo assim. Aquele caso que eu trouxe no Top 10 lá de São Borja, até tenho aqui mais detalhes. Foi um homem de 28 anos, ele recebeu essa denúncia, uma criança, uma menina de 10 anos, que disse para a mãe que havia sido vítima de uma situação de violência sexual. A mãe ligou para a Brigada Militar, esse homem seria um vizinho da família no bairro Várzea, lá em São Borja. Brigada Militar foi até a casa ao lado, onde ele mora, não o encontrou. Depois veio a denúncia de que ele estava traficando drogas no parcão lá de São Borja. Brigada Militar foi até lá e o prendeu, e inclusive ele estava com cocaína. Agora a Polícia Civil investiga esse caso, nessa denúncia, um homem preso por denúncia de estupro de uma menina de 10 anos lá em São Borja. No mais, na madrugada aqui, região metropolitana, nenhuma situação, Macedo.
0: E nas redes sociais, Gossen?
2: Nas redes sociais, mais um vídeo do influenciador Lito Souza, esse talvez o mais triste pela gravidade da situação que ele está vivendo, uma mensagem, segundo ele, estou mandando essa mensagem enquanto eu ainda tenho cognição, falando sobre a dificuldade do que ele está vivendo, ele chora muito ao lado da esposa, mas demonstrando um fio de esperança com a frase, jogo só acaba quando termina. Esse vídeo foi publicado ontem à tarde, o pessoal está comentando bastante. E nas redes sociais, mas sendo agora da noite passada, o River Plate foi eliminado da Copa Sul-Americana pelo Independiente Santa Fé, em pleno Monumental de Núñez. E os argentinos estão protestando, pedindo a saída do técnico Eduardo Cudê e o retorno de Ramon Dias. Vários vídeos de vários protestos ontem na saída do jogo da torcida do River Plate.
0: Muito bem, agora 5 horas 34 minutos, mais um som de banda onde teve briga. Pioneiros do rock no Brasil, considerados influência para muitas bandas, Os Mutantes. Surgiram lá nos anos 60, mas em 1972, os integrantes, a maioria dos integrantes queria migrar para o rock progressivo. E aí demitiram a Rita Lee. Rita Lee, que queria seguir com o estilo da banda até então. Disseram que ela não tinha o calibre técnico necessário para o rock progressivo. E demitiram Rita Lee. Fizeram bem para a música, né? Porque depois, em carreira solo, ela se tornou uma das referências do rock e da música brasileira em todos os tempos. Mas teve isso, né? Expulsão da Rita Lee em 1972... pelos Mutantes.

perda o tempo. Os Mutantes, Ando Meio Desligado. Ali chegou a casar com um dos integrantes, né, da banda, o Arnaldo Batista, e aí o casamento deles também ruiu, a tal ponto que quando a Rita Lee começou a fazer shows individuais, em uma dessas primeiras apresentações, ele foi flagrado na primeira

0: pila apenas para vaiá-la. Que ressentimento, hein? Nossa, é verdade. Meu Deus do céu.
1: É. Eu diria que eles foram pioneiros também nas brigas, né? Porque deve ter sido uma das primeiras bandas também a brigar. E aí demitiram a Rita Lee. Pra muitos, uma das maiores bandas do rock nacional, mas muito por causa dessa mística, né? Do que poderia ter sido.
0: E também porque ela estava à frente do seu tempo, né? Observe essa música aí em 1900, no final dos anos 60, era bem diferente do que se fazia em termos de música, né? É. Que é aquela levada muito da Jovem Guarda, muito na base do amorzinho, eles já estavam um pouquinho mais à frente, né? É. Seguindo aquela linha que depois seria a linha dos Beatles, dos Rolling Stones, de outras bandas, né? Bom, vamos pro intervalo. A gente volta em seguidinha com mais Gaúcha Hoje.

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10: 5:42, 17 graus é a temperatura. Vamos à Central de Jornalismo, notícia da hora. Gustavo Gossen.
11: É a notícia que repercute bastante, está inclusive sendo a mais lida neste momento em GZH, da morte da ex-apresentadora do Globo Esporte, Thalita Tavares. Ela morreu aos 46 anos, era da Globo do Tocantins. Era paulista, mas chegou a Palmas em abril de 2007. Ela lutava contra um tumor, viveu 6 anos lá em Tocantins, deixou a marca na cobertura esportiva regional, acompanhando diversas modalidades e destaque para as decisões do futebol tocantinense. Como comentarista esportiva, atuou também na CBN, a rádio CBN de Tocantins. Thalita era conhecida também como Japinha.
10: Agora, 5:42, temperatura em Porto Alegre em 17 graus. Vamos para as ruas. Leandro Rodrigues chegando, muito bom dia.
12: Bom dia, Macedo. Bom dia para todo mundo. Uma boa quinta-feira. Uma quinta-feira com uma temperatura bem diferente mesmo de outros dias. Uma temperatura bem mais confortável. Aquela jaqueta japona, aquela cobertura, última peça mais pesada, hoje talvez fique sobrando. Só para alguém muito sensível, eventualmente. Mas não é a recomendação geral que eu faço. E também nenhum sinal de umidade, céu aberto. Muito bonita a lua. Para quem vai em direção ao centro, ela fica sobre o Guaíba, meio entre nuvens, de vez em quando passa uma nuvem meio entre ela, até parece aquelas cenas de filme de lobisomem, lembrei do lobisomem americano em Londres, de vez em quando aquela nuvem passando assim, a lua bonita, bem cheia, e aquela nuvem passando e daqui a pouco revelando a lua por trás dela. Bonito então essa cena para quem está começando bem o dia. Fora isso, é um movimento que a gente tem típico do horário, acrescentado nos últimos dias, é verdade, pela movimentação daqueles veículos nos canteiros centrais, nas rótulas de Porto Alegre, fazendo a entrega dos banners, dos flag wings de campanha eleitoral. É um movimento que foi acrescentado e vai ser uma companhia desse final de madrugada e começo de manhã dos últimos dias, Macedo.
10: É, eu sei que faz parte, né, da campanha política, mas que enfeia a cidade, enfeia, né? Por onde a gente passa aí, e na medida em que os dias vão avançando, mais dessas bandeirolas são colocadas em rótulas, em esquinas, enfim, nas calçadas, não onde passam os pedestres, mas onde há espaço para tanto, fica feio, né? Sem contar que alguns pontos acaba prejudicando a visibilidade dos motoristas.
12: É, em algumas rótulas é verdade, você não tem a mesma vista liberada, e aí é muito difícil de fazer uma eventual definição de onde realmente atrapalhou ou não. Às vezes é preciso chegar um pouquinho mais na frente, o veículo ir um pouquinho mais adiante no cruzamento para liberar uma daquelas bandeiras e poder enxergar um pouquinho mais distante. Mas fica essa dica para prestar atenção e até esses movimentos mesmo. Você, eventualmente, numa rótula vai ter uma caminhonetezinha ou um caminhãozinho parado. É a equipe que está fazendo a colocação das bandeiras para depois seguir adiante.
10: Bom, 5h45, a temperatura em Porto Alegre em 17 graus. Seguindo em frente com a nossa trilha sonora, as brigas na música brasileira. Febre nacional a partir de 1982 na música brasileira, banda Blitz.
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10: A banda terminou em 1986, quatro anos depois, não por briga física ou agressões violentas, mas por um choque de egos e ciúmes profissionais, principalmente o ciúme dos demais integrantes em relação ao Evandro Mesquita, que era o vocalista e que tinha o principal foco da mídia, era o centro das atenções, como se fosse o grande nome da banda, né? Mas os outros não gostavam disso. E o desgaste levou ao fim da Blitz quatro anos depois de estourar no mercado com grande sucesso.
14: E tu sabe o que levou a briga? Tava lendo aqui, né? O Evandro Mesquita foi gravar um comercial com a Tina Turner e o pessoal da banda não gostou.
10: Não queriam que ele fosse. Ele disse, eu vou, né, pessoal? E aí não gostaram, isso aí azedou de vez as relações. E o grande sucesso da Blitz ficou por aí. Depois voltou, né? Voltou, teve reunião.
14: Eu acho que até hoje, né, ainda faz.
10: Faz, mas na época, né? É. Não seguiu com o trabalho, né?
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14: Eu ia dizer que a Blitz formou. Saiu da Blitz a Fernanda Abreu, né? Que depois seguiu carreira solo, fez grande sucesso. Era vocalista, back vocal, vocalista da banda Blitz também, né?
10: Isso aí. É. E chegou a fazer parte como baterista da banda, pouca gente sabe, o Lobão.
14: Ah, é verdade. Ô, Macedo, eu tô recebendo aqui muitas imagens, tá? A lua tá bem bonita mesmo, muito bonita. O Max Sousa tá lá em Caxias do Sul, diz ele. A lua tá um absurdo aqui em Caxias do Sul. Aonde mais? Tem a lua bonita em Viamão, a Luciane Marquise mandou aqui. Samir, lá de Rolante. Realmente, a lua tá muito bonita mesmo, parece que tá mais clara. E o Bruno e a Vanessa estão passando pela Protásio Alves, temperatura agradável e também relatando uma lua muito bonita no céu. Tem neblina em Arroio do Sal. Ah, não peguei o nome aqui, deixa eu ver se eu consigo achar ele aqui. Mas no litoral norte, o relato que a gente está recebendo agora é de neblina pelo nosso ouvinte. Neblina e temperatura de 16 graus em Arroio do Sal. O Alexandre, quem está nos alertando aqui pelo WhatsApp.
10: Agora informações de serviço, agora Giovana Dullius, bom dia.
15: Muito bom dia, Macedo, bom dia a todos. Estão disponíveis os ingressos para compra online para Expo Inter, que começa neste sábado. Os tickets podem ser adquiridos pelo link ingressonacional.com.br. Também será possível comprar as entradas durante o período da feira diretamente nas bilheterias do parque. Além disso, na própria bilheteria vai ter totens de atendimento sem cobrança de taxa de serviço. O ingresso para pedestres custa R$ 22,00. Para estudantes, idosos com 60 anos ou mais e pessoas com deficiência, o valor é de R$ 11,00 com apresentação da documentação exigida. O estacionamento custa R$ 53,00 por veículo e o valor não inclui o ingresso do motorista nem o dos demais passageiros. A entrada dos veículos pagantes será pelos portões 14 e 15 das 8 da manhã às 8 horas da noite. Agora, na Transurb, os trens estão operando normalmente com um intervalo de 12 minutos no aeroporto Salgado Filho. O voo que normalmente a gente fala aqui pela manhã, que parte às 6h20 para Congonhas, em São Paulo, hoje foi cancelado pela Latam. Então, a orientação para os passageiros é procurar a empresa aérea. No restante, as partidas e chegadas ocorrendo normalmente no aeroporto Salgado Filho.
10: Valeu, obrigado, Giovana. Tudo é Grenal. Hoje à noite, 8 horas, Beira-Rio, primeiro Grenal pela Copa do Brasil 2026, quartas de final. Vamos saber as notícias? O Lucas Katsurayama traz o dono da casa, o Inter. O Rodrigo Oliveira chega na sequência com o Grêmio.
16: Quinta-feira de Clássico Grenal 453 pela ida das quartas de final da Copa do Brasil. Jogo às 8 horas da noite no estádio Beira-Rio, Inter mandante e dentro da sua estratégia quer buscar o melhor resultado para ter uma administração melhor para a volta na Arena na quinta-feira da semana que vem. O time não tem grandes mistérios. Matheus Bahia retorna à lateral esquerda e a única questão que poderia surgir é Sanabria, centroavante recém-contratado, aparecer entre os titulares, mas isso é pouco provável pela condição física do atleta que estava de férias até duas semanas atrás. Com isso, provável Inter tem Matheus Cunha, Bruno Gomes, Mercado, Maripão e Matheus Bahia, Villagra, Bruno Henrique, Vitinho e Bernabé, Alan Patrick e Carboneiro. Expectativa é de casa cheia. Mais de 45 mil torcedores são aguardados no Beira-Rio para o Clássico Grenal. Com o Inter, Lucas Katsurayama.
17: O Grêmio criou um ambiente de mobilização extra para o Grenal de hoje à noite no Beira-Rio pelas quartas de final da Copa do Brasil. Várias medidas foram adotadas, incluindo antecipação da concentração, antecipação do pagamento dos direitos de imagem de setembro e uma pacificação com as organizadas que estavam protestando e depois houve uma espécie de trégua, uma preparação pacífica até hoje, dia do jogo. Para a partida contra o Inter nesta noite, Gustavo Martins, recuperado de lesão, está concentrado, mas ainda assim é dúvida. Se não tiver condições de começar, Kahneman deve compor a dupla de zaga com o garoto Wallace. No mais, Pavon e Carlos Vinícius devem retomar a titularidade no ataque. O provável time do Grêmio tem o Everton, Diego Caíto, o Wallace, Kahneman ou Gustavo Martins e, na lateral esquerda, Marlon. No meio campo, Noriega, Vila Sante e Krovinovic. E na frente, Pavon, Carlos Vinícius e Amuso. Com o Grêmio, Rodrigo Oliveira.
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10: 5h52, hora da nossa quinta série. Aquele momento em que dar umas risadas faz bem para a saúde. Senhor Marcelo Drago, bom dia.
19: Bom dia, Macedo. Bom dia, Tiago. Bom dia, nossa audiência. Macedo, deixa eu só dizer assim, ó. Você diz que odeia mentiras, mas tem 20 mil amigos no Facebook. 20 mil amigos? Que é a maior mentira que isso? Ninguém tem 20 mil amigos.
14: Tem... Pati, começou bem, ô Macedo.
19: Eu gostei dessa. Gostou? Aí.
14: Gostou? Que bom. Sim,
19: um peixinho, importante. Tá, um peixinho perguntou pro outro, o que teu pai faz?
10: Tá, mas eu não entendi qual é a piada do...
19: Não, ele fala que tem 20 mil amigos, é mentira.
14: Isso, ele diz que não é mentiroso, mas tem 20 mil amigos.
19: Isso, quem é que tem 20 mil amigos?
14: Mas nas redes sociais tu pode ter... Tá
19: tudo bem.
10: É, nas redes sociais é chamado de amigo.
14: Vai lá. Tá. O pai do peixinho faz...
19: O que o pai do peixinho faz?
14: Nada.
19: Nada, né?
14: É. Ô, Cléo, tu que tá aí, ó. O ouvinte mandou uma aqui boa.
19: Já fui cortar de lá, tá bom. Mas
14: que começou mal, né? Começou mal.
10: É a primeira do dia e ele ia atravessar. Ele
14: podia guardar pra mais adiante. Sentiu, ah, vou esperar mais adiante. Não, foi nessa. Ô, Cléo, o ouvinte Raimundo, lá de Gravataí. O que dá o cruzamento de uma nuvem carregada com um elefante?
20: Uma nuvem com um elefante? Caramba!
19: Não sei, nimbus, cúmulo, não sei o quê.
14: Uma tromba d'água.
19: Ah, agora!
10: Boa! Foi bem. Drago, tá. Pra ti te redimir aí. O que é mais leve do que uma pena, mas nem o mais forte nem a mais forte das criaturas consegue segurar por muito tempo?
14: Mais leve que uma pena, mas mais forte das criaturas não consegue segurar.
19: Minha mente já viaja, né, cara?
14: A gente percebeu.
19: Eu sei, vem várias respostas, mas eu não vou falar.
20: Mas não fala nada.
14: Ele só fala assim, eu sei, mas não me lembro. Não, que é o mesmo que eu não sei.
19: A mente quinta série vai lá longe e volta, mas eu vou ficar aqui.
10: É a respiração,
19: aí, pessoal. Eita, verdade. Pô, que mente suja eu tenho. Olha só, como se faz pra colocar 5 elefantes em um fusquinha?
20: Hã?
19: 5 elefantes, olha o tamanho do elefante.
10: Abre a porta e coloca eles lá dentro.
19: Aonde? Como?
14: 2 na frente, 3 atrás.
19: Tá bom, boa, parabéns. Agora 5 girafa.
14: Tiro 5 elefantes.
19: Aê! Tá na outra pergunta, esquece, tá?
14: Tá.
19: Como é que a gente sabe que a girafa tá no circo?
20: Pô, olhando o pescoço, né?
14: A lona tá alta.
19: Ah, não sabe. Como é que a gente sabe?
14: Eu sei, só não lembro.
19: Como é que é? Se o Fusquinha estiver estacionado.
20: Ah, não!
14: Essa é boa.
10: Pessoal, o
19: sabichão, né?
10: No domingo tava fazendo um churrasco, fui falar com o Sal e ele mandou: cala a boca. Eu disse: pá, que sal grosso.
14: Ah, aqui, ó. O Paulo mandou ontem. Boa. O Paulo mandou.
19: Ele não, tô.
14: Eu aqui, anotei, ó, aqui, eu anotei. Essa o Paulo vai lembrar, porque a gente tá em época que começa a Expo Inter, né? E aí o Paulo mandou aqui, ó. Ele é lá de. Onde é que ele é? De Santiago. Qual país que é o maior criador de cavalos?
20: Árabe, qual o quê? Não. Qual país ou qual estado?
14: O país.
20: País.
19: Não sei.
14: É a Noruega.
19: Ai,
14: vamos rir pra não perder um amigo, né? O Paulo Bruma do Noruega.
10: Completa a frase. Se não puder ajudar,
19: atrapalhe.
10: Sim, porque o importante é participar.
19: Aê, meu caso, eu sou assim. Aqui, ó, qual o nome do lugar onde só mora cachorros?
10: É o condomínio.
19: Ah, sacanagem, vocês não sabem brincar.
14: Condomínio.
19: É mesmo. Vai lá, Thiago, vai, te dou essa chance.
14: Tá bom lá, então.
19: Aqui, nossa, ó, o que é o que é?
14: Pô, deu a chance e tirou na hora. Te dou.
19: Demorou, né, Macedo? Um animal que faz cocô e põe a culpa nos outros.
10: Ah, é a cacatua.
19: Aê, tu não sabia, Thiago?
14: Cacatua.
19: É, exatamente.
14: Que legal.
10: Vem cá, um homem pulou de um trampolim, mas o cabelo dele chegou 2 minutos depois. Por quê?
20: Ué? Era uma peruca e demorou a cair?
10: Não, aplique. Era cabelo, sei lá, mas o cabelo demorou a chegar.
19: Que é? Não sei.
10: Não sabe?
19: Não.
10: Não, não é porque ele usava shampoo para retardar a queda do cabelo.
19: Muito, pô. Aqui sabe a que horas...
20: Para de usar esse shampoo.
19: eu também. O Thiago usou tanto, né? Sabe a que horas acordam os cactos?
14: Cactos?
19: Isto.
14: Que hora acorda o cacto?
20: Ele dorme?
19: Dorme.
14: Não sei.
19: Às 8:00.
20: Ah!
19: É o que está escrito aqui.
14: Ah, bom, mas eu sou precisa ler.
19: Eu sou o porta-voz. Eu sou o mensageiro, não cubo o mensageiro.
10: Vem cá, vocês sabem como comprar pé de galinha sem parecer pobre?
14: Não. Compra a galinha inteira.
10: Não.
20: Não.
10: Chega no açougue lá e pede: moço, por favor, eu quero 1 quilo de galinha só do joelho para baixo.
19: Ah. eu trabalhava de empacotador, primeiro dia, e o cara disse: Drago, vai lá, corre. Drago não, né? Marcelo, né? Corre lá, cheio, lotado assim. 1 quilo, o cara esqueceu que 1 quilo de coxinha de peixe. E o quê? Eu saí correndo lá assim: moço, 1 quilo de coxinha de peixe. O cara: o quê? Coxinha de peixe? Mas vai trabalhar, rapaz. Mas ele pediu: vai trabalhar, não vou dar nada. Você quem me xingou, eu voltei lá. Esse cara disse: não vai dar 1 quilo de coxinha de peixe. Coxinha de peixe, Thiago?
20: Sim,
19: como é que vai ter coxinha? Sim, empacotador, primeiro dia, né? Tinha apavorado que eu vou obedecer o chefe, né?
20: Já faz tempo que viaja na maionese, né?
14: Não foi? Eu pensei
19: que era primeiro. O que que o pintinho. Isso aí é nova, tá? Não é antiga. É outra coisa. O que que o pintinho falou pra mamãe dele?
14: Piu.
19: Não, oi, mãe. Valeu. Pô, tem que dar uma enganada, né, Thiago? Oi, mãe. Pintinho falou pra mamãe: oi, mãe.
10: Pintinho. Joãozinho. Quem nasce no Acre se chama?
20: Acreano.
10: Acrílico.
14: Ah! Boa. O Raimundo mandou hoje, mandou outra aqui, ó, lá de Gravataí. A avó da Maisena é a?
19: Ah, eu sabia dessa.
14: Mas esqueceu.
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0: 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Notícia na hora certa, no sinal 6 horas. Número de mortos após enchentes e deslizamentos entre Nepal e Tibete passa de 180 e cerca de 1.300 pessoas estão desaparecidas. Brigada Militar atende parcialmente a pedido do Internacional e libera 4 churrasqueiras do Parque Marinha do Brasil antes do Grenal de hoje. Ingressos para a Expo Inter já estão disponíveis para compra online. Céu parcialmente nublado em Porto Alegre, temperatura agora de 16 graus. A quinta-feira será de mudança de tempo no Rio Grande do Sul. A instabilidade aumenta inicialmente pelo sul e pela campanha. Na capital, previsão de pancadas de chuva a partir da noite, mínima de 15, máxima de 28 graus. 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
21: Movimento normal nas principais vias da capital, não há informação de acidentes na região metropolitana na última hora. Com o trânsito, Leandro Rodrigues.
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0: Um homem de 28 anos foi preso após denúncia por estupro de uma menina de 10 anos em São Borja, na fronteira oeste. O caso ocorreu na noite passada no bairro Várzea. A mãe acionou a Brigada Militar assim que a criança contou o que teria acontecido. O suspeito é vizinho da família, porém não estava no local quando os policiais chegaram. Após buscas, ele foi encontrado próximo ao Parcão, na área central do município, e estava com drogas. A Polícia Civil investiga o caso. A Defesa Civil do Rio Grande do Sul alerta para condições de tempestade com queda de granizo e rajadas de vento que podem superar os 90 km por hora. A possibilidade é válida hoje para a região sul. Para amanhã, o Instituto Nacional de Meteorologia publicou alerta laranja que abrange todo o estado. O comunicado prevê ventos de até 100 km por hora, chuva de até 100 milímetros por dia e queda de granizo. 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Notícia na hora certa, volta na Rede Gaúcha às 9 horas. Da redação, Gustavo Gossen.

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Alô, minha gente! Alô, você, alô, meu povo maravilhoso. Olha eu aqui de novo, eu mesmo, Edson da Costa. E aí, meu povo querido? Tudo bem? Tudo legal? Tudo numa boa? Estamos de volta, né? Quase fechando mais um mês, o mês de agosto, moçada. Minha nossa! Nós estamos chegando por aqui nesse dia 27 de agosto do ano de 2026. Quando são 6 horas e 6 minutos para dar início, né? Mais uma edição do programa Canto Nativo. Eu sou Edson da Costa, você já conhece. E a gente está chegando por aqui para comunicar com o patrocínio nesta horinha de música Galdéria. 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Dito isso, então, meu povo, a gente convida vocês a ficarem ainda mais sintonizados na programação da 97 nesta manhã, porque a partir de agora é sob o nosso comando até as 9 os microfones. Vamos começando assim a nossa primeira parte musical. Muito bom dia! Agora 6 e 7.

0: Tá aí o nosso primeiro bloco musical, então, minha gente. Os Ciganos, Cheirando a Criolina. Ainda ouvimos aí o Pedro Campeiro, né? Vaneira pro meu neto. E a hora certa? 6h15.
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0: Atualizando por aqui a previsão do tempo, atenção, gente. Vamos lá, com mínimas em torno de 12 graus durante a madrugada, a máxima poderá ultrapassar os 25. Tem uma previsão de chuva para hoje de 3,2 milímetros. Para amanhã, mínimas de 17, máximo de 29 graus, 5,9 milímetros é a previsão de chuva. E o sábado, mínimas de 15, máxima de 20 graus, tem uma previsão de chuva para sábado de 67 milímetros. Aí domingo, vou aproveitar aqui e passar para domingo, né, já que está na mão aqui, ó. Mínimas de 14, máxima de 20 graus para domingo, tem uma previsão de 81 milímetros de chuva. Então, sábado e domingo, em Sananduva, esta é a previsão, olha. Sábado, 67 milímetros e domingo, 81 milímetros. Segundo a meteorologia, poderá haver mudanças no decorrer do período, porque é uma previsão.

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Agora, 6h19, vamos trazendo mais música. Olha a hora, 6h20, girou o ponteiro. Puxa,

0: Olha o grupo Manotaço, meu povo. Ginete Cantador, Gaúcho da Fronteira, Ala Puxa Tchê. Mas tu tá louco, hein? E a hora certa, agora 6h26.
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0: E o Ministério da Fazenda prorroga subvenção à gasolina até o dia 9 de setembro, quando caduca a medida provisória. O Ministério da Saúde publicou na noite da última terça-feira a portaria que prorroga a subvenção de 0,44 centavos por litro de gasolina até o dia 9 de setembro. O texto saiu em edição extra do Diário Oficial da União. A MP, que autoriza o governo federal a criar subvenções para os combustíveis por conta da guerra, perde a validade em 9 de setembro e deve caducar. Há entendimento no governo de que a recém-aprovada PLP, Projeto de Lei Complementar dos Combustíveis, poderia ser usado para manter a subvenção por mais tempo em princípio, mas os detalhes jurídicos ainda estão em análise.

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4: Vamos lá então com as informações da agricultura. Vamos se localizando aqui, olha, Rio Grande do Sul encerra a safra de tabaco 2025-2026 com 286.603 toneladas. Esse volume produzido no estado, Santa Catarina e Paraná, apresenta redução de 1,3% em relação ao ciclo anterior. Vamos com as cotações, com o fechamento de ontem até este momento. Tá, até este momento, teve aí a soja, né? Até agora em R$134 a saca, o trigo branqueador R$72, o trigo pão R$72 e o milho R$61 a saca.
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4: Cravado 6h30.
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4: Retornando por aqui com o programa Canto Nativo, né? 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Deixa eu mandar um alô aí pro Marlon Santos. Alô, Marlon. Um abraço pro Marlon Santos.

0: Ouvimos por aqui o Cristiano Quevedo botando corda, os Bertucci Baile na Serra e o Nenito Sartori Tropeiro Velho. 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Vamos com o clássico do Rio Grande. Hoje atendendo pedido musical aí do Marlon Santos, que está viajando, está na estrada aí, né, meu parceiro? Ele pediu aí pra gente rodar aí o José Cláudio Machado, Bica Meu Galo. Tá chegando aí no clássico do Rio Grande.
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0: Agora 17 para 7.

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3: Olha as informações de esporte chegando por aqui. Vasco bate o Vitória e larga com vantagem na Copa do Brasil, com um a menos. Palmeiras empilha gols perdidos, atropela o Santos e se aproxima da semifinal da Copa do Brasil também. Hoje tem Grenal 4-5-3, estreantes do lado do Grêmio e estreias do lado do Colorado. E mais um credor, Luiz Soares, o Luizito Soares, acionou a CNRD para cobrar mais uma dívida do Grêmio.
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3: 15 graus.
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finalizamos o canto nativo e eu volto na sequência para comandar o Sertanejo 97. Para encerrar, fica o saudoso Pedro Hortaça. Velha Gaita. Voltamos na sequência.

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1: Gente, alô meu povo maravilhoso, estamos de volta, retornando por aqui na comunicação da líder de audiência Sananduva FM. Bora para mais uma edição do Sertanejo 97.
19: Hoje é dia 27 de agosto do ano de 2026. Eu sou Edson da Costa, tamo aí, tamo no ar. Para mais uma edição do programa, então, com alegria, com alto astral, muita disposição para tornar sua manhã positiva demais. Conte comigo aí, meu povo, tá bom? 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Vamos que vamos, então, meu povo. Olha, a temperatura no centro em Sananduva neste momento está na marca aí dos 15 graus. O céu neste momento apresenta-se limpo, né? Um céu azul, mas segundo as previsões, né, meteorológicas, para hoje temos aí 3,2 milímetros de chance de chuva. Daqui a pouquinho eu vou atualizar a previsão do tempo, mas o final de semana está prometendo aí vir pesado com muita chuva. Atualizou agora, né? Sábado está marcando aí 76 milímetros, né? E domingo 45. Mas está mudando, ele está alterando, né? A probabilidade de chuva aí, segundo a meteorologia, pode alterar para mais ou para menos, né? Porque é uma previsão, o pessoal vai atualizando a cada minuto aí. E a gente vai trazendo para vocês as informações também. Mas hoje está marcando 3,2 milímetros, o céu está azul, você está ligado na 97. É quinta-feira e a nossa parceria está formada a partir de agora. Tá bom?
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19: 7 horas, 2 minutos. Faz o seguinte, ó. Quem sabe canta. E você sabe que quem canta seus males espanta. Bom dia, boa quinta-feira!

0: aí, meu povo. Primeiro bloco musical com Chico Rei, Paraná, Pisa Devagar. Sabrina Monteiro, Se Você Ama, Perdoa. A Gente Se Enrosca, Eduardo Costa. A Gente Se Enrosca na íntegra. Ô, oh, maravilha. Agora 7:12.
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5: Oi, pessoal. Tudo bem? Hoje é quinta-feira, dia 27 de agosto de 2026. Eu sou a Suzy Luz e tô chegando com as previsões astrais para esse dia 27 de agosto. Vida longa para quem dá mais um giro em torno do Sol. E quem nasce no dia 27 de agosto é do signo de Virgem, com a personalidade do signo de Áries. São pessoas mais metódicas, exigentes, tanto com os outros quanto consigo mesma. Tudo de bom para você que faz aniversário hoje, 27 de agosto, Áries, Touro e Gêmeos. Oi, Áries, nascidos de 21 de março a 20 de abril. Hoje você tem tudo para dar aquele gás nos seus objetivos. A sua determinação vai ser o seu maior trunfo, Áries. Cor para hoje, bege, números da sorte 01, 20 e 46. Touro, nascidos de 21 de abril a 20 de maio, Touro, estabilidade e crescimento balançando ao seu favor. Os seus esforços estão criando uma base sólida para o sucesso. A sorte hoje bate na sua porta, especialmente em questões financeiras. Cor para hoje, cinza, números da sorte 10, 03 e 24. Gêmeos, nascidos de 21 de maio a 20 de junho, Gêmeos, comunicação e conexões que abrem portas. A sua habilidade vai se adaptar ao essencial e vai atrair sorte. Os astros indicam que sua rede de contatos e troca de ideias vão fazer toda a diferença hoje, Gêmeos. A cor para você é o vermelho, números da sorte 52, 26 e 44. Eu já volto e falo com Câncer, Leão e Virgem com mais um bloco de previsões astrais.

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1: -15 graus.
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1: De volta, quintou por aqui, né, gente? Quintou com a melhor música, agora 7h17. Na cena do VFM também a gente traz Zezé de Camargo e Luciano. Bora!
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0: Almirante Fabiano, de igual para igual. Ô, menino, não é quarta-feira, é quinta, tá? DJ Maluquela, Dias, Amor, Chamando, Climato, também Zezé de Camargo e Luciano no sertanejo. Meu destino te escolheu. Tá na boa, tá na 97, tá na líder de audiência. Tamo aí pra mais de 40 municípios, meus amigos. Agora 7h27.
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0: Vamos trazendo algumas informações em destaques que serão ampliadas no programa Estúdio Atualidades de hoje. E também durante a nossa programação, olha, inadimplência do aluguel do Rio Grande do Sul em agosto. Cresce. Ministério Público Eleitoral pede impugnação de 13 candidaturas no Rio Grande do Sul. Tempestades voltam a atuar no estado a partir de hoje. Motorista morre em acidente envolvendo uma motocicleta e caminhonete em Dom Pedrito. Número de mortes no avalanche no Nepal passa de 270. Mais de 1.300 pessoas estão desaparecidas. E o Brasil tem quase 29 milhões de mulheres vítimas de violência em 12 meses. Isso e muito mais durante a nossa programação no dia de hoje aqui na Sananduva FM.
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vamos que vamos, minha gente. Olha o Sertanejo 97 por aqui na rádio que todo mundo ouve, né? 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Vamos lá, minha gente, vamos dando sequência na programação, claro. Sempre, né? Com a melhor...

0: Lima, Rony, eu tô largado. Olha, Jorge Matheus, pode chorar, Daniel, no mesmo lugar. Para especial aí do Chitão e Chororó. Ô, modão chonado, gente, mas tu tá louco, hein? Só as melhores passando por aqui na cena do BFM. Vamos fazer um breve intervalo comercial. E daqui a pouquinho a gente tá de volta.
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0: Olha, no Grenal de hoje, o Inter terá estreias. Maripan, Bahia e Matheus Cunha disputarão o clássico pela primeira vez, enquanto Sanabria, Eliasson e Caleb são opções inéditas no banco colorado. No lado gremista também terá estreantes. O clássico pode amenizar a pressão sobre o trabalho de Luiz Castro. Mais do que vencer, a oportunidade certa para Luiz Castro ganhar tranquilidade no trabalho. O jogo de hoje é às 8 horas da noite no Beira-Rio. E é o primeiro dos duelos que faz parte, para ver quem vai passar para a próxima fase da Copa do Brasil.
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0: 15 graus.
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8: Previsões astrais de volta, Câncer, Leão e Virgem. Câncer, nascidos de 21 de junho a 21 de julho. Câncer, intuição e emoção guiando o sucesso. Sua sensibilidade é o seu farol hoje. Relacionamentos fortes e projetos que mexem com o seu coração ganham força e ganham também sorte. A cor para hoje é o branco. Números da sorte, 27, 30 e 46. Leão, nascidos de 22 de julho a 22 de agosto. O momento hoje é de brilhar com confiança e atitude, Leão. O carisma está em alta e a sorte vem junto com ele. A sua coragem para agir vai gerar uma ousadia e conquistas impressionantes. A cor para hoje é o cinza. Números da sorte 30, 17 e 44. Virgem, nascidos de 23 de agosto a 22 de setembro. Virgem, detalhismo que garante resultados poderosos. O seu jeito cuidadoso e atento vai chamar muita atenção positiva hoje. O esforço no trabalho, em qualquer projeto, vai ser recompensado. Cor para você hoje, bege. Números da sorte 36, 25 e 45. Eu já volto e falo com Libra, Escorpião e Sagitário com mais previsões astrais.

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4: Vamos que vamos então, minha gente. Olha a hora certa. Agora faltam apenas 10 minutinhos para as 8 horas da manhã. 10 para as 8. 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
4: Olha a temperatura na marca dos 15 graus. O sol começou a dar o ar da graça, né?
5: Talvez.
4: Algumas nuvens no leste da nossa querida linda Sananduva.

0: Esta é a primeira hora do Sertanejo 97, fechando por aqui, meu povo querido. Olha que maravilha, ouvimos aí o Eduardo Costa, o Pecado do Amor. Saudosa Marília Mendonça, o que falta em Você Sou Eu. E também o Luan Santana, Você Não Sabe O Que É O Amor. Temperatura 16 graus.
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0: 8:01.
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0: que vamos para mais uma horinha de Sertanejo 97 nesta manhã. 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Bora, Brasileira! Bora então com mais música. 8:07, muito bom dia.
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0: Carmen Santiago, meu povo. Jogado na rua. Olha o Cleiton Igomaro. Opa, cadê eu? Humberto e Ronaldo, coração, tarde demais, eu não vou mais chorar. Chora não, bebê. Agora 8h17, alô família, eu vou e volto na sequência.
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0: Temperatura 16 graus.
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6: As previsões astrais para essa quinta-feira estão de volta. Eu sou a Suzy Luz, agora eu falo com Libra, Escorpião e Sagitário. Libra, nascidos de 23 de setembro a 22 de outubro, harmonia e equilíbrio, Libra, que fazem você sorrir hoje. Sua capacidade de ver diferentes pontos de vista está afiado, isso traz sorte nas parcerias e negócios. Se você quiser conquistar algo em relacionamentos, vá em frente. A cor para hoje é amarelo, números da sorte 35, 22 e 46. Escorpião, nascidos de 23 de outubro a 21 de novembro, Escorpião, intensidade e foco que atraem sucesso profundo. A sua energia intensa é um imã para a sorte hoje. Confie nos seus instintos para alcançar conquistas importantes. A cor para você hoje é o marrom, números da sorte 07, 28 e 41. Sagitário, nascidos de 22 de novembro a 21 de dezembro, Sagitário, aventura e otimismo que abrem novos caminhos hoje. É, o otimismo está em alta e a sorte aparece para expandir os seus horizontes, seja uma viagem, um aprendizado ou até uma mudança. A cor para você é o azul e os números da sorte 18, 45 e 31. Eu já volto com o último bloco e falo com Capricórnio, Aquário e Peixes.

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0: 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Agora 8h23, por aqui, a melhor música.
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Zumbos que Vinícius tá sofrendo, amor. Também passou por aqui, Léo Nascimento, né? Amor de Primavera. Zé Felipe, onde anda você? E aí? Programação, nota 10, é aqui na rádio que todo mundo ouve. Coisa linda. Manhã de quinta-feira começou a aumentar as nuvens, né? Na nossa querida e linda cidade, gente.

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0: Vamos lá então com a previsão do tempo atualizada por aqui, vamos ver se mexeu, né? Olha, mínimas em torno de 12 graus durante a madrugada, a máxima poderá ultrapassar os 25 graus. Tem uma previsão de chuva para hoje de 3,2 milímetros. Para amanhã, mínimas de 17, máximas de 29 graus. Sobe a temperatura. Tem uma previsão aí para amanhã de 5,9 milímetros. E o sábado, olha o sábado. Mínimas de 14, máxima de 20 graus. 76 milímetros. É a previsão de chuva para sábado, segundo aí a meteorologia.
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0: 23 faltando para as 9.
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Vamos que vamos, minha gente. 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Ana Castela! Agora 20 para as 9.

0: Vini Lucas com Parece que Chega Amanhã, sei lá, e vou beija-flor. Também passou por aqui Ana Castela, Olha Onde Eu Tô. Ana Castela também, assim como o César Rincon, né, se despediram aí do Barretão, que vai até o dia 30. Minha nossa, será que deu o quê? É, o Rincon arrumou confusão por lá no Barretão, né? Tá valendo, tá valendo. E a Ana Castela também azulou o pé. Agora 12 para as 9, fazer um intervalo e volto para fechar minha participação nesta manhã aqui no Sertanejo.
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1: Último bloco das previsões astrais para essa quinta-feira, Capricórnio, Aquário e Peixes. Capricórnio, nascidos de 22 de dezembro a 20 de janeiro. Persistência que garante vitória, Capricórnio. A sua disciplina está em sintonia com a sorte e projetos de longo prazo e de carreira recebem um impulso forte, principalmente se você mantiver o foco. A cor para você hoje é o cinza, números da sorte 05, 15 e 36. Aquário, nascidos de 21 de janeiro a 18 de fevereiro. Aquário, inovação e originalidade na vibe da sorte. Ideias novas e causas sociais ganham força hoje. Sua singularidade é o seu maior diferencial. Cor para hoje rosa. Números da sorte 57, 20 e 48. Peixes, nascidos de 20 de fevereiro a 20 de março. Peixes, sensibilidade e criatividade que iluminam o seu caminho. Sua intuição e a arte são passaportes para o sucesso hoje. Atividades criativas e espirituais têm tudo para prosperar. A cor para você é o cinza. Números da sorte 47, 11 e 28. Amanhã tem mais previsões. Um abraço para você e até lá. Horóscopo do dia.
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0: Muito bem, finalizamos por aqui a edição do Sertanejo 97. Sandro Dalla Santa assumindo a bancada para comandar o Estúdio Atualidades. Eu volto já já com a unidade móvel que vai girar por Sananduva, ok? Fiquem ligados!

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Muito bem, são 9:06. Muito bom dia. Estamos chegando com o Estúdio Atualidades aqui na programação Líder de Audiência da Sananduva FM, a rádio que todo mundo ouve. Comigo, Sandro, de agora até as 11:30. Estúdio Atualidades, muita notícia, muita informação, comunicação, música, para você, né, ficar na melhor companhia, então, na manhã desta quinta-feira, hoje, dia 27 de agosto de 2026. Última semana, praticamente, né, desse oitavo mês do ano. Tempo bom em Sananduva, temperatura está em 18 graus e 3 décimos, umidade relativa do ar em 83%. Você que está sintonizando seu rádio agora, né, chegando agora na companhia da Sananduva FM, seja bem-vindo, você continua com a gente. Obrigado sempre pelo carinho da sua audiência, né, que a gente traz muita informação, a gente amplia as principais notícias, destaques na imprensa, né, para você ficar bem informado. 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Principais informações, então, das últimas horas, principais destaques: número de mortes em avalanche no Nepal passa de 330. Mais de 1.500 pessoas estão desaparecidas e dezenas de turistas também desaparecidos até o momento. Defesa Civil emite alerta para chuvas intensas e ventos fortes em várias regiões do estado a partir de hoje. Ministério da Fazenda prorroga a subvenção à gasolina até o dia 9 de setembro, quando caduca a medida provisória. Ministro do STF André Mendonça propõe critérios para definir deepfake nas eleições 2026. Mega Sena pode pagar 25 milhões de reais nesta quinta-feira. Ingressos para a Expo Inter 2026 podem ser adquiridos antecipadamente pela internet. A feira começa no próximo sábado. E após alta em julho, inadimplência do aluguel recua para 5,8% em agosto aqui no Rio Grande do Sul. Mais alguns destaques, estamos trazendo para você: dívida pública federal chega a 9,28 trilhões de reais. Daniel Forcaro não deve ficar em silêncio em depoimento à Polícia Federal. E a Colômbia extradita líderes das Farc para os Estados Unidos. Flávio Bolsonaro reduz distância para Lula, segundo pesquisas internas do PL. E governo e Congresso acertam pautas para votação concentrada. Assim nós começamos então o Estúdio Atualidades de hoje. Esta quinta-feira, logo mais teremos no próximo bloco as informações daqui da região, nosso giro pela região. Também teremos nossa reportagem de rua com o nosso colega Edson, girando por Sananduva. Também hoje na nossa pauta de entrevistas, vamos receber aqui nos estúdios o vereador do PL, Josmar Dalgalo, vai estar com a gente aqui na nossa programação. E você está convidado a permanecer na Sananduva FM, tem muita notícia, muita informação, música e conteúdo. Bom dia. Sananduva FM. 9:10. 18 graus e meio.

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6: Muito bem, 9:17, muita informação, notícias, conteúdo, melhor companhia, música também para você, né? Nas suas manhãs aqui da Sananduva, das 9 às 11:30, Estúdio Atualidades. 9:18 aí, 18,5 graus. Vamos nesse segundo bloco trazendo as informações da região, nosso giro pela região. E o Departamento Nacional de Infraestrutura e de Transportes, o DENIT, publicou um novo edital de licitação para as obras de pavimentação da BR-153, a Transbrasiliana, no trecho entre Passo Fundo e Erechim, o único trecho no país que não é pavimentado desta rodovia. A sessão pública está marcada para o dia 28 de setembro em formato eletrônico. O projeto prevê a pavimentação dos 68,4 quilômetros entre os dois municípios, trecho que atualmente é o único nesse segmento sem pavimentação em toda a extensão da rodovia. A contratação também inclui obras de adequação da capacidade da rodovia, melhorias de segurança viária e eliminação de segmentos considerados críticos. O valor estimado para a contratação foi atualizado e passou de 584,2 para 592,6 milhões de reais. Em Tapejar, um homem de 44 anos foi preso em flagrante por extorsão no bairro 3 de Maio. A prisão foi realizada pela Polícia Civil com apoio da Brigada Militar na noite da última terça-feira. De acordo com a Polícia Civil, a vítima procurou a delegacia após receber contatos do suspeito que exigia dinheiro em razão de uma situação que, segundo a mulher, não era verdadeira. Mesmo assim, a vítima ficou com medo diante das ameaças e decidiu buscar auxílio policial. A Polícia Civil passou a monitorar a situação e acompanhou os contatos entre a vítima e o suspeito. Quando o homem marcou um local para receber o dinheiro, os policiais realizaram a abordagem e efetuaram a prisão em flagrante. O homem foi conduzido à delegacia de polícia e em seguida recolhido ao presídio estadual de Getúlio Vargas. O caso segue em investigação. Dois homens foram presos por contrabando na tarde de ontem em Seberi. A dupla foi abordada pela Polícia Rodoviária Federal na BR-386, transportando cerca de 10 mil maços de cigarros. De acordo com a PRF, os policiais interceptaram uma Fiat Strada emplacada em Dourados, Mato Grosso do Sul, e encontraram o produto ilícito no compartimento de carga. O motorista de 45 anos é natural de Maravilha, Santa Catarina, já havia sido preso pelo mesmo crime nesse ano. O passageiro, de 59 anos, é natural de Descanso, também em Santa Catarina. Segundo a PRF, os ocupantes informaram que a carga seria entregue em Palmeira das Missões. O caso será investigado. Cães resgatados em situação de abandono, atropelamento e maus tratos estarão à procura de novos tutores neste sábado, durante a Feira de Adoção de Cães em Erechim. O evento será realizado no Parque Pet, na rua Carlos de Moliner, no bairro Linho, com entrada gratuita e participação aberta à comunidade. A iniciativa é promovida pela Prefeitura de Erechim, por meio da Secretaria Municipal de Meio Ambiente e da Diretoria de Bem-Estar Animal. A feira faz parte das ações desenvolvidas pelo município para a proteção e cuidado dos animais e também busca aproximar as famílias dos cães que estão disponíveis para adoção. E a Prefeitura de São José do Ouro iniciará no mês de setembro o cadastramento para o Programa Municipal de Proteção e Controle Populacional Ético de Cães e Gatos, Amigos de Ouro. A iniciativa foi instituída pela Lei Municipal de março desse ano. Nesta primeira etapa, o programa será direcionado aos moradores do bairro das Canções, que atendem aos critérios estabelecidos. Poderão se cadastrar famílias de baixa renda, proprietárias, cuidadoras ou responsáveis por animais inscritas no CAD único, além de protetores voluntários de animais de rua, mediante atestado emitido pelo setor veterinário. O período de inscrições será de 1º a 16 de setembro, junto à Secretaria Municipal de Agricultura, localizado no prédio do antigo fórum, em São José do Ouro. O atendimento ocorre de segunda a sexta-feira, das 7h30 às 11h30 e das 13h às 17h. Então, as primeiras informações, nosso giro pela região, né? Agora 9 horas e 22 minutos, temos daqui a pouquinho a nossa reportagem de rua trazendo informações da nossa unidade móvel. Também teremos entrevista com o vereador Josmar Dalgalo, ao vivo aqui nos estúdios. E logo na sequência temos o Radar do Trânsito.
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6: E um acidente de trânsito deixou 3 pessoas feridas na manhã de hoje na BR-285 em Passo Fundo, nas proximidades do trevo de acesso RS-135. O acidente envolveu 2 veículos, um Ford Focus e um Hyundai HB20X. Danos de grande monta aí nos veículos, né? Informações que vêm da imprensa lá de Passo Fundo. Na RS-135, no posto pedágio de Coxilha, mostra que estão passando nesse momento, né, segundo o portal da EGR, de 5 a 6 veículos por minuto, sentido Passo Fundo Erechim. Trânsito é leve nos dois sentidos. Também trânsito leve na BR-285, na região de Passo Fundo. Com as informações do trânsito.
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6: Agora 9h23.
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1: Estamos de volta, 9 horas e 26 minutos, no oferecimento da Cooper Campos, da Mantovani Móveis e Eletros, Unimed Alto da Serra. 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Logo mais, nossa reportagem de rua traz primeiras informações aí com o nosso colega Edson da Costa, e a gente está recebendo aqui nos estúdios, dentro da nossa agenda de entrevistas com a Câmara Municipal de Vereadores, com o Legislativo Municipal, hoje o vereador Josmar Dalgalo, do PL, e a gente vai conversar sobre o seu trabalho, né, na Câmara de Vereadores. Vereador Josmar, bom dia, seja bem-vindo.
2: Bom dia, Sandro, bom dia aos ouvintes da Rádio Sinandova, é uma alegria estar aqui no seu programa hoje.
1: Muito bem, né, Josmar, qual é a sua avaliação, né, do trabalho que vem sendo, vem realizando aí na Câmara de Vereadores, né, suas principais prioridades, requerimentos, pedidos, projetos?
2: Sandro, ouvintes, os requerimentos, a gente, como que é da situação, a gente passa, na maioria das vezes, para a secretaria competente, porque eu cheguei a ver na câmera ali, os encaminhamentos, aí ficam, na maioria das vezes, ficam na pasta ali quase, e daí se tu não dá uma sequência, isso, uma sequência, cobrança, né, em cima do secretário para fazer o serviço, na maioria das vezes acaba se esquecendo e o que pediu ali, a demanda, fica mais atrasada, né? Então, eu acho que o meu ponto de vista é chegar diretamente na fonte, no secretário, e cobrar.
1: E quais são as principais demandas aí da população, né? Dos seus eleitores, né? Com certeza ali cobram, e também da população em geral, né?
2: Sim, Sandro. É como que eu sou mais no interior, a cobrança maior seria na parte das estradas do interior, e cascalhamento e britagem. Não que na cidade também não tenha, tem muitos pedidos na cidade, né? Mas o foco maior é no interior, mas a cidade também tem. Eu só não me envolvo, tipo, na saúde, é uma coisa que eu não me envolvo muito, porque, claro que se você pedir alguma coisinha, a gente vai atrás, né? Mas a gente não entende muito em saúde, né? Então, o meu foco principal é o interior, que eu sou do interior e eu tenho uma visão mais detalhado no interior, e na cidade também, mas é mais rua, calçamento, essas coisinhas básicas que o município quer, né? O cidadão quer.
1: E as suas demandas aí dentro das secretarias, né, são atendidas?
2: Sim, Sandro, na maioria, na 80% sim, atendida, muito bem atendida. A gente procura mais assistência social lá na Clara, que é a secretária, o Ferinho está me dando um suporte muito bom também ali, o Marcito, a sua equipe, é o que mais tenho assim, afinidade assim, de pedir o serviço e coisa, que vem mais assim, vem mais a pedido do agricultor, é na secretaria, eu tenho sido muito, muito bem recebido.
1: Muito bem, né? Como falou no início, né, vereadora, da situação, né, do prefeito, com o prefeito, como é que está a relação do Legislativo e com o Executivo Municipal? Há diálogo, espaço para as demandas dos vereadores sejam atendidas também?
2: Sim, diálogo tem para todo mundo, né? A gente procura, o prefeito está sempre aberto para a administração, para qualquer um dos vereadores, seja da oposição, da situação. Nós temos um diálogo muito aberto com o prefeito, com o vice-prefeito Thiago, ele dá todo o suporte para nós aí, e também da oposição, só não vai se não quer, né? Mas as portas estão sempre abertas da administração, né?
1: Mesmo sendo da situação, há cobranças, né? Porque o vereador é o fiscalizador do executivo, né? Que é a voz da população. Como é que está sendo essa relação também?
2: A cobrança sempre vai ter, né, Sandro? A cobrança vai ter, e sempre maior. Nós que somos da situação, acho, é sempre maior, né? Melhor pelo que nós temos sempre junto ali com o prefeito, e só que na verdade o prefeito também tem um limite também de chegar, né, onde até ele pode chegar, mas está sendo muito bem atendido.
1: E a sua visão, alguma obra ou ação, né, urgente para o município que pretende cobrar, né, do poder público, né, vereador?
2: Sim, eu como sou mais, eu estou fazendo, Sandro e ouvintes, estou fazendo um planejamento agora para o interior, para a questão da silagem, junto com o poder, com a administração, para nós fazer, enviar um programa para ajuda de fazer silagem. Eu acho que depois que eu me conheço, claro, tem as ensiladeiras no interior e coisas assim, trator, mas eu, o nosso programa que eu estou montando junto com o Legislativo seria ajudar mais a questão da silagem, alguma ajuda de custo, ou não pode ser muito grande, pode começar pequeno, mas gradativamente, né? Isso. Eu acho que eu nunca vi, depois que me conheço, nunca vi o prefeito, e todas as outras prefeituras têm esse incentivo para a agricultura na questão da silagem. Então esse é o meu foco agora, nesse ano aí, para fazer esse programa aí.
1: Muito bem, que é um gerador de renda, né, pro agricultor, do pequeno e médio agricultor, e também, né, para o município, né, na questão de impostos. Né?
2: Veja bem, Sandro, um produtor que tenha 30 vacas de leite, hoje, se você fazer um cálculo, ele dá muito mais renda para o nosso município do que ter 2 ou 3 hectares de terra plantando soja, né? É uma renda. Semana passada nós tínhamos uma tarde de campo lá no Boa Vista, o produtor tem 26 vacas de leite em lactação, 21 mil litros de leite por mês, ele está tirando 60 mil por mês. Uma renda que volta para o nosso município, né? Então,
1: isso.
2: Eu acho que teria que ter uma visão mais para esses lados também, né?
1: Um incentivo aí para...
2: Não só soja, tem que ter, mudar, né?
1: Para a bacia leiteira, né? Aqui é um grande potencial. E a gente vê, né, também, na verdade, muitos produtores desistindo também, né? Porque é uma situação de altos e baixos, né? A cadeia da produção leiteira.
2: É, na verdade, para tirar leite tem que ser herói, né? Eu digo que tem que ser herói, porque...
1: Segunda a segunda, né?
2: Quando eu tinha minha agropecuária, nós chegava a passar na minha linha em São José 6 caminhões de leite. Hoje só passa um só. E só sobrou 2 ou 3 produtores. Por quê? Porque é inviável trabalhar, né? Uma que o governo está importando.

0: todos os dias que eu acordo é demanda, demanda, demanda. Até a minha esposa chegou a dizer um dia, mas desliga esse telefone de noite, tu não tem mais vida? Não, mas eu entrei nessa carreira sabendo disso aí. E o meu telefone vai estar sempre à disposição de qualquer uma pessoa. Eu estou sempre para ouvir. Se eu conseguir resolver, não sei. Mas que eu vou buscar aonde na fonte, eu busco. Eu não... Estou sempre disposto a trabalhar.
1: Muito bem. Vereador, mais algumas informações, alguma mensagem deixa para a população sanudense, né? Mais algumas informações para os nossos ouvintes aí do seu trabalho.
0: Sim, eu só queria agradecer a minha assessora, a Marlise, que ela está me dando um suporte muito bom lá na Câmara. Sem ela, a gente que vem da primeira gestão, assim, digo eu, a gente é tudo novo, a gente não sabia nada, né? Era isso. Que nem... Daí começa tudo do zero, então ela está me dando um suporte muito bom. Até convido você, Sandro, lá para passar na câmera lá. Tem o melhor cafezinho da cidade lá com a Suzy, que ela faz. Até eu disse que é o melhor café da cidade. Convido você para participar uma hora lá.
1: Vamos visitar lá.
0: E deixar aberto o meu telefone, o que precisar a população de Sananduva, eu estou aí para trabalhar. Trabalhar do meu jeito simples, mas eu quero trabalhar.
1: Muito bem, vereador Josmar Dalgalo, obrigado pela sua participação aqui no programa Estúdio Atualidades, na manhã desta quinta-feira, do espaço que a gente tem na parceria com a Câmara Municipal de Vereadores para divulgar o trabalho dos vereadores e também da mesa diretora da Câmara de Vereadores de Sananduva. Josmar, obrigado mais uma vez.
0: Eu que agradeço, Sandro, e tenha um bom dia.
1: Muito bem, agora 9 horas e 36 minutos, a entrevista com o vereador Josmar vai estar logo mais disponível no nosso podcast, acessando sananduvafm.com.br. 9h36, a gente faz o intervalo. No próximo bloco teremos os resultados das loterias. Também daqui a pouquinho nosso colega Edson traz as primeiras informações dentro da nossa reportagem de rua com o pessoal do DASFRAPAN, também hoje com o cartório eleitoral.
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1: Estamos de volta, 21 para as 10 na companhia com você nessa manhã de quinta-feira. Tempo bom, temperatura subindo, temperatura em elevação, né? Máxima para hoje é de 25 a 26, nesse momento está em 20 graus e meio, né? Olha, já mudou o tempo, tem possibilidade de chuvas ainda para hoje, né? Daqui a pouco a gente atualiza aí a previsão do tempo também. 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Vamos trazendo os resultados das loterias. 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Confira suas apostas. Dupla Sena, concurso 3001. No primeiro sorteio, as dezenas 05, 08, 10, 22, 43 e 48. No segundo sorteio, dezenas 22, 27, 30, 31, 42 e 45. Lotomania, concurso 2968, dezenas 00, 02, 05, 13, 16, 19, 30, 35, 38, 43, 44, 48, 56, 60, 63, 65, 74, 76, 92 e 95. Ninguém acertou os 20 pontos aí da Lotomania. Quina, concurso 7.102, dezenas sorteadas 11, 14, 38, 43 e 77. Também não houve acertador no prêmio principal, está acumulado em 3,4 milhões para hoje. A Quina, Loto Fácil, concurso 3.772. Confira as dezenas 03, 05, 06, 07, 08, 09, 11, 12, 14, 15, 18, 20, 21, 23 e 25. Também não teve acertador com 15 pontos, né? A Loto Fácil tem 5 milhões acumulado para hoje. Dia de sorte, concurso 1.282. Dezenas sorteadas 07, 11, 15, 20, 22, 23 e 29. Mês da sorte, o mês de junho. E para a gente finalizar, temos a Loteria Federal, concurso 6.095. Confira os prêmios sorteados. Quinto prêmio, 53.798. Quarto prêmio, 30.781. Terceiro prêmio, 59.657. Segundo prêmio, 4.929. E o primeiro prêmio, 4.574. 4.574, primeiro prêmio da Loteria Federal, concurso 6.095, sorteado ontem, quarta-feira. 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
1: 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Temos informações da nossa reportagem de rua com o pessoal da Asfrapan, Associação São Francisco de Proteção aos Animais, no oferecimento do supermercado Tio João, Cooperativa Casa, Reformare, 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Edson, bom dia!
2: Muito bom dia, Sandro! Muito bom dia aos ouvintes da Sananduva FM. Estamos de volta, né? Retornando com a unidade móvel que gira por Sananduva nesta manhã de quinta-feira, de céu nublado, começando a nublar. E a gente vai em busca das informações, conversando com o pessoal da Asfrapan aqui de Sananduva, que faz um trabalho voluntariado maravilhoso em prol dos animais, com assessoria de imprensa que é representada pela Biane Frison. E é ela que traz todos os detalhes, informações e também algumas dicas, né? A Biane, muito bom dia, seja bem-vinda.
3: Olá, ouvintes. Passando aqui para compartilhar uma informação importante. Hoje, a Asfrapan conseguiu uma grande redução no número de animais. Já chegamos a ter cerca de 200 cães sobre os nossos cuidados, mas atualmente estamos com aproximadamente 80 cães. Mesmo assim, a demanda por ração, medicamento, produtos de limpeza continuam sendo muito grandes. Por isso, contamos com a ajuda da comunidade para continuar esse trabalho tão importante. Se você quiser contribuir, pode fazer uma doação via Pix através da nossa chave CNPJ 09-323-667-1000-08. Ou, se preferir, também aceitamos doações físicas, como ração e produtos de limpeza. 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
1: 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Aí as primeiras informações com o pessoal da ASFRAPAN, Associação São Francisco de Proteção aos Animais. 9 faltando para as 10, daqui a pouco a gente traz informações sobre as eleições 2026, direto do cartório eleitoral de Sananduva com o nosso colega Edson. Essa é a nossa reportagem de rua, né? Também a gente traz muitas informações da política, da economia, da saúde, do agronegócio. Então fica com a gente até às 11h30, Estúdio Atualidades.

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2: Vamos atualizando mais uma edição aí da previsão do tempo hoje. Previsão de tempo bom, mas com aumento da nebulosidade no período da tarde, está marcando de 3 a 4 milímetros de chuva ainda para hoje, né, aqui para a região. Chuvas esparsas, máximas de 23 a 25 graus. Para amanhã, sexta-feira, teremos tempo nublado, aberturas de sol e chuvas de 5 a 6 milímetros. Mínimas em torno de 16, máximas pode chegar aos 28 ou 29 graus. Né? E já trazendo para o final de semana, bastante chuva. Olha, 75 milímetros sábado, mínimas de 13 a 14, máximas de 20 a 21. No domingo, também tem bastante chuva, né? De 40 a 50 milímetros, mínimas 12, máximas de 20 a 21. Segunda-feira, finalizando o mês de agosto, também com bastante chuva, né? De 35 a 50 milímetros e as mínimas vão ficar em torno de 16, máximas de 20 graus. A partir de terça-feira, setembro começa com um sol entre nuvens, né? Bastante nebulosidade, aberturas de sol e as temperaturas caem, mínimas de 6 a 8, máximas de 18 a 19. Agora em Sananduva, a temperatura está em 21 graus.
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2: 10 horas da manhã em ponto.
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5: Vamos de volta, né? Agora 10h02, vamos começar a segunda hora do Estúdio Atualidades. 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Vamos com mais informações nessa segunda hora. Olha, a Nestlé anunciou uma ampla reestruturação global que prevê a eliminação de aproximadamente 16 mil postos de trabalho até o final do ano que vem. Do total, cerca de 12 mil vagas devem ser cortadas em funções administrativas e profissionais, enquanto outras 4 mil estão relacionadas principalmente a áreas de fabricação e cadeia de suprimentos. A empresa também prevê o encerramento de operações em algumas fábricas. Segundo a companhia, as mudanças fazem parte de uma estratégia para reduzir custos, simplificar processos e aumentar a produtividade. E atinge todos os países, né, que a multinacional opera, né? Aqui no Rio Grande do Sul, a Polícia Federal deflagrou na manhã de hoje a Operação Terra Arrasada, com o objetivo de combater um esquema de fraude em licitações para a venda de máquinas pesadas de terraplanagem a órgãos públicos. As irregularidades investigadas envolvem a prática de preços acima do mercado, pagamento de vantagens indevidas a agentes públicos e lavagem de dinheiro obtido de forma ilícita. As investigações apontam que um grupo empresarial atuava mediante empresas que, embora formalmente independentes, eram controladas pelos mesmos responsáveis. Segundo a apuração, essas empresas simulavam concorrência nas licitações, apresentavam propostas previamente combinadas e utilizavam adesões a atas de registro de preços para reduzir a competição, mantendo artificialmente os valores elevados. Também há indícios de pagamento de vantagens indevidas a agentes públicos para favorecer contratações de interesse do grupo. O esquema teria atingido centenas de municípios do Rio Grande do Sul. Entre 2017 e 2026, as empresas investigadas firmaram contratos com o poder público que somam mais de 406 milhões de reais para a venda de 724 máquinas. Desse total, cerca de 40% corresponde a contratos financiados com recursos federais. A ação cumpriu 13 mandados de busca e apreensão expedidos pela Justiça Federal, 8 em Venâncio Aires, 1 em Santa Cruz do Sul, 1 em Lajeado, 1 em Canoas, 1 em Santa Maria e 1 em Jacareí, em São Paulo. Também foram apreendidos 8 veículos de luxo, além de telefones celulares e documentos de interesse para a investigação. A Justiça determinou ainda o sequestro de imóveis e dos veículos apreendidos até o limite de aproximadamente 14 milhões de reais, valor correspondente ao prejuízo apurado em desfavor da União. Também foi determinada a suspensão do direito de 3 empresas investigadas de participar de novas licitações e de firmar contratos com a administração pública federal, estadual e municipal. Os investigados poderão responder pelos crimes de frustração do caráter competitivo e licitação, corrupção ativa, organização criminosa e lavagem de capitais, né? Então, manchete na imprensa, na manhã de hoje, Polícia Federal combate fraudes em licitações no Rio Grande do Sul, que somam mais de 400 milhões de reais.

0: E o número de mortes na avalanche, enchentes e deslizamentos na fronteira do Nepal com o Tibete, na China, aumentou para 362 nesta quinta-feira. Mais de 1.500 pessoas estão desaparecidas, segundo autoridades dos dois países. Né? As equipes de resgate continuam as buscas em áreas cobertas por lama e escombros. O desastre aconteceu ontem, depois que uma avalanche de gelo e rochas atingiu um rio, e provocou uma enorme enxurrada de água, lama e destroços. Entre os estrangeiros desaparecidos no Nepal estão indianos, americanos, ucranianos, malaios, australianos, britânicos e canadenses. No Nepal, a enchente atingiu áreas próximas aos rios Trizuli e Botikoshi. A região de Jirong, no Tibete, também foi atingida. Casas, estradas, pontes e instalações de energia foram danificadas ou destruídas. Segundo o Serviço Geológico dos Estados Unidos, o desastre foi provocado pelo colapso de uma geleira e não por um terremoto. A queda de gelo e rochas atingiu o rio e desencadeou o fluxo de água e detritos. Muitos turistas também estão entre os mortos e desaparecidos. Né? A região tem o Monte Everest, que é muito procurado aí por alpinistas, e também, né, as opções, né, de turismo no Tibete, no Nepal, que atraem turistas de todo mundo. Né? Então, o número de mortes em avalanche no Nepal passa de 360. Mais de 1.500 pessoas estão desaparecidas até o momento. Dez horas e 9 minutos, temperatura 21 graus, 3 décimos aqui no centro de Sananduva. A gente faz um intervalo. Próximo bloco temos nossa reportagem de rua trazendo informações do cartório eleitoral na eleições 2026.
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0: 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Informa a temperatura: 21 graus em Sananduva.
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0: 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Agora 10h14, vamos trazendo mais informações. Eleições 2026. Nosso colega Edson traz informações do cartório eleitoral no oferecimento do supermercado Tio João, também da cooperativa Casa, Reformare, Magnetic, Loja do Sabor, Mecânica Rotora, Auto Posto 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Edson.
13: Muito bem, Sandro e ouvintes da Sananduva FM, estamos de volta com a Unidade Móvel nesta manhã de quinta-feira, né? Estamos diretamente aqui do cartório eleitoral de Sananduva para conversar com o pessoal. Um dos responsáveis, que é o Danilo, vai trazer algumas informações de inteira importância. Mudanças de locais de votação em nossa cidade. Também amanhã começa a propaganda eleitoral gratuita e entre outros assuntos. Primeiramente, Danilo, bom dia, seja bem-vindo.
14: Bom dia, Edson. Bom dia, Sandro, ouvintes da rádio. A gente queria inicialmente agradecer por mais essa parceria da Rádio Sananduva com o cartório eleitoral aqui de Sananduva. Sempre quando tem eleição, a rádio vem, a gente capta informações e repassa para a população algo que vai ser necessário lá no dia do pleito.
13: Perfeito. Danilo, com relação à propaganda eleitoral gratuita, começa amanhã na televisão e também no rádio. Nós não temos televisão aqui em nossa cidade, né? Mas temos diversas emissoras, e uma delas é a Sananduva FM e também a Mega FM do grupo RSA de Comunicação. E a gente vai levar, claro, a propaganda eleitoral. Eu gostaria que você trouxesse alguns detalhes, se teve alguma mudança, alguma norma nova, como é que está a situação para começar amanhã a propaganda eleitoral gratuita da política.
14: Então, Edson, a propaganda eleitoral em sentido mais amplo, ela começou desde o dia 15, ali quando você teve a possibilidade de utilização de redes sociais, o pedido explícito de votos, a utilização de algumas bandeiras, como a gente vê pela cidade, espalhadas nas vias públicas. Em relação à propaganda gratuita de rádio e TV, e aqui mais específico apenas para rádio, porque nós não temos televisão, como você bem frisou, em relação à propaganda de 2024 não houve nenhuma mudança. O que a gente tem que lembrar é que o grupo RCA, ele deve transmitir o horário eleitoral, bem como aquelas inserções que são durante toda a programação, no canal que tem a concessão do governo. Então, por exemplo, como a rádio é um setor de concessão de radiodifusão, agora lá até teve aquela discussão em 2022. Na internet, o grupo RCA continua com a sua programação normal e ela não é obrigada a retransmitir o horário eleitoral gratuito, nem as inserções, porque na internet não é concessão do governo, mas sim trabalho da própria rádio. Em relação a 2022, 2024, as regras permanecem as mesmas.
13: Perfeito, então. Agora, falando também, claro, como você frisou, em algumas mudanças, né, dos locais de votação, essa é apenas uma das entrevistas que a gente vai atualizar durante esse pleito, né, até outubro. Como é que está essa mudança aqui em nossa cidade? Vai afetar muitos eleitores?
14: Então, Edson, o que aconteceu? Recentemente nós fizemos a vistoria nos locais de votação e fizemos algumas mudanças aqui, especificamente, vou falar primeiro para o Sananduva, e como eu sei que a rádio tem ouvintes também em Ibiaçá, também teve mudanças aqui em Ibiaçá, até em Maximiliano de Almeida, em Pai e Filho, se a rádio chegar lá, então a gente pode falar de todas. Edson, em relação ao que a gente fez, por uma questão de acessibilidade, até por uma questão de maior conforto dos eleitores, as mudanças foram: o salão ali dos silos, que contém duas sessões ali da Igreja Sagrada Família, elas vão descer para o Colégio Gentil. Tá? Então, as duas sessões que são dos silos vão para as duas salas de aula do Gentil. As quatro sessões que existiam nos prédios ali conjunto da Prefeitura e da Câmara de Vereadores, elas foram deslocadas lá para o estadual. Então você tem que as quatro da Prefeitura e da Câmara vão para o estadual lá, e como o estadual ela tem uma maior rede de acessibilidade, um espaço bem mais amplo, porque é o que acontecia ali na Prefeitura, que você chegava e como as sessões eram muito próximas uma da outra, acontecia que as pessoas ficavam um bom tempo na fila que não era da sua sessão. Sem contar também que a fila chegava até a sair do prédio da prefeitura. Então, por isso que elas foram remanejadas lá para o estadual. E no colégio, teve uma alteração também ali, nas duas sessões do Colégio Santa Terezinha e as duas sessões ali do Ginásio do Cleci. O que aconteceu? Nós pegamos aquelas quatro sessões e colocamos em quatro salas de aula ali na parte de trás do Santa, ou seja, o eleitor que votava na frente do Santa, agora vai votar ali entrando pelo colégio das crianças ali na parte de trás. E do colégio da Cleci, vai só deslocar um pouquinho ali do ginásio para a escola nova. Então, só para a gente repetir e deixar, sem contar e levando em consideração, que o tribunal vai encaminhar para o cartório faixas gigantescas para a gente colocar nos locais, informando a mudança, bem como, como você bem falou, como essa não vai ser a última entrevista nossa, então toda semana a gente vai estar informando, as urnas do Salão da Sagrada Família foram para o Gentil, as quatro sessões da Prefeitura que tinha ali junto com a Câmara foram para o Estadual, e as duas sessões do Santa juntaram com as duas da Cleci e foram para aquela parte ali nova do colégio atrás. Essas foram as mudanças em Sananduva. Tá? As mudanças em Ibiaçá ficou bem mais simples. As três sessões do Salão Paroquial do Santuário Nossa Senhora da Consoladora foram deslocadas para o Adelaide, o Colégio Adelaide Picoloto. Tá? E as duas sessões da assistência social, as duas sessões do ginásio que tem em Ibiaçá e a sessão da linha Campinas, elas foram redirecionadas para o Colégio Ricardo Durigon. Então, agora, em Ibiaçá, nós só vamos ter dois locais de votação, igual como é em São João da Ortiga. Ou você vai votar na sede da cidade, ou você vota no Adelaide, ou você vota no Ricardo Durigon. São os dois locais de votação. Em Pai e Filho, Edson, a gente teve o deslocamento da sessão que tinha dentro da Câmara de Vereadores e as duas sessões que tinham no antigo prédio da escola da irmã Anastasia, elas foram remanejadas para o novo prédio da escola da irmã Anastasia. Então você tem duas sessões, três sessões que saem ali e vão para o colégio da irmã Anastasia lá em Pai e Filho. E por fim, que em Maximiliano de Almeida, a mudança que a gente tem foi As duas sessões eleitorais da Casa da Cultura, elas foram remanejadas para o ginásio que tem na saída para a cidade de Machadinho. Então você tem essas mudanças que aconteceram tudo na zona visando a acessibilidade dos eleitores e bem como a gente tem uma previsão, porque nós sabemos que esse ano nós vamos ter 6 votos por eleitor. Então nós temos 21 números, tá? Então o que, é que a gente já pede? A gente já pede para as pessoas, quando forem votar, já levar a sua colinha na mão. Não vá se confiando na memória, tanto pode ser eleitor jovem, como eleitor idoso ou de meia idade. Leva a sua colinha, por quê? Porque quanto mais você tem os seus números já certinho para votar, o voto sai mais rápido. O voto saindo mais rápido, você vai ter um tempo de espera menor na fila. Que vai ter fila, a gente sabe que vai, não tem como, são 6 candidatos. 6 votos, desculpa, uma infinidade de candidatos, muita gente com certa dificuldade para acertar os votos. Então a gente sempre pede para o pessoal dar colinha. Tanto que você vê a diferença, Edson. Quando tem primeiro para segundo turno. Em segundo turno a coisa flui mais rápido, porque só são 2 candidatos. E além de ser 2 candidatos, os únicos cargos que podem ter segundo turno é governador e presidente. Então vai uma coisa mais rápida para você. E você vê bem a diferença quando tem menos fila. Bem como a eleição municipal, que também você tem uma redução das filas. Mas, a priori, as mudanças no local de votação foram essas.
13: Perfeito, então. Duas perguntas em uma só, né, Danilo, para a gente ampliar. As urnas, já encerraram os testes, a organização, como é que está a situação das urnas neste momento e como é que fica, né, quem fica em primeiro, segundo, terceiro, quarto, quinto e sexto, a ordem dos candidatos nas urnas.
14: Tá. Então, Edson, é o seguinte, primeiramente a gente está tendo vários testes, tanto teste de desempenho como simulados. O TSE, ele promove ao longo do período eleitoral, até o primeiro turno e até o segundo turno, ele fica promovendo simulados e testes. Para quê? Para sobrecarregar o sistema. Então o Brasil todo fica ali tentando transmitir o resultado para que o TSE faça os ajustes necessários no sistema para que a coisa ocorra rápida, porque nós temos mais de 100 milhões de eleitores, nós temos uma eleição que o resultado, em 5 horas, nós já temos o eleito, por exemplo, o presidente do Brasil, que é a eleição mais, como é nacional, tipo, a maior quantidade de votos. Em relação a isso, o sistema de candidaturas ainda não foi fechado. Então, como não foi fechado ainda, ou seja, está tendo registro, está tendo impugnação, igual quando tem para prefeito, só que é a competência no TRE. Então, como está tendo esse processo de aferição das candidaturas, o sistema não foi fechado. Quando o sistema foi fechado, o cartório eleitoral aqui de Sananduva vai receber o arquivo lacrado, digital, assinado digitalmente, para a gente inserir nas urnas. E aí é interessante, Edson, porque a gente faz essas cerimônias e a gente convoca partido, convoca Ministério Público, convoca quem quiser vir participar para a inclusão dos dados na urna, e depois a gente começa a fazer as cargas da urna, que é colocar os dados na urna, para que sejam preparadas ali para a eleição. Em relação à sua segunda pergunta, a ordem que nós vamos ter é o seguinte: primeiro voto é para deputado federal com 4 dígitos, tá? Segundo voto é para deputado estadual com 5 dígitos. Depois nós temos o primeiro voto para senador com 3 dígitos. Depois nós temos o segundo voto para senador, tá? Também com 3 dígitos, desculpa. E depois nós temos 2 dígitos, voto para governador e depois para presidente. Qual é uma diferença que a gente já tem em relação ao sistema da urna de 2022 e 2024 para 2026. Agora, o eleitor, quando for votar, além de ter lá informando o nome do cargo que ele está votando, em cima da urna, em cima ali da tela da urna, vai ter uma linha explicando todos os votos. Explicando a ordem dos votos, melhor falando. Vai ter lá deputado federal, estadual, senador, governador e presidente. E à medida que o eleitor vai votando, essa linha vai ficando preenchida. Ou seja, não precisa o eleitor mais perguntar em qual cargo ele está votando. Ele mesmo vai saber lá na sua tela da urna.
13: Perfeito, então. Mais alguma colocação, Danilo? Mais algum lembrete?
14: Edson, a gente lembra aqui, mais uma vez, a gente quer agradecer a todos os mesários que receberam a sua convocação. A gente fez a convocação esse ano de 2026, igual a de 2024, através de mensagens de WhatsApp, não foi preciso enviar cartas. E os mesários, nós tivemos uma boa aceitação dos mesários. Então, lembrando que nas próximas entrevistas a gente vai falar ali do treinamento dos mesários que vai acontecer, em cada município sede vai acontecer o respectivo treinamento, e a gente agradece a disponibilidade, porque trata-se de um trabalho voluntário que os mesários se dispõem a fazer. E no mais, a gente agradece mais uma vez a parceria da rádio, e a gente se coloca à disposição agora que o cartório está funcionando de 8 da manhã até 7 da noite.
13: Perfeito, obrigado Danilo e aos demais aqui do Cartório Eleitoral de Sananduva, e em breve a gente retorna para maiores informações e atualizando, né, sobre algumas mudanças e atualizações para as eleições de 2026. Esta é a unidade móvel que gira por Sananduva. 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
0: 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E as informações importantes vindo aí do Cartório Eleitoral de Sananduva. A gente agradece mais uma vez aí o servidor Danilo Arraes participando com a gente, né, dentro da nossa reportagem de rua com o nosso colega Edson. A entrevista vai estar logo mais disponível no nosso podcast, sananduvafm.com.br. Eleições 2026, né, informações, parceria com o Cartório Eleitoral de Sananduva. Daqui a pouco o Edson retorna com informações do esporte municipal. Agora 10h32, temos um intervalo, já retornamos.
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0: Agora 10h33.
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3: 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Eleições 2026, as mulheres são a maioria do eleitorado brasileiro para as eleições desse ano, representando 52,8% dos 158.745.463 cidadãos aptos a votar em outubro. O percentual feminino teve um acréscimo de 0,2 ponto percentual na comparação com as eleições gerais de 2022. Por faixa etária, o maior contingente individual tem entre 40 e 44 anos, né? Cerca de 10,08% do total. Mas nos últimos 4 anos, mais de 4 milhões e meio de brasileiros ingressaram na faixa com mais de 60 anos. Com isso, a participação das pessoas idosas subiu de 21,02% para 23,6% do eleitorado. O grupo com mais de 70 anos, cujo voto é facultativo, reúne cerca de 15 milhões de votantes. Segundo cientistas políticos, eles avaliam que o interesse pelos temas coletivos se mantém com o avanço da idade. Pessoas que já tinham muito interesse por política, pessoas que se viam representadas, continuam tentando participar da democracia por meio do voto. Para a coordenadora do Laboratório de Partidos, Eleições e Política Pública, comparada da Universidade Federal do Rio de Janeiro, Maiara Goulart, o envelhecimento populacional tende a impactar as campanhas. As pessoas estão chegando mais saudáveis, mais ativas, a uma idade mais avançada. Isso tem mudado o perfil do eleitorado para incorporar uma parcela cada vez mais significativa de pessoas mais velhas, alterando a oferta de discursos e de políticas públicas por parte das lideranças, explicou ela. Entre os jovens de 21 a 34 anos, a participação caiu de 28,01% para 25,85%. Já no grupo de 16 e 17 anos, cujo voto é facultativo, a proporção de títulos emitidos recuou, né, cerca de 14,5%. A explicação é que o engajamento familiar é determinante para a emissão do título na adolescência. Se a família e os colegas são engajados politicamente, a probabilidade de o jovem tirar o título e votar é maior, né? Segundo cruzamentos demográficos, 47% do eleitorado recebe até 2 salários mínimos, com maior concentração na região Nordeste e nas periferias urbanas. A faixa entre 2 e 5 salários mínimos abrange 37% dos votantes e apenas 2% declaram renda superior a 5 salários mínimos. Segundo a pesquisadora, Maiara Goulart aponta que a vulnerabilidade socioeconômica afasta o cidadão das urnas, né? Observa-se no eleitorado maior... O eleitorado mais pobre, uma maior probabilidade de abstenção. Com isso, essa parcela acaba subrepresentada, porque exerce menos o direito ao voto por barreiras materiais. Não tem com quem deixar os filhos, mora longe da sessão ou precisa trabalhar no dia? Essa é uma questão.

0: central para o poder público enfrentar, disse ela. Eleições 2026, né? Mulheres representam então 52,8% do eleitorado e o número de votantes idosos cresce em todo o país. 20 minutos, agora faltando para as 11 horas. Informações, notícias internacionais, né? O bloqueio naval imposto pelos Estados Unidos aos portos iranianos impede a importação de gasolina no momento em que a produção nacional não é suficiente para cobrir o consumo, né? Alertou na noite de ontem um funcionário de alto escalão da República Islâmica. A produção de gasolina é insuficiente por causa do bloqueio naval americano. Não podemos importar, afirmou o vice-presidente responsável pelos assuntos executivos, Mohammed Hafar Grampemnat, citado pela agência oficial IRNA. O Estreito de Hormuz, por onde passavam antes da guerra, 20% do gás liquefeito e do petróleo consumidos em todo o planeta, está praticamente paralisado por Teerã desde o início do conflito, em 28 de fevereiro. Com os bombardeios dos Estados Unidos de Israel, né? Paralelamente, os Estados Unidos implementaram um bloqueio naval aos portos iranianos como medida de pressão e para impedir a exportação de petróleo iraniano. E o presidente da Colômbia, Abelardo de la Espiredia, anunciou nesta quarta-feira ontem a extradição para os Estados Unidos de dois líderes de grupos dissidentes das Farc, Wellington Renal, conhecido como Mocho Olmedo, e Giovanni Andrés Rojas, ou Aranhã, haviam sido presos em 2015, mas não foram enviados aos Estados Unidos por causa das negociações de paz mantidas pelo governo anterior. Ordenei a extradição deles para os Estados Unidos, afirmou De La Espiredia em entrevista coletiva. O presidente também anunciou a extradição de outras três pessoas, né? Então, Colômbia extradita líderes das Farc para os Estados Unidos. Né? O presidente suspendeu negociações de paz e determinou o envio de dois guerrilheiros acusados de narcotráfico e narcoterrorismo do país diretamente para os Estados Unidos. E notícias internacionais também aqui na nossa programação. Né? Próximo bloco a gente traz informações do esporte municipal. Temos um intervalo e já retornamos.
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0: Em Sananduva, 22 graus.
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6: Estamos de volta, faltando 13 minutos agora para as 11 horas da manhã. Logo mais 11 horas teremos os indicadores econômicos. 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Também o Pet Shop Vicasa dispõe de vaga para balconista e também para serviços gerais, né? Então procure o Pet Shop Vicasa na Ângela Raimundi, logo abaixo dos Correios, em Sananduva, né? São duas empresas, dois anunciantes aqui da Sananduva que dispõem de vagas de trabalho. E a gente mobiliza nossa reportagem de rua trazendo informações do esporte municipal, né? 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Edson.
7: Seguimos por aqui, Sandro e ouvintes da Sananduva FM, para mais um giro com a unidade móvel. E a quinta-feira a gente vem diretamente do ginásio Victor Cavosato para atualizar, né, sobre a movimentação esportiva da nossa cidade, com o Departamento de Desportes, que tem como responsável o Josimar Sauer. Primeiramente, Josi, bom dia, seja bem-vindo.
8: Bom dia, Edson, bom dia a todos os ouvintes da Rádio Sananduva. Mais uma vez, é um prazer para nós estar aqui falando um pouquinho dos trabalhos realizados pelo Departamento de Esportes nesse ano de 2026.
7: Perfeito. Josi, começamos com o Municipal de Bochas, né? Como é que está a movimentação, as partidas, como é que está neste momento?
8: Edson, estamos chegando aí na reta final aí do nosso Campeonato Municipal de Bocha. Desde já agradecer mais uma vez as 11 equipes que se inscreveram, a todos os atletas, comunidade, as comunidades, as canchas, os times aí que organizaram todos os jogos, organizaram os almoços. Então é um trabalho de comum acordo aí que, graças a Deus, funcionou muito bem em mais um ano. Então a gente tem ainda um jogo das quartas de finais para acontecer, que é entre São João do Forquilha e Ouro Verde, que acontece neste sábado, o jogo de volta, né? Tivemos a primeira partida no Ouro Verde e agora o jogo de volta lá no São João do Forquilha. Jogo que finaliza as quartas de final. Nas semifinais, já temos o primeiro confronto definido, que é entre Coase e Santa Polônia, e já temos o outro semifinalista, que é o CERC Juventus. CERC Juventus que aguarda, então, quem vai passar aí de São João de Forquilha e Ouro Verde. Então, assim, fica definido aí já as semifinais do Municipal de Bosch, e logo, logo estaremos definindo e divulgando as datas também dos jogos da semifinal e final. A gente deu 3 datas, tanto na semifinal e 3 datas para a final. Então tem 3 datas para eles fazerem os 2 confrontos e de volta. Então está finalizando aí mais um campeonato municipal de bocha do nosso município.
7: Perfeito. Josi, também falamos aí, a gente pode observar agora, falar ainda nos bochófilos, né? Com relação ao rural de bochas, né? Esse é o campeonato municipal de bochas, que você acabou de falar, mas agora tem o rural de bochas. Gostaria que você falasse um pouquinho sobre isso também.
8: Exatamente, Edson. A gente estudou a viabilidade de fazer um outro campeonato de bocha, um municipal, porque a gente tinha o Interfirmas, né? Então a gente queria proporcionar a possibilidade do pessoal lá do interior voltar a participar, porque às vezes eles falavam para nós que no municipal o nível era muito alto, os times faziam os times muito fortes, e deles acabavam não entrando. Então o rural de bocha é direto e exclusivamente para o povo do nosso interior, para as comunidades do interior, que eles façam os seus times. A gente vai fazer, as inscrições estão abertas até o dia 27/9, a gente já vai fazer a reunião no dia 30/9, então todo o pessoal do interior que tiver o bloco de produtor, o comprovante de residência lá do interior, ele pode se inscrever para jogar. Seu filho trabalha com o pai lá, tem o bloco de produtor do pai, o filho tem a renda dele, que sai lá do agro, lá do rural, ele pode jogar também mediante uma declaração assinada em cartório pelo pai. Então a gente vai filtrar exclusivamente, literalmente, para o rural de bocha. É para as comunidades do interior do nosso município. E um detalhe, a gente não vai permitir que o atleta da comunidade A jogue para a comunidade B. Por que disso? Justamente para fazer um campeonato equilibrado e que todas as comunidades participem. Então a gente vai fazer as inscrições de até 5 atletas por time, né? Então, vamos pegar o exemplo aqui, o nosso time da Capela A tem lá 10 atletas que jogam, monta 2 times, faz o trio e 2 reservas. Então, 5 atletas na ficha de inscrição. Justamente para que tenhamos o maior número de equipes inscritas, então a comunidade aí pode fazer quantos trios quiser e vir participar. Quiser escrever só 3, quiser escrever os 4, quiser escrever 5 atletas, atletas, né, e de quantos trios quiser escrever. Então, acredito que vai ser um campeonato bem bacana. Então, a gente faz o rural de bocha esse ano, ano que vem a gente volta com o Interfirmas. Um ano, cada modalidade, justamente para poder proporcionar para que todos os atletas do nosso município pratiquem as bochas aí.
7: Perfeito, então. E amanhã, então, acontece aí as quartas de finais, né, da Copa Sananduva de Futsal. Gostaria que você trouxesse detalhes e também falar um pouquinho, né, das finais, porque vem novidade por aí, pela primeira vez no jogo festivo.
8: Exatamente, Edson. Esse ano a gente teve o caso à parte de só termos 2 categorias, né? O feminino e o veterano não saiu porque teve uma baixa adesão de times. Então, a gente já agradece as 6 equipes do Sub-15, agradece as 27 equipes do Masculino Livre. A gente tem definidas aí as quartas de finais, que acontecem já amanhã, sexta-feira, dia 28. Tem a DS Azul versus Santa Cruz, Carteado versus River, Tic Tac versus Fanfarrões e Real Júnior versus Palestra Itália. Esses são os jogos que definem as quartas de finais da 8ª edição da Copa Sananduva de Futsal. E já temos definido para o dia 4/9, a semifinal do Sub-15, ADS Vermelho versus Lagoa e Lebronça versus Galaxy. Então, 2 semifinais do Sub-15 definida. Quem passar das quartas de finais agora da noite de amanhã do masculino, joga também no dia 4, fazendo as semifinais também do masculino livre. E como tu bem falastes aí, Edson, esse ano a gente vai ter uma novidade, a gente vai fazer um jogo festivo com o JK Chapecó. Então, a garotada aí já fica ligada aí, que nós estamos divulgando aí nas redes sociais já, a final que acontece no dia 11/9, então a gente vai começar a noite, como temos somente 2 finais, o primeiro jogo vai ser um jogo festivo, onde a gente quer proporcionar para a gurizada vir aqui para o ginásio assistir o JK, que já esteve aqui em Sananduva junto do evento do Falcão, que foi organizado e realizado pela Sociedade do Juventus aí. Então a gente, em parceria aí com o nosso amigo Jean Martini, que está fazendo aí a parte das transmissões aí, as transmissões não, o protocolo, né, da final, que também vai ser uma novidade desse ano, ele se colocou à disposição para correr atrás aí e organizar esse jogo festivo. Então acredito que vai ser muito bacana para a gurizada vir junto com a família, encher o ginásio e ter uma noite bem bacana aí do esporte, sempre frisando que a gente preza muito por ter um ambiente saudável onde a família possa vir e participar. Então sempre entrelaçado com a educação e disciplina, eu acredito que vai ficar um ambiente bem bacana nas finais de mais uma edição dessa, que é a 8ª edição da Copa Sananduva de Futsal.
7: E para a gente encerrar, vem a novidade aí de um campeonato de vôlei no município.
8: Exatamente, Edson. A gente está puxando mais uma modalidade aí, que é o vôlei misto. Como é o primeiro que a gente vai organizar, a gente pensou em fazer misto até para a gente ver a adesão que vai dar. Por incrível que pareça, já teve várias equipes de municípios vizinhos que nos chamaram. Então, possivelmente, para ano que vem, a gente faça um citadino aberto. Então, isso é o bacana quando os municípios vizinhos enxergam o trabalho, a dedicação que a gente tem aqui. Eu só tenho a agradecer também, aproveitar aqui os guris que trabalham aqui com nós, que não param aí nas questões de regulamento, inscrição, chaveamento, depois que está feito tudo. Então, só agradecer. E as inscrições do vôlei misto permanecem abertas também aí até o dia 27/9, junto com a Rural de Bosch, e já no dia 1/10 a gente faz a reunião, né? Então, dia 30/9, reunião da Bosch, dia 1/10, reunião do vôlei misto, e a gente convida a comunidade sananduvense a participar, porque realmente a gente sempre falou de tentar olhar para todas as modalidades esportivas, então esse é o intuito, fazer o campeonato de vôlei misto para que a comunidade sananduvense participe. Então, vocês podem ver que a gente tem bastante coisa simultânea rodando aí, as bochas chegando no final, Copa Sananduva chegando no final, largando mais duas competições, já tem o ok do Outubro Rosa e Novembro Azul, que vai sair também, logo vamos abrir as inscrições, e ainda temos etapas das Olimpíadas Escolares, então temos várias competições simultâneas, e somente agradecer o apoio e incentivo de todas as partes que nos ajudam, a Secretaria de Educação nas Olimpíadas Escolares, a nossa própria Secretaria aí, Cultura, Esporte, Lazer e Turismo, a todos pelos trabalhos, e como a gente sempre diz, a gente fica à disposição da comunidade e de portas abertas, para qualquer dúvida ou sugestão, a gente fica à disposição.
7: Obrigado, Josi, mais alguma colocação?
8: Edson, agradecer o espaço, agradecer a parceria de sempre, desejar aí uma ótima quinta-feira, e um bom final de semana que está por vir aí para todos.
7: Perfeito. Giramos neste momento diretamente aqui do Departamento de Desportos, no ginásio Victor Camusato, com o patrocínio aí do Remuncio e Tratores Multimarcas, da Reformar e Materiais de Construções, da Loja 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
6: 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A melhor programação na rádio que todo mundo ouve, né? Tempo bom em Sananduva. ótima quinta-feira para você, né? Próximo bloco a gente traz as informações dos indicadores econômicos, né? Vamos atualizando as cotações do mercado financeiro.

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5: Muito bem, a gente atualiza as informações e cotações do mercado financeiro nesta quinta-feira. O dólar, ronda R$5,15 e Bolsa abre baixa com dados de emprego no radar. Então, nesse momento, a cotação do dólar está em R$5,15, operando em alta de 0,1%. O euro também alta de 0,1% a R$6. Índice Bovespa caindo 0,3% aos 174.018 pontos. E em crise, a Braskem eleva limite de crédito com acionistas Petrobras. A arrecadação do governo federal com impostos somou 289,3 bilhões de reais em julho desse ano.
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5: 11:06.
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5: 11:09, terceira e última hora do Estúdio Atualidades de hoje. 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
5: Muito bem, 499-9967-8738, Cotacom Investimentos e Chapecó, Santa Catarina, com a gente aqui na nossa programação, né? 11 horas e 15 minutos, e o Rio Grande do Sul é a região mais prejudicada para observar o eclipse lunar quase total da noite de hoje e da madrugada de amanhã, sexta-feira, né, com nebulosidade e temporais previstos, né, segundo meteorologistas. Por esse motivo, eles não vão conseguir observar o eclipse. Áreas de Santa Catarina e do sul do Paraná também vão estar com uma condição ruim durante esta noite, a madrugada, para poder observar esse fenômeno, explicaram os meteorologistas. Onde o céu estiver limpo, será possível observar 96,2% da lua obscurecida, né? O que deixa o fenômeno visualmente semelhante a um eclipse total, segundo os astrônomos. Para ver o eclipse não é preciso nenhum aparato, basta olhar e contemplar pelo tempo que quiser, né? O que pode comprometer é a quantidade de nuvens no céu. Pela previsão, o leste nordestino também tem a presença de muita nebulosidade, que pode atrapalhar em vários momentos, assim como áreas do extremo norte da região norte do Brasil. Então nós aqui do sul do mundo, né, do sul do Brasil, não teremos a oportunidade, né, segundo meteorologistas, de apreciar aí o eclipse parcial da Lua na noite de hoje, do início da madrugada de amanhã, sexta-feira, devido ao aumento de nebulosidade. Logo mais a gente traz aí a previsão do tempo também, né? 11h17, temos intervalo, próximo bloco, informações do agronegócio. Mas antes eu vou chamar nosso colega Edson, temos Merchan agora, Edson, direto aí do Super Tio João.
0: E a Unidade Móvel retorna por aqui nesta manhã. 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
5: Em Sananduva, 22 graus e meio.
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5: De volta ao Estúdio Atualidades, 11h23. 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Informações do agronegócio, vamos atualizando. O ingresso ou os ingressos para a 49ª Expo Inter já podem ser adquiridos antecipadamente pela internet, né? Também será possível comprar as entradas durante o período da feira diretamente nas bilheterias do Parque de Exposições Assis Brasil em Esteio. A Expo Inter começa no próximo sábado e vai até o dia 6 de setembro. Além disso, na própria bilheteria haverá totens de autoatendimento sem cobrança de taxa de serviço. E soja recua em Chicago nesta quinta com realização de lucros após disparada da sessão anterior, né? Traders ajustam posições e acompanham o cenário para oferta e demanda. E Chicago realiza lucros nesta quinta e futuros do milho operam com leves perdas. Cotações também tinham pequenos recuos aqui no Brasil na B3. E preço do bezerro sobe mais do que o do boi gordo em 2026, aponta o CPEA, né? Oferta mais ajustada e demanda de recriadores e invernistas sustentam os preços dos animais de reposição. E ganhos com o aumento das exportações de carne nos Estados Unidos serão limitados, reconhece a ABEC, Associação Brasileira dos Pecuaristas, né? As indústrias, na verdade, exportadoras de carnes, a BIEC. Ela enxerga que a promulgação pelo governo norte-americano nesta quarta-feira, ontem, que amplia temporariamente a cota para importação de carne bovina magra, né, em 300 mil toneladas por 90 dias, como uma oportunidade para o setor brasileiro. A entidade reconhece que o país não será o único que poderá se beneficiar da medida.

0: E unidade móvel de mecânica de máquinas agrícolas poderá ser visitada na Expo Inter 2026. Brangus. Raça bovina faz história na Expo Inter com maior presença no pavilhão de argola. Vai começar próximo sábado mais uma edição, 49ª edição da Expo Inter. 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
0: E nesta quinta-feira teremos aumento de nebulosidade à tarde, pode ter chuvas rápidas ainda hoje, né? No final da tarde ou à noite, em torno de 3 a 4 milímetros. Para amanhã, sexta-feira, início de final de semana com tempo nublado e chuvas, está prometendo de 10 a 15 milímetros, o sol pode aparecer entre nuvens. E o final de semana promete ser de bastante chuva, né? Os meteorologistas preveem altos volumes acumulados em várias regiões do estado. Olha aqui, ó, temos em torno de 80 milímetros aqui para a região para sábado, 40 a 50 milímetros para domingo. Para segunda-feira também em torno de 40 a 50 milímetros, né? Essas projeções e a previsão para o final de semana, para o início da próxima semana, quando a gente finaliza o mês de agosto, né? Segunda, dia 30 aí. E as temperaturas vão ficar, ao menos até segunda-feira, em torno de 12 a 14 nas mínimas, máximas de 20 a 22 para sábado, domingo e segunda. Para amanhã, máximas de 28 a 29, né? Agora em Sananduva, 23 graus.
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0: 11:31.
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0: Finalizando o Estúdio Atualidades de hoje, 11 horas e 32 minutos, 11:32. 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O pessoal vai estar hoje em Sananduva, a partir da 1 hora da tarde. E nesse final de semana tem grandiosa festa em São Domingos, Sananduva, né? No sábado, miúdos, domingo a programação social e religiosa. Então participe nesse final de semana, 29 e 30 de agosto, da festa do padroeiro São Domingos, em São Domingos, Sananduva. Um abraço para toda a comunidade, festeiros, pessoal que está organizando esse grandioso evento, grandiosa festa do padroeiro São Domingos nesse final de semana. E no nosso site, né, sananduvafm.com.br, tem todo o calendário de eventos, várias festas de comunidades que estão sendo anunciadas aqui na Sananduva FM no mês de setembro, né? A gente agradece a parceria de todas as comunidades também. 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Logo na sequência, tem o programa institucional do Sintraf, Sindicato dos Trabalhadores da Agricultura Familiar, meio-dia e 5, Jornal RSA News, e eu retorno às 5 horas da tarde, né, 17 horas, com a voz do Pampa, né, a música do Rio Grande, no seu final de tarde. Te espero por aqui. Fique na companhia da Sananduva FM. Tem música, tem informação, sempre na melhor companhia do seu rádio. Um abraço, Sandro. Uma ótima quinta-feira. Aproveita essa quinta de tempo bom enquanto tá aí, né? Porque vem bastante chuva por aí, segundo a meteorologia. Até mais.

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7: 11h48.
8: 23 graus.
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7: Muito bom dia a vocês que nos acompanham pelo programa, aqui no programa do sindicato, pela Rádio Sananduva, neste 27 de agosto. Programa esse aí que visa levar os recados de interesse da categoria e dos associados também, em especial. Num período em que estamos nos preparando aí para organizando a próxima safra de verão, desafiador este ano em vista da questão do clima, onde teremos que olhar bem as janelas de plantio, de cuidado do solo, de cuidado das sementes, onde o alerta é ainda maior para que a gente consiga ser assertivo nas nossas escolhas, né? Um ano assim de bastante preocupação também com relação ao andamento, né, da nossa atividade agrícola. De imediato já vamos falando sobre a questão do programa milho e sorgo do governo do estado. Atenção, você que ainda não retirou sua semente, ela se encontra na entidade, é pronta a entrega, já veio toda a semente, ainda tem um pouco aí para ser entregue para quem fez o pedido. É bom que vocês retirem, que guardem nas suas propriedades. Nós não temos local adequado aqui para acondicionamento das sementes. Então, está à disposição aí, na medida do possível, venham retirar. Outro aviso para o programa de hoje, você que fez uso da semente de aveia de inverno, o lembrete para que o prazo de pagamento já está quase expirando. É o dia 28 de agosto, amanhã, o último prazo aí para o pagamento da semente de aveia do programa Troca-Troca Governo do Estado. Importante observar esses prazos para que você possa também fazer uso, né, do programa e do desconto que o programa dá para quando a gente faz a devolução dos recursos no tempo hábil. Então, também, hoje à tarde e amanhã é o dia, então, para o pagamento da semente de aveia de inverno aqui na entidade. Já para as pastagens agora de verão, comunicamos que temos, então, a pronta entrega também a semente de aveia capim sudão. Temos ainda a possibilidade de adquirir mudas de grama tifto para quem quiser fazer um pastejo mais permanente. Tem essas duas possibilidades, né, de ser feito neste momento aqui na entidade também. Continuando a falar das sementes, temos à disposição de batatinha, duas variedades. Temos a batatinha branca e a rosa, na variedade macaca, à disposição aí, ela está bem brotada. Então, quem quiser plantar um pouco de batatinha ali para o seu autoconsumo, também tem semente à disposição. Ainda temos a possibilidade, melhor dizendo, da aquisição de muda de batata doce. Ainda dá para fazer as reservas, né? Ainda está no período de fazer as reservas, a aquisição, tem várias variedades aí, e aí depois o viveiro entrega, provavelmente aí no mês que vem, final do mês que vem, para ir para a terra as mudas de batata doce também. Período ainda de a gente fazer no nossa documentação da terra, o ITR, o Imposto Territorial Rural, este temos o prazo até 30 de setembro, tem mais um mês ali pela frente, e o CCIR. O CCIR ele pode ser feito durante todo o ano, né, para o exercício 2026. Nós orientamos aqui que façamos agora, neste período, os dois documentos da terra, o ITR e o CCIR. Para tanto, basta você trazer o do ano anterior, deixar aqui na entidade, que a gente encaminha via os sistemas oficiais aí a declaração do ITR e do CCIR. Comunicar também que temos aí à disposição as caudas para ser utilizadas agora nas árvores frutíferas, nos parreira, para ser utilizada nas lavouras de inverno, também é possível trabalhar com as caudas, né? E os minerais, tem vários aí à disposição. Então, você tem interesse nesse processo aí de preparar as caudas, nutrientes e ou na questão da sanidade das plantas, pode nos procurar, que a gente tem os produtos aí para serem processados na propriedade e assim a gente diminuir também os nossos custos de produção. Temos também a possibilidade de estarmos repassando os biológicos aqui na entidade, feitos por nós ou então adquirindo aí dentro das empresas que o fazem. Então, são produtos que estão aí à disposição, então, de todos os interessados. Falar também que estamos preparando aí, nos preparando, né, para as festividades do 7 de setembro. O município, a prefeitura municipal, junto a várias entidades, está aí organizando o desfile cívico, ou melhor dizendo, do 7 de setembro. Vai acontecer na manhã do dia 7 de setembro, inicia às 9 horas, na Avenida Fiorentino Bach, inicia do trajeto em frente ao Centro Comunitário da Paróquia São João Batista e termina ali na esquina da Ótica São José, logo abaixo do supermercado Boa Vista. Conforme os combinados aí, vai ser uma caminhada, né, que a prefeitura, junto com as entidades aí que queiram participar, estão organizando. A prefeitura agradece a atenção, deseja uma ótima semana também para todos, né, e na preparação aí, né, do desfile do 7 de setembro. As notícias, ou melhor dizendo, para o programa de hoje são essas. Agradecemos enormemente a atenção e até a semana que vem.
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15: Olá, bom dia! O informativo Vicardo chega no seu rádio com as atualizações do mercado de grãos para o dia de hoje. Soja apresenta aumento no mercado internacional e preços sobem no Brasil. Produtores têm a oportunidade de comercializar com os maiores preços do ano. A alta do dólar, cotado ao valor de R$ 5,15 no Brasil, ajudou a valorizar o mercado da oleaginosa. O milho também foi puxado pelas demais commodities e apresentou as maiores cotações dos últimos anos na Bolsa de Chicago. Aqui no Brasil, o mercado acompanhou as altas internacionais, também com o apoio do dólar. E o trigo, com as tensões internacionais, fez com que o cereal registrasse forte alta no mercado internacional. No balcão, soja sendo praticada na manhã de hoje a R$ 135,00 a saca. Milho R$ 61,00 e trigo R$ 72,00 a saca. Essas eram as atualizações do mercado de grãos. Um bom dia a todos e até a nossa próxima edição.
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20: Meio-dia e
8: 23 graus.
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22: Muito bem, Sandro e ouvintes da Sananduva FM, estamos de volta com a Unidade Móvel nesta manhã de quinta-feira, né? Estamos diretamente aqui do cartório eleitoral de Sananduva para conversar com o pessoal. Um dos responsáveis, que é o Danilo, vai trazer algumas informações de inteira importância. Mudanças de locais de votação em nossa cidade, também amanhã começa a propaganda eleitoral gratuita e entre outros assuntos. Primeiramente, Danilo, bom dia, seja bem-vindo.
23: Bom dia, Edson, bom dia, Sandro, ouvintes da rádio. A gente queria inicialmente agradecer por mais essa parceria da Rádio Sananduva com o cartório eleitoral aqui de Sananduva. Sempre quando tem eleição, a rádio vem, a gente capta informações e repassa para a população algo que vai ser necessário lá no dia do pleito.
22: Perfeito. Danilo, com relação à propaganda eleitoral gratuita, começa amanhã na televisão e também no rádio. Nós não temos televisão aqui em nossa cidade, né? Mas temos diversas emissoras, e uma delas é a Sananduva FM e também a Mega FM do grupo RSA de Comunicação. E a gente vai levar, claro, a propaganda eleitoral. Eu gostaria que você trouxesse alguns detalhes, se teve alguma mudança, alguma norma nova, como é que está a situação para começar amanhã a propaganda eleitoral gratuita da política.
23: Então, Edson, a propaganda eleitoral em sentido mais amplo, ela começou desde o dia 15, ali quando você teve a possibilidade de utilização de redes sociais, o pedido explícito de votos, a utilização de algumas bandeiras, como a gente vê pela cidade, espalhadas nas vias públicas. Em relação à propaganda gratuita de rádio e TV, e aqui mais específico apenas para rádio, porque nós não temos televisão, como você bem frisou, em relação à propaganda de 2024 não houve nenhuma mudança. O que a gente tem que lembrar é que o grupo RCA, ele deve transmitir o horário eleitoral, bem como aquelas inserções que são durante toda a programação, no canal que tem a concessão do governo. Então, por exemplo, como a rádio é um setor de concessão de radiodifusão, agora lá até teve aquela discussão em 2022. Na internet, o grupo RCA continua com a sua programação normal e ela não é obrigada a retransmitir o horário eleitoral gratuito, nem as inserções, porque na internet não é concessão do governo, mas sim trabalho da própria rádio. Em relação a 2022 e 2024, as regras permanecem as mesmas.
22: Perfeito, então. Agora, falando também, claro, como você frisou, em algumas mudanças, né, dos locais de votação, essa é apenas uma das entrevistas que a gente vai atualizar durante esse pleito, né, até outubro. Como é que está essa mudança aqui em nossa cidade? Vai afetar muitos eleitores?
23: Então, Edson, o que aconteceu? Recentemente nós fizemos a vistoria nos locais de votação e fizemos algumas mudanças aqui, especificamente, vou falar primeiro para o Sananduva, e como eu sei que a rádio tem ouvintes também em Ibiaçá, também teve mudanças aqui em Ibiaçá, até em Maximiliano de Almeida, em Pai e Filho, se a rádio chegar lá, então a gente pode falar de todas. Edson, em relação ao que a gente fez, por uma questão de acessibilidade, até por uma questão de maior conforto dos eleitores, as mudanças foram: o salão ali dos Silos, que contém duas sessões ali da paróquia, da Igreja Sagrada Família, elas vão descer para o Colégio Gentil. Tá? Então, as duas sessões que são dos Silos vão para as duas salas de aula do Gentil. As quatro sessões que existiam nos prédios ali conjunto da Prefeitura e da Câmara de Vereadores, elas foram deslocadas lá para o estadual. Então você tem que as quatro da Prefeitura e da Câmara vão para o estadual lá, e como o estadual ela tem uma maior rede de acessibilidade, um espaço bem mais amplo, porque é o que acontecia ali na Prefeitura, que você chegava e como as sessões eram muito próximas uma da outra, acontecia que as pessoas ficavam um bom tempo na fila que não era da sua sessão. Sem contar também que a fila chegava até a saída do prédio da prefeitura. Então, por isso que elas foram remanejadas lá para o estadual. E no colégio, teve uma alteração também ali, nas duas sessões do Colégio Santa Terezinha e as duas sessões ali do Ginásio do Cleci. O que aconteceu? Nós pegamos aquelas quatro sessões e colocamos em quatro salas de aula ali na parte de trás do Santa, ou seja, o eleitor que votava na frente do Santa, agora vai votar ali entrando pelo colégio das crianças ali na parte de trás. E do colégio da Cleci, vai só deslocar um pouquinho ali do ginásio para a escola nova. Então, só para a gente repetir e deixar sem contar e levando em consideração que o tribunal vai encaminhar para o cartório faixas gigantescas para a gente colocar nos locais, informando a mudança, bem como, como você bem falou, como essa não vai ser a última entrevista nossa, então toda semana a gente vai estar informando, as urnas do Salão da Sagrada Família foram para o Gentil, as quatro sessões da Prefeitura que tinha ali junto com a Câmara foram para o Estadual, e as duas sessões do Santa juntaram com as duas da Cleci e foram para aquela parte ali nova do colégio atrás. Essas foram as mudanças em Sananduva, tá? As mudanças em Ibiaçá ficou bem mais simples. As três sessões do Salão Paroquial do Santuário Nossa Senhora da Consoladora foram deslocadas para o Adelaide, o Colégio Adelaide Picoloto, tá? E as duas sessões da assistência social, as duas sessões do ginásio que tem Ibiaçá e a sessão da linha Campinas, elas foram redirecionadas para o Colégio Ricardo Durigon. Então agora em Ibiaçá, nós só vamos ter dois locais de votação, igual como é em São João da Ortiga. Ou você vai votar na sede da cidade, ou você vota no Adelaide, ou você vota no Ricardo Durigon. São os dois locais de votação. Em Pai e Filho, Edson, a gente teve o deslocamento da sessão que tinha dentro da Câmara de Vereadores e as duas sessões que tinham no antigo prédio da escola da irmã Anastasi, elas foram remanejadas para o novo prédio da escola da irmã Anastasi. Então você tem duas sessões, três sessões que saem ali e vão para o colégio da irmã Anastasi lá em Pai e Filho. E por fim, que em Maximiliano de Almeida, a mudança que a gente tem foi as duas sessões eleitorais da Casa da Cultura, elas foram remanejadas para o ginásio que tem na saída para a cidade de Machadinho. Então você tem essas mudanças que aconteceram tudo na zona visando a acessibilidade dos eleitores e bem como a gente tem uma previsão, porque nós sabemos que esse ano nós vamos ter 6 votos por eleitor. Então, nós temos 21 números, tá? Então, o que é que a gente já pede? A gente já pede para as pessoas, quando forem votar, já levar a sua colinha na mão. Não vá se confiando na memória, tanto pode ser eleitor jovem como eleitor idoso ou de meia idade. Leva a sua colinha, por quê? Porque quanto mais você tem os seus números já certinho para votar, o voto sai mais rápido. O voto saindo mais rápido, você vai ter um tempo de espera menor na fila. Que vai ter fila, a gente sabe que vai, não tem como, são seis votos, uma infinidade de candidatos, muita gente com certa dificuldade para acertar os votos. Então a gente sempre pede para o pessoal dar colinha, tanto que você vê a diferença, Edson. Quando tem primeiro para segundo turno, em segundo turno a coisa flui mais rápido, porque só são dois candidatos, e além de ser dois candidatos, os únicos cargos que podem ter segundo turno é governador e presidente, então vai uma coisa mais rápida para você, e você vê bem a diferença quando tem menos fila, bem como a eleição municipal, que também você tem uma redução das filas, mas a priori as mudanças no local de votação foram essas.
1: Perfeito, então. Duas perguntas em uma só, né, Danilo, para a gente ampliar. As urnas, já encerraram os testes, a organização, como é que está a situação das urnas neste momento e como é que fica, né? Quem fica em primeiro, segundo, terceiro, quarto, quinto e sexto, a ordem dos candidatos nas urnas.
23: Tá. Então, Edson, é o seguinte, primeiramente a gente está tendo vários testes, tanto teste de desempenho como simulados. O TSE, ele promove ao longo do período eleitoral, até o primeiro turno e até o segundo turno, ele fica promovendo simulados e testes. Para quê? Para sobrecarregar o sistema. Então o Brasil todo fica ali tentando transmitir o resultado para que o TSE faça os ajustes necessários no sistema para que a coisa ocorra rápida, porque nós temos dos mais de 100 milhões de eleitores, nós temos uma eleição que o resultado, em 5 horas, nós já temos o eleito, por exemplo, o presidente do Brasil, que é a eleição mais, como é nacional, tipo, a maior quantidade de votos. Em relação a isso, o sistema de candidaturas ainda não foi fechado. Então, como não foi fechado ainda, ou seja, está tendo registro, está tendo impugnação, igual quando tem culpa prefeito, só que aí a competência é no TRE. Então, como está tendo esse processo de aferição das candidaturas, o sistema não foi fechado. Quando o sistema foi fechado, o cartório eleitoral aqui de Sananduva vai receber o arquivo lacrado, assinado digitalmente, para a gente inserir nas urnas. E aí é interessante, Edson, porque a gente faz essas cerimônias e a gente convoca partido, convoca Ministério Público, convoca quem quiser vir participar para a inclusão dos dados na urna e depois a gente começa a fazer as cargas da urna, que é colocar os dados na urna para que sejam preparadas ali para a eleição. Em relação à sua segunda pergunta, a ordem que nós vamos ter é o seguinte: primeiro voto é para deputado federal com 4 dígitos, tá? Segundo voto é para deputado estadual com 5 dígitos. Depois nós temos o primeiro voto para senador com 3 dígitos. Depois nós temos o segundo voto para senador, tá? Também com três dígitos. E depois nós temos 2 dígitos, voto para governador e depois para presidente. Qual é uma diferença que a gente já tem em relação ao sistema da urna de 2022 e 2024 para 2026. Agora, o eleitor, quando for votar, além de ter lá informando o nome do cargo que ele está votando, em cima da urna, em cima ali da tela da urna, vai ter uma linha explicando todos os votos. Explicando a ordem dos votos, melhor falando. Vai ter lá deputado federal, estadual, senador, governador e presidente. E à medida que o eleitor vai votando, essa linha vai ficando preenchida. Ou seja, não precisa o eleitor mais perguntar em qual cargo ele está votando. Ele mesmo vai saber lá na sua tela da urna.
1: Perfeito, então. Mais alguma colocação, Danilo? Mais algum lembrete?
23: Edson, a gente lembra e aqui, mais uma vez, a gente quer agradecer a todos os mesários que receberam a sua convocação. A gente fez a convocação esse ano de 2026, igual de 2024, através de mensagens de WhatsApp, não foi preciso enviar cartas. E os mesários, nós tivemos uma boa aceitação dos mesários. Então, lembrando que nas próximas entrevistas a gente vai falar ali do treinamento dos mesários que vai acontecer. Em cada município sede vai acontecer o respectivo treinamento. E a gente agradece a disponibilidade, porque trata-se de um trabalho voluntário que os mesários se dispõem a fazer. E no mais, a gente agradece mais uma vez a parceria da rádio e a gente se coloca à disposição agora que o cartório está funcionando de 8 da manhã até 7 da noite.
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3: Dezenas de pessoas se reuniram na sala da convergência Adão Preto da Assembleia Legislativa para debater a construção de políticas públicas. O evento marcou um dos principais momentos da 29ª Semana Municipal sobre o tema na capital. O foco do encontro foram as alternativas para garantir mais acessibilidade, autonomia e direitos fundamentais para essa parcela da nossa população. Para o diretor do Fórum Democrático do Desenvolvimento Regional da Assembleia, Roque Bakoff, promover o debate acerca da presença das pessoas com deficiência na sociedade é fundamental.
5: Um dos grandes desafios que a acessibilidade e a inclusão possuem, que reflete na vida das pessoas com deficiência, é a sociedade entender que a pessoa com deficiência é um ser humano que busca realizar-se enquanto indivíduo e que busca ser útil à sociedade. E esses eventos têm esse significado, é para demonstrar que no mundo do trabalho, nas relações sociais, a pessoa com deficiência tem o seu protagonismo e deve ser evidenciado.
3: Ao longo do evento foram ministradas várias palestras de representantes de pessoas com diferentes deficiências. Um dos palestrantes foi o Ayrton Leão. Ele é deficiente visual e apontou os desafios que enfrenta para se locomover em Porto Alegre.
20: Nós percebemos que há um grande desconhecimento a respeito de acessibilidade. As nossas calçadas são precárias, ocupadas desordenadamente por objetos, postes, árvores, placas, mesas e cadeiras postas de maneira desordenada. A falta de acessibilidade nos meios de comunicação, que não disponibilizam, em grande parte, ainda a audiodescrição. Sites que são construídos sem levar em consideração requisitos de acessibilidade que permitam a navegação com leitores de telas. A falta da implementação de um debate maior na sociedade a respeito da temática das pessoas com deficiência. Nós não percebemos nos discursos dos candidatos, dos partidos, essa preocupação com um segmento tão significativo que nós temos na sociedade e que acaba sendo posto praticamente como um etc.
3: Da Assembleia Legislativa, Maurici Filho.
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25: O Tribunal de Justiça do Rio Grande do Sul manteve os limites da curatela de uma pessoa com doença de Parkinson. A 8ª Câmara Civil rejeitou o pedido de familiares para ampliar a medida e permitir que ela alcançasse todos os atos da vida civil. A decisão mantém a curatela restrita a questões relacionadas à saúde, ao patrimônio e aos negócios. O entendimento segue o Estatuto da Pessoa com Deficiência, que estabelece que a curatela deve ser excepcional e proporcional às necessidades de cada caso. Os familiares alegaram que a pessoa não teria condições de expressar a própria vontade nem de administrar a própria vida. O pedido já havia sido negado em primeira instância. O relator do caso, o desembargador José Antônio Daltoé César, explica que a legislação atual estabelece limites para a atuação do curador.
26: Tudo vai depender do caso em concreto, mas o máximo que a gente pode chegar e interditar e nomear um curador são aqueles termos que a lei refere, que é o direito de natureza patrimonial, negocial e de saúde. Os demais ele continua podendo dispor.
25: Na prática, isso significa que a curatela não retira automaticamente da pessoa o direito de decidir sobre todos os aspectos da própria vida. O curador pode, por exemplo, administrar o patrimônio, contratar cuidados necessários e tomar decisões dentro dos limites estabelecidos pela lei e pela decisão judicial. Direitos pessoais e existenciais, como questões relacionadas ao próprio corpo, à sexualidade, ao casamento, à privacidade, à educação, ao trabalho e ao voto, permanecem preservados. O desembargador destaca que esse modelo é diferente do que existia antes do Estatuto da Pessoa com Deficiência.
26: O Estatuto do Deficiente veio porque antigamente existia assim, a pessoa ficava interditada para qualquer coisa, era o curador que decidia sobre tudo na vida dela. A partir do Estatuto do Deficiente, eles botaram um limite nos efeitos da interdição.
25: A decisão reforça, portanto, que ter uma deficiência ou uma doença não significa, por si só, perder a capacidade civil de forma ampla. A curatela deve observar as necessidades específicas da pessoa e os limites previstos em lei. Com informações do Tribunal de Justiça do Rio Grande do Sul, Beatriz Coan.
4: 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O Tribunal Superior Eleitoral e o Google firmaram uma parceria para combater o uso irregular de inteligência artificial nas eleições. A nova tecnologia é uma ferramenta do YouTube que permite identificar quando o rosto de uma pessoa é utilizado em conteúdos criados ou alterados por inteligência artificial. Essa é uma tecnologia nova do Google e o primeiro local a ser implementado é justamente aqui no Brasil durante as eleições. A preocupação do TSE é impedir que deepfakes enganem os eleitores durante a campanha. O presidente do tribunal, ministro Cássio Nunes Marques, também detalhou como a tecnologia permite a identificação do uso da imagem por meio da plataforma do Google.
6: A partir daí, a tecnologia passa a identificar conteúdos que apresentem semelhança com a sua imagem. E, quando um vídeo potencialmente correspondente é localizado, a pessoa recebe uma notificação. Recebido o alerta, o usuário poderá avaliar o conteúdo identificado e decidir quais providências deseja adotar. Poderá simplesmente arquivá-lo ou, caso entenda que houve utilização indevida de sua imagem, solicitar a eventual remoção do conteúdo. A partir dessa solicitação, o conteúdo será analisado à luz das políticas aplicáveis à plataforma. Constatada a violação, poderão ser adotadas medidas cabíveis, inclusive a retirada do vídeo da plataforma.
4: A ferramenta está disponível no YouTube Studio para maiores de 18 anos. O presidente do Google Brasil, Fábio Coelho, explicou que a iniciativa pretende reduzir o uso indevido da imagem das pessoas.
7: A gente poder minimizar o uso inadequado de imagens ou de pessoas. E isso vai muito além das eleições. Estão avaliadas aos ataques que podem vir de onde a gente menos espera. E para isso que essa ferramenta, nesse momento, funciona muito bem. Mas eu acho que ela vai funcionar como mais uma tela de proteção e segurança para mulheres. E a gente olha com muito bons olhos o uso do Likeness ID para o futuro.
4: A parceria integra uma série de acordos do TSE com plataformas digitais para prevenir desinformação e o uso enganoso de inteligência artificial. Agência Rádio Web, de Brasília, Yuri Hudson.
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10: O mês de junho passa a integrar oficialmente o calendário nacional como o período dedicado ao incentivo da doação de sangue em todo o país. A determinação faz parte da Lei número 15.491/2026, que foi recém-sancionada. O texto estabelece a criação do Junho Vermelho, uma campanha permanente voltada para a conscientização da população, para a produção de materiais educativos e iluminação de prédios públicos na cor da mobilização, com o objetivo de aumentar os estoques nos hemocentros. A medida visa reforçar a importância da doação regular para garantir o atendimento de urgências, cirurgias e tratamentos de saúde na rede pública e na rede privada. A implementação das ações será realizada de forma conjunta entre União, estados e municípios, em alinhamento com as diretrizes de saúde pública do país. Lembrando que, de forma geral, os principais requisitos para a doação de sangue no Brasil incluem estar em boas condições de saúde, ter entre 16 e 69 anos e pesar no mínimo 50 quilos. Da Rádio 2, Milena Abreu.
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10: A fila por espera de benefícios do INSS caiu para o menor patamar da série histórica, iniciada em janeiro de 2023. De acordo com dados registrados até o dia 24 de agosto, a fila caiu para 1.282.000 requerimentos pendentes em todo o país. Esse total é 59% menor em relação ao início do ano e reflete o aumento das concessões mensais de aposentadorias, pensões e auxílios pelo órgão. A Ainda de acordo com os dados oficiais, de janeiro a julho de 2026, o Instituto concedeu, em média, 730 mil benefícios por mês. A média mensal entre janeiro e julho do ano passado, para comparação, foi de 641 mil benefícios. Com as medidas adotadas para acelerar a análise dos processos, o tempo médio para uma decisão caiu para 35 dias em todo o país. A espera por perícias médicas também teve queda expressiva e a média de agendamento agora é de 16 dias, embora o prazo varie conforme o estado. Da Rádio 2, Milena Abreu.
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13: Eu sou Humberto Ferretti e esse é o Giro Rural. O Brasil produziu 1 bilhão 250 milhões de dúzias de ovos no segundo trimestre, portanto, entre junho e abril. O número representa uma pequena alta de 0,3% na comparação com o mesmo período do ano passado. Os dados foram divulgados pelo IBGE e mostram um avanço ainda maior, de 2,6%, em relação ao primeiro trimestre de 2026, ou seja, os meses de janeiro, fevereiro e março. A safra brasileira de cana-de-açúcar será maior no ciclo 26-27. Projeção da Companhia Nacional de Abastecimento fala em uma colheita total de 705 milhões de toneladas, alta de 4,7% na comparação com a safra anterior. A área dedicada à cultura deve crescer para pouco mais de 9 milhões de hectares. Mas a produção maior, caso se confirme, será puxada principalmente por um melhor rendimento dos canaviais, de quase 78 toneladas por hectare, com um clima mais favorável. No primeiro mês do Plano Safra 26-27, que começou em julho, os produtores contrataram R$ 28 bilhões de reais do crédito rural, indicam dados do governo. A cédula de produto rural se firmou como o principal instrumento do mercado privado e respondeu pela maior parte dos empréstimos, quase 19 bilhões de reais. Na sequência, aparecem em ordem o crédito para custeio tradicional, comercialização, industrialização e investimento.
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16: A previsão do tempo para esta quinta-feira, dia 27 de agosto, indica chuva em boa parte da região sul. No Rio Grande do Sul, são esperadas pancadas de chuva e trovoadas em grande parte do estado. No norte gaúcho, a chuva deve ocorrer de forma mais isolada. Em Porto Alegre, os termômetros variam entre 11 e 27 graus. Em Santa Catarina, também há previsão de pancadas de chuva com possibilidade de trovoadas em áreas do oeste e do sul. Em Florianópolis, a mínima é de 18 graus e a máxima de 22. Já no Paraná, o céu fica mais encoberto no sul e no leste, enquanto áreas do centro e do norte têm períodos com menos nuvens. Em Curitiba, as temperaturas ficam entre 15 e 25 graus. As informações são do Instituto Nacional de Meteorologia. Viviane Bessa, o tempo e a temperatura.
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8: Eu sou Humberto Ferretti e esse é o podcast Na Bola.
17: Dia de clássico gaúcho pela Copa do Brasil. 8 da noite no horário de Brasília, o Beira-Rio em Porto Alegre vai ficar pequeno para o Grenal de ida das quartas de final. O duelo colocará frente a frente dois rivais que vivem momentos complicados e lutam contra o rebaixamento no Brasileirão. Hoje, porém, até por se tratar de um clássico, ambos precisam esquecer o que acontece na Série A e ter foco total na Copa do Brasil. Ontem o Palmeiras deu um passo gigante para garantir a classificação. Em casa, ele atropelou o Santos no jogo de ida por 3 a 0 e poderá até perder por 2 de diferença na volta. Neymar não jogou. E ainda teve palmeirense que ficou bravo, porque o time, que poderia ter aplicado uma goleada histórica, perdeu várias chances de marcar. Já o Vasco recebeu vitória e venceu por 1 a 0. Com isso, o time carioca jogará pelo empate na volta.
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28: Meio-dia e 32.
29: 24 graus.
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1: Meio-dia e 49.
2: 24 graus.
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0: programa Tarde Demais no ar, a partir de agora, aqui na 97, Sena do FM, a rádio que todo mundo ouve. Eu mesmo, Anderson da Costa, gente. Tô chegando devagarinho pra fazer a companhia até as 3 horas da tarde. Quintou por aqui, hoje é dia 27 de agosto do ano 2026, a rádio é a Sena do ouvinte, é você. Alô, família! 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Beleza, joia, meu povo, olha a temperatura. Temperatura vai, ultrapassou a temperatura, né? Tínhamos uma margem de até 23 graus, né? Podendo ultrapassar no dia de hoje. E ultrapassou! Estamos com 25. Daqui a pouquinho a gente atualiza também a previsão do tempo para você e entre outras informações aqui na rádio que todo mundo ouve.
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0: Uma e nove, boa tarde pra você. Boa tarde.

0: Atuais, cantar na nossa programação, 24 horas de amor, Vini Lucas, parece que castiga amanhã, sei lá, e vou beija-flor, né? Olha, Bruno e Marrone, Saudade Véia.
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0: É apenas o primeiro bloco, tem as três, tem muita música bacana chegando por aqui.
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0: Vamos trazer informações do Radar do Trânsito. Olha aí, IRS-135 que liga Passo Fundo. Passando pelo pedágio, direção ao trevo de Coxilha, Tapejara, Sertão, Urubanga, estação até Getúlio e Erechim. Temos aí 4 veículos por minuto, o trânsito foi normal, não tem alteração. Vou dar uma espiadinha aqui na IRS 285, que liga Passo Fundo até a Lagoa Vermelha e ramificações, o trânsito foi normal, não tem alteração. É maior de veículos pesados, né? A 470 de Lagoa Barracão também, o trânsito flui normal, é maior de veículos pesados. A 343, Serandúba, Cacique, São José, Barracão, sem alteração, é maior de veículos leves. Na 126, Serandúba passando pelo trevo de Biaçá em direção a 285 no trevão de Lagoa, também o trânsito flui normal e é maior de veículos leves. Seguimos o monitoramento online nas demais rodovias.
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0: 25 graus.
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0: Vamos! Olha a hora, 1h26, não esqueça, sábado aqui na 97, tem o programa Passa a Bola. Hoje tem Grenal, né? Tá bom? E é esse Grenal que a gente vai falar sábado aqui na nossa programação. O que será que vai acontecer? Hein? Os gremistas acham que vão ganhar, os colorados acham que vão ganhar, não sei não. Aguardemos, né?
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0: brilha, sono tarde demais. É, vamos dar uma chance. Olha o Gustavo Lima, gente. Respeita o nosso fim, Simone Mendes, Pé e Abismo. Já já tem atualização da previsão do tempo, fiquem ligados. Temperatura 25 graus.
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2: Atualizando por aqui então a previsão do tempo. Vamos espiar por aqui, olha, mínimas em torno de 12 graus durante a madrugada. A máxima poderá ultrapassar aí os 26. Tem uma previsão de chuva de 3,2 milímetros ainda para hoje, né? Vale até meia-noite essa previsão aí. Para amanhã, mínimas de 17, máxima de 29 graus. Tem uma previsão de chuva de até 15 milímetros para amanhã. E o sábado, né, gente? Mínimas de 15, máxima de 20 graus. Olha, sábado, temos aí 80 milímetros. Nada mais, nada menos do que 80 milímetros de previsão de chuva para sábado. Segundo aí a meteorologia. Pode haver mudanças no decorrer do período.
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2: 21 para as duas.
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Esta é a primeira hora do programa. Tarde demais, né, gente? Dessa quinta-feira. 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Olha a música! É a nova do Nando Moreno, 19 para as 2.

0: programa Tarde Demais, sempre com a melhor programação, gente. Guilherme Benuto, Horizonte Azul, Pergunta Boba, Rogério Margão e Banda. Coração Perou e Onano Moreno com um remelente bom demais, né? Má sorte. 9 faltando pras duas. Vamos falar de esporte.
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0: No Internacional, Sanabra e Eliasson devem começar o Grenal 4-5-3 no banco. Reforços chegaram recentemente no Inter, ainda buscam ritmo de jogo e dificilmente serão titulares no clássico de hoje, às 8 da noite, no Beira-Rio. No lado gremista, volta de titular diminui mistério do lado do Grêmio. Recuperado de problema muscular, Gustavo Martins treinou normalmente e poderá estar em campo às 8 da noite.

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0: Faltando apenas 5 minutinhos aí para as 14h, para a gente fechar a primeira hora, né, gente?
1: Falando de amor.
0: Vamos trazendo Fernandinho Bernardi no Tarde Demais.
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0: E a primeira hora do programa ficou por aqui, então, com Michel Teló e a Roça Vence. Fechamos também com Natan. Agora é pra valer, meu povo. E o Fernandinho Bernardi apresentou a nossa primeira hora pra fechar por aqui com Ei Você. Mas que tal? Vamos então para o intervalo comercial. Agora são 2:03. Depois das informações eu retorno. E tem a música aí do César Rincon com Ana Castela. Bora!
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4: Segundo as informações, o desemprego no Brasil cai 5,3%. Olha, a taxa de desemprego no Brasil ficou 5,3% no trimestre encerrado em julho, de acordo com o PNAD. Contínua divulgada hoje pelo IBGE. Essa é a menor taxa para o período desde o início da série histórica em 2012. O resultado que apresenta uma queda de 0,5 ponto percentual em relação ao trimestre anterior encerrado em abril, quando a desocupação estava em 5,8%. E multas do Free Flow são suspensas no estado e motoristas poderão receber valores de volta. Atenção, motoristas gaúchos que pagaram multas do sistema Free Flow poderão receber o dinheiro de volta com correção. Uma nova determinação definida ontem pelo governo do estado, Dyer, Ministério Público e Defensoria Pública estabelece medidas para organizar a suspensão das penalidades e garantir a devolução dos valores pagos. A decisão determina a suspensão dos processos administrativos que ainda estão em andamento e interrompe a emissão de novas autuações pelo Dyer enquanto o sistema passa por readequação.
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retornando por aqui, meu povo. Olha que maravilha. Vamos lá para mais uma horinha de programa Tarde Demais. Até as 13 eu tô contigo e você tá comigo. Olha que maravilha. 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E o Rodrigo disse que vai dar 2-0 pro Colorado hoje, né, Rodrigo? É nóis, mano. Tamo junto. Eu acho que vai dar uns 3 pro Inter, para garantir o segundo jogo já de boa. Mas, né, opinião de Colorado, os gremistas se divergem aí. Eu respeito a opinião do... Tem gremista que diz que o Grêmio vai ganhar de 3-0 também, tá bom, Rodrigo? Mas nós é Colorado, né? Caímos com... Caímos com o facão na mão, né, meu galo? Tá bom, então. 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Vamos que vamos, família! Por aqui, não é pressa, é pressão. 12 e 11.

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1: Country bitch. 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

0: continua, minha gente. Olha, a participação musical aí do Rainha, né? Pedido musical, Sargentão. Country B, partiu pro litoral. Também teve DJ Boss com Ana Castela. Não é pressa. É pressão, meu amigo. Olha a hora, 2h19.
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0: Seguimos por aqui, gente. Até as 3 da tarde com a melhor música da melhor rádio, claro. Como eu digo sempre, né? A melhor programação. Olha, sábado, das 2 às 5 da tarde, tem Sábado Show. 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Olha a hora, 2h23.
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0: da Sana Nova FM é assim, meu povo, é música. Uma melhor do que a outra, olha a brilhação, deixa o amor nos levar. Também o bom de sertanejo, irmão da Lua, amigo das estrelas, Sabrina Monteiro, Precisa Se Encontrar em Fogo e Paixão. E o Gustavo Mioto, Eu Gosto Assim. Olha a hora, 25 faltando para as 3. 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
0: 24 faltando para as 3.
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0: a programação do Tarde Demais. 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

0: É boca a boca, com a banda Silver Sound, Thiago Viana, Deus Mudou Minha Sorte, Rafaela Santos com Zé Felipe, Morena Bandida.
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0: vamos finalizando por aqui a edição do programa Tarde Demais de hoje. Nosso colega Jean Martinaz está chegando por aí para assumir a programação da líder de audiência e eu volto amanhã às 6 da matina. Olha que bacana, hein? Amanhã eu tô de volta. Vamos deixar o Ramon Quadros para encerrar o Tarde Demais.
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9: Bora, meu querido! Ei, estamos chegando mais uma! Bora! Que é bom demais! Sananduva FM! 15 horas e 3, gente! Boa tarde, família! Estamos chegando! Hã? 15 horas e 4 minutos nessa tarde gostosa de quinta-feira, dia de TBT, né? Olha que delícia! Dia de bater aquelas fotinhas lá. Aliás, pegar as fotos da semana passada e repostar. E colocar um TBT. É. Pelo amor de Deus, gente. O que é isso, gente? Boa tarde pra você. 15 com 4. Você já fez a sua postagem de TBT? Ainda não? Dá tempo? Até meia-noite. Tempo ainda de você postar aí, meu querido. Aquela fotinha de TBT, né? Pegar uma foto do ano passado, vai lá, escolhe qualquer uma, posta e coloca TBT, saudades. Foto da praia, né? Saudade da praia, saudade TBT. Enfim, 15 horas e 4 minutos. Eu sou o Jean Martins, um muito prazer. E até às 5 da tarde tô junto contigo. 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Coisa boa. Vamos liberar aqui na tarde. Liberar o sorteio, gente, pelo amor de Deus. Sorteio valendo aqui, programa 99673-0977. Pra você concorrer aqui a um balanceamento ou uma geometria para o seu veículo da mecânica Rotor do Beck. Começar bem, né, meu querido? Nessa tarde gostosinha, 15, 5, 25 graus a temperatura.

pra tu, Hugo e Guilherme, com Gustavo Lima, Torce o Olho. 15 horas e 13, tem sorteio valendo aqui no programa Mecânica Rotora do Beck, um balanceamento ou uma geometria. Boa tarde!

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1: Na 97, Murilo Huff, Vitor Fernandes, só com ela. 15:16. Break rapidão, já em sequência o RSA News. Tem sorteio valendo aqui na tarde. Quem que tá no sorteio aqui? Dona Idalvina, boa tarde, minha querida. Obrigado pela audiência. Tá no sorteio também. A Eliane, tamo junto. Cibele também. A Dona Dilene, boa tarde. Boa tarde, Lúcia. Karine, obrigado pela audiência. A Rosane, tamo junto. Daqui a pouquinho eu tô de volta.
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2: Vamos de informação na tarde. Polícia Federal adia o depoimento de Daniel Vorcaro. Adiou para esta sexta-feira, dia 28, portanto amanhã, o depoimento do ex-banqueiro Daniel Vorcaro, ex-dono do Banco Master. A oitava, que seria realizada por videoconferência nesta quinta, foi suspensa devido a problemas de conexão. A Polícia Federal investiga se Vorcaro recebeu informações privilegiadas de ex-servidores do Banco Central suspeitos de favorecer o Banco Master. Segundo a defesa, o empresário pretende responder às perguntas e negar as acusações. China alerta para risco de novos desastres no Nepal. As autoridades chinesas alertam para o alto risco de rompimento de uma barragem natural formada por um deslizamento de terra no Nepal. Um lago já acumula cerca de 2 milhões de metros cúbicos de água e as chuvas podem acrescentar outros 3 milhões nos próximos 3 dias. Um eventual rompimento pode provocar novas inundações e deslizamentos, atingindo áreas, rios abaixo e equipes de resgate. A região de Gihong, na fronteira da China e Nepal, permanece sob risco devido às previsões de mais chuva naquela região.
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2: Temperatura 22 graus.
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2: Vamos lá então, de volta. Bora. 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Coisa boa. 15h20, sorteio valendo. Vamos ver quem tá no sorteio aqui. Deixa eu abrir aqui o WhatsApp. Daqui a pouquinho eu vou trazer, então. Tá na sequência, meu querido. Obrigado pela audiência, tá bom? Quem mais aqui? A Dirley, boa tarde. Obrigado pela audiência, dona Dirley, né? Então, tá de boa aí acompanhando o programa. Fazendo pãozinho de milho. Eita, aí que é bom, né? Pãozinho de milho quentinho, com margarina. Não, é com nata e... Como é que é? Nata e melado. É uma delícia, né? Nata e melado. Tem gente que não gosta. Não gosta porque não comeu ainda. É bom. Tem mais aí, deixa eu ver. Andressa Lima, boa tarde. Obrigado pela audiência. Dona Marley. Dona Marley, obrigado pela audiência, tá bom, filha? Daqui a pouquinho eu trago música pra vocês aí também, tá bom? 15h21, Betinho, tamo junto, meu querido. Boa tarde. Essa daqui, ó, é linda, é top. Essa aqui é pra recordar.

0: na 97 é bom demais. Luana Prado, a sua mãe tá nessa. 15h30.
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0: Break rapidão, já daqui a pouquinho eu tô de volta aqui na Tarde Top pra você. Tem sorteio valendo, balanceamento ou uma geometria da mecânica rotora do Beck. Alô, Jenny, tá no sorteio, minha querida. Sai daí não.
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0: Olha a hora, 15h32, gente. 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
0: Muito bem, estamos de volta, meu querido. Na rádio que todo mundo ouve, para você com você. 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Tânia Menon, boa tarde, Tânia. Tá no sorteio também, tá bom, fia? Que mais que o Joanei, boa tarde, meu querido. Seu Almir, que é isso? Daqui a pouquinho tem música pra vocês aí também, tá bom? João Neto Frederico, ele não vai mudar, não. Boa tarde.

0: Na 97 é bom demais. 14 para as 4. Cléo de Bai, Rafael. O Sinceramente. Daqui a pouquinho eu tô de volta. Tem sorteio valendo aqui no programa. Um brinde, um balanceamento ou uma geometria da mecânica rotora do Mac. Quem tá no sorteio aqui, manda abraço também. A Marinês, boa tarde, Jean. Quero participar do sorteio também. Tá no sorteio, querida. Alô, Cassi, obrigado pela audiência. A Keila também, tamo junto. Daqui a pouquinho eu tô de volta.
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0: Temperatura 22 graus.
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0: 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Estamos de volta. Bora, meu querido. Grande Mateuzinho, tamo junto, meu querido. Boa tarde. O sorteio tá valendo, gente. Dá tempo de você participar ainda aí.

Na 97 é bom demais. Lucas Lu com Israel Rodolfo, cão arrependido. Daqui a pouquinho eu tô de volta, tem sorteio valendo aqui na tarde, tem participações aqui na programação também. Já tem muito mais música boa, meu querido. Sai daí não, tamo junto.

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5: Vamos para informações da tarde, RSA News, as principais informações. O relator mantém o texto da proposta que acaba com a escala 6x1. O senador Omar Aziz apresentou nesta quinta-feira o seu parecer sobre o fim da escala 6x1, sem mudanças no texto aprovado pela Câmara dos Deputados. O relator rejeitou as emendas apresentadas para evitar que a proposta tenha que voltar à Câmara. O governo articula para que a PEC seja votada na CCJ do Senado na próxima semana, com expectativa de análises do plenário também na próxima semana. A Justiça Federal do Distrito Federal concedeu nesta quinta-feira uma liminar que suspende a cobrança do imposto de 12% sobre as exportações de petróleo. A decisão atende um pedido da Associação Brasileira de Empresas de Exploração e Produção de Petróleo e Gás. O juiz entendeu que a medida que criou a cobrança perdeu validade após caducidade, de uma medida provisória que não foi analisada pelo Congresso. O governo ainda defende a legalidade do imposto, alegando que a cobrança tenha caráter regulatório.
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5: 16:03.
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2: Estamos de volta.
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2: Chão, chão. Na rádio que todo mundo ouve, 16 e 5. Estamos de volta, né, gente? Vamos lá. Começando mais uma hora aqui do programa. Edição desta quinta-feira. Princípio decorrer do final de semana. Tem chuva que tá vindo por aí. Temporais. Isolados aqui em algumas partes da nossa região. Então, bastante atenção aí. É. Que vem chuva forte por aí. 16 e 5, RG Automecânica, balanceamento, injeção, câmbio, freios e geometria. 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Tudo de bom. Ganhador aqui foi Tânia Menon. Alô, Tânia, parabéns, a querida ganhadora, então, aqui do balanceamento ou da geometria na mecânica rotora do Beck. 16 e 6.

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5: 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Na 97, estamos de volta, 16 e 17. 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

Essa não do VFM, a rádio que todo mundo ouve. Essa é Nayara Azevedo aqui na tarde. Dezesseis e trinta e três, já eu tô de volta na sequência previsão do tempo aqui pra você. Não sai daí não, meu querido, boa tarde.

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4: Vamos lá de previsão do tempo, atualizar aqui nesta tarde informações. Tem informação sobre a Defesa Civil, né, e o IMET, que alertaram para chuvas intensas, tempestades, granizos e ventos que podem passar dos 90 km por hora no Rio Grande do Sul. A instabilidade começa a partir de hoje e deve continuar até segunda-feira. Na metade norte, onde fica a nossa região Sananduva, a previsão indica chuva forte, principalmente entre o sábado e domingo, com possibilidade de acumulados elevados e tempestades severas. Ainda há risco de alagamentos, enxurradas, elevação em rios e arroios em diversas regiões do estado. Durante temporais, a orientação é não se abrigar embaixo de árvores, evitar estacionar perto de torres e placas, e possível desligar aparelhos elétricos. Neste exato momento, temperatura na casa dos 20 graus. A chuva prevalece aqui para a nossa região.
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4: Vamos lá então, de volta. Todo mundo ouve. Programação top pra você, gente. 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

0: Na 97, e aí tempo, Chitãozinho e Chororó. 14, faltando para as 5. Daqui a pouquinho tem nosso embaixador Galdério, chegando já por aí com seu mate pronto. Sandro Dalla Santa e a programação da Voz do Pampa. Sai daí não, já já eu tô de volta.
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0: 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As moedas tiveram valorização, né? O dólar comercial com 5,16 na venda, já o euro a R$ 6,01. O Bitcoin teve uma valorização para 2,26%, a mais de 414 mil reais. Já o dólar de turismo, né, teve aí a sua valorização para R$ 5,36.
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0: 23 graus.
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3: Na programação Show da Sua Tarde, 9 faltando para as 4 para fechar mais uma edição. Na sequência, vem o nosso embaixador aí, o Sandro Dalla Santa, e eu volto amanhã às 3 da tarde. Beijo do Martinazzo, até mais.

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3: Moçada, 17 horas e 3 minutos, né? 5 e 3 da tarde, estamos chegando com a voz do Pampa, a melhor da música do Rio Grande para você, aqui na Sananduva FM, mais um líder de audiência, né? Nesse final de tarde, hoje, quinta-feira, 27 de agosto de 2026. Então, te aproxega, vai servando teu mate, te abanque aí, né? E dá mais volume no seu rádio. Que a boa e autêntica música gaúcha está começando a partir de agora e vamos até às 19 horas aqui na programação da Sananduva FM. Temperatura 21 graus e 5 décimos. Calorzinho louco do especial que precede a chegada da chuva aí, né? Alguma gente atualiza aí a previsão do tempo também. Os meteorologistas estão assustando aí, né? Bastante chuva aí, inclusive para o final de semana, né? Esperamos que se espalhe essa chuva aí, né? E a umidade relativa do ar nesse momento, né, está em 78%. 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É a vaneira do peão ajustado. Depois tem uma milonga, rica milonga aí, né? Com os campeiros.

0: Os Campeiros e a Milonga Sentimentos e o Grupo Carqueja, a Vaneira do Peão Ajustado, tá começado a Voz do Pampa de hoje, né? 17 horas, 14 minutos, 21 graus a temperatura.
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0: Vamos de volta, né, moçada? 17 horas, 18 minutos. Vamos sorvendo mate louco de especial, né? Erva Mate 25, sempre com a gente por aqui, né? Trazendo mais música pra você. Lembrando que o nosso WhatsApp está aí pra você participar. 996730977. Pode solicitar sua música, mandar seu chasque aí, né? Um abraço ao nosso amigo Cassiano Baroni, aí da funerária São João, em Sananduva. É nosso anunciante, nosso parceiro. Um abraço, Cassiano. 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Um novo rabecão aí, né? Abraço, Cassiano. Obrigado pela parceria, né? Veio tomar um mate com a gente hoje aí, né? E o... a música, vamos trazer agora, novo trabalho César Oliveira e Rogério Melo. Velho Tacho Capataz.

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1: Aí o Baitaca e o Mano Lima, né, da Doma pro Rodeio, e também o César Oliveira e Rogério Melo, Velho Tacho Capataz, música nova aí da dupla, né, moçada, que você ouviu aqui na programação. Agora 17 horas e 27 minutos, temos informações do agronegócio nesse bloco.
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1: Muito bem, vamos atualizando as informações. Segundo a Abrafrigo, nova cota de carne dos Estados Unidos é alternativa após esgotamento da cota chinesa. Conselheiro projeta leite a R$ 2,48 para agosto. O valor representa redução de 0,03 centavos aí por litro em relação a julho, né? Dados foram coletados nos primeiros 20 dias deste mês de agosto. Brasil e Índia ampliam parceria comercial com meta de US$ 20 bilhões até 2030. Acordo entre Apex Brasil e entidade indiana busca abrir mercados, atrair investimentos e aproximar empresas dos dois países. E caos climático na China ameaça safras locais e joga preços da soja e do milho para cima no Brasil, com extremos climáticos punindo principais províncias produtoras. Pequim pode acelerar importações. E futuros do milho recuam até 1% nesta quinta-feira com a B3, seguindo pressão externa. Chicago teve pregão com a realização de lucros, promovendo ajustes de baixa. 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
1: 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Até sábado, no Liquida Showroom Exclusiva. 17h33, vamos mateando. E trazendo mais música para você, né, moçada? Próximo bloco a gente atualiza o radar do trânsito. 20 graus em Sananduva.

0: É o bugio do bugiozinho dos Serranos, né? Com a voz do Estevan Guedes, o acordeonista. E vocal dos Serranos, Estampa Serrana. Lisandro Amaral, pela voz do campo. E o saudoso missioneiro Pedro Hortaça, companheira. 15 minutos agora para as 18 horas. 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
0: 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Informa a temperatura. Em Sananduva, 20 graus.
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0: E um acidente de trânsito foi registrado na BR-153 entre Três Arroios e Erechim nesta quinta-feira. Uma saída de pista de um caminhão, né? O SAMU esteve no local e a vítima foi removida por meios próprios. Segundo as informações iniciais, o estado de saúde é estável. A ocorrência contou com o apoio da Polícia Rodoviária Federal e da Polícia Rodoviária Estadual, que passava pelo local no momento do atendimento. Informações do portal da EGR mostra que estão passando de 6 a 8 veículos por minuto no posto de pedágio de Coxilha. Sentido Passo Fundo Erechim, trânsito é de leve a moderado. Também na BR-285, né, na região de Passo Fundo, o trânsito é moderado. Na região de Lagoa Vermelha, 285, o trânsito é leve também na 470. E as informações do trânsito. Você que vai pegar a estrada, você que está na estrada, muito cuidado, atenção, né, dirija com prudência e dirija defensivamente, né? Informações do trânsito.
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0: 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Próximo bloco, né? A gente vai trazer a cantora nativista Nicole Carrion. Ontem ela cantou aqui na nossa programação, a gente trouxe a Nicole Carrion e o Adair de Freitas. Hoje ela canta aí com Os Ribeiros, né? A marca O Fio da Meada. Próximo bloco tem informações em mais uma edição do RSA News. Faltando 8 para as 18. Vamos mateando, moçada.

0: Arrematamos a primeira hora do programa. Saudoso Leonardo, Sistema Antigo, também a Nicole Carrion e os Ribeiros, o fio da meada, né? 2 minutos e meio para as 18 horas. Vem aí informações em mais uma edição do RSA News, para você ficar bem informado enquanto você vai mateando nesse final de tarde desta quinta-feira, né, moçada? É a semana troteando aí, né?
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0: Muito bem, principais informações das últimas horas. Nesta quinta-feira, vamos atualizando. Comissão da medida provisória das blusinhas é antecipada. Brasil não prevê avanço de negociação do tarifaço antes de eleições. Presidente norte-americano renomeia, né, o Lago Ontário como Lago América. Agora só falta o oceano, diz Donald Trump. China alerta para alto risco de rompimento de barragem perto do Nepal. Voltando ao Brasil, justiça concede liminar e suspende imposto de exportação sobre petróleo. E relator da escala de trabalho 6x1 mantém texto da Câmara dos Deputados para acelerar tramitação. Rio Grande do Sul tem previsão de tempestades e chuvas volumosas em diversas áreas do estado a partir de hoje à noite. A Defesa Civil reforça a mobilização do estado e pede atenção da população aos alertas de tempo severo. Exército do Nepal reforça buscas após enchentes deixarem centenas de mortos e desaparecidos. Cerca de 3 mil militares e policiais foram mobilizados nas áreas atingidas. Fronteira com a China concentra parte das operações de resgate. Informações também aqui da nossa região. Brigada Militar prende 2 homens com mandados de prisão em ações distintas em Passo Fundo. E assalto à residência, criminosos armados rendem vítima e levam veículo e mercadorias também em Passo Fundo. E um caminhão-tanque e um ônibus escolar colidiram na manhã desta quinta-feira no quilômetro 131 da RS-122, em Ipê, na Serra Gaúcha. O acidente provocou o bloqueio total da rodovia nos 2 sentidos, entre Vacaria e Antônio Prado. O ônibus não transportava estudantes no momento da colisão e tinha apenas um motorista. O condutor do caminhão-tanque sofreu escoriações, enquanto o motorista do ônibus foi socorrido e levado ao Hospital São José, em Antônio Prado. Motoristas que trafegam pela região tiveram que utilizar rotas alternativas, né, para se deslocar nesta rodovia. 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
1: Agora 18:02.
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1: Vamos começando a segunda hora da nossa programação de hoje. 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Moura Informática em Sananduva. 18:05, vamos começar a segunda hora do programa com os mirins. 20 graus a temperatura, moçada. Final de tarde.

0: É a vaneira para três pandeiros, saudoso Porca Véia, também os mirins com a valsa do meu pai, né? 18 e 14.
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0: É isso aí, moçada. Bom final de tarde, bom início de noite já, né? Vai troteando os ponteiros, agora 18h17. Próximo bloco a gente atualiza a previsão do tempo e mais uma edição aí pra você, né? Conferir, né? E o alerta da meteorologia. para bastante chuva em várias regiões do estado a partir desta noite, amanhã, né, e final de semana também. Logo mais a gente atualiza então a previsão do tempo. 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Jorge Freitas, Ronda de Tropa.
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0: Defumando Ausências, saudoso Zé Cláudio Machado, também o Jorge Freitas, Ronda de Tropa, né? Mais duas marcas aqui no programa. Agora 18 horas e 27 minutos, fazendo a companhia para você. Seu início de noite desta quinta-feira, amanhã já é sexta-feira, mas o início final de semana tá aí, né, moçada? 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
0: 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Para amanhã, sexta-feira, tempo nublado, pode ter chuvas de 6 a 8 milímetros, mínimas ficam em torno de 15, máximas pode chegar aos 26 ou 27 graus. Para o sábado, né, final de semana, será de bastante chuva. Olha só, a meteorologia está prometendo aqui de 60 a 75 milímetros, mínimas 15, máximas não passam aí dos 20 ou 21 graus. Domingo também será de bastante chuvas, de 35 a 45 milímetros, 14 na mínima, máximas de 20 a 21. Segunda-feira, fechando aí o mês de agosto, dia 31, começando a semana de trabalho, também com bastante chuva, né? De 30 a 40 milímetros, mínimas 15, máximas de 20 graus. A partir de terça, temos queda nas temperaturas, né? Mínimas de 6 a 7, com tempo nublado e algumas aberturas de sol. Então, segundo o alerta aí da meteorologia, né, bastante chuva em várias regiões do estado. Né, o Rio Grande do Sul tem previsão de tempestades e chuvas volumosas em diversas áreas. Agora em Sananduva, a temperatura está em 19 graus.
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0: 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Moura Informática. 18h34, os mateadores.
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0: é a neta da viúva, Grupo Cordiona e os Bateadores. E a Vaneira, Baile das Negra Touro, né? 18 para as 19, temos informações da dupla Grenal 97 Esportes.
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0: 18 graus e meio.

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1: E o Grêmio pode ter uma novidade para o Grenal de hoje à noite, né? O Grenal 453. O técnico Luiz Castro testou o Giovani Cabral na vaga de Amuzu no ataque gremista. O português já havia feito a mudança no segundo tempo da partida contra o Bragantino no final de semana. Na ocasião, o cabo verdiano, né, entrou na vaga do ganês aos 19 minutos do segundo tempo. E no Internacional, o Colorado é recebido com ruas de fogo no Beira-Rio para o Grenal de logo mais às 20 horas, né? O Grenal 4-5-3, valendo ia pelas quartas, né? O primeiro jogo, de ida das quartas e final da Copa do Brasil. E Alan Patrick recupera espaço com Pezzolano e vira peça-chave no Inter para vencer o Grenal de hoje à noite.
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1: Vamos encerrando então a Voz do Pampa de hoje, faltando 13 minutos para as 19 horas, né, moçada? Encerramos a nossa programação, agradecendo os nossos ouvintes aí, né, você que nos acompanha sempre, também os nossos patrocinadores pela parceria, né, você que divulga a sua marca, seu produto, sua empresa, o seu serviço aqui com a gente, né? Amanhã a gente retorna com a Voz do Pampa a partir das 17 horas, né? Até convidando para as 9 da manhã, Estúdio Atualidades, muita informação, notícia, entrevistas, música, né? Na melhor companhia do rádio nas suas manhãs aqui da Sananduva. Fica um abraço, Sandro, e o Nilton Ferreira. O primeiro e último mate. Até mais.
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1: 8 horas, 59 minutos, 30 segundos.
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4: Olá, boa noite.
3: Boa noite para você que nos acompanha em todo o país.
4: Quinta-feira, 27 de agosto de 2026.
3: Vamos aos destaques do dia.
4: Trabalho e renda.
3: Brasil chega a 103 milhões de pessoas ocupadas entre maio e julho.
4: IBGE revela ainda que taxa de desocupação recua e fica em 5,3% no período. Pablo Mundim.
5: O número de trabalhadores do setor privado com carteira assinada chegou a 39 milhões e 400 mil.
3: Atenção, estudante!
4: Prazo para renegociar dívidas do FIES termina segunda-feira, 31 de agosto. Thaísa Vitória.
6: A iniciativa oferece condições especiais para renegociar contratos firmados até 2017.
3: El Niño deve ganhar força na região norte a partir de setembro.
4: Menos chuvas e temperaturas mais altas podem afetar o abastecimento de água e a navegabilidade dos rios.
3: Estados e municípios são orientados sobre medidas de preparação e resposta ao efeito climático.
4: O cenário também aumenta o risco de incêndios florestais. Luana Karen.
7: Tanto nas cidades quanto no campo, a prevenção é a melhor forma de evitar grandes incêndios.
3: Hoje, na apresentação da Voz do Brasil, Luciana Vasconcelos e Luciano Seixas.
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3: 1 milhão de pessoas conseguiram uma vaga no mercado de trabalho nos meses de maio, junho e julho de 2026.
4: A construção civil foi o setor que mais abriu vagas de trabalho, segundo dados da Pesquisa Nacional por Amostra de Domicílios, divulgada hoje pelo IBGE.
3: A taxa de desocupação ficou em 5,3% no trimestre encerrado em julho e caiu 0,5 ponto percentual frente ao trimestre terminado em abril.
5: O número de pessoas ocupadas chegou a 103 milhões e 300 mil trabalhadores, 1 milhão a mais do que no trimestre anterior. Na comparação anual, foram quase 900 mil pessoas a mais trabalhando. A população desocupada caiu para 5 milhões e 800 mil pessoas, uma redução de 503 mil em relação ao trimestre anterior. A queda foi de 0,5 ponto percentual. Segundo o analista do IBGE, William Catruel, a taxa de subutilização da força de trabalho ficou em 13%.
8: As pessoas fora da força de trabalho diminuiu e também o contingente de pessoas desalentadas, ou seja, aquelas que desistiram de procurar algum emprego, ou se achavam muito velhas, ou se achavam muito jovens, ou por acharem que não há uma ocupação na região próxima. Isso vem diminuindo e foi o que aconteceu nesse trimestre mais uma vez.
5: O número de trabalhadores do setor privado com carteira assinada chegou a 39 milhões e 400 mil. O rendimento médio real do trabalhador ficou em R$ 3.762. Reportagem Pablo Mundim.
4: Indústria farmacêutica, médica, de fertilizantes, biocombustíveis.
3: Áreas de cooperação entre Brasil e Índia.
4: É o que prevê um documento assinado hoje entre os dois países.
9: O documento assinado nesta quinta-feira pela Agência Brasileira de Promoção de Exportações e Investimentos, a APEX, e a Confederação da Indústria Indiana, prevê um intercâmbio de informações sobre os mercados dos dois países, o compartilhamento de boas práticas, a promoção de feiras e o incentivo à internacionalização de pequenas e médias empresas, além de promover projetos conjuntos de atração de investimentos e facilitação de negócios entre Brasil e Índia. O ministro do Desenvolvimento, Indústria, Comércio e Serviços, Márcio Elias Rosa, diz que há interesses comuns em setores estratégicos.
0: É o caso do setor farmacêutico, é o caso de bioenergia, de biocombustíveis, é o caso de fertilizantes.
9: A Índia é atualmente o 10º principal destino das exportações brasileiras, enquanto o Brasil é o 26º maior fornecedor do mercado indiano. No ano passado, as exportações brasileiras para a Índia somaram quase 7 bilhões de dólares. O petróleo bruto aparece como o principal produto vendido pelo Brasil ao país asiático. Reportagem Gabriela Noronha.
3: Estudantes universitários, fiquem de olho na data.
4: Termina segunda-feira o prazo para renegociar dívidas do FIES, o Fundo de Financiamento Estudantil.
3: Podem participar aqueles que firmaram contrato até 2017.
6: Estudantes com dívidas nos contratos do FIES, o Fundo de Financiamento Estudantil, tem até segunda-feira, 31 de agosto, para pedir a renegociação. A iniciativa oferece condições especiais para renegociar contratos firmados até 2017 e que já estavam na fase de pagamento em maio deste ano. Podem participar estudantes em dia ou com parcelas em atraso, inclusive aqueles com restrição no nome. Após a formalização da renegociação e o pagamento da parcela de entrada, ocorre a retirada do nome do estudante e dos fiadores desses cadastros, quando aplicável. Os descontos e as opções de parcelamento mudam conforme a situação de cada dívida e o perfil do estudante. A renegociação pelo Desenrola FIES deve ser realizada junto ao Banco do Brasil ou a Caixa Econômica Federal. A solicitação pode ser feita pelos canais digitais das instituições financeiras ou presencialmente nas agências. Mais informações estão disponíveis no site do Ministério da Educação, em gov.br/mec. Thaisa Vitória para a Voz do Brasil.
4: A partir de setembro, o fenômeno do El Niño deve atingir o país de forma mais intensa, segundo especialistas que trabalham na previsão de eventos climáticos.
3: Para a região norte, são previstos períodos de chuvas abaixo da média e temperaturas acima da média.
4: Isso pode trazer impactos na disponibilidade de água, dificultar a navegabilidade dos rios e o acesso a comunidades, além do aumento do risco de incêndios.
3: Para discutir medidas de preparação diante desse cenário, gestores da região norte estiveram reunidos hoje com representantes do governo.
4: A ideia é orientar estados e municípios sobre o planejamento de ações e o acesso a recursos federais.
10: A previsão é que o El Niño se apresente ainda mais forte neste ano, com consequências mais graves entre os meses de setembro e novembro. No norte e nordeste, a previsão é de seca. Em reunião com jornalistas, a ministra do Meio Ambiente e Mudança do Clima em exercício, Ana Flávia Franco, disse que a preocupação é com os incêndios, principalmente na região amazônica.
11: Identificamos vários focos de queimadas, especialmente na região norte, e deve se intensificar entre os meses de setembro e novembro. É uma região extremamente vulnerável e é uma região que significa para o equilíbrio climático do planeta. E, nesse sentido, merece ter uma atenção bastante especial.
10: Entre as medidas previstas diante dos possíveis impactos do El Niño e das mudanças climáticas estão ações relacionadas à segurança hídrica, ao abastecimento de energia elétrica e à prevenção de desastres em áreas urbanas. A ministra da Casa Civil, Miriam Belchior, destacou a importância da atuação integrada entre os entes federativos.
11: Não conseguimos sozinhos de Brasília resolver todas as questões e identificar todos os problemas. Por isso, é importante que os municípios desenvolvam planos de contingência, mapeamento das áreas de risco, também para a gente poder emitir os alertas e mobilizar as equipes locais de defesa civil. Em relação aos recursos hídricos, a priorização de quais são os usos essenciais se tiver a escassez.
10: Também são previstas medidas de monitoramento relacionadas ao abastecimento de combustíveis e alimentos, a atuação da Força Nacional do SUS e a criação de salas de situação para o acompanhamento de temas como incêndios, saúde, estiagem e energia. Reportagem Márcia Fernandes.
3: e a população pode ajudar a prevenir incêndios em áreas urbanas e remotas.
4: Vamos saber na reportagem quais cuidados devem ser tomados para evitar que o fogo se alastre nessa época.
12: Escassez de chuva, vegetação seca e temperaturas altas. A combinação ideal para o surgimento de incêndios. Tanto nas cidades quanto no campo, o período exige cautela da população. Entre as recomendações do Corpo de Bombeiros está não atear fogo em terrenos como forma de limpeza do ambiente. Não colocar fogo em restos de poda, entulho ou lixo. Não jogar restos de cigarro acesos nas vias públicas e não soltar fogos de artifício ou fazer fogueiras próximo a locais com vegetação seca. O capitão Jean Charles, porta-voz da Operação Verde Vivo do Corpo de Bombeiros do Distrito Federal, destaca que a prevenção é a melhor forma de evitar grandes incêndios.
13: Na prevenção, a gente inclui a vigilância. Se houver alguém cometendo incêndio, iniciando incêndio, ou com suspeita, que a pessoa possa fazer a denúncia. Use os canais da cidade, segurança de cada cidade, os números de telefone da polícia, corpo de bombeiros, e faça a denúncia. Porque se cada um fizer a sua parte prevenindo e denunciando aqueles que tiverem com comportamento errado nesse sentido, todos vamos ganhar.
12: Com a possibilidade de intensificação do El Niño nos próximos meses, os cuidados devem ser reforçados. A perspectiva é de aumento do risco de incêndios florestais, especialmente na Amazônia, no Cerrado e na Caatinga. Nas áreas rurais, o uso do fogo para manejo do solo deve ter autorização dos órgãos ambientais do município ou do estado. Também é possível fazer a queima prescrita em ambientes naturais para evitar a propagação de incêndios florestais. Esse tipo de queima também só pode ser feita com orientação e autorização dos órgãos ambientais. Ao primeiro sinal de incêndio, a recomendação é ligar para o Corpo de Bombeiros, no 193. Reportagem Luana Karen.
3: O trabalho de restauração do Cerrado, desenvolvido pela iniciativa Araticum, ganhou reconhecimento internacional.
4: O projeto foi escolhido pela Organização das Nações Unidas como uma das iniciativas de referência de restauração mundial.
14: A Araticum foi criada em 2020 para promover a restauração do Cerrado, o segundo bioma do Brasil que abrange mais de 2 milhões de quilômetros quadrados do território nacional e já perdeu mais de 50% de sua vegetação nativa. A iniciativa reúne diferentes setores e busca integrar a ciência aos conhecimentos de povos indígenas, comunidades tradicionais e agricultores familiares para ações relacionadas à conservação da água, do clima e da sociobiodiversidade. Daniel Vieira, pesquisador da Embrapa Recursos Genéticos, fala sobre o trabalho que é desenvolvido.
15: Conservar o cerrado de pé, passando por recuperar o cerrado da melhor maneira possível, tentar trazer o cerrado de volta, passa por uma agricultura sustentável dentro das áreas de agricultura e pastagem no Cerrado, conservação do solo.
14: O reconhecimento da iniciativa Araticum Restauração do Cerrado Brasileiro como uma das iniciativas de referência da restauração mundial pela Organização das Nações Unidas aconteceu nesta quarta-feira durante a 17ª sessão da Conferência das Partes da Convenção das Nações Unidas de Combate à Desertificação, na Mongólia. Para a Embrapa Recursos Genéticos e Biotecnologia, responsável pela rede, o reconhecimento internacional demonstra que a ciência brasileira está alinhada aos compromissos nacionais e os esforços coletivos de restauração para produzir soluções voltadas ao enfrentamento da crise climática e da perda de sociobiodiversidade. Reportagem Luciana Colares de Holanda.
3: Estão abertas até o dia 10 de setembro as inscrições para a terceira edição do Prêmio Mulheres e Ciência.
4: A iniciativa dá visibilidade às contribuições de pesquisadoras brasileiras para o desenvolvimento científico e tecnológico do país.
3: Acompanhe na reportagem de Graziele Bezerra.
16: A engenheira agrônoma Maria Ângela Hungria começou a se interessar por ciência ainda na infância, incentivada pela avó, que transformava as brincadeiras de criança em experiências.
17: Ela lia comigo, ela fazia experiências no fundo do quintal, ela viu que eu tinha esse interesse. Eu decidi aquele dia que ia ser uma microbiologista.
16: Hoje, ela atua como pesquisadora na Embrapa Soja e se tornou uma das referências mundiais em biotecnologia do solo. Maria Ângela foi uma das vencedoras na primeira edição do Prêmio Mulheres e Ciência, promovido pelo Conselho Nacional de Desenvolvimento Científico e Tecnológico, CNPq. O trabalho mostrava o uso de biológicos na agricultura, como bactérias e fungos benéficos, em substituição aos fertilizantes químicos.
17: E eu realmente passei toda a minha vida tentando provar e desenvolver pesquisas para fazer os biológicos viáveis para uma agricultura altamente produtiva, mais sustentável. No Brasil, a gente quer ser cientista é muito difícil, sabe? O que a gente tem que vencer as barreiras para fazer ciência é muito difícil.
16: O Prêmio Mulheres e Ciência valoriza a produção científica feminina e incentiva ambientes acadêmicos e científicos mais inclusivos. A diretora de Cooperação Institucional Internacional e Inovação do CNPq, Dalila Andrade Oliveira, explica as quatro categorias de premiação.
18: Incentivo hoje são as jovens estudantes de ensino médio, que a gente já tem de começar a despertar quando ainda nem fizeram opção pela carreira acadêmica. Na categoria estímulo, são pesquisadoras que já estão inseridas no campo científico e que a gente espera que o prêmio dê a elas maior visibilidade. E a terceira faixa individual é a faixa da trajetória. O que esse prêmio faz é reconhecer essa trajetória. E aí a quarta faixa premia as universidades que adotam políticas de valorização da equidade de gênero.
16: As inscrições do prêmio estão abertas até 10 de setembro em gov.br/CNPq. Reportagem Graziele Bezerra.
4: E vamos continuar falando de oportunidades na área de pesquisa e ciência.
3: Estão abertas as inscrições para dois editais que financiam pesquisas aplicadas ao setor produtivo, entre elas a área de inteligência artificial.
4: O primeiro edital oferece bolsas para graduandos em parceria com a iniciativa privada, instituições de governo e entidades do terceiro setor.
3: Já o segundo é o programa Recursos Humanos em Áreas Estratégicas, Pesquisador na Empresa.
19: O primeiro edital do CNPq, em parceria com a CAPES, faz parte do Programa de Mestrado e Doutorado para Inovação 2026. A iniciativa oferece bolsas para graduandos. O objetivo é estimular a realização de pesquisas de mestrado e doutorado em universidades brasileiras, em parceria com a iniciativa privada, instituições de governo e entidades do terceiro setor. A diretora de Cooperação Institucional Internacional e Inovação do CNPq, Dalila Andrade Oliveira, falou sobre o programa.
20: O objetivo mesmo dessa chamada é desenvolver inovação lá na ponta. Então, o que a gente quer, na realidade, é colada numa agenda de inovação para o país, que tem muito a ver com o que a gente está buscando aí em termos de elevar a capacidade inovadora do país.
19: Já o segundo edital é para o programa Recursos Humanos em Áreas Estratégicas, Pesquisador na Empresa. Este ano será direcionado especialmente para a área de inteligência artificial. É o que explica a diretora de Cooperação Institucional Internacional e Inovação do CNPq, Dalila Andrade Oliveira.
20: São 50 milhões de reais para financiar pesquisas em inteligência artificial em empresas inovadoras, startups.
19: Márcia Mortari é professora e pesquisadora da Universidade de Brasília, a UNB, e já participou do Programa de Recursos Humanos.
21: Eu acho que isso que é a grande vantagem, né? Você fixar pessoas altamente qualificadas para estar trabalhando na empresa.
19: Os interessados em participar do Programa Recursos Humanos em Áreas Estratégicas Pesquisador na Empresa têm até o dia 9 de outubro para enviar a proposta para o CNPq. Já o prazo para o envio das propostas do Programa de Mestrado e Doutorado para Inovação é 11 de dezembro. O endereço é gov.br/CNPq. Reportagem Alisson Machado.
4: E hoje tem estreia aqui na Voz do Brasil com o quadro Ciência na Prática.
3: Toda semana vamos mostrar como a ciência impacta diretamente a vida da população num bate-papo direto e descomplicado.
4: Hoje vamos falar de algo que parece coisa de filme: a pele da tilápia sendo usada no tratamento de ferimentos e queimaduras.
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2: Pesquisa 100% brasileira está inovando o campo da tecnologia médica para o tratamento de feridas e queimaduras graves.
22: Eu sou Edmar Maciel Lima Júnior, médico, cirurgião plástico, coordenador geral da pesquisa da pele da tilápia na Universidade Federal de Ceará. O grupo da gente viu que até hoje no Brasil não havia nenhuma pele animal registrada na Anvisa, que a tilápia é o peixe mais consumido no Brasil e o segundo maior do mundo. Além de ser um animal de água doce, tem menos risco de transmissão de doença, e a pele é um produto de descarte da piscicultura que contamina o meio ambiente. E aí, quando iniciamos os estudos, detectou-se que a pele da tilápia tem uma proteína importantíssima na cicatrização, e esse foi o start para todo o início e desenvolvimento da pesquisa.
2: O que antes era descartado no manejo de peixes, hoje virou um recurso inovador para cuidados médicos que tem despertado interesse até de instituições internacionais.
22: São 406 pesquisadores, 23 coordenadores de área. Hoje nós temos 48 artigos publicados no Brasil e fora. Ganhamos 27 prêmios em primeiro lugar e temos instituições, tanto no Ceará como no Brasil e no mundo, haja visto como temos o Butantan, a Fiocruz, a própria NASA já fez parceria de pesquisa com a gente.
2: Acompanhe a pesquisa na página da Universidade Federal do Ceará. E esse foi o Ciência na Prática, com produção de Warby Calil e edição de Edinaldo Júnior. E nosso encontro com o Saber Científico volta na próxima semana. Até lá!
3: Você sabe o que são bioinsumos? São produtos de origem biológica que podem ser usados na agricultura para ajudar no controle de pragas, na nutrição das plantas e na melhoria do solo.
4: E para incentivar esse tipo de prática na agricultura familiar, o Banco Nacional de Desenvolvimento Econômico e Social vai apoiar a produção mais sustentável.
3: Interessados podem se inscrever até 31 de agosto.
23: Por meio de uma chamada de projetos, o BNDES, Banco Nacional de Desenvolvimento Econômico e Social, vai disponibilizar 40 milhões de reais para apoiar a produção de bioinsumos por cooperativas e associações de agricultores familiares. Os recursos poderão ser destinados à implantação ou estruturação de unidades de produção industriais ou semi-industriais de bioinsumos para uso próprio, utilizando processos de biotecnologia. O objetivo da iniciativa é estimular a produção de insumos de origem biológica para uso próprio pela agricultura familiar na produção de alimentos saudáveis. Como explica a gerente do Departamento de Inclusão Produtiva e Educação do BNDES, Raquel Zanon.
24: Os bioinsumos, eles podem ser, por exemplo, micro-organismos, predadores naturais de pragas e de extratos vegetais que contribuem para o crescimento e para a saúde dos sistemas agrícolas. O seu uso está associado a práticas agrícolas mais sustentáveis e à segurança alimentar.
23: Mais informações sobre a chamada de projetos estão disponíveis no site bnds.gov.br/bioinsumos. Reportagem André de Barros Lima.
4: Profissionais da segurança pública poderão participar em setembro do Dia C da Capacitação de Gênero.
3: A formação vai abordar temas como atendimento humanizado, sem revitimização, medidas protetivas de urgência e avaliação de risco em casos de mulheres vítimas de violência.
4: O curso será realizado no dia 2 de setembro de forma presencial nas 27 capitais do país.
3: A Coordenadora-Geral de Garantia de Direitos e Acesso à Justiça do Ministério das Mulheres, Ana Maria Martins, detalha a capacitação.
0: Essa formação foi pensada para todos os profissionais da segurança pública, corpo de bombeiros, policiais civis, militares, as perícias. E a ideia é que a gente consiga incorporar justamente a perspectiva de gênero, a sensibilização desses profissionais da segurança pública no atendimento às mulheres em situação de violência.
4: As inscrições encerram no dia 28 de agosto e podem ser feitas pelos sites gov.br/mj ou então gov.br/mulheres.
3: Empresas e representantes do setor de inovação podem participar da escuta de mercado sobre o projeto Nuvem Brasileira.
4: A audiência pública virtual ocorre no dia 3 de setembro, às 10 horas da manhã.
3: O projeto prevê uma solução nacional para armazenamento e processamento seguro de dados da administração pública, com infraestrutura e gestão brasileira.
4: As contribuições do setor podem ajudar a definir alternativas técnicas e contratuais para a implantação da Nuvem Brasileira.
3: Para participar e para obter mais informações, acesse abdi.com.br/nuvembrasileira.
4: E essas foram as notícias do governo federal.
3: Uma realização da Secretaria de Comunicação Social da Presidência da República.
4: Fique agora com as notícias do Poder Judiciário e do Congresso Nacional. Boa noite.
3: Boa noite para você e até amanhã.
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8: Jornada do CNJ destaca a prevenção após 20 anos da Lei Maria da Penha.
9: TSE e Google fecham parceria para ampliar proteção contra uso indevido de IA nas eleições.
25: Para o STJ, concordância expressa de proprietária autoriza a cobrança de taxas por condomínio irregular.
9: Boa noite, eu sou o Arthur Filho.
25: E eu sou Walter Lima.
9: Supremo Tribunal Federal retoma julgamento de ação sobre o acesso de autoridades a registros de conexão de usuários da internet.
25: O caso trata de regras de acesso a dados de IP de usuários. O endereço de IP é um número que identifica a conexão usada por um dispositivo para acessar a internet.
9: Jornada do CNJ destaca a prevenção após 20 anos da Lei Maria da Penha.
25: O evento é promovido desde a vigência da Lei Pablo Lemos.
26: O Fórum Nacional de Enfrentamento à Violência contra a Mulher foi aberto hoje em Campo Grande, Mato Grosso do Sul. Um dos pontos discutidos é saber qual é a razão da violência contra a mulher. Ao fim da jornada de 2 dias, o Conselho Nacional de Justiça vai fazer um documento estratégico com propostas concretas para o aprimoramento da Política Judiciária Nacional de Enfrentamento à Violência contra as Mulheres.
9: A Associação de Moradores em Parcelamentos Irregulares pode cobrar taxas condominiais quando proprietários concordarem expressamente por escrito com a obrigação.
25: Essa conclusão é do Superior Tribunal de Justiça, o STJ. Fátima Uchoa.
27: Um condomínio constituído em parcelamento irregular no Distrito Federal ajuizou ação de cobrança contra uma condômina para receber o pagamento de cotas referentes a cerca de 5 anos. Ao reformar a sentença, o Tribunal de Justiça do DF entendeu que a cobrança era válida diante da assinatura da proprietária do imóvel concordando com as taxas. E a terceira turma do STJ manteve o entendimento, avaliando que o consentimento voluntário torna legítima a exigência das contribuições e afasta a aplicação de precedentes do Supremo Tribunal Federal e do próprio STJ, os quais proíbem a cobrança de taxas de pessoas que não aderiram à associação. O relator foi o ministro Vilas Boas Cueva.
9: O Emprega Lab foi instalado em Mato Grosso do Sul nesta quinta-feira.
25: A iniciativa é um dos pilares da pena justa e emprega do Conselho Nacional de Justiça, Rocine Gomes.
28: O Mato Grosso do Sul se tornou o 10º estado brasileiro a instalar o Emprega Lab. O lançamento foi no Tribunal Regional do Trabalho da 24ª Região, em Campo Grande. O objetivo é capacitar profissionalmente pessoas que estão passando por privação de liberdade ou que deixaram o sistema prisional. O evento contou com autoridades e uma exposição de artesanato produzido por custodiados. Até o fim de setembro, a expectativa é lançar o Emprega Lab no Acre, no Espírito Santo, no Paraná e em Rondônia.
9: TSE e Google fecham parceria para ampliar proteção contra uso indevido de IA nas eleições.
25: Nesta quarta-feira, em Brasília, foi lançada uma campanha para incentivar candidatas e candidatos das eleições gerais de 2026 a utilizarem a ferramenta de detecção por semelhanças. Guilherme Firmino tem mais informações.
6: Desenvolvida pelo YouTube, a tecnologia é capaz de identificar conteúdos gerados por inteligência artificial que reproduzem imagens de uma pessoa. A ferramenta permitirá que os próprios candidatos acompanhem a utilização de sua imagem no ambiente digital, podendo identificar, analisar e, se houver uso indevido de imagem, solicitar a remoção do conteúdo. O presidente do TSE destacou que a parceria representa um esforço conjunto para preservar direitos fundamentais no ambiente digital e fortalecer a confiança no processo eleitoral.
9: Justiça condena o estado do Maranhão a recuperar casarão histórico no centro da capital, em São Luís.
25: Decisão atende a pedidos do Ministério Público Federal, Sabrine Menezes.
10: Com a decisão, o estado do Maranhão tem até 3 meses para apresentar ao IPHAN e executar um projeto de obras emergenciais para eliminar os riscos estruturais e conter a deterioração da fachada e da cobertura do casarão, localizado na Rua Portugal. Já o projeto de recuperação integral deve ser executado em até 6 meses. Além disso, o Estado deve manter a vigilância patrimonial contínua do imóvel para evitar invasões, ocupações irregulares e novos danos. Em caso de descumprimento das obrigações, a multa é de R$ 1.000 por dia.
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9: A você, uma boa noite.
25: E até amanhã.
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12: Eu sou Paula Groba.
13: E eu sou Humberto Pinheiro.
12: E estes são os destaques de hoje do Jornal do Senado, que começa agora.
13: Congresso antecipa a comissão mista para analisar fim da chamada taxa das blusinhas.
12: Fies pode ter desconto maior para médicos que trabalham em áreas sem atendimento.
13: Pesquisa data Senado. Brasileiras sofrem violência, mas não se reconhecem como vítimas.
12: Boa noite.
13: Boa noite.
12: Para atrair médicos para regiões onde faltam profissionais, um projeto em análise no Senado propõe aumentar o desconto na dívida do Fies a quem trabalhar nessas áreas.
13: A ideia é transformar o abatimento da dívida em um incentivo para levar mais médicos aos locais onde a população mais precisa de atendimento pelo SUS. Quem traz os detalhes é a repórter Patrícia Oliveira.
14: Mais de 60% dos médicos do país estão concentrados em 48 municípios e em capitais com mais de 500 mil habitantes, deixando outras áreas, especialmente na região norte, com escassez de profissionais. Um projeto do senador Dr. Irã, do Progressistas de Roraima, propõe que médicos formados com financiamento do Fies descontem até metade do valor da parcela mensal da dívida quando trabalharem na rede pública em áreas com falta e dificuldade de reposição ou retenção desses profissionais, consideradas prioritárias pelo Ministério da Saúde. Hoje, o Fies já permite abatimento da dívida para médicos que atuam por pelo menos 1 ano em equipes de saúde da família e em outros grupos específicos que atendem essas regiões. O projeto amplia o benefício para todos os médicos, inclusive especialistas, que trabalharem nos serviços públicos dessas localidades. Para o senador, a proposta, que está pronta para votação na Comissão de Assuntos Sociais, pode reduzir a dívida dos profissionais e levar médicos para onde eles são mais necessários.
15: Damos um alívio grande ao jovem médico que muitas vezes sai da faculdade com uma dívida enorme e, ao mesmo tempo, levamos mais profissionais às estruturas hospitalares, às UBSs, enfim, a todas as estruturas de atendimento do nosso gigante SUS, reforçando o acesso às pessoas que mais caso preciso nos rincões desse país.
14: Se for aprovado na Comissão de Assuntos Sociais, o projeto ainda será analisado pela Comissão de Assuntos Econômicos.
12: E a Comissão de Direitos Humanos vai criar um grupo de trabalho sobre a suspensão pela Anvisa de um remédio para a distrofia de Duchenne.
13: Essa distrofia muscular é uma doença genética rara e progressiva que causa perda de força dos músculos. A reportagem é de Márcio Maturana.
1: A Comissão de Direitos Humanos fez uma audiência pública com especialistas e famílias de pacientes para debater a situação regulatória do medicamento. Débora Racelli, mãe do paciente Raul, de 6 anos, disse que o Elevides é a esperança das famílias.
2: Aproximadamente no Brasil, temos 15 meninos medicados, como já foi falado. 1.200 meninos no mundo receberam o tratamento através de estudos e via comercial. Eles estão bem, eles estão crescendo, eles estão vivendo, eles estão indo para a escola, eles estão indo brincar. Pode não ter os melhores ganhos no gráfico, mas a doença parou, a doença estabilizou, a doença está dando respiro para que eles sejam crianças.
1: O diretor da Anvisa, Daniel Pereira, explicou que a decisão da agência não é definitiva.
16: Não há decisão imutável por parte da agência. As decisões da agência elas são feitas conforme os dados que a gente tem no momento, conforme os dados que a gente recebe, conforme os dados que a gente consegue, né, avaliar.
1: O medicamento é aplicado em dose única e os pacientes são acompanhados com relatórios periódicos. O laudo definitivo sobre a eficácia do remédio deve ser concluído em 2031. A senadora Damaris Alves, do Republicanos do Distrito Federal, que é presidente da Comissão de Direitos Humanos e coordenou o debate, anunciou que vai criar um grupo de trabalho para buscar uma solução no caso do medicamento Elevides.
12: A comissão mista que analisa a medida provisória que zera o imposto de importação sobre compras de até 50 dólares em plataformas virtuais se reúne amanhã para eleger o presidente. Conhecida como taxa das blusinhas, a MP também autoriza o ministro da Fazenda a alterar as alíquotas do imposto de importação sobre remessas postais internacionais. Para compras de até 50 dólares, a alíquota poderá ser reduzida a zero. Já para remessas de até 3 mil dólares, poderá chegar a 30%.
13: O deputado Reginaldo Lopes, do PT de Minas Gerais, foi indicado pelo presidente da Câmara, Hugo Mota, para presidir a comissão. A indicação do relator caberá ao Senado. O parlamentar defendeu a aprovação rápida da MP, que perde a validade no dia 8 de setembro.
17: Nós vamos debater e fazer um grande diálogo com todos os setores econômicos da indústria brasileira, com os parlamentares, senadores, e vamos sim defender a aprovação imediata deste direito do povo brasileiro de poder ter isenção nas suas compras internacionais até 50 dólares.
12: A violência contra a mulher ainda é uma realidade no Brasil e muitas brasileiras não reconhecem como violência situações de agressão que vivenciam no dia a dia.
13: Os dados estaduais da mais recente pesquisa nacional do Data Senado revelam diferenças na percepção da violência de gênero entre os estados e mostram como essa falta de reconhecimento pode dificultar a denúncia e a busca por ajuda. A reportagem é de Raíssa Abreu.
18: A distância entre a violência vivida e a declarada é uma das principais conclusões da pesquisa. Em Alagoas, 36% das mulheres relataram situações de violência sem identificá-las como violência doméstica ou familiar. No Paraná e em São Paulo, esse índice foi de 25%. O presidente do Senado, Davi Alcolumbre, disse em nota que divulgar dados por estado ajuda a entender o problema em profundidade e aumenta a chance de combatê-lo. O coordenador do Data Senado, José Henrique Varanda, disse que o objetivo não é criar um ranking entre os estados.
19: O detalhamento estadual é muito mais importante não para criar um ranking, mas para identificar as necessidades de cada localidade. A gente olha para esses números, a gente vê que ainda estamos assim, muito aquém da realidade.
18: A 11ª edição da Pesquisa Nacional de Violência contra a Mulher ouviu 21.641 mulheres nos 27 estados e no Distrito Federal. A pesquisa é uma parceria do Data Senado com o Observatório da Mulher contra a Violência.
20: Eleições 2026.
12: O programa Seu Voto Importa, da Justiça Eleitoral, vai oferecer transporte a eleitores com mobilidade reduzida.
13: A solicitação deve ser feita até 14 de setembro, 20 dias antes da data da eleição. Repórter Pedro Pincer.
0: Eleitoras e eleitores que necessitarem de apoio para se deslocarem até seus locais de votação nas eleições de 2026 contarão com um serviço de transporte individual gratuito. O programa Seu Voto Importa, do Tribunal Superior Eleitoral, busca reduzir as barreiras físicas ao exercício do voto e promover a inclusão de grupos historicamente vulnerabilizados, e foi inspirado em experiências desenvolvidas por tribunais regionais como o de Pernambuco. Assessor de planejamento do órgão, Acácio Leite, explicou como o Seu Voto Importa funciona na prática.
3: Então nós transportamos eleitores com deficiência visual, deficiência auditiva, paralisia cerebral, síndrome de Down, autismo, deficiência física, todos os tipos de deficiência nós atendemos. No dia das eleições vai buscar esse eleitor em casa, leva ele para votar até o local de votação e traz ele de volta até a casa dele com toda a segurança e com um apoio técnico bem interessante.
0: A solicitação pode ser apresentada pelo próprio eleitor ou, quando necessário, por seus representantes legais ou de apoio. O pedido pode ser feito presencialmente, diretamente no cartório eleitoral da zona correspondente ou por canais remotos e eletrônicos até 14 de setembro.
12: E amanhã, sexta-feira, começa o horário eleitoral gratuito das eleições 2026. As emissoras de rádio e TV devem destinar tempo para que os candidatos e candidatas divulguem as propostas de campanha para os cargos de presidente da República, deputado federal, governador, senador e deputado estadual ou distrital, no caso do Distrito Federal.
13: A propaganda eleitoral gratuita será veiculada de segunda a sábado com 50 minutos diários em rede, divididos dois blocos de 25 minutos no rádio e na TV. Além disso, 70

0: Jornal. Câmara dos Deputados.
1: Presidentes estabelecem prioridades para votações do esforço concentrado.
2: Deputados obrigam notificação de distúrbio vocal relacionado ao trabalho.
1: Avança a proposta que permite instalação de faróis auxiliares em caminhões.
2: Boa noite. Uma comissão da Câmara aprovou a instalação de faróis auxiliares em caminhões. A repórter Maria Neves explica por que a medida foi considerada necessária.
3: A Comissão de Viação e Transportes da Câmara dos Deputados aprovou o projeto do deputado Rodrigo Dazaele, do PL do Mato Grosso, que permite a instalação de faróis auxiliares em caminhões que circulam em áreas privadas. Pelo texto, veículos de transporte de carga utilizados em atividades agropecuárias, florestais, industriais e logísticas poderão ter luzes adicionais, desde que elas possam ser desligadas manualmente para circular em vias públicas. Na opinião do relator, deputado Zé Trovão, do PL de Santa Catarina, a mudança evita que os motoristas sejam punidos simplesmente por terem o equipamento no caminhão. Ele também defende que a iluminação adicional vai tornar a direção de caminhões mais segura.
4: Nós temos hoje muitos veículos que transitam em propriedades rurais, em áreas que são 500, 600, até 1.000 quilômetros ou mais, em estradas precárias, estradas de chão. E essas estradas, elas não têm iluminação de nenhum tipo. Às vezes o cara está transitando, quando ele vê, ele está em cima de um animal, de um boi, de um cavalo ou de um animal silvestre e acaba acontecendo um acidente. Se ele tem as lâmpadas auxiliares, ele consegue ter um foco maior, mais longe desses animais, dessas estradas.
3: Pelo texto aprovado, o condutor que trafegar por via pública com a iluminação auxiliar ligada incorrerá em infração grave a ser punida com multa e retenção do veículo para regularização. Uma pesquisa realizada pela Fundação Instituto de Pesquisas Econômicas e a Secretaria Nacional de Trânsito apontou que caminhões e ônibus respondem por aproximadamente 4% dos veículos em circulação no país. Isso corresponde a cerca de 4.900.000 veículos. A proposta que permite a instalação de faróis auxiliares em caminhões ainda será analisada pela Comissão de Constituição e Justiça. Da Rádio Câmara de Brasília, Maria Neves.
0: Transportes.
1: Júlio Arco Verde, do PP do Piauí, apoia a proposta que muda as regras de cobrança do IPVA. O texto estabelece a alíquota máxima de 1% sobre o valor venal dos veículos e determina que os estados possam conceder descontos para modelos menos poluentes.
2: A proposta considera exclusivamente o peso de fábrica do veículo, em vez do valor de mercado para o cálculo do IPVA. Júlio Arco Verde acredita que a medida torna a cobrança do imposto mais justa e alinhada a modelos adotados em outros países.
0: Consumidor.
1: Embalagens de produtos industrializados não poderão exibir fotos de componentes que não fazem parte da receita. É o que determina o projeto de Félix Mendonça Júnior, do PDT da Bahia, segundo o qual as ilustrações orientam mais a decisão de compra do que a leitura da lista de ingredientes.
2: Além disso, o projeto de Félix Mendonça Júnior prevê que a Anvisa estabeleça o teor mínimo de ingredientes, como chocolates, frutas e queijos, para destaque nas embalagens, seguindo padrões internacionais de composição e denominação de alimentos.
0: Direitos humanos.
1: Gervásio Maia, do PCdoB da Paraíba, defende a aprovação de projeto que obriga academias a trazer informações e instruções em braille nos equipamentos. Relator da matéria na Comissão de Constituição e Justiça da Câmara, o deputado afirma que o objetivo é ampliar a autonomia das pessoas com deficiência visual.
2: Gervásio Maia argumenta que a adaptação promove a inclusão desse público nas atividades físicas, contribuindo também para a redução do risco de acidentes durante a prática dos exercícios.
1: A alteração no Estatuto do Índio vai garantir a disponibilidade de intérpretes de línguas de povos originários em atendimentos públicos a indígenas. A relatora da matéria na Comissão da Amazônia, deputada Dilvanda Faro, do PT do Pará, pede urgência na aprovação do texto.
2: Dilvanda Faro explica que a medida amplia o acesso a direitos e a serviços essenciais, priorizando a contratação de intérpretes das próprias comunidades.

0: para facilitar a comunicação e evitar a criação de cargos permanentes.
1: Justiça.
2: Devedores de pensão alimentícia podem ser proibidos de entrar em estádios de futebol e outros eventos esportivos. A restrição está prevista em um projeto apresentado por Rodrigo Gambale, do Podemos de São Paulo.
0: A proposta exige que os organizadores dos eventos barrem os inadimplentes na entrada, inclusive por biometria. Rodrigo Gambale acredita que a medida protege crianças e adolescentes e dá mais agilidade à cobrança das pensões.
1: Segurança Pública.
2: Alexandre Leite, do União de São Paulo, propõe aumentar a pena para quem fizer falsa acusação de violência doméstica e familiar. O deputado explica que a ideia é alterar o Código Penal para endurecer a punição do crime de denunciação caluniosa.
0: O texto também prevê que a concessão de medida protetiva com base em denúncia falsa passe a configurar o crime de denunciação caluniosa. Alexandre Leite afirma que a medida busca preservar a credibilidade do sistema de proteção às vítimas e punir quem agir de má fé.
1: Desenvolvimento Regional.
2: Projeto de Domingos Neto, do PSD do Ceará, busca ampliar a utilização do reuso de água e da dessalinização em regiões afetadas pela seca. O deputado também inclui no texto incentivos de financiamento para projetos que adotarem essas tecnologias.
0: Domingos Neto explica que a iniciativa facilita o acesso a financiamentos para projetos que promovam fontes complementares de abastecimento de água. Ele acrescenta que a medida prioriza a eficiência do uso da água, além de preservar os mananciais.
1: Trabalho.
2: Os deputados aprovaram um projeto que obriga a notificação do distúrbio vocal relacionado ao trabalho como doença funcional. A repórter Paula Bittar tem os detalhes.
3: A Comissão de Constituição e Justiça da Câmara aprovou o projeto que determina a notificação compulsória do distúrbio vocal relacionado ao trabalho como doença funcional. O objetivo é aperfeiçoar as políticas públicas e proteger a saúde vocal de profissionais que utilizam a voz como instrumento de trabalho, em especial professores e teleoperadores. O autor do projeto, o deputado Rogério Correia, do PT de Minas Gerais, ressaltou que o distúrbio é uma doença que está extremamente associada ao trabalho.
4: Ela vai influenciar na vida das pessoas e precisa de ter o tratamento relacionado ao trabalho, por isso uma doença do trabalho. Assim colocado, leva os professores a ter uma proteção pela profissão que ele exerce.
3: O projeto considera distúrbios vocais relacionados ao trabalho quaisquer formas de desvios vocais relacionados à atividade profissional que diminuam, comprometam ou impeçam a atuação ou a comunicação do trabalhador. A proposta que determina a notificação compulsória do distúrbio vocal relacionado ao trabalho como doença funcional já pode seguir ao Senado. Da Rádio Câmara de Brasília, Paula Bittar.
0: Ayrton Faleiro, do PT da Bahia, comemora a aprovação na Câmara do fim da escala 6x1. Na avaliação do deputado, a medida amplia direitos e melhora a qualidade de vida da classe trabalhadora.
2: O parlamentar também afirma que a mudança representa um ganho para a economia e destaca a participação de trabalhadores, dos parlamentares e do governo federal na aprovação da proposta. Para Ayrton Faleiro, a medida garante mais dignidade aos trabalhadores brasileiros.
5: A aprovação do fim da escala 6x1, estabelecendo 2 dias de descanso para a classe trabalhadora, para cuidar da família, para cuidar da saúde, para cuidar do esporte, para cuidar da sua religiosidade, é um ganho fundamental para a nossa economia. Quem está de parabéns mesmo são os trabalhadores e trabalhadoras do Brasil, que agora vão ter uma condição mais digna para, além do trabalho, uma vida melhor.
1: Saúde.
0: é de Josenildo, do PDT do Amapá, projeto que proíbe a prescrição e o uso de implantes hormonais para fins estéticos ou melhoria do desempenho físico. O projeto prevê que esses produtos somente sejam indicados para diagnóstico compatível e respaldo científico.
2: Josenildo propõe que farmácias e estabelecimentos registrem o profissional responsável, o paciente, a composição e o lote de cada implante. O congressista explica que o registro de cada implante permite identificar prescrições que usam diagnósticos médicos como justificativa para fins estéticos.
1: Previdência.
0: Eduardo da Fonte, do PP de Pernambuco, apresentou o projeto que determina o pagamento provisório do benefício de prestação continuada quando o INSS não analisar o pedido em até 45 dias. Ele explica que a implantação deverá ser feita em até 5 dias úteis após o fim do prazo.
2: Eduardo da Fonte esclarece que o pagamento temporário não substitui a análise definitiva do INSS. Ele acrescenta que, se o pedido for negado, o benefício será interrompido depois de assegurado o direito de defesa, sem devolução automática dos valores recebidos de boa-fé.
1: Cultura.
0: Projeto de Adriano do Baldi, do PP de Goiás, inclui o Dia Nacional do Povo Cigano, celebrado em 24 de maio, no calendário oficial de eventos nacionais. Ele explica que a medida visa incentivar a realização de campanhas educativas e de combate a estereótipos.
2: Embora 24 de maio já marque o Dia Nacional do Cigano, Adriano do Baldi diz que o reconhecimento oficial da data vai dar mais visibilidade a esta comunidade histórica e vai fortalecer o acesso a direitos básicos como documentação, saúde, educação e moradia.
0: Pastor Diniz, do União de Roraima, é favorável à renovação da permissão para que a Rondovisão Rondônia Rádio e Televisão continue operando uma emissora de rádio FM em Ji-Paraná por mais 10 anos.
2: O relator da proposta na Comissão de Comunicação afirma que a documentação apresentada pela empresa atende às exigências legais e às normas do colegiado. Por isso, o pastor Diniz defende a homologação do ato do Poder Executivo pelo Congresso Nacional.
1: Educação.
0: Projeto de Davi Vitória, do PP do Espírito Santo, prevê descontos a participantes do FIES com pagamentos em dia ou em atraso de até 90 dias. Ele argumenta que a proposta permite que o beneficiário quite a dívida à vista sem pagar juros e multas, com desconto de até metade do valor financiado.
2: Davi Vitória também propõe parcelamento em até 150 meses, com eliminação de juros e multas, além de desconto de até 30% sobre a dívida principal. O deputado diz que as renegociações devem alcançar os bons pagadores, desde que não provoquem perda de receita para o fundo estudantil.
1: Votação.
0: Em reunião com o presidente da República, os presidentes da Câmara, Hugo Mota, e do Senado, Davi Alcolumbre, definiram os projetos que terão prioridade na semana de esforço concentrado do Congresso. O repórter José Carlos Oliveira tem os detalhes.
6: Os presidentes da Câmara dos Deputados, Hugo Mota, e do Senado, Davi Alcolumbre, se reuniram com o presidente Lula no Palácio Alvorada e definiram 5 propostas com prioridade de votação entre 1º e 4 de setembro, último esforço concentrado do Congresso antes da eleição de outubro. 4 propostas já foram aprovadas pelos deputados e estão em análise no Senado. O fim da escala 6x1 de trabalho semanal, a chamada PEC da Segurança Pública, a Política Nacional de Minerais Críticos e Estratégicos e os incentivos fiscais para a instalação de data centers no Brasil, batizados de Redata. O presidente da Câmara, Hugo Mota, elogiou a possibilidade de avanços legislativos por meio de diálogo e cooperação institucional.
7: Mais feliz ainda de ver essas matérias que passaram na Câmara, como a PEC da Segurança, a PEC do fim da escala 6x1, o projeto dos minerais críticos, que é um projeto estratégico para o país, de soberania nacional, e também o Redata, que além do ponto de vista dos investimentos que o Brasil irá receber, nós teremos condição também de armazenar os necessidades da população brasileira aqui em nosso país, não mais dependendo de outros países.
6: O quinto item da pauta prioritária é a medida provisória que zera temporariamente a chamada taxa das blusinhas, ou seja, a cobrança do imposto de importação federal de 20% sobre remessas postais internacionais de até 50 dólares. O Gumota lembrou que a medida provisória perde a validade em setembro, com riscos de prejuízos para milhões de brasileiros que compram pela internet. Mota indicou o deputado Reginaldo Lopes, do PT de Minas Gerais, para presidir a comissão mista sobre o tema. Os deputados aprovaram a PEC da Segurança em março. O texto garante mais recursos para o setor, inclusive por meio da destinação de dinheiro arrecadado com as BETs para o Fundo Nacional de Segurança Pública e o Fundo Penitenciário Nacional. O fim da escala 6x1 foi aprovado pela Câmara em maio. O projeto prevê jornada de 40 horas semanais em 5 dias, com 2 de descanso e sem redução de salário. Também em maio, os deputados aprovaram a Política Nacional de Minerais Críticos, com incentivos governamentais à exploração de minerais considerados fundamentais na produção de tecnologias, como smartphones, carros elétricos e sistemas militares. O projeto de lei do REDATA, Regime Especial de Tributação para Serviços de Data Center, foi aprovado pela Câmara em fevereiro. Da Rádio Câmara de Brasília, José Carlos Oliveira.
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1: Economia.
2: Dr. Luiz Ovando, do PP de Mato Grosso do Sul, defende a proposta de emenda à Constituição que amplia a imunidade tributária para igrejas e entidades filantrópicas. O texto já foi aprovado na Câmara e seguiu para análise dos senadores.
0: O deputado afirma que a medida fortalece o trabalho social desenvolvido por igrejas e organizações beneficentes, ampliando recursos destinados ao atendimento da população. Dr. Luiz Ovando acrescenta que a proposta prevê mecanismos de devolução tributária para evitar cobranças consideradas excessivas.
9: Quando você compra uma lâmpada, compra alguma coisa em supermercado, então isso tudo é tributado. Então, se já está tributado e o cidadão, membro da igreja, já paga imposto de renda, se ele tiver uma empresa, ele também recolhe esse valor, nós estamos aqui, através dessa PEC, defendendo o fato de que as instituições e também as filantrópicas que prestam serviço à comunidade sejam isentadas, sejam imunizadas, vamos dizer assim, desse recolhimento. E se acontecer, isso seja devolvido através de um cashback.
2: Zé Neto, do PT da Bahia, apresentou o projeto que cria o programa Fazer o Bem para a Melhor Idade, que permite a empresas abater do imposto de renda valores destinados a idosos que vivem em asilos ou casas de repouso.
10: E o que é que nós queremos? Que nesse projeto a gente vai atender os idosos com rendimentos mensais inferiores ao limite da isenção de imposto de renda que estejam nos abrigos de idosos e casas de idosos. Que a tendência é que isso cresça muito. Quem dá assistência a esses idosos? Como vão ser assistidos? Cada dia você tem menos pessoas na família e você vai ter muito mais pessoas que não vão ter esse atendimento. E isso é uma forma de dar uma atenção e uma assistência junto com a ordem governamental, com o Estado, município, Estado, União, para que a gente possa diminuir essas dificuldades que são vividas pelos idosos no Brasil.
0: Zé Neto explica que, pelo texto, cada empresa poderá apoiar até 13 idosos com abatimento limitado a 5% do imposto devido por ano. Para ter direito ao incentivo, a pessoa jurídica deverá obter o certificado amigo do idoso após a habilitação junto à Receita Federal.
2: Bandeira de Melo, do PV do Rio de Janeiro, é um dos autores da proposta de emenda à Constituição que busca preservar incentivos estaduais e municipais a projetos culturais e esportivos após a reforma tributária. O texto permite que empresas continuem apoiando iniciativas desses setores com abatimento de parte do imposto devido.
0: Bandeira de Melo alerta que a substituição do ICMS e do ISS pelo novo imposto sobre consumo pode abrir brecha para a extinção de mecanismos usados hoje no financiamento da cultura e do esporte. O objetivo da proposta é criar regras nacionais uniformes sobre o tema.
2: Termina agora o jornal Câmara dos Deputados, produzido pela Rádio Câmara, com trabalhos técnicos de Wellington Tocco.

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1: 8 e 1, 20 graus.
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2: Em o nosso território, tá de volta, gente. Boa noite pra você, boa noite. Uma excelente noite, obrigado pela sua audiência, agradecendo aí aos nossos patrocinadores do programa, Giareta Implementos Agrícolas, tem queima de estoque ali na Giareta, pagamento facilitado para 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E o nosso Território Sertanejo dá sequência com muita música boa para você.
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2: 20 horas e 3.

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2: E o nosso território tá de volta, edição desta quinta-feira pra você, aqui na 97.7, uma excelente noite, obrigado pela sua audiência. E o nosso território segue movimentando, levando muita música boa pra você, aqui na programação da 97. Gente, obrigado pela sua audiência, mais uma vez, a gente agradece imensamente da sua preferência, você que acompanha, que quer ser um dos nossos patrocinadores aqui do programa, só entrar em contato aqui, a gente conversa, traz todas as informações certinha pra você e vamos divulgar a sua empresa aqui na programação. No nosso território, dando sequência, o melhor do sertanejo não para, não.
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2: Olha a hora, 20 horas e 14.

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1: 8h28.
2: 20 graus.
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0: Do nosso território sertanejo. Programação show da sua noite. Obrigado pela sua audiência, né? Você que tá trabalhando aí, dando carona pra gente. Uma excelente noite. É o nosso território. Em minha comunicação, Jean Martinazzo. Muito prazer. 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
1: 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Pessoal que acompanha a nossa programação, é o nosso Território Sertanejo, levando muita música boa pra você aqui na programação Show da Sua Rádio. Tamo junto!
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1: Olha a hora, 20 horas e 33.

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1: Estamos de volta. Nosso território de som desta quinta-feira para você, dia de TBT, recordar aqueles clássicos do passado aqui na programação da Sana do VFM. E claro, a gente traz aquelas canções para recordar, matar saudades. Eu quero mandar um grande abraço aqui ao pessoal que já pediram canções pra gente aí, acompanha o nosso programa em São José do Ouro, também, claro, Ibiaçá. O pessoal já manda no decorrer do dia as canções pra rodar no programa da noite. Tamo junto! 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Tamo junto, meu querido! 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No nosso território, muito TBT, música.

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1: 8:59.
2: 20 graus.
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